0: Nossa, faz pouco tempo, mas se a gente for pôr na fazer as contas, já são mais de 10 anos, né?
1: É quando
0: São
1: eu
0: 12
1: me encontro
0: anos.
1: com uma turma daqui. Quando você nasceu? Eu nasci no ano 2000. Pô, para mim parece que bebê nasceu. Porque não, já tem 26
0: Já
1: anos.
0: tem vi, pois é, verdade.
1: Olha como passa o tempo, né?
0: Passa
1: Mas
0: muito rápido.
1: estamos aí, né? À disposição dos nossos caros ouvintes, da nossa querida família Milícia da Imaculada, pela Rádio Imaculada Conceição.
0: Maravilha. Frei, olha, já tem até um pedido aqui. A Virgínia de Ubatuba, São Paulo, tá com a gente. Boa noite, Virgínia.
2: Boa noite, querido locutor. Boa
0: Boa
2: noite,
0: noite.
2: queridos ouvintes. Boa noite, querido Frei Geraldo Monteiro, sua bênção. Eu sou a Virgínia de Ubatuba. E na quarta-feira passada, completei 64 anos de vida.
0: Poxa,
2: Então,
0: que legal.
2: meus filhos festejaram com bolo, dinâmica, foram momentos muito bons. E hoje eu quero pedir oração por toda a minha família. A família que Deus me deu, e também pelos amigos, em especial aqueles que fizeram parte direta ou indiretamente. E que Deus abençoe cada um, abençoe também todas as famílias que, com luta, esforço, alegria e muito amor, conseguem vencer todos os obstáculos. E o meu pedido de prece é para todas as famílias, todos os meus amigos. Salve Maria Imaculada! Paz e bem!
0: Aí.
1: Paz e bem mesmo. A Virgínia, que é lá de Ubatuba, no litoral norte paulista, é fiel ao nosso programa, desde quando, né, a gente entrou aqui na Rádio Imaculada Conceição. E
0: Legal.
1: certamente vão os nossos parabéns, né? Olha, 60 anos assim é uma vida assim abençoada por Deus, sobretudo quando a gente ouviu que ela teve a festa dos filhos, dos netos. É tão bom, né? A gente
0: Gostoso.
1: ter a família viva no nosso coração. Então, eu imagino que ela já seja avó, bisavó, sei lá, porque hoje está tudo adiantado. E que Deus abençoe realmente a ela e a toda a sua querida família.
0: Amém, amém. E como é gostoso a gente celebrar a vida, né, Frei? Eu particularmente, eu adoro o dia do meu aniversário. Para mim é um dia tão importante. Eu fico tão triste quando as pessoas esquecem. Principalmente
1: Escutem, não. Escutem, não é segredo o dia e o mês.
0: Hã?
1: Não é segredo saber o dia e o mês.
0: Não, não. Ó, eu faço agora dia 27 de agosto.
1: Opa,
0: É,
1: olha
0: 27 de
1: aí.
0: agosto, 42 anos, Frei.
1: Que é Santa Mônica?
0: Santa Mônica, é, Santa Mônica.
1: Que deu aquele filho maravilhoso chamado Agostinho, dia
0: Agostinho.
1: 28.
0: Que é no dia 28, né? Pois é.
1: Ó, então, mês que vem, ó, vamos fazer um trilho, viu, em preparação ao seu aniversário. Bem preparado.
0: Muito
1: Que bom.
0: bem, maravilha, Frei. Olha, tem mais alguns pedidos chegando aqui pra gente. É, quero agradecer muito as pessoas que estão participando com a gente. Muito obrigado, viu, a Virgínia de Batuba agradecendo. Imagina, a gente que agradece de coração, viu, pela sua participação. Deixa eu ver quem mais está participando com a gente. É, a Edna de São Bernardo do Campo, também aqui dando uma boa noite, pedindo oração para ela e para toda a família. E a Vânia, Vânia Flórido de Atibaia, São Paulo. Boa noite, Vânia. Vamos ouvir.
3: Boa noite, Gil Ortiz. Boa noite, Renato. É a Vânia de Atibaia. Eu peço pela paz mundial, pelo fim dos conflitos, pelo Papa Leão XIV, pela alma do Papa Francisco. Peço a Jesus misericordioso e Nossa Senhora do Coromoto que abençoe os nossos irmãos da Venezuela. Consola os que perderam seus familiares, fortalece os feridos, ampara os desabrigados, ajuda a encontrar os desaparecidos e abençoe os socorristas. Peço pelas intenções de todos os meus familiares, rezo por você, Gil, pela sua recuperação, por
0: Amém.
3: Renato e por todos os milites. Salve Maria Imaculada.
0: Aí a Vânia de Atibaia,
1: Salve.
0: Frei.
1: Oh, salve Maria Imaculada, Dona Vânia de Atibaia, onde tem a rádio também, né? Lá temos a nossa
0: Isso, a
1: coisa.
0: Rádio Imaculada FM 107.1.
1: Olha aí, eu visitei lá juntamente com o Frei Sebastião.
0: Ah, sim.
1: É, a gente agradece a dona Vânia, eu achei bonita a intenção dela, que abre os horizontes e não só fica para si, para sua família, né? Mas sim, olha como ela agrou pelo Papa, sobretudo este nosso atual Papa Leão, né? Isso. Que tem tantos embates diante dele e precisa ser sustentado, né? Pela oração dos fiéis. E também, olha, que sensibilidade, gostei disso também, pela Venezuela, que atualmente está sofrendo os danos de um terremoto. A gente fica com o coração apertado quando começa a dizer quanta gente. Mas, por outro lado, uma coisa tão bonita, não sei se Gil sente a mesma coisa. Uhum. O Brasil enviou vários membros do Corpo de Bombeiros, de Salvação, máquinas, remédios para a Venezuela e outros países também, certamente. Então, a humanidade também se comove, graças a Deus, diante das penúrias, dos problemas de outros países e partem em ajuda.
0: É isso mesmo, Frei. Muito bem. Olha, eu coloco aqui também as intenções do Sebastião Banin, de Mauá, São Paulo. Boa noite, salve Maria Imaculada. Peço oração. Ele vem pedindo muito tempo, né, essas orações para libertar da insônia, que ele possa ter uma noite de sono junto ao coração de Jesus.
1: Eu não sei, o meu segredo, quando eu não tenho sono, posso revelar?
0: Pode, Frei.
1: O meu segredo, eu começo a rezar o terço. Quando eu estou no final, nem sei se chego no final do primeiro mistério, já estou roncando. Eu não sei se como é que é, seu Sebastião, é isso?
0: Uhum.
1: Não sei se ele já experimentou, olha, não vem o sono, reze a Nossa Senhora, né? Possivelmente o terço, faça um bom pensamento, né? E acredito que Nossa Senhora também lhe dê esta graça, porque se a gente não dorme direito, como é que vai enfrentar o dia seguinte, né?
0: É verdade, isso mesmo, Frei. Olha, a Zilda Mendes, de São José dos Pinhais, no Paraná, tá aí pertinho, hein, Frei? Ela coloca boa noite a todos. Bom, pertinho assim, né? Tá aí, próximo, né? Boa noite
1: não,
0: a todos.
1: Bem pertinho mesmo.
0: É, pertinho, né? Boa noite a todos.
1: O trânsito é terrível. Leva 40 minutos para ir lá. Eu já fui várias vezes lá ajudar o pároco de lá, participar, sim, de uma crisma. Tenho uma família conhecida. Então, em 20 minutos você vai. Mas o trânsito dá o dobro, 40.
0: Entendi. Olha só. Muito bem. Você sabe que eu vou muito pro Paraná no final do ano. Uma das coisas que eu percebo é, eu tenho um pessoal aí, uns parentes ali em Cianorte, aquela região ali. E aí, o que que acontece? O que eu percebo é que tem muito poucas rodovias, como é que eu posso dizer? Amplas, né? Elas são de muita, muita rodovia de mão dupla.
1: É isso, vai e vem e paga pedágio, hein?
0: Exatamente.
1: Fazer o quê, né?
0: Fazer o quê, né?
1: Agora Curitiba está virando uma São Paulo. É muito carro, é muito trânsito. Nós aqui estamos num bairro, olha, das 7 às 9 da manhã, das 5 às 8 da noite, é fogo.
0: Hein? Pois é. Curitiba, hein? Olha que Curitiba... Vem Exato. Crescendo muito aí, né, Frei?
1: Muito, demais. É uma São Paulo.
0: É uma São Paulo mesmo. Isso. Olha, a Zilda Mendes, de São José dos Pinhais, ela fala boa noite a todos. Também estou em São José dos Pinhais, está gelado mesmo. Peço orações ao Frei Geraldo. Gil, você está com a garganta arranhando também. Se cuide, abraço a todos. Peço orações. Obrigado, Zilda, de coração, pelas suas orações. De fato, a gente acabou pegando uma gripe meio pesada aí, mas se Deus quiser... Logo, logo a gente se recupera, né?
1: Não sei como que ela não recomendou um chá de gengibre, de romã, né? Porque
0: olha,
1: ela acertou bem a doença, mas precisa ser também a cura, né?
0: A cura, pois é. Você sabe que essa semana muita gente falou para mim, beber chá de alho com não sei o quê.
1: Não é sobretudo romã, você tem a fruta romã, né?
0: Casca de maçã, falaram.
1: Fazer esse chá. Gengibre.
0: Gengibre, é.
1: Exato. Mas,
0: é muito bom.
1: Mas vem rápido e demora para sair. Mas a gente agradece, né? A gente aqui de Curitiba sabe que o povo daqui é muito bom. E a dona Zilda, assim, nos pede oração, bênção. A gente tem o prazer de atender. No final desse nosso programa, vamos dar uma bênção a todos os nossos caros ouvintes.
0: Amém. Muito bem, olha, o José da Silva, de Itaim Paulista, São Paulo também. Deus abençoe a nossa noite, ele está colocando aqui. A Eliane, de Rio Largo, Alagoas, deixou uma mensagem para a gente. Vamos ouvir. Boa noite, Eliane.
4: Pre Geraldo,
0: aí.
4: Como é bom ouvir a sua voz.

0: pergunta e o senhor responde com amor.
1: Que lindo.
0: Obrigado, Jesus. E obrigado, Maria. O nosso Frei Geraldo está no programa.
1: Olha que lindo. Eu acho tão bonita essa moça, essa mulher. Porque ela sempre participa cantando, né? Eu acho muito bonito, muito legal, viu?
2: E cantora repentista do norte do Brasil, qual é o nosso querido estado de Alagoas, não é isso?
1: Isso, Alagoas.
2: Terra Nova, não, como é?
1: Rio Largo. Isso.
2: Olha, ela deve ter no coração muita largura, largueza de bondade, de carinho pela nossa querida Rádio Imaculada Conceição. Muito obrigado. Paz e bem, que Deus te abençoe, dona Eliane.
1: Maravilha. A Andréia, o Ademir de BH, Minas Gerais. Boa noite, sou Andréia de BH. Peço oração para minha saúde e para todos vocês da Rádio Imaculada e para toda a minha família. Tá pedindo aqui a Andréia e o Ademir.
2: Andréia de BH, Belo Horizonte.
1: Belo Horizonte.
2: Uma vez me encontrei com um mineiro, falei, nós aqui, todas as palavras nossas começam por B. Como assim? Começou Belo Horizonte, banana, batata, abacate. Oh. Essa turma não presta.
1: Essa turma é boa.
2: É muito boa. Bom. Mas a gente escuta com muito carinho, né?
1: É.
2: A dona Andréia, é isso?
1: Isso, é a Andréia, Ademir e Andréia.
2: Ademir de Belo Horizonte.
1: Isso.
2: Que Deus os abençoe e no final do programa vamos abençoar também.
1: Amém. Vamos ouvir a Carmen, ela deixou uma mensagem pra gente. A Carmen Almeida de Atibaia. Vamos ouvir. Boa noite, Carmen.
3: Olá, Gil. Boa noite.
1: Boa noite.
3: A paz, a bênção, Frei Geraldo. Aqui é Carmen, Carmen Almeida, aqui de Atibaia. Frei, eu quero pedir uma bênção para mim, pela minha saúde, uma intenção particular minha, pela minha filha Vitória, pela minha pequena Isabela e minha neta, pelo Bruno, por toda a minha família, Frei, por todas as famílias, pelo Senhor, por você, Gil.
1: Amém.
3: Gil Orquiz e todos os nossos ouvintes, amigos e amigas, todos que se encontram na escuta. Amém. A paz, uma boa noite. Salve Maria Imaculada. Paz e bem.
2: Salve Maria Imaculada. Paz e bem. Essa é a nossa fiel ouvinte, dona Maria do Carmo, de Atibaia também. Olha que coisa bonita. A gente agradece toda a sua intervenção e certamente rezamos, oramos pela sua querida família, porque você disse tantos nominhos aí, deve ser muitos netinhos de você, né? Minha saudação, paz e bem e salve Maria Imaculada.
1: Muito bem. Olha, a Clarice de Alagoas tá colocando assim, ó, boa noite. E aí ela coloca, ela passa uma receitinha aqui, viu, Frei? É, diz que o que é bom pra garganta, ó, folha de louro, gengibre e orégano com limão.
2: Opa, limão, coisa boa.
1: É, limão, a gente sabe que ajuda, né?
2: Ô, Gil.
1: Oi.
2: Pega um papelzinho aí, vai anotando essas receitas, depois tenta uma que outra.
1: Eu vou fazer isso.
2: Isso.
1: Vamos ver o que que dá, o que que funciona.
2: Claro.
1: Olha, Frei, deixa eu ver aqui, olha, boa noite a toda a família da Milícia da Imaculada. Frei Geraldo, boa noite, peço sua bênção. Estou precisando de oração, bênção na minha vida. Aí ela tá falando aqui, a Caroline, tá falando até da seleção brasileira. O Brasil diz que teve muitas chances de não vencer, agora só 2030, se Deus quiser. Mas ela pede oração pela saúde da mamãe, toda a família Moraes de Melo e pela saúde de Sérgio Ribeiro.
2: Isso, é isso aí, dona Caroline, né?
1: Isso,
2: nós só perdemos no esporte, no futebol, mas a nossa vida toda não se resume no futebol, né?
1: Isso.
2: A gente ir para frente com fé, com esperança. E decididos também a enfrentar os desafios da nossa vida, às vezes de doença, desemprego e tantas outras coisas pelas quais nós podemos e devemos pedir ajuda de Deus e colocar também ao mesmo tempo o nosso esforço, a nossa fé, a nossa esperança. Então, nunca desanimar dos escorregões que a gente leva na vida, como o Brasil acabou de escorregar, né?
1: Ei,
2: botar a bola pra frente.
1: Bola pra frente, isso mesmo. Olha, o Vanderlei Ciro, de Jarinu, também São Paulo, reforçando aqui, seus pedidos de oração. Ele coloca: boa noite, estou em oração, mas ele está pedindo por uma graça especial. Salve Maria Imaculada, Vanderlei Ciro, de Jarinu, São Paulo.
2: Ô, Jarinu, eu sempre me lembro que ia de Santa Bárbara pela rodovia Dom Pedro, tá ali bem, a gente corta Jarinu. Ó, que Deus te abençoe muito, conceda a graça que o senhor pede sempre com muita fé. Seu Vanderlei, é isso?
1: Isso, Vanderlei Ciro.
2: Isso, que Deus o abençoe.
1: Maravilha. Quem mais está pedindo oração aqui é o João de Mirassol. Ó, nós estamos bem aí no interior, né? O pessoal ouvindo a Rede Imaculada de Comunicação. Boa noite, João de Mirassol. Peço orações para mim, minha família. Saúde e paz para vocês aí da rádio. Salve Maria Imaculada. Pedindo oração por todos.
2: Isso, muito obrigado, seu João, né? Quando me fala dessa cidade de Mirassol, eu penso no time de futebol, né?
1: Verdade.
2: Como que esse time aí de uma cidade tão pequena, mas hoje está no Campeonato Brasileiro, Sul-Americano, Libertadores da América. Parabéns, quando assim o povo tem força, é um povo unido e organizado, vai para frente. E assim também é a nossa vida, né? Deus nos abençoa quando a gente se dispõe a colaborar com Ele, sempre no progresso da vida pessoal, né, e da vida familiar e da vida social.
1: É verdade, verdade. E agora o Daniel Castro, de Divinópolis, deixou uma mensagem pra gente aqui, Divinópolis, Minas Gerais, vamos ouvir.
4: Boa noite, Daniel de Divinópolis, peço orações para todos os ouvintes da Rádio Imaculada, por todos os enfermos, pela conversão minha, conversão dos pregadores, pelas presas, desempregados, por todas as criaturas, sobretudo minha cachorrinha, que teve 10 filhotinhos, e peço com as orações de todos, por intercessão de Nossa Senhora São Francisco de Assis, padroeira da natureza e dos animais, para que Deus ajude. Para que eu tenha divulgado minhas redes sociais, tudo, colado cartaz, tudo, para pessoas que amam criaturas e ajudam a adotar esses filhotinhos, que eu posso ficar só com um ou dois ou muito. Peço que me ajudem por oração. Daniel de Vinópolis, Minas Gerais. Paz e bem. Um abraço a todos e com Deus.
2: Oh, paz e bem, né? O Daniel também é um fiel ouvinte do nosso programa, da Rádio Imaculada Conceição. Sempre ele pede oração e reze também por nós, né? Que Deus o abençoe também nessa sua tarefa em favor dos animais.
1: É verdade, ele tem carinho, a gente percebe uma sensibilidade muito bonita pelos animais, né? Uma preocupação, né, Frei?
2: É uma virtude franciscana, né? Que São Francisco de Assis sempre o ilumine.
1: Isso mesmo. Olha, a Cida de São Caetano do Sul. Boa noite, Gil e Frei Geraldo. Peço oração por todos os enfermos, por Margarida, minha vizinha, por mim, pelo Gil, ela está colocando aqui, por todos que estão com essa gripe forte. E aí o chá, ela acrescenta cúrcuma com orégano, também já estou anotando aqui. Muito obrigado, Cida, de São Caetano do Sul. E obrigado pelas orações aí. É muito importante.
2: Ah, sem dúvida, né? Eu acredito que Deus ajuda quem se ajuda. Quem se ajuda, Deus ajuda. Então vamos atrás dos remedinhos também, né?
1: É verdade, Frei. Dalila Irineu, de Conselheiro Lafayette. Boa noite, Frei, sua bênção. Boa noite, Gil, melhoras. O Frei disse bem, está com insônia, é bom rezar o terço, que aí dorme rápido, que não dá nem para saber em qual mistério você dormiu. Aí ele deu uma risada aqui, né? Paz e bem, peço orações para todos da minha família, em especial para minha filha Osana, no Espírito Santo, com meu netinho, Davi José, e seu esposo. E ela pede pelo esposo dela, né, Wesley. Obrigado, Dalila, de Conselheiro Lafayette. Salve Maria Imaculada.
2: Minas Gerais, né? Nossa Minas querida Gerais. Minas Gerais, é. Olha, não é para todo mundo que funciona, mas para mim funciona, por isso a gente reparte, né, as coisas certas que dão bem na nossa vida. É, a gente coloca com grande tranquilidade nas mãos de Maria, nossa noite, rezando o terço, e aos poucos também ela nos dá esta graça do descanso, do sono.
1: Isso mesmo. Maravilha, Frei. Olha o Luiz Carlos de Divinópolis, Minas Gerais, também deixando a sua mensagem aqui pra gente. Boa noite, Luiz.
5: Boa noite, Gil.
1: Boa noite.
5: Boa noite, Frei. Aqui é Luiz Carlos de Divinópolis. Eu queria pedir oração pra mim, que eu fiz um exame e e pedir oração para toda a minha família e para vocês. Obrigado e salve Maria Imaculada.
2: Salve Maria Imaculada. Que bom, né? A gente tem a saúde, às vezes ela fica meio periclitante, né? E a gente então se apega não só a Deus, mas também aquilo que a medicina também nos orienta e também é necessária, né, para nós. Muito obrigado pela sua intervenção. É Luiz Carlos, é isso?
1: Isso, Luiz Carlos de Divinópolis, Minas Gerais.
2: Divinópolis, nossa querida Minas Gerais, que possa fazer bons exames, né? E a sua família também possa viver na tranquilidade e na paz.
1: Bom, nós estamos quase nos encaminhando para o finalzinho. Deixa eu só ler mais duas intenções aqui. A Maria de Lourdes, de Mauá, São Paulo. Boa noite, salve Maria Imaculada. Peço oração para mim, que vou fazer exame amanhã. Que Nossa Senhora vá à frente. E ela também está relatando que está com uma gripe forte também. Melhoras, viu, minha irmã? Melhoras aí.
2: Que e bom, Helena... né?
1: Que bom, né?
2: Que bom a gente poder ouvir assim. Tem que cuidar, a gente tem que cuidar da saúde, sobretudo, sim, nessa mudança de estação, né? É. A gente sai lá assim de uma primavera, vai para o outono, depois do outono do inverno. Tem que realmente se alimentar bem, se precaver contra as friagens, mas às vezes a gente fica muito fraquinho e a doença pega a gente, mas vamos recuperar, se Deus quiser, com os devidos tratamentos e a bênção de Deus.
1: Exatamente. Olha, eu vou colocar aqui uma última mensagem antes da bênção do Frei Geraldo, que é da Helena Salles, de Congonhas, Paraná. Boa noite, Helena.
6: Boa noite, Gil.
1: Boa noite.
6: Boa noite, Frei Geraldo. Sua benção.
2: Boa noite, Deus te abençoe.
6: Eu peço uma benção para a nossa família, para mim, que sou a Helena, e a minha irmã, a Jena, e toda a minha irmã, a outra irmã, a Joaquina, e meu irmão, as minhas três irmãs e meu irmão, Manuel, todos meus filhos. Pedi para o Senhor abençoar eles, que eles vão viajar para o Mato Grosso. Que Deus abençoe na ida e na volta, que dê tudo certo, tudo em paz. Uhum. Que Deus abençoe aí o Gil, que sai logo essa gripaiada aí. Deus abençoe todos que estão pedindo oração aí.
1: Amém.
6: Salve Maria Imaculada.
2: Salve Maria Imaculada, Dona Helena de Congonhas, né?
1: Isso.
2: Eu conheço também Congonhas do Campo, mas é já Minas Gerais, né? Onde tem as célebres artes, estátuas do Aleijadinho. Mas a gente agradece então a Deus. Estamos terminando o programa, Gil?
1: É, eu acho que sim, viu, Frei? Acho que está chegando no finalzinho, né?
2: Nem dois minutinhos a mais.
1: Pode, tem sim, Frei. Tem mais dois minutinhos, sim. Vamos embora.
2: Isso, vambora. Sem dúvida, né? É. A gente sempre pede a Deus ser firme na nossa fé e alimentá-la, sobretudo com a nossa missa aos Santos Domingos, né? Isso. Domingo para o cristão, ou também sábado à tarde agora, porque a igreja deu essa beleza, né? Já vale para o domingo também, eu, né, observando o meu preceito dominical. E sobretudo agora nesse tempo de férias, cuidar bem das crianças, né? A gente faz férias juntos, então cuidar bem, sobretudo desse aspecto religioso da fé. De Deus, nós nunca tiramos férias, né? Pelo contrário, como a gente tem tempo mais livre, pode se organizar bem lá onde eu estou passando as férias, se informar da paróquia, da matriz, da capela, quando que tem missa, né? E organizar também, nesse sentido, as nossas férias. Eu acho que é tão bonito a gente ter essa preocupação. Quem nos dá a possibilidade de ter as férias é Deus, né? Então, ele também merece a nossa gratidão.
1: É verdade. Verdade,
2: e aí,
1: né?
2: Sim, podemos rezar uma Ave Maria na intenção de todos vocês, caros ouvintes, que nos acompanham com tanto carinho esta nossa Rádio Imaculada Conceição. Ave Maria, cheia de graça, o Senhor é convosco. Bendita sois vós entre as mulheres e bendito é o fruto do vosso ventre, Jesus.
1: Santa Maria, Mãe de Deus, rogai por nós, pecadores, agora e na hora de nossa morte. Amém.
2: O Senhor esteja convosco.
1: Ele está no meio de nós.
2: Por intercessão de Maria Imaculada, desça sobre você, caro ouvinte da Rádio Imaculada Conceição, a sua família, se houver alguns doentes, as suas crianças e aqueles que buscam justo emprego, desça abundante a bênção de Deus Todo-Poderoso, Pai, Filho e Espírito Santo.
1: Amém, amém.
2: Louvado seja nosso Senhor Jesus Cristo.
1: Para sempre seja louvado.
2: Salve Maria Imaculada.
1: Salve Maria Imaculada.
2: E paz e bem.
1: Paz e bem. Amém. Obrigado, Frei Geraldo, pela participação. Foi uma grande alegria participar com o senhor pela primeira vez aqui, viu? Adorei essa participação.
2: E eu que agradeço. Boa noite. Bom descanso também.
1: Obrigado.

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2: Tua palavra é uma lâmpada para meus passos e uma luz para meus caminhos. Estou tão humilhado, Senhor. Dá-me vida segundo tua promessa. Salmo 105.
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7: Gente, agora são 21 horas 34 minutos. 21 horas e 34 minutos pelo horário de Brasília. Daqui a pouquinho nós vamos rezar o Rosário, tem o Santo Rosário daqui a pouco às 22 horas. Bom? Gente,

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Vamos ouvir uma música bonita da Tânia Aníbal e João Carlos? Fica conosco, Senhor.

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1: Maravilha, agora 21h44. Deixa eu mandar um boa noite aqui para todos os nossos ouvintes que estão na escuta. A Maria Cristina Ribeiro, ela deixou uma mensagem para o Frei Geraldo aqui, né, que com certeza está ouvindo. Ela que é de Teófilo Otoni, Minas Gerais, deixou seus pedidos de oração. Eu vou ler aqui, porque já fica para o Rosário das 22 horas, viu? Ela pede oração pela família, saúde da mamãe Laura, pede pelos nossos irmãos que estão sofrendo com as guerras, os nossos irmãos da Venezuela com terremoto, e tenha misericórdia de todos nós. Abraço, Maria Cristina. A gente já deixa também essas orações para o Santo Rosário, viu? Boa noite, peço orações para mim, minha família, para o meu filho Renan, meu sobrinho Rafael e minha irmã Valdirene. É o Valmir de Suzano, São Paulo. Muito obrigado, viu, Valmir? De coração, obrigado por estar participando com a gente aí, viu? É de Suzano, hein? Né? Muito obrigado mesmo. Deixa eu ver aqui. Tem mais orações. A Maria Lúcia de São Vicente, a Rosângela Fernandes de Mauá, também com a gente. E muito obrigado, viu? Daqui a pouco tem a oração do Rosário, e aí eu vou colocar também essas intenções aí. Tá bom, gente? Bom, vamos ouvir mais uma música bonita. Vamos ouvir o Sim, Eu Quero, do padre Jonas Abibi.

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Gente, agora 21h55. Daqui a pouquinho, a oração do Santo Rosário. Vamos rezar junto o Santo Rosário, gente. Daqui a pouco, fique ligado.

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0: gente. Agora 22:02, 22:02 pelo horário de Brasília, rezando a partir de agora o Santo Rosário, rezando pelas intenções de Santo André, São Paulo, Luiz Gustavo, César Alves e de São Paulo também, Ildabago, por todas as suas intenções. Rezamos também pelas intenções de Diego Paim, de Pará de Minas, Minas Gerais, a Penha, de Conselheiro Lafayette, Minas Gerais, boa noite. Coloque este terço agradecendo primeiramente pelo dom da vida, pela minha família, minhas lindas filhas, Camila e Bruna, minhas netas Sofia e Mirella, razão da minha vida, e pela vida do Frei Sebastião e por todos aí da Rádio da Imaculada. Muito obrigado, viu, pelos genros, o Gleitson, o Vander Lúcio, pelas irmãs Célia e Sueli, os cunhados, inclusive pela saúde do Jorge, e por todos os que vivem em situação de rua, pela tragédia também na Venezuela, enfim, por todos que precisam de oração. Nós rezamos também pelas intenções de Rosângela Fernandes de Mauá, por toda a sua família, Paulo César de Tabira, Pernambuco, colocando agora aí, viu, Paulo César, por todas as suas intenções, a Maria Lúcia, do litoral, né, pedindo, intercedo por todos os padres, locutores e meus familiares no Rosário. Deus abençoe vocês todos, seus familiares. Salve Maria Imaculada. Obrigado, viu? De coração. O Gilson, da Legião de Maria, também por ele, por toda a família, por todas as intenções dele. A Luciana Sabino, de Maceió, Alagoas. Também a gente reza por você, viu, Luciana? E por toda a sua família. Vamos ver aqui, depois tem as outras intenções que a gente vai colocando aqui ao longo dos mistérios, né? São os áudios aqui. A Elza Rocha, de Fortaleza, também por ela e por toda a família. O Adolfo de Santos também está ouvindo a Rádio Imaculada pela Radiosnet. Muito obrigado de coração, Adolfo. Estamos rezando também por você e pelas suas intenções, viu? Boa noite a todos vocês aí da rádio. Peço oração pela minha saúde. Eu tenho uma noite de paz, tudo bem com a minha filha Kelly, pelo meu filho, pelo meu neto, por toda a minha família. A Leda Maria de Maceió. Então essas são as intenções, depois a gente vai colocando as outras intenções aqui também ao longo do Rosário, né? O Valmir de Suzano pede oração para ele, para a família, para o filho Renan, pelo sobrinho Rafael e pela irmã Valdirene. Então a gente reza por todas essas intenções, juntamente com o nosso querido Frei Sebastião Benito Coalho, frade menor conventual e guardião internacional do carisma da Milícia da Imaculada. Boa noite, Frei.
1: Senhor Tis, boa noite.
0: Boa noite.
1: Renato, boa noite. Boa noite a todos. Então vamos juntos rezar a oração do Santo Rosário, hoje meditando os mistérios gloriosos, a ressurreição de Jesus, a ascensão, a descida do Espírito Santo, a assunção de Nossa Senhora e a coroação de Nossa Senhora, Rainha do Céu e da Terra. Coloco as intenções que o senhor Ortiz acabou de mencionar e todas as intenções de vocês que estão rezando conosco. E vamos rezar pela paz do mundo, pelas vítimas do terremoto, e que tirou a vida a tanta gente e muito ainda desaparecido. Vamos lá. Em nome do Pai, do Filho e do Espírito Santo, renovemos a nossa fé rezando: creio em Deus Pai Todo-Poderoso, Criador do céu e da terra, em Jesus Cristo, seu único Filho, nosso Senhor, que foi concebido pelo poder do Espírito Santo, nasceu da Virgem Maria, padeceu sob Pôncio Pilatos, foi crucificado, morto e sepultado, desceu à mansão dos mortos, ressuscitou o terceiro dia, subiu aos céus, está sentado à direita de Deus Pai Todo-Poderoso, donde devia julgar os vivos e os mortos. Creio no Espírito Santo, na Santa Igreja Católica, na comunhão dos santos, na remissão dos pecados, na ressurreição da carne e na vida eterna. Amém. Pai nosso que está no céu, santificado seja o vosso nome. Venha a nós o vosso reino, seja feita a vossa vontade, assim na terra como no céu.
0: O pão nosso de cada dia nos dai hoje. Perdoai-nos as nossas ofensas, assim como nós perdoamos a quem nos tem ofendido. E não nos deixeis cair em tentação, mas livrai-nos do mal. Amém.
1: Para viver a nossa fé, Caridade Esperança, pedimos ajuda, Virgem Santíssima, Filha predileta do Pai, Mãe do Verbo Eterno, Esposa do Espírito Santo, Nossa Mãe, Ave Maria, cheia de graça, o Senhor é convosco. Bendita sois vós entre as mulheres, bendito o fruto do vosso ventre, Jesus.
0: Santa Maria, Mãe de Deus, rogai por nós, pecadores, agora e na hora de nossa morte.
1: Ave Amém. Maria, cheia de graça, o Senhor é convosco. Bendita sois vós entre as mulheres, bendito o fruto do vosso ventre, Jesus.
0: Santa Maria, Mãe de Deus, rogai por nós, pecadores, agora e na hora de nossa morte.
1: Ave Amém. Maria, cheia de graça, o Senhor é convosco. Bendita sois vós entre as mulheres, bendito o fruto do vosso ventre, Jesus.
0: Santa Maria, Mãe de Deus, rogai por nós, pecadores, agora e na hora de nossa morte.
1: Glória ao Amém. Pai, ao Filho e ao Espírito Santo.
0: Como era no princípio, agora e sempre. Amém.
1: Meditemos o primeiro mistério, a ressurreição de Jesus. Cristo morreu na cruz, mas ele sabia que a cruz não seria a última palavra. E através da cruz, realmente Jesus teria mostrado o seu poder de vencer a morte e de abrir a vida para todos nós. Que vive e crê em mim, nunca mais há de morrer. Vamos ter essa fé, irmãos e irmãs. Pai nosso que está nos céus, santificado seja o vosso nome. Venha a nós o vosso reino. Seja feita a vossa vontade, assim na terra como no céu.
0: O pão nosso de cada dia nos dai hoje. Perdoai as nossas ofensas, assim como nós perdoamos a quem nos tem ofendido. E não nos deixeis cair em tentação, mas livrai-nos do mal.
1: Ave Amém. Maria, cheia de graça, o Senhor é convosco. Bendita sois vós entre as mulheres, bendito o fruto do vosso ventre, Jesus.
0: Santa Maria, Mãe de Deus, rogai por nós, pecadores, agora e na hora de nossa morte. Amém.
1: Ave Maria, cheia de graça, o Senhor é convosco. Bendita sois vós entre as mulheres, bendito o fruto do vosso ventre, Jesus.
0: Santa Maria, Mãe de Deus, rogai por nós, pecadores, agora e na hora de nossa morte. Amém.
1: Ave Maria, cheia de graça, o Senhor é convosco. Bendita sois vós entre as mulheres, bendito o fruto do vosso ventre, Jesus.
0: Santa Maria, Mãe de Deus, rogai por nós, pecadores, agora e na hora de nossa morte. Amém.
1: Ave Maria, cheia de graça, o Senhor é convosco. Bendita sois vós entre as mulheres, bendito o fruto do vosso ventre, Jesus.
0: Santa Maria, Mãe de Deus, rogai por nós, pecadores, agora e na hora de nossa morte. Amém.
1: Ave Maria, cheia de graça, o Senhor é convosco. Bendita sois vós entre as mulheres, bendito o fruto do vosso ventre, Jesus.
0: Santa Maria, Mãe de Deus, rogai por nós, pecadores, agora e na hora de nossa morte. Amém.
1: Ave Maria, cheia de graça, o Senhor é convosco. Bendita sois vós entre as mulheres, bendito o fruto do vosso ventre, Jesus.
0: Santa Maria, Mãe de Deus, rogai por nós, pecadores, agora e na hora de nossa morte. Amém.
1: Ave Maria, cheia de graça, o Senhor é convosco. Bendita sois vós entre as mulheres, bendito o fruto do vosso ventre, Jesus.
0: Santa Maria, Mãe de Deus, rogai por nós, pecadores, agora e na hora de nossa morte. Amém.
1: Ave Maria, cheia de graça, o Senhor é convosco. Bendita sois vós entre as mulheres, bendito o fruto do vosso ventre, Jesus.
0: Santa Maria, Mãe de Deus, rogai por nós, pecadores, agora e na hora de nossa morte. Amém.
1: Ave Maria, cheia de graça, o Senhor é convosco. Bendita sois vós entre as mulheres, bendito o fruto do vosso ventre, Jesus.
0: Santa Maria, Mãe de Deus, rogai por nós, pecadores, agora e na hora de nossa morte. Amém.
1: Ave Maria, cheia de graça, o Senhor é convosco. Bendita sois vós entre as mulheres, bendito o fruto do vosso ventre, Jesus.
0: Santa Maria, Mãe de Deus, rogai por nós, pecadores, agora e na hora de nossa morte.
1: Glória ao Pai, ao Filho e ao Espírito Santo.
0: como era no princípio, agora e sempre. Amém.
1: Ó meu Jesus,
0: perdoai-nos, livrai-nos do fogo do inferno, levai as almas todas para o céu e socorrei principalmente as que mais precisarem.
1: Ó Maria concebida sem pecado,
0: rogai por nós que recorremos a vós e por todos quantos não recorrem a vós, especialmente pelos inimigos da Santa Igreja e por todos quantos são a vós recomendados.
1: Senhor Tirs, vamos ouvir uma mensagem?
0: Vamos sim, Frei. Lembrando que você que nos ouve agora pode ligar, rezar ao vivo conosco no 0 operadora 11 4397 6520. Vamos ouvir a Maria Guerra, da Vila Prudente, São Paulo.
2: Boa noite, Gênero. Você está bem?
0: Graças a Deus.
2: Espero que sim. Eu peço oração pelos meus filhos, meus netos, minha irmã, por uma amiga minha, Dalva, que está internada, que ela fique bem, de saúde. Por todos vocês da Milícia da Imaculada, pelo fim das guerras. E por todos que vão rezar o terço conosco hoje. Salve Maria Imaculada.
1: Salve Maria Imaculada, colocando estas intenções e novamente de todos vocês que estão rezando conosco. Meditemos agora o segundo mistério glorioso, que é a ascensão de Jesus ao céu. Como sempre gosto de dizer, não é um Cristo que foi no espaço, mas que entrou essa dimensão divina, onde nele também nós fazemos parte. Por isso, em qualquer lugar do mundo, Jesus estará ao lado de cada um de nós. E vamos agora convidar Gilson de São Paulo de nos acompanhar neste mistério. Boa noite, Gilson.
3: Boa noite, Frei Gilson, José da Legião de Maria de Paulo, capital.
1: Deus te abençoe.
3: Quero saber como é que foi a viagem do Senhor. Nós rezamos muito, nós da Legião de Maria rezamos muito pelo Senhor.
1: Isso. E as suas intenções?
3: Sim, pelo Papa, pela Igreja, pelo Senhor, pela sua volta, graças a Deus, deu tudo certo. Pela Legião de Maria, as nossas reuniões são todos os domingos, às 8h15 da manhã, na Paróquia São Felipe Neri, Avenida São Lucas 279. Quem está perto, quem está longe, que quiser participar da Legião de Maria, venha. Não hesite em vir. Pelo terremoto na Venezuela, pelos doentes, pelos agonizantes, pelos que sofrem, por todos os ouvintes e milhos que estão vindo, eu convoco cada milho com carinho, com amor, que tenha essa percepção de virem a ser milhos, ouvintes, venham ser milhos, se tornem evangelizadores. O Senhor nos pede para que a gente, o Senhor nos obriga, o Senhor nos pede, o Senhor ordena para que nós sejamos evangelizadores. Ide por todo mundo e pregar o evangelho a toda criatura. Obrigado, Frei.
1: Muito bem, Gilson, com essas suas intenções e as de todos vocês que estão rezando conosco. Pai nosso que está nos céus, santificado seja o vosso nome. Venha a nós o vosso reino, seja feita a vossa vontade, assim na terra como no céu.
3: O pão nosso de cada dia nos dai hoje, perdoai as nossas ofensas, assim como nós perdoamos a quem nos tem ofendido. E não nos deixeis cair em tentação, mas livra-nos de todo mal. Amém.
1: Ave Maria, cheia de graça, o Senhor é convosco. Bendita sois vós entre as mulheres, bendito o fruto do vosso ventre, Jesus.
3: Santa Maria, Mãe de Deus, rogai por nós, pecadores, agora e na hora da nossa morte. Amém.
1: Ave Maria, cheia de graça, o Senhor é convosco, bendita sois vós entre as mulheres, bendito o fruto do vosso ventre, Jesus.
3: Santa Maria, Mãe de Deus, rogai por nós, pecadores, agora e na hora da nossa morte. Amém.
1: Ave Maria, cheia de graça, o Senhor é convosco, bendita sois vós entre as mulheres, bendito o fruto do vosso ventre, Jesus.
3: Santa Maria, Mãe de Deus, rogai por nós, pecadores, agora e na hora da nossa morte. Amém.
1: Ave Maria, cheia de graça, o Senhor é convosco. Bendita sois vós entre as mulheres, bendito o fruto do vosso ventre, Jesus.
3: Santa Maria, Mãe de Deus, rogai por nós, pecadores, agora e na hora da nossa morte. Amém.
1: Ave Maria, cheia de graça, o Senhor é convosco. Bendita sois vós entre as mulheres, bendito o fruto do vosso ventre, Jesus.
3: Santa Maria, Mãe de Deus, rogai por nós, pecadores, agora e na hora da nossa morte. Amém.
1: Ave Maria, cheia de graça, o Senhor é convosco. Bendita sois vós entre as mulheres, bendito o fruto do vosso ventre, Jesus.
3: Santa Maria, Mãe de Deus, rogai por nós, pecadores, agora e na hora da nossa morte. Amém.
1: Ave Maria, cheia de graça, o Senhor é convosco. Bendita sois vós entre as mulheres, bendito o fruto do vosso ventre, Jesus.
3: Santa Maria, Mãe de Deus, rogai por nós, pecadores, agora e na hora da nossa morte. Amém.
1: Ave Maria, cheia de graça, o Senhor é convosco. Bendita sois vós entre as mulheres, bendito o fruto do vosso ventre, Jesus.
3: Santa Maria, Mãe de Deus, rogai por nós, pecadores, agora e na hora da nossa morte. Amém.
1: Ave Maria, cheia de graça, o Senhor é convosco. Bendita sois vós entre as mulheres, bendito o fruto do vosso ventre, Jesus.
3: Santa Maria, Mãe de Deus, rogai por nós, pecadores, agora e na hora da nossa morte. Amém.
1: Ave Maria, cheia de graça, o Senhor é convosco. Bendita sois vós entre as mulheres, bendito o fruto do vosso ventre, Jesus.
3: Santa Maria, Mãe de Deus, rogai por nós, pecadores, agora e na hora da nossa morte. Amém.
1: Glória ao Pai, ao Filho e ao Espírito Santo.
3: Assim como era no princípio, agora e sempre, por todos os séculos dos séculos. Amém.
1: Ó meu Jesus,
3: perdoai-nos, livrai-nos do fogo do inferno, levai as almas todas para o céu e socorrei principalmente as que mais precisarem da vossa infinita misericórdia.
1: Ó Maria concebida sem pecado,
3: rogai por nós que recorremos a vós e por todos quantos não recorrem a vós, especialmente pelos inimigos da Santa Igreja e por todos quantos são a vós recomendados.
1: Muito obrigado, Gilson, pela sua participação. Deus abençoe o Senhor e abençoe todos vocês que estão rezando conosco. Em nome do Pai, do Filho e do Espírito Santo. Salve Maria Imaculada. Jurtis, podemos ouvir mais uma mensagem?
0: Vamos sim, Frei. Lembrando que nosso ouvinte pode ligar, rezar ao vivo conosco no 0 operadora 11-4397-6520. A Lenilda Oliveira de Maceió deixou também seus pedidos de oração. Boa noite, Lenilda.
4: Boa noite, salve Maria Imaculada. Eu peço oração pela saúde da minha mãe, do meu marido, pela minha filha mais nova, o meu filho, pelo casamento dele, pelos meus outros filhos, pelos meus netos, meus sobrinhos, meus afilhados. E eu peço a Nosso Senhor Jesus Cristo e a Nossa Senhora uma bênção que eu estou esperando referente à minha aposentadoria. Muito obrigada, que Deus abençoe todos vocês aí. Salve Maria Imaculada.
1: Salve Maria Imaculada, vamos rezar, sim, pelas suas intenções. E agora meditemos o terceiro mistério glorioso, a descida do Espírito Santo, a promessa de Jesus. O Espírito Santo realmente Deus transformou os corações dos apóstolos, iluminando sobre tudo quanto Cristo havia falado para eles, preparando-os com tanto entusiasmo para ser a testemunha de Jesus no mundo todo. Vamos também nós agora rezar e pedir ao Espírito Santo que derrame em nós os seus sete dons. Pai nosso que estais nos céus, santificado seja o vosso nome. Venha a nós o vosso reino. Seja feita a vossa vontade, assim na terra como no céu.
0: O pão nosso de cada dia nos dai hoje. Perdoai-nos as nossas ofensas, assim como nós perdoamos a quem nos tem ofendido. E não nos deixeis cair em tentação, mas livrai-nos do mal. Amém.
1: Agora, convidamos Maria Creuza de Diadema, que vai nos acompanhar na reza deste terceiro mistério glorioso, que coloque as suas intenções. Boa noite, Maria Creuza.
5: Boa noite, Frei. Minha bênção.
1: Deus te abençoe, minha filha. Pode colocar as suas intenções.
5: As minhas intenções, Frei, é agradecer a Deus, a Nossa Senhora, e rezar, agradecendo a Deus pelo Senhor, pelas suas orações, pela sua viagem, graças a Deus chegou tudo, deu tudo certo. E rezo pela saúde do Gil, pela gripe dele, a garganta, que Nossa Senhora faça a frente. E essa semana ele fica ótimo, já está ótimo, mas fica mais ótimo ainda.
6: Obrigado.
5: E rezar para toda a minha família, meus familiares, para todos os ouvintes, para todos que necessitam de uma oração, para todos que estão ouvindo, para todos aqueles que estão acontecendo na mão agora rezando conosco. Todos que precisam de uma oração, e que Deus abençoe a todos eles.
1: Com certeza, Maria Creuza. Colocando estas suas intenções e as de todo você que estão rezando conosco. Ave Maria, cheia de graça, o Senhor é convosco. Bendita sois vós entre as mulheres, bendito o fruto do vosso ventre, Jesus.
5: Santa Maria, Mãe de Deus, rogai por nós, pecadores, agora e na hora de nossa morte. Amém.
1: Ave Maria, cheia de graça, o Senhor é convosco. Bendita sois vós entre as mulheres, bendito o fruto do vosso ventre, Jesus.
5: Santa Maria, Mãe de Deus, rogai por nós, pecadores, agora e na hora de nossa morte. Amém.
1: Ave Maria, cheia de graça, o Senhor é convosco. Bendita sois vós entre as mulheres, bendito o fruto do vosso ventre, Jesus.
5: Santa Maria, Mãe de Deus, rogai por nós, pecadores, agora e na hora de nossa morte. Amém.
1: Pedimos ao Espírito Santo, pela intercessão de Nossa Senhora, os seus sete dons, o dom do santo temor de Deus. Ave Maria, cheia de graça, o Senhor é convosco. Bendita sois vós entre as mulheres, bendito o fruto do vosso ventre, Jesus.
5: Santa Maria, Mãe de Deus, rogai por nós, pecadores, agora e na hora de nossa morte. Amém.
1: O dom da piedade, Ave Maria, cheia de graça, o Senhor é convosco. Bendita sois vós entre as mulheres, bendito o fruto do vosso ventre, Jesus.
5: Santa Maria, Mãe de Deus, rogai por nós, pecadores, agora e na hora de nossa morte. Amém.
1: O dom da ciência, Ave Maria, cheia de graça, o Senhor é convosco. Bendita sois vós entre as mulheres, bendito o fruto do vosso ventre, Jesus.
5: Santa Maria, Mãe de Deus, rogai por nós, pecadores, agora e na hora de nossa morte. Amém.
1: O dom da inteligência, Ave Maria, cheia de graça, o Senhor é convosco. Bendita sois vós entre as mulheres, bendito o fruto do vosso ventre, Jesus.
5: Santa Maria, Mãe de Deus, rogai por nós, pecadores, agora e na hora de nossa morte. Amém.
1: O dom do conselho, Ave Maria, cheia de graça, o Senhor é convosco. Bendita sois vós entre as mulheres, bendito o fruto do vosso ventre, Jesus.
5: Santa Maria, Mãe de Deus, rogai por nós, pecadores, agora e na hora de nossa morte. Amém.
1: O dom da sabedoria, Ave Maria, cheia de graça, o Senhor é convosco. Bendita sois vós entre as mulheres, bendito o fruto do vosso ventre, Jesus.
5: Santa Maria, Mãe de Deus, rogai por nós, pecadores, agora e na hora de nossa morte. Amém.
1: O dom da fortaleza, Ave Maria, cheia de graça, o Senhor é convosco. Bendita sois vós entre as mulheres, bendito o fruto do vosso ventre, Jesus.
5: Santa Maria, Mãe de Deus, rogai por nós, pecadores, agora e na hora de nossa morte. Amém.
1: Glória ao Pai, ao Filho e ao Espírito Santo.
5: Assim como era no princípio, agora e sempre, Amém.
1: Ó meu Jesus,
5: perdoai, livrai do fogo do inferno, levai as almas todas para o céu, socorrei principalmente aquelas que mais precisarem da vossa misericórdia.
1: Ó Maria, concebida sem pecado,
5: rogai por nós que recorremos a vós, e por todos quantos não recorrem a vós, especialmente os inimigos da Santa Igreja, e por todos quantos são a vós recomendados. Amém. Salve Maria, Mãe Imaculada.
1: Obrigado, Maria Creuza, pela sua participação. Deus abençoe a senhora, abençoe todos vocês que estão rezando conosco. Em nome do Pai, do Filho e do Espírito Santo. Salve Maria Imaculada. Gil Ortiz, podemos ouvir mais uma mensagem?
0: Sim, Frei, vamos sim. Antes nós queremos convidar também aos ouvintes para rezarem conosco ao vivo no 00 11 4397 6520. Tem uma intenção aqui, Frei, da Liliana, da Vilas Boas, Casa Branca, São Paulo. Ela gostaria de agradecer por ter concluído a caminhada de fé. Ela pede oração por ela, por toda a família também. E o Benedito de Souza, de Jacarezinho, no Paraná, que enviou a mensagem. Boa noite, Benedito.
6: Boa noite, Rádio Imaculada. Boa noite, Priscila Souza. Boa noite, Renato. Boa noite, Quitéria. Boa noite a todos, radiador, que é o Benedito de Souza, de Jacarezinho, compõe pela Rádio Educadora. Peço oração por todo meu familiar. Senhor Alfério, para o Marciano e para o Senhor Álvaro e para todos meus filhos, minhas filhas, meus netos e minhas netas. Tenha uma boa noite. Benedito Souza, Jacarezinho, Paraná.
1: Muito bem, coloquei essas intenções e vamos meditar o quarto mistério glorioso, a Assunção de Nossa Senhora. Também ela não foi por espaço, mas esta dimensão divina, como sempre gosto de lembrar, Guadalupe, Lourdes, Fátima, não importa aonde os devotos sejam, Nossa Senhora está ao lado de cada um, exatamente por causa deste privilégio. Assunção significa entrar no céu de Deus, onde não tem condicionamento, tempo, espaço, matéria, mas em Deus uma presença real. Nossa Senhora, portanto, está ao teu lado, ao meu lado. É a mãe que Deus nos deu. É o lugar da mãe, é o lado do filho, o lado da filha. Portanto, ao teu lado. Agora é Clarete de Contagem, Minas Gerais, que vai nos acompanhar. Boa noite, Clarete.
7: Boa noite, Frei. A sua bênção.
1: Deus abençoe, minha filha. Pode colocar as suas intenções.
7: Eu quero colocar pelas almas do meu pai, da minha mãe, do meu irmão, dos meus quatro avós. Eu quero colocar por todos vocês aí da Milícia da Imaculada, que vocês são a minha família aí de São Paulo. Eu sou deficiente visual, moro sozinha e a Milícia da Imaculada é minha companhia. E eu sou Milite há 25 anos já.
1: Parabéns, viu? Que beleza. Deus abençoe. E continue, viu?
7: Eu vou continuar assim, Frei.
1: Sim. Então, coloquei estas suas intenções, Clarete, e de todos vocês que estão rezando conosco. Pai nosso que está nos céus, santificado seja o vosso nome. Venha a nós o vosso reino. Seja feita a vossa vontade, assim na terra como no céu.
7: O pão nosso de cada dia nos dai hoje, perdoai as nossas ofensas, assim como nós perdoamos a quem nos tem ofendido, e não nos deixeis cair em tentação, mas livrai-nos do mal. Amém.
1: Ave Maria, cheia de graça, o Senhor é convosco. Bendita sois vós entre as mulheres, bendito o fruto do vosso ventre, Jesus.
8: Santa Maria, Mãe de Deus, rogai por nós, pecadores, agora e na hora da nossa morte. Amém.
1: Ave Maria, cheia de graça, o Senhor é convosco. Bendita sois vós entre as mulheres, bendito o fruto do vosso ventre, Jesus.
8: Santa Maria, Mãe de Deus, rogai por nós, pecadores, agora e na hora da nossa morte. Amém.
1: Ave Maria, cheia de graça, o Senhor é convosco. Bendita sois vós entre as mulheres, bendito o fruto do vosso ventre, Jesus.
8: Santa Maria, Mãe de Deus, rogai por nós, pecadores, agora e na hora da nossa morte. Amém.
1: Ave Maria, cheia de graça, o Senhor é convosco. Bendita sois vós entre as mulheres, bendito o fruto do vosso ventre, Jesus.
8: Santa Maria, Mãe de Deus, rogai por nós, pecadores, agora e na hora da nossa morte. Amém.
1: Ave Maria, cheia de graça, o Senhor é convosco. Bendita sois vós entre as mulheres, bendito o fruto do vosso ventre, Jesus.
8: Santa Maria, Mãe de Deus, rogai por nós, pecadores, agora e na hora da nossa morte. Amém.
1: Ave Maria, cheia de graça, o Senhor é convosco. Bendita sois vós entre as mulheres, bendito o fruto do vosso ventre, Jesus.
8: Santa Maria, Mãe de Deus, rogai por nós, pecadores, agora e na hora da nossa morte. Amém.
1: Ave Maria, cheia de graça, o Senhor é convosco. Bendita sois vós entre as mulheres, bendito o fruto do vosso ventre, Jesus.
8: Santa Maria, Mãe de Deus, rogai por nós, pecadores, agora e na hora da nossa morte. Amém.
1: Ave Maria, cheia de graça, o Senhor é convosco. Bendita sois vós entre as mulheres, bendito o fruto do vosso ventre, Jesus.
8: Santa Maria, Mãe de Deus, rogai por nós, pecadores, agora e na hora da nossa morte. Amém.
1: Ave Maria, cheia de graça, o Senhor é convosco. Bendita sois vós entre as mulheres, bendito o fruto do vosso ventre, Jesus.
8: Santa Maria, Mãe de Deus, rogai por nós, pecadores, agora e na hora da nossa morte. Amém.
1: Ave Maria, cheia de graça, o Senhor é convosco. Bendita sois vós entre as mulheres, bendito o fruto do vosso ventre, Jesus.
8: Santa Maria, Mãe de Deus, rogai por nós, pecadores, agora e na hora da nossa morte. Amém.
1: Glória ao Pai, ao Filho e ao Espírito Santo.
8: Como era no princípio, agora e sempre. Amém.
1: Ó meu Jesus,
8: perdoai-nos, livrai-nos do fogo do inferno, levai as almas todas para os céus e socorrei principalmente as que mais precisarem.
1: Ó Maria concebida sem pecado,
8: rogai por nós que recorremos a vós e por todos quantos não recorrem a vós, especialmente

0: Boa noite, Givortes.
1: Boa
0: Boa
1: noite.
0: noite, Frei. Estou pedindo oração para minha saúde, principalmente a minha parte vascular, né? Está muito complicado. Deus dá a graça da cura, né? E peço por toda a minha família e pela minha comunidade daqui da cidade de São Jorge, do Padre Alexandre, do Diácono Sidney. E salve Maria Imaculada, que Deus abençoe vocês todos aí da Imaculada.
1: Vamos rezar, sim, pelas suas intenções e as de todos vocês que estão rezando conosco. Meditemos agora o quinto mistério glorioso. Nossa Senhora, coroada Rainha do Céu e da Terra, é a criatura mais importante aos olhos de Deus. E tudo isso em nosso benefício. Ela é a Mãe de Deus, nossa Mãe, Rainha do Universo, para tornar a sua maternidade realmente uma proteção incrível de todos os nossos filhos. Agora, Yolanda de Maceió, Alagoas, que vai nos acompanhar. Boa noite, Yolanda.
2: Boa noite, meu Frei, a sua bênção, seja bem-vindo à minha casa. Não posso ficar me esforçando muito, não, mas você já bem sabe. Frei, eu vou contar só um pouquinho só do meu testemunho. Frei, eu
1: Sim.
2: estava lá na cirurgia, aí eu só fui dizer, meu Deus, já vai dar um e pouco, quase 2 horas da tarde, era para me dar encontro com a Maria, com a minha mamãe e a minha irmãzinha Natália, mas eu não tô aqui, o Frei, eu fui pro céu e voltei, igual a minha pequena Flor, mas que nem as pessoas disseram lá, que eu vi por longe, né? Escutei, disseram meu marido. Eu lutei, Frei, com Satanás, vou lutar até o fim. Mas se eu estou aqui hoje, foi por causa da minha mamãe, do meu papai, vocês todos aí rezando por mim. Mas só confio em Deus, que eu fui entubado, fui balão de oxigênio, depois estou com meu braço todo arranhado, um bocado de coisa. Mas agradeço a Deus, que eu sou um milagre de Deus. E sempre eu vou ser um milagre de Deus. Eu falei assim, meu pai, se a minha missão terminou aqui, você pode me levar. Mas ele disse que tem muitas, muitas coisas na minha vida que eu não sei explicar, mas Deus sabe. E meu marido testemunha do que passou lá comigo, meu marido assistiu comigo. Ele só fez amor, rezou que todo o um mistério. Mas meu coração avisa que minha filha não vinha mais. Aí eu disse, papai, ela não vem, que vai ser agora, meu pai, disse, não, ela não vai agora, não, ela chega já. Frei, entrei quase 1h20 da tarde, saí já, bem dizer, de noite, quase, bem dizer, 7 e pouca da noite, só na cirurgia. E eu estou incrível como foi com o médico comigo esse tempo todinho e cancelou toda a cirurgia dele por causa de mim. Mas eu não sei mais dia e sábado, agradeço ele, meu doutor, para mim que é Deus, a Virgem Maria, e é segundo ele, que eu estou aqui, que ele disse, vamos fazer tudo certo para correr muito bem, que eu nunca perdi um paciente, não. Mas eu acho que ele ia me perder, eu como paciente dele, mas Deus não deixou, não. Que foi a vontade de Deus, né? Meu filho, minha gratidão é essa. Estou em encontro com Maria de novo aqui na minha casa. Maravilhosa, estou tão alegre, não posso nem rir muito. Estou um pouquinho, muita dor, mas eu estou muito feliz, estou suando, Frei. E contar para o Senhor, pessoalmente foi meu sonho, que estamos chamando para o Senhor e com o Senhor, e você toda aí ao vivo, para todo mundo ver, que assim seja. A minha gratidão é essa, meu papai, minha mãe. Então, beijo a papai, beijo a mamãe. Te amo, papai, te amo, mamãe. Amém, sua gratidão. Assim seja, meu, eu queria, meu filho, rezar de joelho, mas não consigo. Tinha uma toque sentadinha do meu lado com meu esposo, que não tinha ninguém, meu filho, comigo lá. Até hoje, só sou eu e ele por mim e Deus por nós dois. Mas não tirei com ninguém, não, com ninguém. Sou gratidão a Deus, porque ele por mim, por ele e Deus por nós todos. Mas está tudo perdoado o que fizeram comigo. Mas eu quero viver meu resto de vida com meu marido e ele comigo. Eu amo muito ele. E eu sei que ele me ama. E que Deus uniu, o homem nunca vai separar. Que assim seja, amém. Ele está sempre comigo, 24 horas aqui comigo no hospital também. Perdeu até o modo de diálise para ficar comigo. Mas Deus deu a saúde dele, ele está aqui comigo aqui também de novo. Que assim seja, amém. Mas não tenho ninguém, só ele por mim e eu por ele. Que assim seja, amém.
1: Louvado seja, Yolanda. Coloquemos tudo isso no coração de Jesus e Nossa Senhora. E vamos rezar por todos vocês que estão conosco nesta oração. Pai nosso que estai nos céus, santificado seja o vosso nome. Venha a nós o vosso reino, seja feita a vossa vontade, assim na terra como no céu.
2: O pão nosso de cada dia nos dai hoje, perdoai nossas ofensas, assim como nós perdoamos aqueles que te ofendido. Não me deixa, Senhor, cair em tentação, mas me livrai do mal. Amém.
1: Ave Maria, cheia de graça, o Senhor é convosco. Bendita sois

0: sois vós entre as mulheres, bendito o fruto do vosso ventre, Jesus.
1: Santa Maria, Mãe de Deus, rogai por nós, pecadores, agora e na hora da nossa morte. Amém.
0: Ave Maria, cheia de graça, o Senhor é convosco. Bendita sois vós entre as mulheres, bendito o fruto do vosso ventre, Jesus.
1: Santa Maria, Mãe de Deus, rogai por nós, pecadores, agora e na hora da nossa morte. Amém.
0: Ave Maria, cheia de graça, o Senhor é convosco. Bendita sois vós entre as mulheres, bendito o fruto do vosso ventre, Jesus.
1: Santa Maria, Mãe de Deus, rogai por nós, pecadores, agora e na hora da nossa morte. Amém.
0: Ave Maria, cheia de graça, o Senhor é convosco. Bendita sois vós entre as mulheres, bendito o fruto do vosso ventre, Jesus.
1: Estou com 5 dias, meu filho, de operada, mas gratidão a Deus. Santa Maria, Mãe de Deus, rogai por nós, pecadores, agora e na hora da nossa morte. Amém.
0: Ave Maria, cheia de graça, o Senhor é convosco. Bendita sois vós entre as mulheres, bendito o fruto do vosso ventre, Jesus.
1: Santa Maria, Mãe de Deus, rogai por nós, pecadores, agora e na hora da nossa morte. Amém.
0: Ave Maria, cheia de graça, o Senhor é convosco. Bendita sois vós entre as mulheres, bendito o fruto do vosso ventre, Jesus.
1: Santa Maria, Mãe de Deus, rogai por nós, pecadores, agora e na hora da nossa morte. Amém.
0: Ave Maria, cheia de graça, o Senhor é convosco. Bendita sois vós entre as mulheres, bendito o fruto do vosso ventre, Jesus.
1: Santa Maria, Mãe de Deus, rogai por nós, pecadores, agora e na hora da nossa morte. Amém.
0: Ave Maria, cheia de graça, o Senhor é convosco. Bendita sois vós entre as mulheres, bendito o fruto do vosso ventre, Jesus.
1: Santa Maria, Mãe de Deus, rogai por nós, pecadores, agora e na hora da nossa morte. Amém.
0: Ave Maria, cheia de graça, o Senhor é convosco. Bendita sois vós entre as mulheres, bendito o fruto do vosso ventre, Jesus.
1: Santa Maria, Mãe de Deus, rogai por nós, pecadores, agora e na hora da nossa morte. Amém.
0: Ave Maria, cheia de graça, o Senhor é convosco. Bendita sois vós entre as mulheres, bendito o fruto do vosso ventre, Jesus.
1: Santa Maria, Mãe de Deus, rogai por nós, pecadores, agora e na hora da nossa morte. Amém.
0: Glória ao Pai, ao Filho e ao Espírito Santo.
1: Como era no princípio, agora e sempre. Amém.
0: Ó meu Jesus.
1: Ó meu bom Jesus, perdoai-me, livrai-me do fogo do inferno, levar as almas todas para o céu e socorrer principalmente quem mais precisar da vossa infinita misericórdia. Ó Maria concebida sem pecado, rogai por nós que recorremos a vós e por todos quantos não recorrem a vós, especialmente pelos inimigos da Santa Igreja, e por seu salve recomendado. Amém. Obrigada, meu filho. Tem mais história para contar, meu filho, que Deus fez na minha vida lá. Minha gratidão é essa. E vou desligar, meu filho, que eu estou cansando, já estou suando, um pouquinho agoniada. Que assim seja. Amém.
0: Obrigado, Yolanda, pela sua participação. Deus abençoe a senhora. Abençoe cada um de vocês que estão rezando conosco. Em nome do Pai, do Filho e do Espírito Santo. Salve Regina, Mater Misericordiae, vita dulcedo, espes nostra salve. 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

Dulcis Virgo Maria, arrogai por nós, Santa Mãe de Deus, para que sejamos dignos das promessas de Cristo. E agora, Jortis, vamos ouvir esse pensamento que preparei para renovar a nossa consagração, Nossa Senhora. Consagrados à Imaculada, para conquistar o mundo inteiro a Cristo, sob a proteção e a mediação dela. Salve Maria Imaculada! Ouvir a voz de Deus não significa escutá-lo pelo ouvido, mas senti-lo pelo coração, gravá-lo no coração, tornando-o uma resposta de vida, de amor e de fé. Sabemos que na Bíblia, conhecer pelo nome não é somente um vocábulo, mas é a própria pessoa. Como uma mãe ou um pai conhece cada filho que jamais será esquecido, o nome é uma maneira de saber distinguir quem é a pessoa. Mas um pai ou uma mãe conhece além do nome. Na sociedade, na escola, no trabalho, sim, somos conhecidos pelo nome que está no documento. Mas para um pai ou uma mãe, somos conhecidos pelo que somos e não pelos documentos. Assim Deus é conosco. Essa intimidade com Deus é a nossa alegria. Ele nos deu uma mãe, a sua própria mãe, para estar ao nosso lado, sendo a visibilidade da sua ternura. Nós também somos sinais visíveis de Deus aqui neste mundo. Todos somos chamados por Deus, não tem ninguém excluído. Somente nós podemos nos excluir do amor de Deus. Vamos então nos identificar com Deus, encontrando momentos especiais no dia a dia para rezar, pensar no sentido da nossa vida, entrar em sintonia com Deus. Nossa vida só tem sentido profundo quando descobrimos que temos muito para dar aos outros e quando entramos, por isso, em sintonia com Deus, nessa dinâmica de amor, de coragem, de fé e de esperança. A Mãe Imaculada, renovemos a nossa consagração. Virgem Imaculada, minha Mãe Maria, eu renovo hoje e sempre a consagração de todo o meu ser, para que disponhais de mim para o bem de todos. Somente peço que eu possa, minha Rainha e Mãe da Igreja, cooperar fielmente com a vossa missão de construir o reino do vosso Filho, Jesus, no mundo. Para isso vos ofereço minhas orações, sacrifícios e ações. Ó Maria, concebida sem pecado, arrogai por nós que recorremos a vós, e por todos quantos não recorrem a vós, especialmente pelos inimigos da Santa Igreja e por todos quantos são a vós recomendados. Pela intercessão da Virgem Imaculada, Nossa Mãe, abençoe-vos, ó Deus Todo-Poderoso, Pai, Filho, Espírito Santo. E abençoamos esta água que vamos tomar em nome de Deus. A nossa proteção está no nome do Senhor, que fez o céu e a terra. O Senhor esteja convosco. Senhor, vos pedimos, abençoe esta água que agora vamos tomar no vosso santo nome. Dá, Senhor, esta água uma energia que renove em nós as forças físicas, mentais e espirituais. Dai, Senhor, com esta água o poder de afastar de nossa angústia, o medo, desânimo, depressão, mágoas, doenças. E aumentai em nós, Senhor, com esta água abençoada, a serenidade interior, a alegria do espírito, a paz do coração. Dai-nos com esta água abençoada, Senhor, novo vigor físico, mental e espiritual, nova coragem, muita luz e esperança. Senhor, abençoe nosso trabalho,
os instrumentos de trabalho, o objeto do nosso uso, a roupa que usamos, e abençoa o nosso alimento, Senhor, que nunca falte. Senhor, abençoai os nossos remédios, a nossa saúde física, mental e espiritual, e dá-nos força, coragem, luz, amor, para vivermos com alegria a nossa fé, a caridade e a esperança, em nome do Pai, do Filho e do Espírito Santo. Beba!

0: Deus te abençoe, meu irmão, minha irmã, com toda a tua família, com todas as pessoas que estão ao teu redor, todas as pessoas que você tem relacionamento. Se sintam alguém sempre amado, amada, protegido, protegido por Nossa Senhora. Hoje é domingo, primeiro dia da semana, Sabina, amanhã é o segundo. Portanto, começamos a semana com a ressurreição de Jesus, com a vitória de Jesus. Vamos, portanto, viver com Jesus, sob a proteção e a mediação da Imaculada. Tenham todos uma noite maravilhosa e uma semana abençoada. Renato, muito obrigado. Gil Ortiz, muito obrigado.
1: Obrigado, Frei.
0: Deus abençoe a todos e salve Maria Imaculada.
1: Salve Maria Imaculada.
0: Seja louvado nosso Senhor Jesus Cristo.
1: Para sempre seja louvado. Agradecemos ao nosso querido Frei Sebastião Benito Coalho, frade menor conventual e guardião internacional do carisma da Milícia da Imaculada. Bom, a gente segue com o Igreja no Rádio.

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3: Meus olhos se consomem aguardando tua promessa, enquanto digo: quando me consolarás? Segundo o teu amor, reanima-me. Salmo 118.
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5: O amor pode ser mandado porque antes é dado, recorda Bento XVI. Deus nos ama primeiro. É esse amor que nos capacita a amar o outro. Não é por esforço próprio que conseguimos ser caridosos, mas pela graça recebida de Deus. Quando acolhemos esse amor divino, a caridade se torna espontânea e fecunda. Deixe-se amar por Deus e leve esse amor a quem mais precisa.
6: Estamos vivendo o mês da amizade. Como é bonito sentir alguém que ama, alguém que se preocupa com você. Vamos hoje olhar mais com atenção as pessoas que ficam ao nosso redor. Vamos perceber que todos precisam de amor. E nós aqui, com a Milícia Imaculada, queremos expandir no mundo a dimensão do verdadeiro amor que é Deus. Levar as pessoas a se identificar nesse Deus como filhos e filhas. Portanto, algo que Deus ama acima de tudo. Hoje quero dizer a você que a atenção de Deus é permanente em tua vida. E Ele te deu a mãe que Ele mesmo escolheu para o seu filho, a Virgem Santíssima. Esta missão, a tua riqueza, é a plataforma da tua realização. Neste mês queremos pedir a paz, o amor, a amizade. Eu quero te dizer uma coisa: você é muito preciosa para a nossa milícia. Você é alguém que a carrega no coração. Ela vem em frente. Persevera nisso. Em nome do Pai, do Filho e do Espírito Santo, te abençoo com toda a tua família, com todo mundo que você carrega no coração. Obrigado por ser milite.
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0: Olá, a partir de hoje nós vamos estar rezando todos os dias numa intenção. Nesta semana eu quero rezar pela sua família para que o Deus Todo-Poderoso a visite abundantemente. Reze comigo agora, pelo sinal da Santa Cruz. Livre-nos, Deus Todo-Poderoso, dos nossos inimigos espirituais e terrenos, em nome do Pai, do Filho e do Espírito Santo. Amém. Coloque a mão no seu peito, receba esta oração pela sua família. Senhor Jesus, eu te apresento agora todas as famílias que rezam comigo. Visita cada lar com o teu poder, que toda discórdia dê lugar à paz, toda tristeza à esperança e todo medo à confiança em ti. Derrama teu Espírito Santo sobre os pais, mães, filhos e avós, que cada casa se torne um lugar onde teu amor seja vivido e testemunhado. Amém. Eu tenho a certeza que o programa de hoje será para você uma verdadeira bênção. Compartilhe o nosso programa com outras pessoas que irão agradecer a você. E acompanhe-me também nas minhas redes sociais, Padre Alberto Gambarini, Instagram, Facebook e TV Encontro com Cristo no YouTube. São João Crisóstomo diz: nada nos torna tão semelhantes a Deus quanto estarmos prontos para perdoar. Peçamos a proteção de Deus com a intercessão de São Miguel. São Miguel Arcanjo, protegei-nos no combate, cobri-nos com o vosso escudo contra os embustes e ciladas do demônio. Subjugue o Deus, instantemente o pedimos, e vós, príncipe da milícia celeste, pelo divino poder, precipitai no inferno a Satanás e aos outros espíritos malignos que andam pelo mundo para perder as almas. Amém. Existem feridas que o tempo não consegue apagar. Algumas nasceram de uma palavra humilhante, outras de uma rejeição, de uma traição ou de uma injustiça que marcou profundamente a vida. Mesmo quando tudo parece ter passado, a lembrança continua provocando sofrimento. Por isso, Jesus ensina que o caminho da libertação passa pelo perdão. Em Efésios, no capítulo 4, versículo 32, São Paulo diz: antes, sede uns com os outros bondosos e compassivos, perdoai-vos uns aos outros como também Deus vos perdoou em Cristo. Não se trata apenas de um conselho, mas de uma direção espiritual para quem deseja viver a verdadeira paz. Muitas pessoas acreditam que perdoar é esquecer. Na realidade, perdoar é decidir não alimentar mais a dor. É tirar do ofensor o poder de continuar ferindo o interior, ferindo o coração. Quando o perdão acontece, Deus começa uma obra silenciosa de restauração interior. Existe também uma outra ferida muito comum: a falta de perdão a si mesmo. Quantos carregam arrependimentos, fracassos e culpas antigas? Entretanto, quando Deus perdoa, Ele oferece um recomeço. O Senhor não deseja que seus filhos e filhas vivam aprisionados ao passado. No Evangelho, antes de curar o paralítico, Jesus declarou em Marcos 2:5: filho, perdoados te são os pecados. O Mestre revela que a misericórdia possui uma força capaz de alcançar as regiões mais profundas da alma. Muitas vezes, o coração precisa desta cura antes mesmo de qualquer outra graça. Muitas recordações dolorosas permanecem vivas porque nunca foram entregues completamente ao Senhor. A pessoa segue rezando, participando da missa e buscando crescer na fé, mas conserva dentro de si espaço fechado para a ação da graça. Jesus, meu querido e minha querida, hoje está dizendo a você: não viva no passado. Entregue os erros, entregue as falhas e creia na restauração que Ele está oferecendo a você. Vamos rezar juntos, pedindo esta graça. Reze comigo: Senhor Jesus, coloco diante de Ti todas as pessoas que me feriram e também minhas próprias fraquezas. Derrama sobre mim a graça do perdão. Liberta-me da mágoa, do ressentimento e da culpa. Que Teu amor cure minhas lembranças, restaure minha história e me conceda verdadeira paz. Amém.
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0: Hoje, nós vamos pedir a bênção para a sua casa, como aconteceu na casa de Zaqueu, onde Jesus disse: hoje a salvação entrou em sua casa. Rezemos as três Ave-Marias, pedindo a intercessão da doce Mãe de Jesus e Nossa Mãe. Ave Maria, cheia de graça, o Senhor é convosco. Bendita sois vós entre as mulheres, e bendito é o fruto do vosso ventre, Jesus. Santa Maria, Mãe de Deus, rogai por nós, pecadores, agora e na hora de nossa morte. Amém. Ave Maria, cheia de graça, o Senhor é convosco. Bendita sois vós entre as mulheres, e bendito é o fruto do vosso ventre, Jesus. Santa Maria, Mãe de Deus, rogai por nós, pecadores, agora e na hora de nossa morte. Amém. Ave Maria, cheia de graça, o Senhor é convosco. Bendita sois vós entre as mulheres, e bendito é o fruto do vosso ventre, Jesus. Santa Maria, Mãe de Deus, rogai por nós, pecadores, agora e na hora de nossa morte. Amém. Vou abençoar esta água que você vai beber, mas vai aspergir também a sua casa, porque a bênção estará habitando nela. Deus maravilhoso e Deus bendito, em nome do Teu Filho Jesus Cristo, derrama o Espírito Santo sobre esta água, para que todos aqueles que dela beberem e nos lugares aonde ela for aspergida, seja dada a Tua bênção, a cura e a libertação, Pai, Filho e Espírito Santo. Amém. Beba um pouco desta água. O Deus Todo-Poderoso coloque os Seus anjos para te defender na sua casa, Pai, Filho e Espírito Santo. Amém. Deus te abençoe, os anjos te protejam e salve Maria! Aqui é...

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2: Agora são 23:19, pelo horário de Brasília. Quero mandar um abraço pro Antonildo Barbosa, de Fortaleza. Tá na escuta, boa noite, Gil Ortiz. Pedindo oração pela família, né? Pra todo mundo que tá acompanhando a rádio. Quirino, de Campo Grande, no Mato Grosso do Sul, muito obrigado. A Margarete, de Teófilo Otoni, Minas Gerais. Muito obrigado pelas orações. Deixa eu ver quem mais aqui. Sônia Maria, de Divinópolis, Minas Gerais, também pedindo oração. Sempre por cura e libertação. O Delfim Egino, de Maceió, pedindo oração por toda a família, pela paz mundial, pelos presidiários, né? Enfim, por todo, pelo Papa Leão XIV, a Maria de Lourdes também, de Santana do Ipanema. É muita gente ouvindo a Rede Imaculada, não? A Osmária Reis, da Vila Ré, São Paulo. Rezamos por todas as suas intenções. Caroline Moraes, de Belém do Pará, também um abraço. Já falei da Liliane, também da Vilas Boas, Liliana Vilas Boas, da Casa Branca. A Irene Bernardo, de Maceió, Alagoas. O Danilo, lá do Jardim Aricanduva, na escuta também. A Helena, no Aeroporto Zumbi dos Palmares, também rezando por todas suas intenções. Pedro Chaves, de Concórdia, no Pará. Maria Lúcia São Vicente. A Guilmar, de Santana do Ipanema. Milton Melo, do Rio de Janeiro. Muito obrigado, viu, gente? A Maria Helena, também ouvindo a gente. Pedindo oração aqui pro netinho Ryan, ou Ryan, né? Então, muito obrigado, viu? A todos vocês que estão ouvindo a Rede Imaculada de Comunicação, e quero aproveitar a oportunidade dizer que as férias escolares chegaram, né? E que tal você aproveitar esse tempo livre para abastecer o coração com o que realmente importa? Hã? 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Muito bem, então se organize e venha. Agora nós vamos ouvir mais, daqui a pouquinho, gente, tem o Despertar para o Amor com o Padre Ezequiel Dalpozo. Ainda tem. E o Boa Noite, Meu Jesus, com o Padre Alex Nogueira. Mas agora tem, sabe quem? O Frei Renan Barros e a Adriana Arides. Sei que podes. Vamos ouvir.

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4: Uma pessoa sem fé não traz metas para sua vida, vive sem perspectiva. A nossa meta não é o momento presente, mas sim o que estamos construindo. Não podemos olhar para trás e ver as coisas que o Senhor não fez para nós. Devemos ver o que Ele já fez por cada um de nós. E o maior sinal desse amor está na cruz. Tenha fé, acredite.

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0: Caro, minha cara ouvinte, que bom que estamos juntos para este momento de reflexão. Eu desejo graça e paz e espero que também você divulgue a outros para que também escutem. Se você aprendeu a gostar deste momento e ele faz bem, pode indicar a outros para que também escutem. Gostaria de falar sobre o amor e o desejo. Nós somos pessoas que amam e precisam confiar no amor, ir fundo no amor. E há sempre no amor também a tensão com o desejo. Não há amor sem desejo. Um psicólogo chamado Peter Schellenbaum descreveu a estreita união entre as duas emoções, amor e desejo. Ele acha que nós localizamos o amor e o desejo na mesma parte do corpo, isto é, no meio do peito, à altura do coração, onde pressionamos as mãos para dizer que sofremos de amor e de desejo ardente. É exatamente a tensão do desejo que torna o amor valioso e o preenche com uma profundidade impenetrável. A felicidade máxima e o sofrimento indizível do desejo estão estreitamente vinculados. O amor sempre aponta para algo além dele. Nele, nós buscamos um amor absoluto, incondicional, ou seja, um amor divino. Entrar em contato com o nosso desejo não significa fugir da realidade de nossa vida. Ao contrário, quando sentimos que há em nós um desejo de Deus, um desejo de algo além deste mundo, de um lugar que supera este mundo, então podemos reconciliar-nos com a realidade muitas vezes tão banal de nossa vida. Então nós não ficamos desiludidos quando a pessoa amada não consegue satisfazer nosso profundo desejo de amor absoluto. Então não sobrecarregamos o parceiro, a parceira, com expectativas que nenhuma pessoa, na verdade, consegue satisfazer. A pessoa ama e acha que o outro pode preencher todo esse desejo de amor, mas ninguém consegue fazer isso. Vejo sempre de novo casos em que pessoas esperam, por exemplo, do seu amado que as cure, as salve e liberte, para dar à sua vida um sentido definitivo. Mas isso são expectativas irrealizáveis entre os seres humanos. Não é possível isso. O desejo ardente relativiza nossas expectativas quanto às pessoas, para nos tornarmos capazes de conviver humanamente, para que deixemos a outra pessoa ser como ela é, em vez de compará-la sempre com Deus, do qual nunca chega aos pés. Por isso, caro ouvinte, existe sempre essa tensão entre desejo e amor. E o desejo, de certa forma, nos empurra para além daquilo que nós amamos. Isso abre o caminho para Deus como fonte última do amor e da paz. Pensemos nisso. Um forte abraço para você. Deus te abençoe e te guarde. Em nome do Pai, do Filho e do Espírito Santo. Amém.
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Quero só mandar um abraço aqui pro Marcelo Mota, de Fortaleza. Tá escutando a gente. Ele falou que escuta até de manhã, né? Muito obrigado, viu? Obrigado pela audiência. Vamos ouvir o Wagner Bittencourt, Pedi e Recebereis. Vamos ouvir.

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1: 23:41, pelo horário de Brasília, nós vamos agora com o nosso grande amigo padre Alex Nogueira.
2: Boa noite, meu Jesus.

Ao final deste domingo, dia do Senhor, iniciamos mais um programa Boa Noite, meu Jesus. E com o Salmo 17 rezamos: Ao Senhor eu invoquei na minha angústia e elevei o meu clamor para o meu Deus. De seu templo, ele escutou a minha voz e chegou a seus ouvidos o meu grito. Invocamos ao Senhor ao final desta noite e mesmo que passemos pelas angústias desta vida, o nosso coração espera nele. Nós confiamos que ele ouve a nossa voz e nos concede tudo aquilo que é necessário para a nossa salvação. Que o nosso coração, unido ao coração de Jesus, inicie esta oração confiante, em nome do Pai, e do Filho, e do Espírito Santo. Amém. Anjo da guarda, minha doce companhia, não me desampare nem de noite nem de dia, até que me entregues nos braços da Virgem Maria. Sob a proteção de nosso anjo da guarda, ao encerrar este domingo, dia do Senhor, ouçamos a palavra de Deus. Leitura da carta de São Paulo aos Romanos, capítulo 11, versículos de 33 a 36. Ó profundidade da riqueza, da sabedoria e do conhecimento de Deus! Como são insondáveis os seus juízos e impenetráveis os seus caminhos! De fato, quem conheceu o pensamento do Senhor? Ou quem foi seu conselheiro? Ou quem primeiro deu-lhe alguma coisa para receber uma retribuição? Na verdade, tudo é dele, por ele e para ele. A ele a glória para sempre. Amém. Palavra do Senhor. Graças a Deus. São Paulo faz um elogio à sabedoria e à profundidade desta sabedoria divina, que é misericordiosa. Deus que vem até nós para nos salvar. E aí nós pensamos, como são insondáveis os juízos do Senhor? Como pode Ele, sendo Deus, dar tantas chances para que a criatura pudesse se salvar? Isso só pode ser compreendido em partes. E para vivermos esta realidade, é só mergulhado na misericórdia de Deus. E quando nós observamos essa sabedoria salvadora de Deus que vem para nos salvar, nós queremos render a Ele toda a glória. São Paulo termina no versículo 36 dizendo: Na verdade, tudo é dele, por ele e para ele. O diabo não quer isto. O diabo não quer que a glória seja dada a Deus. O diabo quer ocupar o lugar de Deus, por isso ele quer que a glória seja para ele. Mas ele é indigno, ele é apenas uma criatura, um anjo que se rebelou contra Deus. Por isso, então, o exercício diário de nossa vida é darmos toda a glória a Deus, reconhecendo que tudo é dele. Mesmo as coisas que nós recebemos, nós somos administradores de tudo isto, porque tudo pertence a Deus, tudo é para Ele, tudo é por Ele. Que as nossas atitudes diárias sejam sempre feitas por Deus e com Deus. Vamos agora, ao final deste dia, fazer o nosso exame de consciência, pedindo perdão a Deus de nossos pecados. O Senhor disse: Amarás o Senhor teu Deus de todo o coração, de toda a tua alma e com toda a tua força. Tenho vivido sendo Deus o centro de minha vida? Tenho sido convencido e orgulhoso, trazendo a glória para mim? Ou reconheço que toda a glória é para Deus?

neste domingo, unidos na fortaleza que vem do Espírito Santo e inspirados na promessa de Nossa Senhora, a Santa Matilde, rezemos as três Ave-Marias pedindo a perseverança final até o último dia de nossas vidas e que Maria, nossa mãe, nos livre de cair em pecado mortal. Pelo poder que o Pai Eterno te concedeu, ó Maria, rezemos. Ave Maria, cheia de graça, o Senhor é convosco. Bendita sois vós entre as mulheres, e bendito é o fruto do vosso ventre, Jesus. Santa Maria, Mãe de Deus, rogai por nós, pecadores, agora e na hora de nossa morte. Amém. Pela sabedoria que Deus Filho te concedeu, rezemos. Ave Maria, cheia de graça, o Senhor é convosco. Bendita sois vós entre as mulheres, e bendito é o fruto do vosso ventre, Jesus. Santa Maria, Mãe de Deus, rogai por nós, pecadores, agora e na hora de nossa morte. Amém. Pelo amor que o Espírito Santo te concedeu, rezemos. Ave Maria, cheia de graça, o Senhor é convosco. Bendita sois vós entre as mulheres, e bendito é o fruto do vosso ventre, Jesus. Santa Maria, Mãe de Deus, rogai por nós, pecadores, agora e na hora de nossa morte. Amém. Por vossa conceição imaculada, ó Maria, purificai nosso corpo e santificai nossa alma. Oremos. Ó Deus, que iluminais a noite e fazeis brilhar a luz depois das trevas, concedei-nos passar esta noite livres do tentador, e ao raiar um novo dia, dar-vos graças em vossa presença. Isto vos pedimos por Cristo nosso Senhor. Amém. O Senhor esteja convosco. Ele está no meio de nós. A nossa proteção está no nome do Senhor, que fez o céu e a terra. O Senhor Jesus Cristo esteja contigo para te proteger. Esteja à tua frente para te conduzir e atrás de ti para te guardar. Olhe por ti, te conserve e te abençoe nesta noite. Amém. E a bênção de Deus Todo-Poderoso, Pai e Filho e Espírito Santo, desça sobre vós e permaneça para sempre. Amém. Com Deus me deito, com Deus me levanto, com a graça divina do Espírito Santo. Abençoada noite a você e sua família. Boa.

Valeu, obrigado, Padre Alex Nogueira. Gente, muito obrigado você que ficou com a gente nessa noite. Continue na sintonia, o Leandro tá chegando aí, o Leandro Barçan, seguindo com o Igreja no Rádio. Obrigado, Renato Figueiredo, na Central, aí na Sonoplastia. Gente, obrigado, de coração, viu? Eu volto, acho que terça-feira, a partir das 8 da noite, com a Igreja no Rádio, tá bom? Fiquem com Deus e salve Maria.

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0: Os amigos são a nossa força no meio da estrada, pessoas de carne e osso que compreendem o valor da nossa luta e valorizam cada passo da nossa caminhada. Quando usamos esse dom de Deus para aproximar quem amamos do céu, tudo fica ainda mais potente. O amor, a admiração e o cuidado nos trazem alegria e mostram que melhor que só eu é a gente. Obrigado, ouvinte, milite amigo!
1: O amor ao próximo enraiza-se no amor a Deus, ensinou o Papa Bento XVI. Os santos nos mostram isso com a vida, como São Martinho de Tours, que viu Cristo no pobre. Partilhar o que temos, mesmo pouco, é reconhecer Deus no irmão necessitado. A caridade verdadeira é concreta, silenciosa e fecunda. Torne-se presença do amor de Deus no mundo. A sua fé pode ser o começo da esperança para alguém.
2: É um elemento indispensável para quem deseja viver para Deus. Com ela, o cristão é mais forte. Ela capacita o fiel a suportar as adversidades e a viver uma vida que agrada ao Senhor. Tomé não acreditou quando ouviu dizer que Jesus havia ressuscitado, mas quando o Mestre apareceu a ele, a incredulidade de Tomé caiu por terra e ele declamou: "Meu Senhor e meu Deus."
3: Estamos vivendo o mês da amizade. Como é bonito sentir alguém que ama, alguém que se preocupa com você. Vamos hoje olhar mais com atenção as pessoas que ficam ao nosso redor. Vamos perceber que todos precisam de amor. E nós aqui, com a Milícia Imaculada, queremos expandir no mundo a dimensão do verdadeiro amor que é Deus. Levar as pessoas a identificar nesse Deus como filhos e filhas. Portanto, algo que Deus ama acima de tudo. Hoje quero dizer a você que a atenção de Deus é permanente em tua vida. E Ele te deu a mãe que Ele mesmo escolheu para o seu filho, a Virgem Santíssima. Esta missão, a tua riqueza, é a plataforma da tua realização. Neste mês queremos pedir a paz, o amor, a amizade. Eu quero te dizer uma coisa: você é muito preciosa para a nossa milícia. Você é alguém que a carrega no coração. Ela vem em frente. Persevera nisso. Em nome do Pai, do Filho e do Espírito Santo, te abençoo com toda a tua família, em todo o mundo que você carrega no coração. Obrigado por ser milite.
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0: 0:01, horário de Brasília. Louvado seja nosso Senhor Jesus Cristo, para sempre seja louvado. Paz e bem, salve Maria Imaculada. Muito bom dia para você, meu irmão, bom dia para você, minha irmã. Sintonizado, sintonizada na Rede Imaculada de Comunicação, pelas emissoras por todo o Brasil. Você que está com a gente pela internet também, no site miliciadaimaculada.org.br e no aplicativo Imaculada Play, estamos juntos. Louvado seja Deus por mais um dia. Eu, Leandro Barçan, na apresentação. É o programa Igreja no Rádio, vamos te fazer companhia até às 5 da manhã, com ele nos trabalhos técnicos, Rivaldo Chagas. Bom dia, Rivaldo! 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Bom descanso, Renato Figueiredo. Obrigado pela companhia. Rivaldo ficou aí até a meia-noite, né, acompanhando você, junto com os nossos irmãos da noite. E estamos iniciando essa segunda-feira, dia 6 de julho de 2026, 14ª semana do Tempo Comum. Ontem, domingo, celebramos o 14º domingo do Tempo Comum. Maravilhoso, Jesus, né, se colocando como manso e humilde de coração, né, colocando seu coração para nós, para adentrarmos nesse coração sagrado. Maravilhoso o Evangelho de ontem, e que possamos ser realmente nessa semana abençoados, iluminados na nossa caminhada de fé, de amor, com muita confiança, hein? E nós hoje pedimos a intercessão dos santos, dia de Santa Maria Goretti, virgem e mártir. Hoje também é dia da Beata Maria Teresa Ledochowska. É isso, Ledochowska. Fundou o sodalício de São Pedro Claver. E o Beato Bento XI, que foi Papa. Rogai por nós. E vamos também no calendário civil. Hoje é o dia da criação do IBGE, muito importante, Instituto, né, de Estatísticas do nosso país, o IBGE. E hoje é o Dia Mundial do Desenvolvimento Rural. Então, parabéns, um abraço a todos que moram no campo, todos que estão aí trabalhando bastante no campo. Dia Mundial do Desenvolvimento Rural. E na liturgia de hoje, a primeira leitura está em Oséias, capítulo 2, versículos 16 ao 18 e 21 ao 22. O salmo de hoje é o 144 e a resposta é: misericórdia e piedade, ó Senhor. Misericórdia e piedade é o Senhor. O Santo Evangelho está em Mateus, capítulo 9, versículos 18 ao 26. Mateus 9, 18 ao 26. Minha filha acaba de morrer, mas vem, impõe tua mão sobre ela e ela viverá. E hoje temos uma pergunta para você. O Salmo de hoje nos recorda que o Senhor é muito piedoso e cheio de amor, de misericórdia. Como você tem experimentado esse amor de Deus nas pequenas coisas do seu dia a dia, nesta segunda-feira? Tá aí uma perguntinha para você bater um papo com a gente. Nosso WhatsApp é o 11 98904 3747, 11 98904 3747. Como você tem experimentado esse amor de Deus nas pequenas coisas no seu dia a dia? Participe conosco, daqui a pouquinho teremos Palavras que não passam com o Padre Zezinho e também a coroa de oração em louvor a São Maximiliano Maria Kolbe. O programa Igreja no Rádio está apenas começando, fique conosco.
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0: Começando com o pensamento do nosso fundador São Maximiliano Maria Kolbe, número 908. Não lance a culpa nos outros. Não lances a culpa nos outros. Meu irmão, minha irmã, pelo sacramento do batismo, somos libertados do pecado e regenerados como filhos de Deus. Tornamo-nos membros de Cristo, incorporados na Igreja e participantes na sua missão. Por isso, a Virgem Santíssima, a exemplo dela, nas bodas de Caná, é preciso abrir os olhos, saber olhar ao redor e reconhecer as chamadas que Deus nos dirige através dos que nos cercam. Lembremos que Deus fala através da palavra, através das pessoas e também dos fatos históricos, tudo o que acontece ao nosso redor. Não podemos viver de costas para a multidão e nos fechar no nosso pequeno mundo. Os evangelhos falam-nos da misericórdia de Jesus, da sua capacidade de participar da dor e necessidade dos outros. Quando somos verdadeiramente filhos de Maria, entendemos essa atitude do Senhor e nosso coração se reveste da misericórdia de Deus. Sentimos na carne os sofrimentos, as misérias, erros, a solidão, a angústia, a dor do próximo. E sentimos a urgência de ajudá-los em suas necessidades e de lhes falar de Deus, para que saibam tratá-lo como filhos e possam conhecer as delicadezas maternais de Nossa Senhora. Ela é refúgio, um colo seguro, que levanta com ternura os caídos e os que sofrem. Ela é auxiliadora dos cristãos. Testemunhemos nossa experiência de amor a esta Mãe Imaculada, que está sempre ao nosso lado. Neste novo dia, entreguemos-nos a ela com todo o nosso ser, corpo, alma, bens e ações, para que ela nos guie segundo sempre a vontade de Deus. Rezemos por você e suas intenções, rezemos pelo mundo inteiro, rezemos por todos que sofrem. Ave Maria, cheia de graça, o Senhor é convosco. Bendita sois vós entre as mulheres, e bendito é o fruto do vosso ventre, Jesus. Santa Maria, Mãe de Deus, rogai por nós, pecadores, agora e na hora de nossa morte. Amém. Vamos ouvir essa linda canção, desejando para você um dia maravilhoso, uma ótima segunda-feira. Minha Luz, Rick e Renner, bom dia.

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1: Uma ótima segunda-feira para você, meu irmão, para você, minha irmã. Começando bem o dia com a gente, com a Rede Imaculada de Comunicação. Saudamos você que está aí nos ouvindo, agradecemos muito você que ouve a Rádio Imaculada na Grande São Paulo, 1490 AM para todo o Brasil, a Web Rádio Criativa de Brumado na Bahia, bom dia também aos pernambucanos que ouvem a Rádio Pajeú FM de Afogados da Ingazeira, obrigado também você paranaense aí de Londrina, Londrina pela Rádio Alvorada FM, também a Web Rádio Jesus Pão da Vida, que coisa boa ter a sua companhia, hein? Um abraço também aos ouvintes da Rádio Cultura FM de Ituverava, no interior de São Paulo, e a Rádio Mucuri, de Teófilo Otoni, em Minas Gerais. E sem falar o nosso aplicativo Imaculada Play, te recebendo com muito carinho aqui no nosso WhatsApp, tá? 11 98904-3747. E vai responder aqui a nossa perguntinha do dia, para sua participação. É sempre um momento de alegria receber você, tá? Hoje, o Salmo de hoje nos recorda que o Senhor é muito piedoso e cheio de amor. Como você tem experimentado esse amor de Deus nas pequenas coisas do seu dia a dia? Pode ser nas coisas grandes também, não é? Não é só nas pequenas, mas o amor dos pais para os filhos, dos filhos para os pais, dos netos, dos avós, não é? É uma grande coisa, não uma pequena coisa. Mas nos gestos também, né? Simples da vida. Como que você, então, percebe e vivencia esse amor de Deus, hein? É muito bom experimentar o amor de Deus no dia a dia, em qualquer momento da nossa vida e da nossa história, não é? Por isso, agora trazendo para você a sua catequese, que é sempre muito especial, o Padre Zezinho, com Palavras que Não Passam.
2: Irmão, irmã, façamos catequese. Há um tipo de progresso que nós católicos não queremos. O progresso que mata os pobres, os fetos, as crianças indesejadas e aqueles que não contribuem para o pseudo-progresso do dinheiro e da riqueza. Dão um jeito de não atender os pobres. Se tiver dinheiro, consegue tudo. Se não tiver, vai morrer aos poucos, porque não haverá remédios para os mais pobres. Mas pior é os que não querem um filho e o matam. Como feto. É feto, mas é filho. Cantem comigo.

Agora 18 minutos deste novo dia. Como é que você está? Espero que esteja bem, na presença de Jesus e Maria. Tá frio por aí, onde você mora? Espero que não. Mas aqui tá 13 graus, Rivaldo. 13 graus na sede da Milícia da Imaculada. Sensação de 12. Caiu bastante a temperatura neste domingo para segunda, hein, gente? No domingo, né, já tava friozinho. E agradeço aqui a sua participação pelo WhatsApp, 11 98904 3747. Um abraço fraterno aqui para você que está nos ouvindo e também se está conversando com a gente, né? Boa noite, bom dia, né? Para o Marcelo Mota de Fortaleza, escreveu um pouquinho mais cedo, boa noite, ainda era 11 e pouquinho. Peço oração para mim, então que Deus cure e liberte você dos pensamentos negativos, isso é muito importante. Elevar realmente nossos pensamentos a Deus. Tá aí, ó, o Salmo. A meditação da palavra é muito importante para fazer a gente mudar o foco, né? Colocar o foco sempre nas coisas de Deus. Fique à vontade, participe com a gente. Durante o programa, muitas participações, entrevista, formações para você, momentos de oração. E que possamos beber dessa graça, né, da palavra de Deus em mais um dia sob a mediação da Mãe Imaculada. Então vou dar bom dia aqui também para a Zilda de Fortaleza, a Suzete Monte também em Fortaleza está com a gente, a Milena Rosângela de São Paulo já deu uma resposta para a nossa pergunta. Nos agradecimentos de tudo que eu faço no meu dia a dia, muito obrigado pela sua resposta. Está aí como ela experimenta o amor de Deus nas pequenas coisas do seu dia a dia. A Maria Esther, de São Paulo, capital, também está com a gente. O Francisco Augusto, de São Vicente, litoral de São Paulo. E a Maria de Lourdes, de Santana do Ipanema, Alagoas. Bom dia também para Cícera Guimarães, de Maceió, Alagoas. Deus abençoe o dia de cada um dos nossos ouvintes. Vamos juntos, com fé, amor, confiança, daqui a pouquinho com a coroa de São Maximiliano Kolbe, convidando você a registrar a sua intenção, participe. Vamos agora ouvir mais uma linda canção com o padre Fábio de Melo, Filho do Céu.

0: dia! Bom dia!
1: Bom dia!
2: Mensagem do Papa Leão XIV.
3: Agora é 0:26, horário de Brasília. E neste domingo o Papa escreveu em dois momentos pelas redes sociais: só na cruz de Jesus o mal é redimido, só na sua paixão e o nosso cansaço mortal encontra consolo e resgate. Na escravidão, Cristo é libertação. No flagelo da guerra, Cristo é esperança. Na hora do pecado, Cristo é perdão. Também disse sobre o Evangelho do dia, Mateus 11:25-30. Vinde a mim todos os que estáis cansados e oprimidos, diz o Senhor no Evangelho do dia. Jesus toma sobre si a humanidade ferida pelo mal para cuidar dela. Foram as mensagens deste domingo.
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4: Tua palavra é uma lâmpada para meus passos e uma luz para meus caminhos. Estou tão humilhado, Senhor. Dá-me vida segundo tua promessa. Salmo 105.
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6: Maria torna-se verdadeiramente mãe de todos os crentes, afirmou Bento XVI. Ela nos acolhe com ternura e nos conduz com segurança ao coração de Deus. Sua presença junto à cruz e no Pentecostes é sinal de fidelidade e amor. Seu coração, unido intimamente a Deus, é fonte que jorra água viva. Você também é chamado a viver esse amor puro. Confie-se a Maria e descubra com ela o que é amar de verdade.
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8: A tampa da panela todo mundo encontra. Quero ver mesmo é achar um Francisco para sua Clara, um Paulo para o seu Timóteo. A amizade é um dom tão bonito que nem mesmo os santos conseguiram ficar sem. Eles uniram potências, deram as mãos e trilharam um caminho de fé, admiração e oração. Qual amigo mais te aproxima de Deus? 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

0: 0 hora 29 minutos, muito bom dia para você, obrigado pela companhia no programa Igreja no Rádio. Nos preparando daqui a pouquinho, vamos iniciar a coroa de São Maximiliano Kolbe. Mandar um abraço aqui para você que ouve a Rádio Cultura FM de Ituverava, São Paulo, a Rádio Alvorada Rebouças, da cidade de Rebouças, no Paraná. Também em Bonito, no Mato Grosso do Sul, temos a Rádio A Voz do Rincão FM. Obrigado pela sua audiência. Você que está em General Carneiro, no Mato Grosso, nos ouve pela Rádio Garças FM, na Praia Grande, litoral de São Paulo, pela Rádio Boa Nova FM, e em Pirajuí, no interior de São Paulo, a Rádio Clube FM. Bom dia!
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0: 0h30, vamos iniciar a oração da coroa de São Maximiliano Maria Kolbe, mártir da caridade, patrono dos nossos difíceis tempos, fundador da Milícia da Imaculada. Nesta segunda-feira, começando com o pensamento que está no escrito 269, já que quanto melhor alguém cumpre a vontade de Deus, tanto mais é agradável a Deus. Em consequência, nós rezamos para os santos, para que, sendo amigos de Deus, nos obtenham dele as diferentes graças de que necessitamos. E por isso, vamos pedir a intercessão de São Maximiliano Kolbe e de Nossa Senhora. São 14 invocações, convidando você também a apresentar as suas intenções, a rezar conosco estas invocações com muita fé e a certeza de que São Maximiliano Kolbe está intercedendo por nós, por toda a Milícia da Imaculada, por nossos ouvintes e mirites. Reze conosco, em nome do Pai, do Filho e do Espírito Santo. Amém. Rezemos. Lembrai-vos, ó Puríssima Virgem Maria, que jamais se ouviu dizer que algum daqueles que têm recorrido à vossa proteção, implorado o vosso auxílio e reclamado o vosso socorro, fosse por vós desamparado. Animado com igual confiança a vós, Virgem das Virgens, como a mãe recorro, a vós me aproximo e, gemendo sob o peso dos meus pecados, me prostro aos vossos pés. Não desprezeis as minhas súplicas, ó Mãe do Filho de Deus, mas antes as atendei e ouvi propícia. Amém. Iniciando, vamos começar colocando em oração a paz mundial. Rezemos pela paz em todas as nações, que cessem os conflitos, as guerras, o ódio, a vingança, tudo que o homem faz de ruim, né, para outros, especialmente usando da força bruta, né, contra os mais frágeis e aqueles que sofrem com a consequência também das guerras, né? Rezemos por todas as famílias que sofrem, que estão enlutadas, que têm entes queridos internados, mutilados, pelos refugiados também, que estão longe de suas nações, de suas famílias, pelos cristãos que são perseguidos no mundo inteiro, são muitos e muitos, que perdem a vida até por causa da sua fé, de defender a sua fé em Cristo Jesus. Então peçamos por esses irmãos e irmãs que estão flagelados pela guerra e também pelas catástrofes naturais como Venezuela, né? Muitas e muitas pessoas sofrendo. Rezemos por todos eles com confiança, com fé, com esperança também de dias melhores. E vou rezar com as intenções de Milena Rosângela, de São Paulo capital, e toda a sua família e a Ordem Franciscana Secular que ela participa. Vamos rezar também pela Suzete Monte, de Fortaleza, no Ceará. Bom dia, Suzete. E também dando bom dia para César Teles. César Teles, que está no Rio de Janeiro, que é natural, né, de Belém do Pará, Ilha do Mosqueiro. Ele disse aqui: bom dia, Leandro, bom dia, Rivaldo. Peço orações por sua saúde, proteção para sua família e que Maria passe à frente de sua decisão. É isso. Vamos rezar então para você e sua família, César Teles. São Maximiliano Maria Kolbe, rogai por nós. Ó Maria concebida sem pecado, rogai por nós que recorremos a vós e por todos quantos não recorrem a vós, especialmente pelos inimigos da Santa Igreja e por todos quantos são a vós recomendados. Rezemos pela saúde do Papa Leão XIV, pela sua missão apostólica, por todos os bispos, cardeais, padres do mundo inteiro, né? Todos os vocacionados, os diáconos, todos os seminaristas, os missionários e missionárias pelo mundo inteiro, pela igreja que sofre, né? Pela igreja no Brasil e no mundo, Reze pelo seu pároco, pelos padres aí que você conhece, da sua paróquia, da sua diocese. Vamos rezar também com Cícera Guimarães, de Maceió, Alagoas, rezando e mandando abraço para os seus pais, para Maria, para sua mãe, a Janete, para o seu pai, Benedito Antero, que acompanham todos os dias o programa. Que Deus os abençoe, muita saúde, muita paz e proteção. Também para Maria Esther, do Parque Santa Madalena, em São Paulo, bom dia. Dedica, então deseja uma abençoada semana para todos nós, para você também, Maria Esther. E também incluímos a intenção da Zilda, de Fortaleza, no Ceará. Está rezando pela sua família Lavor. E que Deus abençoe e proteja a sua casa. São Maximiliano Maria Kolbe, rogai por nós. Ó Maria concebida sem pecado, rogai por nós que recorremos a vós, e por todos quantos não recorrem a vós, especialmente pelos inimigos da Santa Igreja e por todos quantos são a vós recomendados. Vamos rezar também pela união e santificação de todas as famílias. E acompanhando a intenção de Francisco Augusto de São Vicente. Bom dia, Francisco. Obrigado pela mensagem aqui para nós. Bom dia.
1: Bom dia, Leandro. Bom dia a todos da rádio. Sou Francisco Augusto, aqui de São Vicente, São Paulo.

0: que recorremos a vós e por todos quantos não recorrem a vós, especialmente pelos inimigos da Santa Igreja e por todos quantos são a vós recomendados. Vamos rezar por todos os enfermos, por você que está enfermo, enferma, você que está no leito de hospital ou alguém da sua família, você que está acamado. Vamos colocar em oração também os profissionais da saúde, os cuidadores, que Deus proteja e ilumine a todos eles, os socorristas, aqueles que trabalham em hospitais. Também vamos nos unir às intenções de Guiomar de Santana do Ipanema, Alagoas, Pedro Chaves de Concórdia do Pará. Também rezamos por Helena do Aeroporto Zumbi dos Palmares, Alagoas. Também rezamos pelo Danilo do Jardim Aricanduva em São Paulo. Pela Maria Lúcia de São Vicente, litoral de São Paulo também, e sua família. São Maximiliano Maria Kolbe, rogai por nós. Ó Maria concebida sem pecado, rogai por nós que recorremos a vós e por todos quantos não recorrem a vós, especialmente pelos inimigos da Santa Igreja e por todos quantos são a vós recomendados. Vamos rezar também com as intenções da Maria Guerra de São Paulo, capital. Bom dia, Maria Guerra.
1: Boa noite, Gênero. Se você está bem.
0: Estou colocando de ontem já, é o de hoje. Bom dia, Maria Guerra.
1: Bom dia, Leandro. Tudo bem?
0: Tudo.
1: Eu quero colocar em oração todos da minha família. Coloco também por todos os doentes, pelo povo lá de Venezuela, pelo fim das guerras e todos que precisam de oração. São Maximiliano Maria Kolbe, rogai por nós. Ó Maria, concebida sem pecado, rogai por nós que recorremos a vós e por todos quantos não recorrem a vós, especialmente pelos inimigos da Santa Igreja e por todos quantos são a vós recomendados. Salve Maria Imaculada.
0: Amém. Salve Maria Imaculada. Obrigado, viu? Vamos continuar juntos rezando pelo povo que sofre na Venezuela, de todos que já foram encontrados sem vida, né? Mais de 3.342 pessoas. Rezemos com muita fé por esses irmãos que estão sofrendo, perdendo seus entes queridos, e muitos ainda estão desaparecidos. Nos unimos aqui também às intenções da Tereza Cristina de Conselheiro Lafayette, Minas Gerais. Bom dia, Leandro, e a todos da Milícia da Imaculada. Peço oração para mim, para minha família, oração para Alzira, que está passando por problemas de saúde. Agradeço as orações pelo Haroldo, que fez cirurgia, foi um sucesso. Obrigado a todos vocês pelas orações. Amém. Muito obrigado você por rezar com a gente sempre, né? Todos os dias. A oração realmente nos sustenta, faz realmente, Deus realiza milagres, né? Quando a gente se coloca realmente à disposição, com atitude de oração, de entrega, né? Na sua misericórdia infinita. Tenha certeza, Tereza Cristina, nosso abraço, obrigado pela ótima notícia. Que Deus continue agora dando forças para o Haroldo, né? Se recuperar bem dessa cirurgia, viu? Por todos que vão passar por cirurgias também, né, vamos rezar juntos por essas intenções. Também rezamos com intenção da Milícia da Imaculada por todos os milites, né, colaboradores desta obra de Nossa Senhora. Agradecemos todos que já fizeram a sua doação nesse mês, está ainda no comecinho, dia 6 hoje. Então queremos agradecer aqui esses irmãos que dão seu sim à evangelização, que estão chegando como novos milites. Então temos a nova pequena milite, Maria Celina Aparecida Siqueira Santos, de São Paulo, capital. Nós agradecemos o seu sim, da sua família, né? Novo pequeno milite também, a Maria Clara Brígida Siqueira Santos, também. Ela é da cidade de Altair, interior de São Paulo. Rezamos também por Maria Claudineide de Oliveira Silva, que também disse sim à evangelização, da cidade de Santa Luzia do Norte, Alagoas. Que beleza, que bênção. Agradecemos a Deus por esse sim, a evangelização, por você estar conosco, se unindo a nós

0: neste grande exército de Nossa Senhora no mundo. Então rezemos por vocês, por cada milite. São Maximiliano Maria Kolbe, rogai por nós. Ó Maria, concebida sem pecado, rogai por nós que recorremos a vós, e por todos quantos não recorrem a vós, especialmente pelos inimigos da Santa Igreja, e por todos quantos são a vós recomendados. Vamos colocar em oração também por todos que estão desanimados, sem esperança, incrédulos, que tenham fé, confiança, que não percam a fé e a esperança em nosso Deus. Obrigado a Maria de Lourdes, que é de Santana do Ipanema, Alagoas. Então, obrigado pela sua mensagem. Bom dia.
1: Bom dia, Leandro. Sou Maria de Lourdes, viu? Eu quero agradecer por essa música. Pois estou lavando minha louça uma hora dessa. Aí escutei essa música, eu amo. Realmente é como eu estou vivendo. E é Ele que me conduz. Porque eu estou... Não sei se eu vou chegar muitos dias. Ora por mim. Eu amo todos vocês. E é nos braços de Jesus. Eu nunca
0: Amém.
1: Vou estar sozinha.
0: Tá cantando, né?
1: É o caminho.
0: Obrigado, Maria de Lourdes. Que Deus te ilumine, abençoe os pensamentos, tá? A toda a família pedindo proteção para vocês diante das adversidades, saúde, paz, proteção. Com certeza estamos aqui todos os dias em oração, viu? Obrigado. Então vamos rezar por você, pela sua família. São Maximiliano Maria Kolbe, rogai por nós. Ó Maria concebida sem pecado, rogai por nós que recorremos a vós e por todos quantos não recorrem a vós, especialmente pelos inimigos da Santa Igreja, e por todos quantos são a vós recomendados. Obrigado também a Joselice, de Jequié, na Bahia. Bom dia, Joselice. Coloque em oração pela sua saúde e pela sua família. Também reza por todas as escolas, pelo Papa, pelas igrejas, pelos enfermos, os desamparados, os desempregados. Pedido especial pelo seu trabalho. Deus abençoe, viu? E reza também por todos os nossos irmãos da Venezuela. Ainda nos unimos às intenções do Daniel, de Divinópolis, Minas Gerais, rezando pela saúde e proteção dele, da sua família, da sua mãe, da sua esposa Dadilva, da sua filha Júlia. Também pela alma do seu genro Lucas Teles e o conforto de toda a família. Vamos rezar também pelas vocações sacerdotais, religiosas e leigas. Rezemos pelas nossas vocações. São Maximiliano Maria Kolbe, rogai por nós. Ó Maria concebida sem pecado, rogai por nós que recorremos a vós e por todos quantos não recorrem a vós, especialmente pelos inimigos da Santa Igreja e por todos quantos são a vós recomendados. Rezemos pela nossa conversão e a conversão de todos os pecadores. Agradeço Júlia de Santos, Litoral de São Paulo. Bom dia para você. Bom dia, bom descanso e bom trabalho. Reza por todos os mirites, todos nós da rádio e por todos que sofrem, por todos os ouvintes, por nós e nossa família. Obrigado, Júlia. Obrigado pela doação. Vou encaminhar já para a central de relacionamento. Que Deus ilumine todos os dias você e sua família. Nunca falte o necessário para a sua caminhada, viu? Rezemos com gratidão. São Maximiliano Maria Kolbe, rogai por nós. Ó Maria, concebida sem pecado, rogai por nós que recorremos a vós e por todos quantos não recorrem a vós, especialmente pelos inimigos da Santa Igreja e por todos quantos são a vós recomendados. E dá tempo de você participar, nosso WhatsApp é o 11 98904 3747, tá? 11 9 8904 3747. Você que já tem salvo o nosso contato da Rádio Imaculada, é só enviar o seu pedido de oração, escrevendo ou gravando o seu áudio, tá? Vamos rezar pela sua intenção. Também está rezando conosco a nossa ouvinte Luciana, da Praia Grande, litoral de São Paulo. Obrigado. E coloque em oração o seu esposo, que está enfermo e também está desempregado. Então vamos rezar por ele. O José Carlos, é isso, José Carlos. Rezamos juntos então por você, Luciana, pelo José Carlos. Rezemos pelos nossos irmãos que estão desempregados. São Maximiliano Maria Kolbe, rogai por nós. Ó Maria concebida sem pecado, rogai por nós que recorremos a vós, e por todos quantos não recorrem a vós, especialmente pelos inimigos da Santa Igreja, e por todos quantos são a vós recomendados. Também rezamos com a Lidiane. Bom dia, Lidiane, que é de Itararé, interior de São Paulo. Bom dia, Leandro. Bom dia, Rivaldo. Salve Maria Imaculada. Peço oração pela saúde do meu sogro, o senhor Roberto Tabarro. Está internado. Então rezamos pela sua saúde e recuperação do Roberto. Que Deus ilumine Lidiane e toda a sua família. Também nos unimos a Lucidalva Monteiro, de Belém do Pará. Rezamos por você e sua família, Lucidalva, e colocando em oração também a intenção de nosso ouvinte Irene Bernardo, de Maceió, Alagoas. Vamos rezar também pelos nossos irmãos em situação de rua, todos que estão marginalizados na sociedade. São Maximiliano Maria Kolbe, rogai por nós. Ó Maria concebida sem pecado, rogai por nós que recorremos a vós, e por todos quantos não recorrem a vós, especialmente pelos inimigos da Santa Igreja, e por todos quantos são a vós recomendados. Rezamos também com a intenção da Daniele, de São Paulo, capital. Bom dia, Daniele.
2: Boa noite, eu sou a Daniele, do Jardim Tietê, São Mateus. Gostaria de colocar a intenção pela alma do meu marido, que dia 17 vai fazer 6 meses de falecimento. Gostaria de pedir pela paz no mundo, por todas as pessoas que precisam de oração, que Nossa Senhora abençoe todos os lares, todas as famílias. Amém.
0: Amém, Daniele. Deus conforte você e sua família. Nosso abraço fraterno, viu? E vamos rezar também por todas as almas dos nossos ouvintes e minites que já foram ao encontro do Pai. Rezemos pelo conforto de todas as famílias, pelas almas do purgatório. São Maximiliano Maria Kolbe, rogai por nós. Ó Maria concebida sem pecado, rogai por nós que recorremos a vós, e por todos quantos não recorrem a vós, especialmente pelos inimigos da Santa Igreja, e por todos quantos são a vós recomendados. Vamos ouvir a Helena, do Aeroporto Zumbi dos Palmares, em Alagoas. Bom dia, Helena.
3: Bom dia, Leandro. Sou Helena, do Aeroporto Zumbi dos Palmares, Alagoas. Agradeço por toda a minha vida, pela oração, pela minha saúde, que eu não estou bem de saúde. Magoei minha coluna, estou com muita dor. Ontem, domingo, tive que tomar uma injeção. Comi aqui em casa mesmo. Pela minha família sempre presente, pela minha saúde, por todos os ouvintes, Beto e a equipe, e por todos vocês. Graças a Deus, né, Leandro? Você está melhor, né? Minha filha está um pouco gripada também, mas está melhorando. Eu tô rouca, não. Um abraço por vocês todos, pela Paz Mundial do Mundo, por todos os nossos jogadores. Que perderam e que ganharam. Que Deus abençoe, viu? Fico pelo ar. Salve Maria Imaculada. Obrigado pela oração. Fique com Deus.
0: Amém. Isso mesmo. Vamos rezar, viu? Por todos eles, né? Toda a equipe técnica da Seleção Brasileira e tantos outros, né? Que também perderam. E o mais importante realmente é participar, né? Quando eu falei para minha filha, ficou chorando, né? As crianças que sofrem mais, né? Principalmente aquelas que não viram ainda o Brasil ganhar, ser campeão. Então, vamos rezar por eles, né? que sofrem mais as crianças. Já 24 anos, né, gente? Então, quem tem 24 anos ainda não viu o Brasil ser campeão, né? Meu sobrinho, o Lourenço, está torcendo muito. Ele nasceu em 2002, 2003, e o Brasil tinha sido campeão em 2002, hein? Então, ficou, ainda não viu. Mas quantas? Falei para minha filha. Noruega foi a primeira vez que eles passaram dessa fase, né? O Brasil quantas vezes foi? Quantas vezes chegou na final, não é? Quantos ainda nunca conseguiram passar da primeira fase? Vamos rezar por eles também, né? E é isso, a participação, né, de todas as seleções, que realmente a gente reza para que não tenha violência, que estejam todos protegidos, não é? Mas que possamos rezar então por todo o povo brasileiro. Infelizmente, durante essa época, acabam não vendo nada que está acontecendo. E a gente precisa estar de olho, né, em tudo que está acontecendo no nosso Brasil. Rezemos. Aqueles que se aproveitam dessa época, né, também, nossos políticos. Rezemos. Rezemos pela Liliana de Casa Branca, interior de São Paulo. A Maria Conceição de Santo André. Caroline Moraes de Belém do Pará também. Rezamos por vocês, por cada família. São Maximiliano Maria Kolbe, rogai por nós. Ó Maria concebida sem pecado, rogai por nós que recorremos a vós, e por todos quantos não recorrem a vós, especialmente pelos inimigos da Santa Igreja, e por todos quantos são a vós recomendados. Vamos agradecer a todas as graças alcançadas nas nossas vidas, nossas famílias, na nossa comunidade, nossa paróquia. Agradeçamos tudo, tudo que temos e somos. São Maximiliano Maria Kolbe, rogai por nós. Ó Maria, concebida sem pecado, rogai por nós que recorremos a vós e por todos quantos não recorrem a vós, especialmente pelos inimigos da Santa Igreja e por todos quantos são a vós recomendados. Também rezo aqui por uma ouvinte, não colocou o nome, mas é da Grande São Paulo. Rezamos por você. Coloque em oração o seu neto, Ryan. É isso, Ryan. Então rezamos por ele. Está passando por momentos muito difíceis, então rezemos por ele, por você e sua família, tá bom? Depois fala o seu nome e a sua cidade. O Edmar de Betim, Minas Gerais, também reza com a gente, pela sua vida financeira, saúde, do seu filho Gabriel José e da sua esposa. Deus proteja vocês, ilumine a caminhada e também os estudos do seu filho, a saúde, muita paz. E vamos rezar por você, que está com a gente acompanhando agora, pela sua intenção particular, pela sua família, pelas pessoas que lhe pediram oração, por aqueles que estão aí no seu coração. Você que sente saudade, que lembra de pessoas, né, queridas, você que, aquelas que já partiram também, aquelas que estão vivas, mas que não tem mais contato, pelos amigos de trabalho, de estudo, pelos familiares. Rezemos juntos. São Maximiliano Maria Kolbe, rogai por nós. Ó Maria, concebida sem pecado, rogai por nós que recorremos a vós e por todos quantos não recorrem a vós, especialmente pelos inimigos da Santa Igreja e por todos quantos são a vós recomendados. E agora vamos nos preparar para a oração e a bênção do Frei Sebastião Benito Coalho.
4: Ó Deus, que deste à Igreja e ao mundo São Maximiliano Maria Kolbe, sacerdote mártir, ardente de amor pela Virgem Imaculada, inteiramente dedicado à missão apostólica e ao heróico serviço ao próximo, pela sua intercessão, concedei-nos sem reservas, para o bem da humanidade, imitar na vida e na morte o Cristo, teu Filho. Amém. São Maximiliano Maria Kolbe, incansável apóstolo da Imaculada, mártir da caridade, patrono dos nossos difíceis tempos, rogai por nós. Pela intercessão da Virgem Imaculada, nossa Mãe, pela intercessão de São Maximiliano Maria Kolbe, abençoe-vos, ó Deus Todo-Poderoso, ó Pai, ó Filho e ó Espírito Santo. Amém.

0: 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Tomé não acreditou quando ouviu dizer que Jesus havia ressuscitado, mas quando o Mestre apareceu a ele, a incredulidade de Tomé caiu por terra e ele declamou: "Meu Senhor e meu Deus."
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1: Uma hora e três minutos no horário de Brasília. Boa segunda-feira para você, boa semana. Cheia de paz, saúde, muita luz, muita paz, muita alegria, pois estamos na presença de Deus, não é? Graças a Deus estamos juntos pela Rede Imaculada de Comunicação. Você que está conosco, ouvindo a Rádio Capital FM de Cianorte, Paraná. A Web Rádio, o precursor da cidade de São Carlos, no interior de São Paulo. Obrigado a você que ouve em Santa Rita da Paraíba, a Web Rádio Sua Melodia. Que legal ter você aí com a gente, acompanhando também a Rádio Santa Cruz de Pará de Minas, em Minas Gerais. Obrigado ainda aos nossos ouvintes da Rádio Educadora de Venceslau Brás, no Paraná. Bom dia, paz e bem, e salve Maria Imaculada.
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Começando o nosso momento, você no coração da mãe, sentindo a presença dela no seu coração, na sua família, no seu trabalho, onde você estiver agora, nos ouvindo. Participe com a gente, registrando a sua intenção, falando conosco, né? Dando aquele oi, aquele bom dia pelo nosso WhatsApp 11 98904 3747, tá? O telefone também vai ficar à disposição se você queira ligar no 0 operadora 11 4397-6520. Momento, nós vamos acolhendo as intenções, rezando uma Ave Maria, fazendo a nossa reflexão e ainda teremos Caminhando com Maria com o Padre José Allen e depois no finalzinho a consagração a Nossa Senhora com o Frei Sebastião Benito Coário, tá bom? Consagrando a nossa vida a Nossa Senhora em mais um dia com o Frei Sebastião. Então você do coração da mãe, vamos rezar juntos por todas as famílias, pedindo a proteção da Mãe Imaculada, por você que está agora trabalhando, você que está na estrada, indo trabalhar, a trabalho, né? Você motorista, você caminhoneiro, obrigado você que está na companhia da Rede Imaculada, viu? Sentindo a proteção de Nossa Senhora, Nossa Mãe Imaculada. Hoje é o Dia Mundial do Desenvolvimento Rural, para todos que trabalham, que vivem, né, no campo. Rezamos também com fé, confiança por todos que estão enfrentando esse frio, né, as baixas temperaturas aqui na sede da Milícia da Imaculada. Hoje está marcando agora 13 graus, com sensação térmica de 11. Rezemos por todos que estão nesta manhã, especialmente nossos irmãos em situação de rua, nos abrigos, aqueles que têm aí um trabalho no ar livre, né? Essa semana toda vai ser mais fria. Então rezemos por todos que mais têm dificuldades nessa época de frio intenso. Também os nossos irmãos na Europa que estão enfrentando o oposto, né? Muito calor, calor muito grande. Por todos que têm problemas de saúde e que sofrem muito com essa situação, né? Dessas mudanças climáticas, rezemos com fé, confiança, pedindo a proteção também a todos que enfrentam um super tufão que se aproxima da ilha americana no Pacífico, colocando em oração então todos esses irmãos que estão nessas regiões, né? Onde é muito afetada com essas tempestades do mar. Vamos colocar em oração aqui o seu pedido também, tá? Então você pode ir participando pelo WhatsApp. Agradeço a Leonice de Rolândia, no Paraná. Bom dia, Leonice. Bom dia, Leandro. Bom dia, Rivaldo. Por toda a minha família, em especial minha irmã Cristina. Rezo também por todos os ouvintes. Obrigado pela participação com a gente, tá bom, Leonice? E estou fazendo a pergunta do dia do programa aqui para você. Você pode também respondê-la. O salmo de hoje nos recorda que o Senhor é muito piedoso, cheio de amor por cada um de nós. Como você tem experimentado esse amor de Deus nas pequenas coisas do seu dia a dia? É legal que a gente comece a olhar também para as situações que vão acontecendo, percebendo a mão de Deus em cada momento, em cada situação. Isso é importantíssimo, né? Sentirmos a presença dEle com o seu braço forte, nos levantando, nos dando realmente toda a capacidade de superar as dificuldades, de lutar, né? De não perder a esperança. Como disse aqui o Daniel Rodrigues de Divinópolis, Leandro, eu tenho muita fé em Deus e em Nossa Senhora Aparecida. E vivi, né, esse amor no dia a dia, que é muito importante. Então agradecemos muito a sua resposta, você que está aí com a gente, também abrindo o seu coração nesta manhã. Então, nesta Ave Maria, também vou ouvir mais uma vez a sua mensagem aqui. A Helena, pode mandar a sua mensagem, tá bom? Nosso WhatsApp está à disposição, tá? Vamos rezar aqui por suas intenções. Rezo também pelas intenções da Suzete Monte em Fortaleza, falou que está muito calor lá em Fortaleza, é o oposto daqui, muito calor e aqui muito frio. Rezemos por você, tá? E por todos aí de Fortaleza, todos os ouvintes da FM Dom Bosco, nossas orações.
Ave Maria, cheia de graça, o Senhor é convosco. Bendita sois vós entre as mulheres, e bendito é o fruto do vosso ventre, Jesus. Santa Maria, Mãe de Deus, rogai por nós, pecadores, agora e na hora de nossa morte. Amém. Para você, essa linda canção da irmã Gleice Maria, a voz de Maria.

0: 1:13, horário de Brasília. Como é que você está? Espero que tenha vivido bem um final de semana, que esteja pronto, pronta para mais uma semana, né? Que Deus nos concede essa graça, que essa semana seja muito produtiva, abençoada para você, viu? Para você que está buscando um novo emprego, para você que vai começar uma nova jornada de trabalho, vai começar um novo projeto, você que está aí também, de repente vai mudar, que as mudanças venham para dar muita coisa boa para você, para sua vida. E agradeço você que está com a gente também aqui participando no WhatsApp 11 98904 3747. Manda mensagem, a gente está aqui para te receber, tá bom? Pode escrever, pode gravar um áudio. Agradeço a Simone e o Luiz, casal de Divinópolis, Minas Gerais. Bom dia para vocês, salve Maria Imaculada. Pedimos orações por nós, pela nossa família e por todos que necessitam de uma graça. É isso. Então, obrigado, Simone e Luiz. Um dia bonito para vocês. Boa semana. Obrigado por participar aqui escrevendo. Agradeço também a Lidiane de Itararé, que está rezando pelo seu sogro, que está internado. E ela disse aqui: Leandro, tenho muita gratidão em meu coração por cada cuidado de Deus em nossas vidas. Meu sogro está internado, passando por um momento delicado na saúde dele. Eu sei que mesmo nesse momento delicado, Deus está cuidando de nós, dando força e fé para seguir em frente. Amém. É isso mesmo. É assim que ela sente, experimenta esse amor de Deus nas pequenas coisas do dia a dia, especialmente nas adversidades. Deus realmente está cuidando de nós. E vamos receber aqui o áudio da Helena, de Alagoas, Aeroporto Zumbi dos Palmares.
1: Bom dia, Leandro. Eu sou Helena do Aeroporto Zumbi dos Palmares. Desculpa aquele áudio que eu mandei com aquela foto. Não era para você, não. Era para outro grupo que eu tenho, sabe? Desculpa aí. Porque aqui tá fazendo, no aeroporto está fazendo um pouquinho frio, muito pouco. Porque está chovendo, faz o sol, mas está ótimo aqui. Mas no canto que está dando muita geada por aí afora, muito frio. É muito difícil, né, meu filho? Graças a Deus, você tá bem melhor da sua avó, né? Agora é o Gil Brasil. Mas Deus vai curar ele. Pô, vai ter aqui todos ouvindo, todos vocês. Salve Maria Imaculada. Cheio no coração. Fique com Deus. Amém. Obrigado pelas orações. Minha devoção é com Santa Rita de Cássia. Amo Nossa Senhora, partida toda Nossa Senhora. Mas eu tenho a devoção com Santa Rita de Cássia. O pai, boa noite, Leandro. Bom dia, Leandro. O pai, o Adinho, que eu tô sem dormir. Meu medicamento para dormir não consegui até agora, né? Coluna tá aqui um pouco doendo, mas Nossa Senhora vai curar. Santa Rita de Cássia, rogar por nós. Salve Maria Imaculada.
0: Amém. Salve Maria Imaculada, Helena. Então rezemos. Não sabia. Vamos rezar pelo Gil, pelos dois Gil. Gil Ortiz, que esteve agora à noite, né? E o Gil Brasil, que esteve na madrugada de ontem. E que Deus proteja e ilumine nossos comunicadores, nossos operadores, todos que estão com a gente acompanhando a nossa programação, que estão aí evangelizando com a gente. E vamos rezar também pelo Pedro Henrique, que perdeu um tio neste final de semana. Que Deus conforte o Pedro Henrique, o seu pai, que é o Zinho, que trabalha aqui com a gente na segurança, né, na portaria da Milícia da Imaculada. E o nosso irmão Reginaldo, né? Reginaldo, que faleceu, o tio do Pedro Henrique, o Reginaldo Ramos. Que Deus conforte toda a família. Ele trabalhou aqui na Milícia da Imaculada há uns anos atrás. Então, rezar por ele, por toda a família. Pedimos por todos que perderam seu ente querido, para que tenham conforto em Jesus e Maria, que possam sentir realmente a misericórdia divina sobre a sua vida nesses momentos de despedida do ente querido, uma pessoa que marcou a sua história. Esses nossos irmãos estão em Deus, estão vivos na presença de Deus e agora intercedem por nós. Eles não morrem, mas apenas partem antes de nós. Possamos rezar por você também, que está passando por esse momento, pedindo conforto para você e para a sua família. Ave Maria, cheia de graça, o Senhor é convosco. Bendita sois vós entre as mulheres, e bendito é o fruto do vosso ventre, Jesus. Santa Maria, Mãe de Deus, rogai por nós, pecadores, agora e na hora de nossa morte. Amém. Tudo passa pela cruz. Vamos ouvir Olívia Ferreira, 1:18.

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programa Igreja no Rádio. Daqui a pouquinho teremos a participação do Padre José Allen com uma linda reflexão para você, Mariana, sempre muito inspirado, trazendo a sua reflexão para a gente, viu? E ainda a consagração a Nossa Senhora com Frei Sebastião Benito Coalho, logo mais também. Você acompanha aqui conosco e vamos agradecer, né, tudo que nós vivenciamos esse final de semana. Espero que tenha vivido um final de semana abençoado com a sua família. A Suzete Monte em Fortaleza disse que foi muito bom domingo com a família, com as visitas, e isso é muito bom, né, ter esse momento aí com as pessoas que você ama. E agradeço também a Maria Lúcia de São Vicente, litoral de São Paulo, que a pergunta de hoje: o Salmo nos recorda que o Senhor é piedoso e cheio de amor. Como você tem experimentado esse amor de Deus nas pequenas coisas do seu dia a dia? Experimentando a cada dia com muita fé no Senhor. Amém. Muito bom. Rezamos então por você e sua família, e colocando em oração também toda a igreja, o Brasil e o mundo, né? Rezamos por nossos bispos, sacerdotes, leigos e leigas, por todas as quermesses, né? Todas as paróquias que estão aí realizando as suas quermesses nesses dias. E Deus abençoe, né, que todos que trabalharam nas quermesses, muitas só fizeram em junho, então já terminaram. A minha ainda vai ter o próximo domingo, né, porque teve o Jogo do Brasil, então foi transferido para o próximo domingo, que ia ser muito complicado, muito frio, e o Jogo do Brasil atrapalhar bastante. Então no próximo domingo encerra a quermesse da minha paróquia com o bingo, né? Então a gente agradece a todos que participam, que se colocam à disposição, trabalham bastante. É bem frio aqui na nossa região nas noites, então eles lá bem firmes, trabalhando para ajudar a paróquia e acolhendo as pessoas. Isso é muito legal, né? Muito bom. Eles se sentem muito valorizados e acolhidos também, de poder se colocar à disposição, serem bem recebidos nas suas paróquias, nas suas comunidades. E a gente fica feliz, né, quando a gente ajuda a nossa comunidade a crescer e a celebrar todos os nossos irmãos que trabalham, todos os leigos e leigas. E vamos rezar com mais intenções. Agradeço a Sônia Maria de Divinópolis, Minas Gerais, pela cura e libertação do João Vitor Neri. Nossas orações. Pelo Benedito de Souza de Jacarezinho, no Paraná. Também rezamos por Delfim e Gino, de Maceió, Alagoas. E o Quirino de Campo Grande, no Mato Grosso do Sul. Reza pela sua família, pela sua saúde, pelo seu trabalho. Obrigado também o Antônio do Barbosa, em Fortaleza, pela sua saúde, família, por todos que estão nos hospitais e nas ruas, porque não tem onde morar. Nossas orações juntos com você. Agradecemos, depositando no coração imaculado de Maria nossa vida, nossa saúde, tudo que temos e somos, né? Nossos também, nossas dificuldades que enfrentamos na vida. Depositemos no coração de Maria tudo isso, confiantes que ela, que realmente é uma mãe amorosa, vai interceder por cada intenção que traz no seu coração. A vossa proteção recorremos, ó Santa Mãe de Deus. Não desprezeis as nossas súplicas em nossas necessidades, mas livra-nos sempre de todos os perigos, ó Virgem gloriosa e bendita. Amém. Ave Maria, cheia de graça, o Senhor é convosco. Bendita sois vós entre as mulheres, e bendito é o fruto do vosso ventre, Jesus. Santa Maria, Mãe de Deus, rogai por nós, pecadores, agora e na hora de nossa morte. Amém. Imaculado Coração de Maria, sede a nossa salvação. Vamos ouvir Linda Senhora com o Padre Danilo Malta.

0: A tampa da panela todo mundo encontra. Quero ver mesmo é achar um Francisco para sua Clara, um Paulo para o seu Timóteo. A amizade é um dom tão bonito que nem mesmo os santos conseguiram ficar sem. Eles uniram potências, deram as mãos e trilharam um caminho de fé, admiração e oração. Qual amigo mais te aproxima de Deus? Você já rezou por ele hoje? Bota o joelhinho no chão e não deixa para depois.
1: 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O amor pode ser mandado porque antes é dado, recorda Bento XVI. Deus nos ama primeiro. É esse amor que nos capacita a amar o outro. Não é por esforço próprio que conseguimos ser caridosos, mas pela graça recebida de Deus. Quando acolhemos esse amor divino, a caridade se torna espontânea e fecunda. Deixe-se amar por Deus e leve esse amor a quem mais precisa.
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0: Meu irmão, minha irmã, agora 1h34, horário de Brasília, e vamos agora à participação do Padre José Allen, trazendo para a gente a sua mensagem no Caminhando com Maria.
1: A paz esteja com você. É sempre uma oportunidade estarmos juntos, refletindo sobre a presença de Maria em nossa vida, que deve nos conduzir a Jesus. Nunca poderemos esgotar esse mistério, porque é tão profundo que só pela fé, pelo amor, nós podemos entender e viver. Por isso que muitos santos, à medida que viviam profundamente o amor a Deus, também cresciam no amor a Maria. Não dá para separar a presença de Maria da nossa verdadeira fé. Santa Teresinha dizia: nós somos mais felizes do que a Virgem Maria, porque ela não teve uma Nossa Senhora para amar. Essa expressão é encantadora e nos deveria, sim, realmente fazer pensar. É tão linda e tão surpreendente que deve ser, assim, para todos nós também um convite que tenhamos uma verdadeira devoção a Maria. Isso não é uma questão, digamos assim, de opinião, de sentimento. Sem Maria, nós, assim, não chegamos a Jesus como ele se revela. Assim como todo filho nasce da mãe, para a gente conhecer o filho, é preciso saber que tem uma mãe que o gerou. Assim também Jesus veio ao mundo, ele assumiu a natureza humana através de Maria. E tudo isso tem uma missão muito importante, tanto na vida de Maria como de todos nós que queremos seguir Jesus, reconhecendo Maria como mãe. São Maximiliano Kolbe dizia: meus queridos filhos, se desejais viver e morrer felizes, esforçai-vos em aprofundar o amor filial à vossa mãezinha do céu. Espero também que seja assim a nossa convivência através desse momento, que a gente possa cada vez mais aprofundar o nosso amor a Maria e com ela chegar sempre mais junto a Deus.
2: E quem vai cantar comigo vai entrar daqui a pouco. Que seja uma surpresa para vocês a presença desse menino aqui. É um menino que vai vir aqui. É um garoto. Abençoado. Inclusive, segundo ele, está sendo abençoado na noite de hoje. O fato de poder estar aqui pela primeira vez com seu pai, com sua família. Família é tudo na nossa vida, né? Feliz daquele que tem a sua família.

Nosso espaço, você no coração da mãe, mais um dia, né? Começando, depositando nossa vida no coração imaculado de Nossa Senhora. Com muita confiança, né? Vamos continuar juntos nessa missão evangelizadora. E obrigado você pela sua audiência e pela sua participação. Agradecemos nossos irmãos que estão rezando com a gente, apresentando a sua vida, saúde, família.

0: Reza com a gente também a Maria Lúcia de Betim, Minas Gerais. Que Deus conforte, ilumine você e sua família, que disse que perdeu um neto, parece que a vida acabou, não tem vontade de nada. Então pedimos que Deus abençoe, fortaleça a sua fé, fortaleça a sua esperança, né, em Deus. Precisamos ter esperança na vida eterna. E Jesus, não é? Jesus no Evangelho nos diz, no Evangelho deste domingo, né? Vinde a mim todos vós que estáis cansados e fatigados sob o peso dos vossos fardos, e eu vos darei descanso. Em outras traduções, né? E eu vos aliviarei. Tomai sobre vós o meu jugo e aprendei de mim, porque sou manso e humilde de coração. E vós encontrareis descanso, pois meu jugo é suave e meu fardo é leve. Diante dessas adversidades que passamos, precisamos ter isso no coração, né? O Senhor está cuidando de cada um de nós. O Senhor cuida dos seus filhos e filhas. E vamos rezar juntos, então, por você que está passando por esse momento difícil, a Maria Lúcia, que eu falei, de Betim, e também a Lucidalva Monteiro, de Belém do Pará. Na vida temos bons amigos, e hoje meu ex-colega professor Guilherme foi para a casa do Pai Eterno, por isso coloco a família dele, que estão velando seu corpo, lá na cidade de Bragança, no Pará. Que o coração sagrado de Maria Santíssima Imaculada nos abençoe. Nossos sentimentos, nossas orações. Todos nós temos uma trajetória aqui, né? A gente fala um prazo de validade, né? Aqui na Terra. Então, só que a gente nunca está pronto para esse momento. Então vamos rezar para que todos possamos compreender. É difícil? É difícil. Mas precisamos compreender, né? William Falbo, de Santo São Paulo. Olá, Leandro, bom dia, salve Maria Imaculada. Salmo 92, 93 sempre me acompanha. Tem dias tão difíceis que a cruz pesa muito em nossa vida, mas a misericórdia de Deus é maior. Sempre eu confio. Hoje está sendo um dia difícil. Oro por uma intenção particular, por todos os nossos irmãos enfermos e fragilizados. É isso, né? Ele diz aqui no Salmo 31... É um pedido de socorro e súplica a Deus. Tem dias que sofrer não é opcional. Mas como Frei nos diz, quem ama sofre. É isso mesmo, né? Nos unimos aos sofrimentos de Jesus na cruz. É isso mesmo. Depositando então esses momentos no coração de Jesus para nos fortalecer, né? Ele nos dá o amparo necessário. A gente entende não agora, mas pode entender depois, né, que passou. Precisamos de um tempo, né? E também para o José Basílio, de Santo André, São Paulo, que está colocando em oração a ele, a sua família, a sua esposa, e especialmente rezando pela sua aposentadoria. Rezemos juntos por essas intenções. Agradeço a Guiomar, de Santana do Ipanema, acho que deu um bom dia aqui para a gente.
1: Meu nome é Guiomar, viu?
0: Guiomar.
1: Reza minha oração aí pra minha família aí.
0: Tá, vou colocar seu áudio. Ela mandou na hora do. Depois do rosário. Então vamos colocar seu áudio.
1: Preciso que bote minha família na oração. Minha madrinha. Meu irmão que tá doente. E minha família, e as pessoas que precisar de oração também. Esse jovem que vive na vida ruim também, que ore por eles. E o mal que tiver contra a minha família, que Nossa Senhora ajude, que afaste deles. Todo o mal que tiver contra, aliás, a todos, né? A todas as pessoas que precisar de oração também. Maria Imaculada Conceição. E para vocês da rádio também.
0: Amém.
1: Para quem gosta e para quem não gosta.
0: Isso mesmo. Então rezemos juntos, tá bom? Por essas intenções, Guiomar, por toda a sua família, tá bom? Deus ilumine você e sua família. Vamos pedir a intercessão de Nossa Mãe Santíssima, que tire a tristeza dos nossos corações, não é? Que fique apenas saudade, nunca tristeza. Pois a tristeza seria que se não tivesse mais a pessoa realmente... Quem não tem fé, acha que morreu, acabou. Não tem mais nada, acabou. Não pensa mais, não tem mais, não. Nós temos a alma, nós somos eternos. Esse corpo é só uma passagem, né? A gente vai daqui para algo maior, mais ainda lindo do que aqui. Aqui, como na oração, é um vale de lágrimas. Tenha isso na sua cabeça, no seu coração. Aqui é só um preparo, né? Estamos aqui vivendo essa missão por um tempo. Sou o Leandro, estou o Leandro aqui. E você também. Então, possamos colocar isso no coração e saber que tudo passa. Só Deus não muda. Deus é eterno. E nós somos eternos com Deus, pois somos imagem e semelhança de Deus. Não é? Que isso possa nos confortar, ver que nós somos passageiros aqui e a gente precisa muito pensar nisso, principalmente aquelas pessoas que passam por cima das outras, né? Que maltratam o outro, acham que morreu, acabou, mas não. Todos nós vamos chegar lá do outro lado e repensar tudo que a gente fez, né? Então possamos rezar por esses irmãos, que por isso que a gente reza, né? Pelas almas, e também rezar pela nossa conversão, que é diária. A conversão é diária. Quando a gente tem hora que a gente se revela, né? Não concordo, mas depois a gente pensa bem e fala: poxa, eu não estou me entregando realmente nas mãos de Deus, né? Verdadeiramente. Maria foi assim. Você foi ser a mãe do Salvador e ela disse sim. Não pensou: ah, deixa eu pensar se realmente é isso que eu quero para minha vida. Não, ela foi e disse seu sim, foi até o fim, até a cruz. Peçamos as mãos de Maria Santíssima, damos as mãos à nossa mãe, que está sempre de braço aberto para nos acolher, e ela vai nos mostrando seu filho, Jesus. Peçamos a sua intercessão. Ave Maria, cheia de graça, o Senhor é convosco. Bendita sois vós entre as mulheres, e bendito é o fruto do vosso ventre, Jesus. Santa Maria, Mãe de Deus, rogai por nós, pecadores, agora e na hora de nossa morte. Amém. Vamos ouvir Romaria com o padre Jairo Silva, 1h51.

0: Agora 1h55, vamos receber o Frei Sebastião Benito Coalho com a sua meditação de hoje e a consagração a Nossa Senhora.
1: Consagrados à Imaculada, para conquistar o mundo inteiro a Cristo, sob a proteção e a mediação dela. Salve Maria Imaculada. Uma palavra pode significar muito. Palavras são sementes colocadas nos corações. Aqui, com estas mensagens, estamos semeando palavras de amor, para colhermos frutos de amor. Somos uma grande família, a milícia da Imaculada. E se Deus nos chamou, somos seus colaboradores. Ele precisa de nosso sim, porque somos a sua família consagrada. Vamos também nós cantar o nosso Magnificat, não ficar chorando os nossos erros, problemas. Isso não leva a nada. O que vale é olhar para frente e só lembrar das coisas lindas que fazemos. A vida da gente é um serviço contínuo que, agindo com Maria, vai produzir lindos frutos. Ela quer estar com você para que você seja este filho, esta filha que leva no mundo este fruto de fé, de amor e de esperança, brotando sorriso de alegria, de coragem em todos, porque todos assim estariam descobrindo o caminho da verdadeira felicidade. Força, milite! Agora é a nossa vez. Caminhar levando a Deus todos nossos irmãos e irmãs sob a proteção e a mediação de Nossa Mãe Maria a Imaculada.
2: Virgem Imaculada, minha Mãe Maria, eu renovo hoje e sempre a consagração de todo o meu ser, para que disponhais de mim para o bem de todos. Somente peço que eu possa, minha Rainha e Mãe da Igreja, cooperar fielmente com a vossa missão de construir o reino do vosso Filho Jesus no mundo. Para isso vos ofereço minhas orações, sacrifícios e ações. Ó Maria, concebida sem pecado, rogai por nós que recorremos a vós e por todos quantos não recorrem a vós, especialmente pelos inimigos da Santa Igreja e por todos quantos são a vós recomendados. Pela intercessão da Virgem Imaculada, Nossa Mãe, abençoe-vos, ó Deus Todo-Poderoso, Pai, Filho e Espírito Santo. Amém.
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5: Uma pessoa sem fé não traz metas para sua vida, vive sem perspectiva. 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

0: 2:02. Bom dia para você, meu amigo, para você, minha amiga. Rádio Imaculada, o Evangelho sempre em primeiro lugar. Bom dia para os nossos ouvintes da Rádio Magnífica Web Rádio de Biritinga, da Bahia. Obrigado você que ouve também a Rádio Educador FM de Venceslau Brás, Paraná. E ainda a Rádio Nazaré FM de Belém do Pará. Deus abençoe seu dia. E agora vamos aos nossos melhores momentos da programação. Uma linda entrevista para você que ouve o programa Igreja no Rádio.
1: Conta para a gente o que são e quais são os dogmas marianos. Bem-vindo.
2: Muito obrigado, Paulo, e todos os nossos ouvintes. A maternidade divina, né? Que Maria é mãe de Deus. Depois, a virgindade perpétua de Maria. A Imaculada Conceição e a Assunção de Maria. Esses são os quatro dogmas marianos.
1: Frei, são títulos, invocações, como da Ladainha, ou são outras coisas?
2: É mais do que título. É também, é, claro, diante desses dogmas, se correlaciona títulos dados a Maria, mas eles vão muito além, porque são verdades de fé. Né? São verdades de fé que a Igreja proclama sobre Maria.
1: Tá, então, dogma não é uma aparição, não é uma devoção, é, como o senhor está falando, uma verdade de fé. E o que é verdade de fé? É uma verdade verdadeira, é isso?
2: Exato, a palavra dogma, né, tem a ver com isso, com verdade. É, lá no grego, né, existe a palavra para, e pra, também para nós, o que é uma opinião e o que é uma verdade. Então, um dogma não é uma opinião, é uma verdade de fé. Então, quando a Igreja proclama um dogma, não é que ela está inventando algo. Por exemplo, né, nós sabemos que o dogma da Assunção foi proclamado em 1950. Ah, quer dizer que antes disso a Igreja não acreditava na Assunção de Maria? Sim, acreditava. Mas quando o Papa proclama um dogma para dizer, olha, essa verdade de fé, ela não pode ser discutida. Todo católico deve crer nela. É uma verdade vinculante, a gente diz. É, ela nos vincula como católicos. Ou seja, se eu não professar esta verdade de fé, eu não estou fazendo parte da comunidade de fé e daquilo que a comunidade de fé acredita. Né? Então, aquilo que nos faz católicos é justamente professar as verdades de fé que esta Igreja, né, nos propõe a crer a partir da palavra de Deus e da tradição. E é importante a gente ter alguma coisa, né, muito, muito presente, porque existe o que a gente chama uma hierarquia das verdades de fé. O que é isso? Então, tem dogmas, verdades que são indiscutíveis. Por exemplo, que Jesus é Deus. Nenhum católico pode pôr isso em questão. Né? E os dogmas marianos também. Agora, existem outras verdades que são discutíveis, por exemplo.
1: Então, isso é interessante. Então, tem essas verdades, são como se fosse a linha de um campo de futebol. Passou para fora, está fora.
2: Exato.
1: Então, Jesus é Deus, é uma verdade inquestionável.
2: Exato.
1: Uma verdade vinculante.
2: Isso.
1: E tem outras que a gente pode debater?
2: Exato. Que pode debater, ou talvez não. Simplesmente não faz. Vamos dizer assim, ó, um exemplo: as aparições de Nossa Senhora. Nossa, eu sou devoto de Nossa Senhora de Fátima e gosto da aparição de Fátima. Isso, né, faz bem ao meu caminho de fé, que bom. Outro católico pode dizer, não, nem conheço direito essa aparição e não faz diferença. Ela não é uma verdade de fé vinculante. Nenhum católico deve crer na aparição de Fátima, tal como deve crer que Maria é mãe de Deus. Né? E aí dentro, a gente pode dizer, tantas devoções marianas. Ninguém pode obrigar, você tem que ser devoto de Guadalupe. Eu posso ser ou não. Né? Eu posso ser devoto de Nossa Senhora com o título de Guadalupe ou não. Isso não é uma verdade de fé dogmática. Os títulos de Nossa Senhora, por exemplo, né? Vinculante no mesmo sentido. E como outras questões na Igreja, por exemplo, aqui eu diria o celibato dos padres.
1: É um dogma?
2: Não é um dogma, é uma disciplina eclesiástica. O Papa amanhã pode dizer que, a partir de hoje, os padres podem casar. Vai mudar alguma coisa na fé? Não. Porque não é um dogma. E várias outras coisas. São doutrinas, né, que tem um grau, a gente diz, portanto, né, um grau dentro de uma hierarquia de verdades. Verdades que são mais fundamentais. Os dogmas são as maiores delas. E outras verdades que a Igreja professa num tempo mais que, de repente, alguma coisa pode mudar, mas não muda a essência maior da fé.
1: Olha só que interessante isso, porque às vezes, de fato, Frei, a gente pensa que a fé é um mural, um quadro de aviso onde a gente pendura de tudo, né? Uhum. Então, por exemplo, a aparição de Nossa Senhora em Medjugorje é uma coisa positiva, mas eu não sou obrigado a aderir àquilo. Agora que Jesus é Deus e que Maria é a mãe de Deus, faz parte do pacote obrigatório, é isso?
2: Exatamente, exatamente. Nenhuma aparição, por mais e mesmo aquelas que a igreja oficialmente reconhece, a igreja reconhece, mas ela não obriga. Então, existe uma diferença. Ela reconhece, faz bem a muitas pessoas, é um caminho que a igreja reconhece e que tem, portanto, autorização, e é um caminho espiritual válido, mas ela não é vinculante para todos, ela não é obrigatória para todos, né?
1: Olha só que interessante a gente pensar nisso, né? Nesse grau das verdades. E, Frei Alexandre, como que foi se desenvolvendo, então, essa doutrina das verdades sobre a Virgem Maria, né? Já veio pronto, veio um ditado divino, Deus já mandou todos os arquivos prontos, ou as pessoas foram percebendo aí em épocas distintas?
2: Exato. Quando a gente olha a história da Igreja, nós vamos observando que há um desenvolvimento. Conforme a igreja vai caminhando, a gente percebeu isso ao estudar a palavra de Deus, né? Quando a gente pegou os primeiros textos escritos, vimos que se falava pouco de Maria. Conforme os textos foram sendo escritos, vai aumentando aquilo que aparece sobre Maria. Bem, o último texto do Novo Testamento foi escrito, Apocalipse. A reflexão da igreja continua, amadurecendo muitas coisas. A partir da escritura e da tradição, as verdades de fé vão ganhando corpo. E isso vai sendo passo a passo. A gente tem que ter presente que por 300 anos a igreja foi perseguida, né? Mas conforme a igreja ia crescendo, se desenvolvendo, amadurecendo, entrando em contato com as culturas, né? A filosofia e tudo mais, ela precisava cada vez tornar a sua doutrina mais explícita, mais organizada, mais clara com a necessidade dos tempos. Isso foi acontecendo em primeiro lugar com relação a Jesus Cristo, né? Quem é Jesus Cristo? Né? Humano, divino, como que é isso? Como isso se relaciona? Então, os primeiros dogmas, eles são, a gente diz, cristológicos. A igreja vai esclarecendo e tornando mais claras as verdades de fé sobre Jesus. E no segundo momento, é que vão aparecer os dogmas marianos. Né? E, sobretudo, no que diz respeito a Jesus Cristo. Como a gente vai perceber, os primeiros dogmas de Maria, Mãe de Deus e Virgindade Perpétua, os primeiros a serem reconhecidos, foram por uma questão mais ligada a Jesus Cristo do que a Nossa Senhora.
1: Ah, olha só. Então são dogmas marianos, mas na verdade referentes
2: a Jesus Cristo.
1: Querem explicar sobre Jesus.
2: Exato. E aí a gente percebe o quanto Maria está ligada a Jesus. E essa ligação de Maria com Jesus, né, nos ajuda a melhor compreender Jesus e também Maria.
1: É, não conseguir explicar Jesus sem Maria, e Maria se explica a partir de Jesus, né?
2: Exato.
1: Ô, Frei, é interessante então a gente pensar que Jesus precisa ser explicado, né?
2: Exato.
1: A gente, na missa de domingo, lê sempre a carta de São Paulo, um trecho de São Paulo, onde ele explica sobre a doutrina, explica sobre Jesus e os fatos da vida de Jesus. Não é que é tudo parado na igreja, que Deus já revelou tudo. A gente tem que ir se conhecendo, explicando, tomando consciência dessas verdades, não é mesmo?
2: Exato, e é isso que a igreja vai fazendo. A partir daquilo que foi revelado, a igreja vai compreendendo cada vez mais. E aí a doutrina, ela vai tomando corpo. E aquilo que a igreja percebe que é fundamental, ela proclama como dogma.
1: Frei, como que faz para proclamar um dogma? E o senhor falou da maternidade divina e da virgindade de Maria. Como que chegaram à conclusão desses dogmas aí nos primeiros séculos?
2: Muito bem. Essa é uma boa questão que a gente aqui tenta, né, resumir. Como disse aí, o Novo Testamento terminou de ser escrito, continua a igreja, né? ela continua caminhando, refletindo sobre aquilo que foi revelado. E é muito interessante que logo depois dos primeiros textos do Novo Testamento, vão aparecer textos que a gente diz que são dos padres da igreja.
1: Ou padres da igreja?
2: Isso, ou pais da igreja, que são os escritores cristãos dos primeiros séculos.
1: Padres da igreja é o nome que se dá para os escritores cristãos. Eram os padres igual das paróquias nossas?
2: Às vezes não, tem padre da igreja que é leigo, como Tertuliano. Ah. Provavelmente ele era um leigo, não era padre.
1: E eles faziam o quê? Escreviam livros?
2: A gente chama-os de pais na fé.
1: Pais na fé.
2: Porque eles nos deixaram ensinamentos que ficaram escritos, que chegaram até nós. Então são textos que se seguem ao Novo Testamento e nos mostram como que a igreja foi se desenvolvendo. Então são textos muito importantes, né? Porque vai mostrando essa reflexão da igreja. Depois do tempo da Bíblia, né? Depois do tempo do Novo Testamento, a igreja continuou refletindo, os cristãos continuaram escrevendo. Então esses textos que chegaram até nós nos mostram essa fé da igreja dos primeiros séculos. E nós chamamos de período patrístico, patrística que vem de padre da igreja. Né? Então é um período importante para a gente compreender como que a igreja vivia, acreditava e se desenvolvia nos primeiros séculos.
1: Ah, que legal, então, que tinha toda essa mente pensante. A igreja não é feita de achismos, né? Mas de gente que pensava. E o que, que eles pensavam sobre a Virgem Maria, hein?
2: E aí é muito bonito, né? A gente vai ter textos, por exemplo, de Santo Inácio de Antioquia, que foi discípulo dos apóstolos. Morreu no ano 110, 10 anos depois de João, apóstolo. Né? Ele vai dizer, né, do mistério da virgindade de Maria. Ele diz que é um mistério a virgindade de Maria. E ele vai apontar esse mistério porque Jesus nasce de uma virgem. E o nascer de uma virgem indica que, de fato, Jesus é divino. Aquele que nasce de Maria, por conta da sua virgindade, ele é divino. E Santo Inácio de Antioquia vai mostrar isso, falando justamente, né, daquele que ao mesmo tempo ele é passível e impassível, humano e divino, e que nasce de Maria, cuja virgindade é um mistério escondido. É um mistério escondido. Então ele fala desse mistério da virgindade de Maria, o fato de ela conceber Jesus sendo virgem, como um grande mistério escondido. Então, a virgindade de Maria aqui tem uma dimensão de mistério. E quando a gente fala em mistério, a gente fala de uma realidade divina, né? De uma realidade divina. Então, isso é muito bonito. Depois dele, outros autores como São Justino, Santo Irineu de Lyon, que escrevem ali no século II, vão desenvolver um paralelo, assim como Jesus é o novo Adão, né? E Jesus recupera Adão, Maria recupera Eva.
1: Olha.
2: Se por Eva veio o pecado, por Maria vem a salvação. E não só. Eva era virgem e pura quando ela foi criada. E ela caiu. Maria agora é virgem e também pura. Mas, ao contrário de Eva, ela diz sim à vontade de Deus. Então, ela recupera Eva. Então, isso está nos primeiros padres da igreja. E aí vai aparecer uma controvérsia que vai culminar no dogma, porque assim, surgiram algumas heresias que dizia assim que Jesus, ele só parecia humano, mas não era.
1: Ué.
2: Né? Então, Maria, ela foi só um canal por onde ele veio no mundo, mas Jesus não pegou nada, né, da humanidade de Maria. Então, ela não é mãe propriamente dita de Jesus, né? Eles usam como se Jesus fosse um canudo, como se Maria fosse um canudo. Jesus só passou, né, por dentro dela, mas não tomou nada dela. E os padres da igreja vão dizer, não, Jesus tomou carne de Maria, nasceu dela, né? Maria foi ativa, portanto, no nascimento de Jesus. Ela não foi passiva somente. Ela deu a luz, diz os evangelhos. Ela deu a luz. Portanto, ela participou. Ela tomou carne de Jesus. Então, Jesus é filho de Maria. Com total direito. E esse é o primeiro título, né, de Maria, Mãe de Jesus. E os evangelhos trazem isso. Ela é a mãe de Jesus. Ela gerou Jesus.
1: Ah, tá.
2: E a partir disso, a reflexão dos padres vai adiante. A partir de um problema, né, cristológico, de uma verdade sobre Jesus. Esse Jesus, ele é só homem? Ele é humano ou divino? Surgiu uma heresia chamada arianismo. Isso aqui por volta do ano 300, que dizia que Jesus era a mais perfeita das criaturas de Deus, mas não era Deus propriamente dito.
1: Era 100% pessoa, humano.
2: Então, nesse sentido, Maria é mãe de Jesus e não mãe de Deus.
1: Frei Alexandre, muito obrigado. Então, até a próxima semana.
2: Até a próxima. Paz e bem. Salve Maria Imaculada.

Agora 2h22, muito bom dia. Tivemos essa ótima participação do Frei Alexandre Patucci falando sobre os dogmas marianos. Que beleza! Daqui a pouquinho teremos a reflexão do Santo Evangelho com o Frei Luiz Favaron. Teremos também a participação do Padre Ezequiel Dalpozo com Despertai para o Amor. E às 3 da manhã vamos rezar o Terço da Misericórdia. Reze com a gente, participe. O WhatsApp é o 11 98904-3747. Registre suas intenções e rezaremos por você logo mais, tá bom? E agora vamos dedicar para você mais uma linda canção. Agora, Minha Essência, com Tiago Brado. Bom dia!

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1: Agora 2h31, horário de Brasília, acertando o relógio. E vamos à meditação do Santo Evangelho de hoje, desta segunda-feira, com o Frei Luiz Favaron.
2: Evangelho de Jesus Cristo, narrado por Mateus, capítulo 9, versículos 18 a 26. Enquanto Jesus lhes dizia essas coisas, eis que chegou um chefe e se ajoelhou diante dele, dizendo: minha filha acaba de morrer, mas vem, impõe a mão sobre ela e ela viverá. Levantando-se, Jesus o seguiu, ele com seus discípulos. Nisso apareceu uma mulher que sofria de hemorragia fazia 12 anos. Ela se aproximou por detrás de Jesus e tocou-lhe na barra do manto, porque dizia consigo: se eu apenas tocar no manto dele, ficarei curada. Então Jesus se voltou e, vendo a mulher, lhe disse: coragem, filha, sua fé salvou você. E a partir desse momento a mulher ficou curada. Jesus chegou à casa do chefe, viu os flautistas e a multidão em alvoroço, e disse: retirem-se, porque a menina não morreu, está dormindo. E caçoavam dele. Quando a multidão se retirou, Jesus entrou, tomou a menina pela mão e ela se levantou. E a notícia se espalhou por toda essa região. Esta é a palavra do Evangelho de Mateus. Iniciando hoje o nosso encontro com o Evangelho de Jesus, neste começo da semana, eu quero enviar meu abraço e minha saudação a todos vocês, meus irmãos e irmãs queridas, que estão me ouvindo neste momento, e para os quais eu quero pedir a Deus que os abençoe, os proteja. Para todos vocês, que Deus lhes dê uma grande semana, cheia de amor, de compaixão, de misericórdia, de solidariedade, levando mais luz nesse mundo cheio de trevas e de escuridão. Jesus cura duas mulheres. É significativo ler este trecho do Evangelho no contexto atual, em um momento em que a sociedade sofre com tantos casos de violência contra a mulher e até mesmo de feminicídio. Infelizmente, ainda não aprendemos a respeitar e valorizar a mulher como Jesus fazia. Ele rompeu todos os preconceitos de seu tempo para nos mostrar que homem e mulher são igualmente criados à imagem e semelhança de Deus, não podendo existir superiores ou inferiores. Provavelmente caçoaram de Jesus porque ele demonstrou interesse pela situação da mulher e por devolver-lhe integralmente a vida. As curas relatadas hoje de duas mulheres com idades bastante diferentes mostram que a aparente fragilidade das mulheres é, na verdade, fonte de força, motivação e fé. Os dois milagres mostram Jesus como servidor da vida. E mais de duas mulheres, classe marginalizada na sociedade de Israel. A ação do Mestre assinala sua solidariedade às pessoas sem vez, restituindo-lhes a vida, dá-lhes a chance de assumir seu papel na sociedade. A comunidade cristã é pensada em primeiro lugar. Nela, as mulheres não podem ser tratadas como discípulas de segunda categoria. Aí, elas têm plena cidadania. A hemorragia sofrida pela mulher é a metáfora de sua vida, esvaindo-se no mundo onde não era valorizada. Sua vida perdia-se de forma insensata. Curando-a, Jesus recupera-lhe a dignidade, possuidora de valor como todos os demais seres humanos. A morte da menina é a imagem da situação ainda pior dos menores, meninos e meninas. Não eram reconhecidos e não tinha como se fazer reconhecer. Para Jesus, aquela menina simplesmente dorme. Se dorme, pode despertar para a vida. Esta será e é a obra do Mestre, Jesus de Nazaré. Pai Santo, como Jesus, faze de nós servidores da vida, sempre prontos a ajudar os marginalizados a conquistar no mundo excludente o lugar que lhes cabe.

0: Agora 2:42. Bom dia para você. Daqui a pouquinho vamos rezar o Terço da Misericórdia. Reze conosco, registrando suas intenções. O WhatsApp é o 11 98904-3747. Não perca, tá bom? Depois das 4 da manhã, o Rosário em seu lar. Estaremos juntos em oração em mais uma manhã. Agora, trazendo a sua reflexão, a sua mensagem em música, o Padre Ezequiel Dalpozo.
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Olá, meu caro, minha cara ouvinte, estamos juntos mais uma vez. É o momento Despertai para o Amor. Eu sou o Padre Ezequiel e desejo a você muita paz e muita luz. Nós estamos falando de alguns temas relativamente difíceis. A pergunta de hoje é muito interessante e a humanidade inteira se faz. Deus poderia ter criado um mundo sem o mal? Aqui não se trata de perguntar por que Deus criou o mundo com o mal, mas se trata de perguntar o seguinte: sabendo Deus que o mundo, por ser finito, implicaria necessariamente o mal,

0: o criou apesar de tudo. Por quê? Ou seja, Deus sabia que o mundo comportaria o mal, mesmo assim decide criá-lo. Provavelmente porque Deus compreende que o mundo vale a pena apesar do mal. Mas como entender isso? Nós percebemos que o mundo traz muitas contrariedades. Nós temos violências, nós temos catástrofes naturais, nós temos guerras, nós temos doenças que dizem, bom, o mundo tem o mal presente. Mesmo vendo isso, nós perguntamos, o mundo tem sentido, sim ou não? Nós nos inclinamos a pensar que no mundo, embora exista o mal, brilha mais forte a luz. Embora exista o não sentido, existe a possibilidade do sentido. Embora tenha pessoas angustiadas, que vivem mal e que vivem sem sentido, nós podemos dizer assim, tem muitas pessoas que vivem bem e têm sentido para suas vidas, encontram um sentido. Embora a gente perceba que há o mal e a sua presença tem força, existe uma presença mais abrangente, mais poderosa, mais forte no mundo, que sustenta o mundo. Por isso, nós poderíamos dizer assim, se Deus cria, ele não poderia criar a si mesmo, isso é filosofia. Se Deus cria algo, ele não pode criar a si mesmo. Ele tem de criar um mundo finito. Mas se o mundo é finito, ele sempre comporta o mal, porque tudo aquilo que é finito sofre o mal. Nesse sentido, nós percebemos que Deus cria um mundo finito e sabe que ali vai existir a presença do mal. Deus, mesmo assim, decide criar. Ele, de certa forma, entre aspas, não pode evitar a presença do mal, porque se o mundo é finito, existe o mal. Pois bem, se ele se decide, só pode fazê-lo por amor à criatura. E só o bem pode querer para ela. Se ele decide criar, é porque nos ama, nos amou. Um pai e uma mãe que decidem ter um filho sabem que o filho não vai estar num paraíso. Vai estar num mundo complicado e com problemas, mas mesmo assim decidem criar. Deus decidiu criar porque nos ama, porque tem amor à criatura. Isso significa que vale a pena viver. O mundo vale a pena apesar do mal. Embora o mal tenha força no mundo, mas ele não tem a palavra definitiva, porque Deus é a força mais abrangente que envolve tudo. Pensemos nisso. Você pode acessar o nosso site padrezequiel.com.br e encontrar ali mais mensagens, reflexões, vídeos. Um forte abraço para você. Deus te abençoe. Em nome do Pai, do Filho e do Espírito Santo. Amém.
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0: partindo do nosso relacionamento com Deus, podemos afirmar que não temos qualquer valor para apresentar-lhe, exceto o que Ele mesmo colocou em nós: a consciência pura, a honestidade, a simplicidade e a generosidade. Todos estes elementos integram a amizade. Um sorriso, uma palavra amiga, um abraço sem palavras para trazer de volta a esperança para um amigo.
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2: Deus tenha piedade de nós e nos abençoe. Faça brilhar sua face sobre nós. Que se conheça na terra o teu caminho e em todas as nações a tua salvação. Salmo 66.
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4: Estamos vivendo o mês da amizade. Como é bonito sentir alguém que te ama, alguém que se preocupa com você. Vamos hoje olhar mais com atenção as pessoas que ficam ao nosso redor. Vamos perceber que todos precisam de amor. E nós aqui, com a Milícia Imaculada, queremos expandir no mundo a dimensão do verdadeiro amor, que é Deus. Levar as pessoas a identificar nesse Deus como filhos e filhas. Portanto, algo que Deus ama acima de tudo. Hoje quero dizer a você que a atenção de Deus é permanente em tua vida. E Ele te deu a mãe que Ele mesmo escolheu para o seu filho, a Virgem Santíssima. Esta missão, a tua riqueza, é a plataforma da tua realização. Neste mês queremos pedir a paz, o amor, a amizade. Eu quero te dizer uma coisa: você é muito preciosa para a nossa milícia. Você é alguém que a carrega no coração. Ela vem em frente. Persevera nisso. Em nome do Pai, do Filho e do Espírito Santo, te abençoo com toda a tua família, em todo o mundo que você carrega no coração. Obrigado por ser milícia.

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1: Três horas em ponto.
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1: Louvado seja nosso Senhor Jesus Cristo, para sempre seja louvado. Paz e bem, salve Maria Imaculada, um ótimo dia para você. Está conosco pela Rádio Imaculada na Grande São Paulo e em todo o Brasil, Rede Imaculada de Comunicação. Vamos rezar juntos o Terço da Divina Misericórdia, agradecendo você que apresentou suas intenções já. Nosso WhatsApp é 11 98904-3747, tá bom? Por áudio no máximo um minutinho, por gentileza, e sempre abaixe o volume do rádio para a gente ouvir bem a sua voz. Participe conosco, escrevendo também, vamos rezar pelas suas intenções. Eu, Leandro Barçan, na apresentação, com Rivaldo Chagas nos trabalhos técnicos. Bom dia mais uma vez, Rivaldo. Vamos acolher você no telefone do ouvinte, 4397-6520. 0 operadora 11-4397-6520. Vamos rezar pelas intenções de todos os Millets, colaboradores da Milícia da Imaculada, que fazem parte desta obra de Nossa Senhora. Nossa gratidão por você estar conosco nessa missão evangelizadora. Muito bom. Vamos rezar pela intenção de cada um dos nossos queridos ouvintes. E vamos começar aqui a nossa oração com o escrito de Santa Faustina. Amor eterno, pura chama, ardei sem cessar no meu coração e divinizai todo o meu ser de acordo com a vossa eterna predileção, pela qual me chamastes à existência e convocastes à participação da vossa felicidade eterna. O escrito 1523. Possamos então rezar com muita fé do fundo do coração, né, elevando não só a palavra, mas também os nossos pensamentos, tudo que somos e temos, depositemos então juntos no coração de Jesus misericordioso. Rezando e meditando sobre a paixão de Jesus e o abandono que ele sofreu na sua agonia, iniciemos o Terço da Misericórdia, em nome do Pai, do Filho e do Espírito Santo. Amém. Pai nosso que estais nos céus, santificado seja o vosso nome. Venha a nós o vosso reino. Seja feita a vossa vontade, assim na terra como no céu. O pão nosso de cada dia nos dai hoje. Perdoai-nos as nossas ofensas, assim como nós perdoamos a quem nos tem ofendido. E não nos deixeis cair em tentação, mas livrai-nos do mal. Amém. Pedimos a intercessão de Nossa Senhora, Mãe da Divina Misericórdia. Ave Maria, cheia de graça, o Senhor é convosco. Bendita sois vós entre as mulheres, e bendito é o fruto do vosso ventre, Jesus. Santa Maria, Mãe de Deus, rogai por nós, pecadores, agora e na hora de nossa morte. Amém. E professemos nossa fé, dizendo: creio em Deus Pai Todo-Poderoso, Criador do céu e da terra, e em Jesus Cristo, seu único Filho, nosso Senhor, que foi concebido pelo poder do Espírito Santo, nasceu da Virgem Maria, padeceu sob Pôncio Pilatos, foi crucificado, morto e sepultado, desceu à mansão dos mortos, ressuscitou ao terceiro dia, subiu aos céus, está sentado à direita de Deus Pai Todo-Poderoso, donde há de vir a julgar os vivos e os mortos. Creio no Espírito Santo, na Santa Igreja Católica, na comunhão dos santos, na remissão dos pecados, na ressurreição da carne, na vida eterna. Amém.

0: rezando com você e por você. Colocamos em oração todos os pedidos que chegam para nós, com fé, confiança, acolhemos cada intenção, viu? E vamos rezar aqui com as intenções da Socorro Nergino de Fortaleza, no Ceará. Bom dia, especialmente pela cura e libertação do seu irmão Carlos Alberto. Rezamos também com as intenções do Adriano de Conselheiro Lafayette, Minas Gerais, pela sua mãe Maria de Lourdes, pelos seus exames, que dê tudo certo e que ela consiga fazer a sua cirurgia de catarata. Também rezamos pelo Pedro Chaves, Pedro Edmilson Chaves e Maria Osvaldina, pela Clotilde Amâncio de Itambé, no Paraná, pela Carol de Ananindeua, no Pará. Rezamos também com Letícia de Conselheiro Lafayette, Minas Gerais, sua mãe Aparecida Maria. Precisa de uma transferência para realizar o seu cateterismo. Rezemos por essa intenção. Também pela Irani Carmo, de Morro do Chapéu, na Bahia. As intenções do William Falbo, de Santos, litoral de São Paulo. Rezamos por você, pela sua família. Também a Guiomar, reza com a gente, Guiomar de Santana do Ipanema, Alagoas. José Basílio, de Santo André, São Paulo. Rezamos pela Maria Lúcia de Betim, Minas Gerais. Descanso eterno do seu neto. Pelas intenções da Lidiane, de Itararé, no interior de São Paulo, especialmente pelo seu sogro, que está internado. Momento delicado da saúde. Rezemos também por Leonice, de Rolândia, no Paraná. E especialmente para sua irmã Cristina. E ainda por Daniel Rodrigues e Júlia de Santos, São Paulo. Daniel é de Divinópolis, Minas Gerais. Vamos acompanhar a intenção da Raquel Oates, de Itaí, interior de São Paulo. Bom dia.
1: Salve Maria Imaculada e São Maximiliano Maria Kolbe. Paz e bem. Leandro, peço orações hoje em especial para o nosso irmão, meu compadre de coração, Antônio Costa Machado, que se encontra internado em Rubião, né, com a enfermidade, o câncer, está muito debilitado, estou pedindo, estamos em orações, né, aqui no bairro dos Mineiros, toda a família, por sua saúde. Que seja, que Deus tenha misericórdia e que seja feita a vontade de nosso Senhor Jesus Cristo. Também para sua tia, Dona Joana, que está internada aqui em Itaí, com o mesmo problema, câncer. Está muito debilitada, já tem 83 anos e não consegue se alimentar. Peço orações por esses dois queridos, né? Tia e sobrinha. Tenham um bom dia, uma semana abençoada a todos vocês da rádio. E salve Maria Imaculada e São Maximiliano e Maria Kolbe. Paz e bem.
0: Paz e bem, Deus abençoe. Então rezemos juntos com essas intenções e vamos ao telefone. Alô, bom dia.
2: Leandro, que a paz de Jesus, o amor de Maria esteja com você, sua família e toda a sua equipe.
0: Amém. Quem fala?
2: Graceli Tavares, aqui de Marituba, no Pará.
0: É Graceli?
2: É, Graceli.
0: Ótimo. Seja muito bem-vinda, Graceli. Vamos ouvir suas intenções.
2: Leandro, resta a minha saúde, está muito debilitada. Rezo pela saúde da minha família, dos meus filhos, minhas noras, meus netos. Rezo pela Maria Lúcia, que ela está com câncer. Rezo por César Pedro também, que está com câncer. Rezo por ele. Rezo por todas aquelas pessoas que estão fazendo tratamento do câncer, que tem ainda muita esperança de viver. Rezo pelo seu Jacó, rezo pelo Guaraci. Rezo por todos aqueles, rezo pela saúde dos olhos da Dona Maximília, seu netinho Pedro. Rezo por todos aqueles que nesse momento estão com o texto na mão. Amém.
0: Amém. Então rezemos confiantes por essas intenções, por cada um dos nossos ouvintes. Vamos pedir a misericórdia divina, meditando sobre a oração e agonia de nosso Senhor Jesus Cristo no Horto das Oliveiras. Eterno Pai, eu vos ofereço o corpo e sangue, alma e divindade de vosso diletíssimo Filho, nosso Senhor Jesus Cristo, em expiação dos nossos pecados e os do mundo inteiro, pela sua dolorosa paixão.
2: Tem misericórdia de nós e do mundo inteiro.
0: Pela sua dolorosa paixão.
2: Tem misericórdia de nós e do mundo inteiro.
0: Pela sua dolorosa paixão.
2: Tem misericórdia misericórdia de nós e do mundo inteiro.
0: Pela sua dolorosa paixão.
2: Tenha misericórdia de nós e do mundo inteiro.
0: Pela sua dolorosa paixão.
2: Tenha misericórdia de nós e do mundo inteiro.
0: Pela sua dolorosa paixão.
2: Tenha misericórdia de nós e do mundo inteiro.
0: Pela sua dolorosa paixão.
2: Tenha misericórdia de nós e do mundo inteiro.
0: Pela sua dolorosa paixão.
2: Tenha misericórdia de nós e do mundo inteiro.
0: Pela sua dolorosa paixão.
2: Tenha misericórdia de nós e do mundo inteiro.
0: Pela sua dolorosa paixão.
2: Tenha misericórdia de nós e do mundo inteiro.
0: Ó sangue e água, que jorrastes do coração de Jesus, como fonte de misericórdia para nós, eu confio em vós. Muito obrigado, Graceli, um ótimo dia, e que Jesus misericordioso, por intercessão de Nossa Senhora e de São Maximiliano Kolbe, abençoe a você e a toda a sua família.

0: Reze conosco ligando 0 operadora 11 4397 6520. Rezemos com confiança pelas suas intenções. Rezamos por Maria Lúcia de São Vicente, no litoral de São Paulo. Também a Eliane Neves, de Conselheiro Lafaiete, Minas Gerais. Pelo Zózimo de Ananindeua, no Pará, bom dia. Rezamos por você, por uma cirurgia que está esperando. Pelo José Cláudio, de Santo André, São Paulo. Margarete de Teófilo Otoni, Minas Gerais. Eva Sueli, de Pacaembu, interior de São Paulo. Lucidalva Monteiro, de Belém do Pará, especialmente pelo seu filho Ian, que está fazendo aniversário. Parabéns, felicidades, muita saúde. E também por intenções da Osmária Reis, de São Paulo. Luciane Santiago, de Fortaleza, reza pelo seu filho Glauber. Também rezamos pela Liliane Lobato, de Ananindeua, no Pará, e a alma do seu esposo Otávio Carvalho. Também pela Milena Rosângela, de São Paulo, e a Maria da Silva e Zé Soares, de Engenheiro Caldas, Minas Gerais. Rezemos juntos por todos que enfrentam câncer, depressão, pelo Papa, pela alma do Padre Chico Silveira, pela alma do Papa Francisco, pelas almas do purgatório. Vamos rezar também, continuar em oração pelos nossos irmãos que sofrem na Venezuela. Vamos ouvir a intenção de Dani Saraiva, de Fortaleza. Bom dia.
1: Bom dia, paz e bem, Salve Maria Imaculada. Intenção do Santo Terço de hoje, peço pela alma de Dona Valderina, que hoje faz seu sétimo dia de sua Páscoa eterna. Peço por todos os familiares, amigos e parentes para confortá-lo nesse momento de dor. Agradeço ao Senhor por essa dádiva de vida que Ele me oferece hoje, a mim e aos meus. Peço por todos os moradores de rua, peço por Santo Padre o Papa, por todo o clero, por toda a Santa Igreja. Peço por todas as almas agonizantes, as almas do purgatório. Peço por todos os doentes, os desempregados, por todas as famílias, pela restauração do meu matrimônio e de muitos outros. Um santo dia a todos. Dani, de Fortaleza, Salve Maria Imaculada.
0: Salve Maria Imaculada, bom dia, nossas orações. E vamos ao telefone. Alô, bom dia.
2: Alô, bom dia, Leandro. Salve Maria Imaculada.
0: Salve Maria Imaculada, quem fala?
2: Aqui quem fala é Camilo, de Pindoretama, no Ceará.
0: Que ótimo, seja muito bem-vindo, Camilo. Vamos ouvir suas intenções, meu irmão.
2: Vamos sim, irmão. Minhas intenções, como sempre, pelas almas do purgatório, as almas perdidas neste mundo e esquecidas, e por todos aqueles que rezam pelos seus entes queridos, por essa dor avassalante que arrasa o nosso coração quando sofremos com luto. Eu queria deixar minhas sinceras condolências à Dona Maria José, que eu escutei que sofre, mas estamos juntos, irmã, em oração por esses entes que tanto nos deixa, mas que fica a saudade, o amor e a compreensão de que o Pai nos aguarda um dia, todos nós juntos. Obrigado, Leandro.
0: Amém, isso mesmo. Com confiança rezemos por todos eles, que você apresenta, sua família, todos aí de Pindoretama, cada um dos nossos ouvintes. Vamos pedir a misericórdia divina, com confiança, meditando sobre a flagelação de nosso Senhor Jesus Cristo. Eterno Pai, eu vos ofereço corpo e sangue, alma e divindade de vosso diletíssimo Filho, nosso Senhor Jesus Cristo, em expiação dos nossos pecados e os do mundo inteiro. Pela sua dolorosa paixão,
2: tende misericórdia de nós e do mundo inteiro.
0: Pela sua dolorosa paixão,
2: tende misericórdia de nós e do mundo inteiro.
0: Pela sua dolorosa paixão,
2: tende misericórdia de nós e do mundo inteiro.
0: Pela sua dolorosa paixão,
2: tende misericórdia de nós e do mundo inteiro.
0: Pela sua dolorosa paixão,
2: tende misericórdia de nós e do mundo inteiro.
0: Pela sua dolorosa paixão,
2: tende misericórdia de nós e do mundo inteiro.
0: Pela sua dolorosa paixão,
2: tende misericórdia de nós e do mundo inteiro.
0: Pela sua dolorosa paixão,
2: tende misericórdia de nós e do mundo inteiro.
0: Pela sua dolorosa paixão,
2: tende misericórdia de nós e do mundo inteiro.
0: Pela sua dolorosa paixão,
2: tende misericórdia de nós e do mundo inteiro.
0: Ó sangue e água, que jorrastes do coração de Jesus como fonte de misericórdia para nós, eu confio em vós. Muito obrigado, Camilo. Que Deus conforte você e sua família. Que Jesus misericordioso, por intercessão de Nossa Senhora e São Maximiliano Kolbe, abençoe você e sua família.

0: Rezemos, irmãos, vamos para a terceira dezena, pedindo misericórdia divina sobre a vida de Edinaldo Lins, de Belém do Pará, e sua família, também o Heraldo Ferreira de Manhuaçu, Minas Gerais, obrigado pela doação espontânea, vou encaminhar para a central de relacionamento, Deus abençoe. Leni de Maceió, Alagoas, vamos rezar por Hortência, enfrentando a quimioterapia. Jesus misericordioso tenha piedade dela. Gorete de Campina Grande, na Paraíba, e sua família. Também rezando com as intenções do João de Mirassol, no interior de São Paulo. A Maria Célia de Presidente Prudente, interior de São Paulo, especialmente pelo seu neto, cura, libertação. Também rezamos por Cláudio Nogueira, de Fortaleza, no Ceará. Vanderlei Mendes, também de Fortaleza, e sua família. Reza com a gente também a Gilmara de Castanhal, no Pará, e por João César de Fartura, no interior de São Paulo, e a Dina de Mauá, São Paulo. Vamos acompanhar as intenções do nosso ouvinte. Obrigado pela participação do Paulo Simões, de Itápolis, São Paulo.
1: Bom dia a todos, bom dia a todos os milites. Eu peço que põe meu nome na oração aí, juntamente com os pés de Nossa Senhora, a toda a minha família, a todos meus irmãos, a todos vocês aí, a todos que acompanham a Rádio Imaculada todos os dias. Eu peço muito, muito para o Johnny Rafael, muito, mas muito mesmo. Eu peço para todos nós, para todo o mundo inteiro, para todos que acompanham, para todos vocês, né? E que comece mais uma semana cheia de glória. Deus abençoe a todos e Maria faça na frente de todos nós.
0: Amém, meu irmão. Deus abençoe. Vamos sim, com certeza, rezar por todas as suas intenções. E também a Nice, de Santo Amaro, São Paulo. Bom dia.
2: Bom dia, Leandro. Salve Maria Imaculada. Peço oração para toda a minha família, pela paz, pela saúde, pela conversão da minha família, para as almas do purgatório, para todos os doentes do mundo inteiro e para todos que necessitam de oração. Amém. E para todos vocês aí da Milícia da Imaculada. E agradeço a Deus pela minha vida, pela vida dos meus familiares. Muito obrigado. Salve Maria Imaculada.
0: Amém.
2: Bom dia.
0: Salve Maria Imaculada. Nossas orações, com certeza, por você e sua família. E vamos ao telefone. Alô, bom dia. Alô, bom dia. Perdemos a ligação, Rivaldo? Acho que sim, né? Vamos rezar por você que tentou ligar, mas não conseguiu. Que Deus ilumine você e sua família. Rezemos pedindo a misericórdia divina, meditando sobre a coroação de espinhos de nosso Senhor Jesus Cristo. Eterno Pai, eu vos ofereço o corpo e sangue, alma e divindade de vosso diletíssimo Filho, nosso Senhor Jesus Cristo, em expiação dos nossos pecados e os do mundo inteiro. Pela sua dolorosa paixão, tende misericórdia de nós e do mundo inteiro. Pela sua dolorosa paixão, tende misericórdia de nós e do mundo inteiro. Pela sua dolorosa paixão, tende misericórdia de nós e do mundo inteiro. Pela sua dolorosa paixão, tende misericórdia de nós e do mundo inteiro. Pela sua dolorosa paixão, tende misericórdia de nós e do mundo inteiro. Pela sua dolorosa paixão, tende misericórdia de nós e do mundo inteiro. Pela sua dolorosa paixão, tende misericórdia de nós e do mundo inteiro. Pela sua dolorosa paixão, tende misericórdia de nós e do mundo inteiro. Pela sua dolorosa paixão, tende misericórdia de nós e do mundo inteiro. Pela sua dolorosa paixão, tende misericórdia de nós e do mundo inteiro. Ó sangue e água, que jorrastes do coração de Jesus como fonte de misericórdia para nós, eu confio em vós.

0: Reze conosco ligando 0 operadora 11-4397-6520. 4397-6520. As intenções da Maximília de Vacaria, no Rio Grande do Sul, saúde, e seu netinho José Pedro e filha Graciele e toda a família. Também a Ana de Giraldo Ponciano, Alagoas. Vamos rezar pela Fábia Dias de Fortaleza, no Ceará. Também pela hemodiálise, pelo seu tratamento, pela Ana Laura, pela Ravana, seus filhos, e também por Neide Brito, estão aqui em nossas orações. Robério de Cubatão, litoral de São Paulo. Vera Barros de Maceió, Alagoas. Vamos acompanhar as intenções, agradecendo aqui a Silvanete de Penedo. Bom dia.
1: Bom dia, Leandro. Eu sou Silvanete da cidade de Penedo, Alagoas. Eu peço orações e rezo por saúde, cura, libertação, salvação, proteção, conversão e paz para minha filha Maiara Valéria da Silva Quirino, minhas netas Mirela Maria da Silva Souza, Maria Clara da Silva Souza, Maria Vitória da Silva Souza. Rezo por mim, meus irmãos, irmãs, sobrinhos, todos de minha família. Peço orações e rezo por você e sua família, Robin e família, todos que fazem a Milícia Imaculada, por todos os padres, o Papa, Frei Sebastião, pelo mundo inteiro, pelos doentes, pelo fim das guerras, fim das pandemias, fim das queimadas, pelo fim dos terremotos, pelo falecido da minha família e por todas as almas. Amém. Salve Maria Imaculada.
0: Salve Maria Imaculada, obrigado. Vamos rezar então por essas intenções. Agradecemos. E também o José Xavier de Itaíba, Pernambuco.
2: Bom dia, Leandro. Bom dia a todos, Imaculada. Quero pedir orações para mim, para minha família, para todos vocês aí. Rezo pela Dona Maximília, Dona Maria Antônia, Senhor Astério, Alma, Dona Maria Salete, o Senhor César Teles, pela alma do meu pai e da minha mãe, e para todos que estão ouvindo. José Xavier, Lagoa da Laje, município de Itaíba, do Pernambuco.
0: Amém, José Xavier. Deus abençoe. Vamos ao telefone. Alô, bom dia.
3: Alô, bom dia.
0: Quem fala?
3: Cremilda, de Brasília.
0: Cremilda, salve Maria Imaculada, bem-vinda.
3: Obrigada. Vamos rezar por todos os sacerdotes, pelas pessoas que estão enfermas, e por todas as almas do purgatório, e pelas pessoas que estão sofrendo na Venezuela, pelos ocorridos.
0: Amém. Cremilda, juntos por você, todos aí da sua família, todos de Brasília, cada um dos nossos ouvintes, pedimos a misericórdia divina, meditando sobre Jesus carregando a cruz para o Calvário. Eterno Pai, eu vos ofereço corpo e sangue, alma e divindade de vosso diletíssimo Filho, nosso Senhor Jesus Cristo, em expiação dos nossos pecados e os do mundo inteiro, pela sua dolorosa paixão.
3: Tenha de misericórdia de nós e do mundo inteiro.
0: Pela sua dolorosa paixão.
3: Tenha de misericórdia de nós e do mundo inteiro.
0: Pela sua dolorosa paixão.
3: Tenha de misericórdia de nós e do mundo inteiro.
0: Pela sua dolorosa paixão.
3: Tenha de misericórdia de nós e do mundo inteiro.
0: Pela sua dolorosa paixão.
3: Tenha de misericórdia de nós e do mundo inteiro.
0: Pela sua dolorosa paixão.
3: Tenha de misericórdia de nós e do mundo inteiro.
0: Pela sua dolorosa paixão.
3: Tenha de misericórdia de nós e do mundo inteiro.
0: Pela sua dolorosa paixão.
3: Tenha de misericórdia de nós e do mundo inteiro.
0: Pela sua dolorosa paixão.
3: Tenha de misericórdia de nós e do mundo inteiro.
0: Pela sua dolorosa paixão.
3: Tenha de misericórdia de nós e do mundo inteiro.
0: Ó sangue e água, que jorrastes do coração de Jesus, como fonte de misericórdia para nós, eu confio em vós. Cremilda, um ótimo dia, muito obrigado pela participação e que Jesus misericordioso, por intercessão de Nossa Senhora e de São Maximiliano Kolbe, abençoe a você e a toda a sua família.

0: Reze conosco ligando 0 operadora 11 4397-6520. Vamos rezar aqui com você e por você, pelas intenções do Jarbas Alves de São Paulo, capital, sua esposa. Rezamos também pela cirurgia, né, dela, dia 29. Vamos colocar em oração o Jefferson, toda a sua família, vida financeira, pelo Gabriel Teixeira também, família. E vamos rezar também com as intenções de Antônio Marcos de Pará de Minas, Minas Gerais. Bom dia.
1: Bom dia, meu amigo Leandro Bassan. Queria rezar pela minha família, meus amigos Éder do Valírio, Carlos Santana, Marinho, Antônio Pereira Bolão, Danilo Caçapava, o pai Geraldo Gabriel, todos os caminhoneiros que estão no escuto. Salve Mãe Maria Imaculada, Antônio Marcos Soares, Pará de Minas.
0: Salve Maria Imaculada, Deus abençoe. Também vamos ouvir a intenção do José Antônio de Monteirópolis, Alagoas.
2: Bom dia, Leandro, que é José Antônio da cidade de Monteirópolis, Alagoas. Peço oração pela minha saúde, pela saúde da minha mãe, Elina Maria Francisca da Conceição, Marley de Lima da Silva, Socorro Gomes, e todos que precisarem de orações, que são muito, que cheguem nos corações de todos, principalmente da minha saúde e da minha mãe. E o Papa Leão XIV, Leão XIV também. Papa Francisco também, nosso Padre Tasso também, da cidade de Monteirópolis, Alagoas.
0: Amém.
2: Tenha um bom dia, tudo de bom. Salve Maria Imaculada.
0: Salve Maria Imaculada, Deus abençoe, meu irmão. E também a intenção da Vicentina de Venceslau Brás.
3: Salve Maria Imaculada, bom dia, Leandro. Rezo com vocês por todos os doentes do câncer, pela paz no mundo, pelos os jovens, pelas crianças, os idosos, os moradores de rua, desempregados. E por tudo que estão nesse momento rezando com a Melissa da Imaculada.
0: Amém. Deus abençoe. Obrigado. Tem mais uma intenção?
4: Olá, bom dia. Salve Imaculada. Sou o Carlos Alberto Coutinho. Vivo na cidade de Pizarro, Portugal. Eu sou deficiente visual. Sou cego total. Nascia bem, mas perdi a visão quando era adolescente. Sou adulto. Peço as melhoras do meu pai, da minha mãe, por mim, por meu irmão, também deficiente visual como eu, por todas as pessoas que são deficientes visuais no Brasil e em todo o mundo, pela Rádio Imaculada, pelo Padre Zé Maria, todos os locutores da nossa Rádio Imaculada. Salve Imaculada, bom dia, obrigado.
0: Obrigado, Carlos, um abraço carinhoso, viu? Nossas orações, todos aí, os brasileiros que estão fora do Brasil, aí com você em Portugal. Deus abençoe, viu? Obrigado pela sua mensagem, por rezar conosco. E vamos ao telefone. Alô, bom dia.
5: Alô, bom dia.
0: Quem fala?
5: Sou o Veneraldo Claudino Ferreira, aqui da Rua Júnior 15, Rádio União Passaré.
0: Seja bem-vindo, Veneraldo. Vamos ouvir suas intenções.
5: Quero pedir oração pela minha saúde, pelo meu consigo, pela minha alergia, desde as trozes, né, o paciente. Quero pedir oração para saber os sonhos que eu sonho.
0: Sim.
5: Por toda a minha família, por toda a minha família, por todos os ouvintes, pela minha mãe, por todos os ouvintes, por você, Leandro, e toda a sua família. Nasci um dia só para a senhora, Salve Maria Imaculada.
0: Salve Maria Imaculada. Então rezemos por suas intenções, por toda a família, também pelo Henrique Ponciano de Fortaleza, no Ceará, está rezando com a gente. Vamos pedir a misericórdia divina, meditando sobre a morte de Jesus na cruz. Eterno Pai, eu vos ofereço corpo e sangue, alma e divindade de vosso diletíssimo Filho, nosso Senhor Jesus Cristo, em expiação dos nossos pecados e os do mundo inteiro, pela sua dolorosa paixão.
5: Tem misericórdia de nós do mundo inteiro.
0: Pela sua dolorosa paixão.
5: Tem misericórdia de nós do mundo inteiro.
0: Pela sua dolorosa paixão.
5: Tem misericórdia de nós do mundo inteiro.
0: Pela sua dolorosa paixão.
5: Tenha misericórdia de nós.
0: Pela sua dolorosa paixão.
5: Tenha misericórdia de nós do mundo inteiro.
0: Pela sua dolorosa paixão.
5: Tenha misericórdia de nós.
0: pela sua dolorosa paixão.
5: Tenha misericórdia de nós, do mundo inteiro.
0: Pela sua dolorosa paixão.
5: Tenha misericórdia de nós, do mundo inteiro.
0: Pela sua dolorosa paixão.
5: Tenha misericórdia de nós, do mundo inteiro.
0: Pela sua dolorosa paixão.
5: Tenha misericórdia de nós, do mundo inteiro.
0: Ó sangue e água, que jorrastes do coração de Jesus, como fonte de misericórdia para nós, eu confio em vós. Veneraldo, um ótimo dia, obrigado, e que Jesus misericordioso, por intercessão de Nossa Senhora e de São Maximiliano Kolbe, abençoe a você e a toda a sua família. Rezemos juntos. Deus Santo, Deus forte, Deus imortal, tende piedade de nós e do mundo inteiro. Deus santo, Deus forte, Deus imortal, tende piedade de nós e do mundo inteiro. Deus santo, Deus forte, Deus imortal, tende piedade de nós e do mundo inteiro. Louvemos a misericórdia divina. Misericórdia divina, que brota do seio do Pai, eu confio em vós. Misericórdia divina, atributo máximo de Deus, eu confio em vós. Misericórdia divina, mistério inefável, eu confio em vós. Misericórdia divina, fonte que brota do mistério da Santíssima Trindade, eu confio em vós. Misericórdia divina, que nenhuma mente, nem humana, nem angélica pode perscrutar, eu confio em vós. Misericórdia divina, da qual provém toda vida e felicidade, eu confio em vós. Misericórdia divina, mais sublime do que os céus, eu confio em vós. Misericórdia divina, fonte de milagres e prodígios, eu confio em vós. Misericórdia divina, que envolve o universo todo, eu confio em vós. Misericórdia divina, que desce ao mundo na pessoa do Verbo encarnado, eu confio em vós. Misericórdia divina, que brotou da chaga aberta do coração de Jesus, eu confio em vós. Misericórdia divina, encerrada no coração de Jesus para nós e, sobretudo, para os pecadores, eu confio em vós. Misericórdia divina, imperscrutável na instituição da Eucaristia, eu confio em vós. Misericórdia divina, na instituição da Santa Igreja, eu confio em vós. Misericórdia divina, no sacramento do Santo Batismo, eu confio em vós. Misericórdia divina, na nossa justificação por Jesus Cristo, eu confio em vós. Misericórdia divina, que nos acompanha por toda a vida, eu confio em vós. Misericórdia divina, que nos envolve de modo particular na hora da morte, eu confio em vós. Misericórdia divina, que nos concede a vida imortal, eu confio em vós. Misericórdia divina, que nos acompanha em todos os momentos da vida, eu confio em vós. Misericórdia divina, que nos defende do fogo do inferno, eu confio em vós. Misericórdia divina, na conversão dos pecadores endurecidos, eu confio em vós. Misericórdia divina, enlevo para os anjos, inefável para os santos, eu confio em vós. Misericórdia divina, insondável em todos os mistérios divinos, eu confio em vós. Misericórdia divina, que nos eleva de toda a miséria, eu confio em vós. Misericórdia divina, fonte de nossa felicidade e alegria, eu confio em vós. Misericórdia divina, que do nada nos chama para a existência, eu confio em vós. Misericórdia divina, que abrange todas as obras das suas mãos, eu confio em vós. Misericórdia divina, que coroa tudo o que existe e que existirá, eu confio em vós. Misericórdia divina, na qual todos somos imersos, eu confio em vós. Misericórdia divina, doce consolo para os corações atormentados, eu confio em vós. Misericórdia divina, única esperança dos desesperados, eu confio em vós. Misericórdia divina, repouso dos corações, paz em meio ao terror, eu confio em vós. Misericórdia divina, delícia e êxtase dos santos, eu confio em vós. Misericórdia divina, que desperta a confiança onde não há esperança, eu confio em vós. Encerrando agora este momento de oração, vamos suplicar para todos a misericórdia de Deus, que é infinitamente amoroso para com todos os seus filhos e filhas. Oremos. Ó Deus eterno, em quem a misericórdia é insondável e o tesouro da compaixão é inesgotável, olhai propício para nós e multiplicai em nós a vossa misericórdia, para que não desesperemos nos momentos difíceis, nem esmoreçamos, mas nos submetamos com grande confiança à vossa santa vontade, que é amor e a própria misericórdia. Amém. Louvado seja nosso Senhor Jesus Cristo, para sempre seja louvado. Salve Maria Imaculada.

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1: Agora 13h40, 20 minutinhos para as 4. Reze conosco o Rosário às 4 horas. Envie sua mensagem, sua intenção, tá? O nosso WhatsApp 11 98904-3747. E agora, trazendo a participação dos bispos do Brasil, Angélica Lima, com a Conexão CNBB.
0: Conexão CNBB.
2: Falta um ano para a próxima Jornada Mundial da Juventude, o maior encontro de jovens da Igreja Católica no mundo. Mais do que um grande evento, a JMJ é um convite para que os jovens assumam seu lugar na vida da Igreja como discípulos missionários, protagonistas da evangelização e construtores de uma sociedade mais fraterna. No Brasil, esse caminho de escuta e acompanhamento da juventude também se fortalece com o processo de atualização do documento 85 da CNBB, que trata da evangelização da juventude. E sobre este assunto, conversamos com Dom Wilson Basso, ele que é bispo de Imperatriz no Maranhão, presidente da Comissão Episcopal para a Juventude da Conferência Nacional dos Bispos do Brasil. Dom Wilson, seja muito bem-vindo, é uma alegria receber o senhor aqui na Rede Imaculada.
3: Agradeço, Angélica, a todos que nos acompanham, a Rede Imaculada. Sempre é bom a gente falar de juventude, falar de evangelização, falar de boa notícia que vá ao coração das novas gerações de nosso país.
2: Dom Wilson, começamos falando sobre a Jornada Mundial da Juventude. Vai acontecer na Coreia do Sul, que é uma realidade onde os católicos são minoria. Queria que o senhor falasse para a gente, Dom Wilson, que mensagem a Igreja quer transmitir aos jovens ao realizar esse grande encontro em um território de missão. Como isso inspira o protagonismo juvenil na evangelização?
3: Só dizer que lá tem crescido muito, né, o catolicismo. No meio dos jovens, né, eu li ainda, terminei de ler esses dias, o Papa do Fim do Mundo, né? Um louco de Deus no fim do mundo, falando da viagem de Papa Francisco à Mongólia, e lá se falava da evangelização no continente asiático, né? E também eu estive na Espanha, na cidadezinha, o povoado de Javier, né? No caminho de Compostela, e é a terra de São Francisco Xavier, que foi o grande missionário da Ásia. Ele morreu ali entre o Japão e a China, sonhando em entrar na China. O continente asiático é, de fato, junto com o continente africano, vamos dizer, as grandes esperanças da Igreja, como evangelização, como crescimento missionário. E a Coreia do Sul entra nesse contexto, está ali ao lado a China, está ali ao lado a Índia, está ali ao lado o Vietnã, o Japão, as Filipinas, né? Que eu falando Filipinas estou sorrindo mais, que eu fui missionário nas Filipinas, né? E o evento na Ásia é de grande esperança para toda a Igreja. E você falou em protagonismo juvenil, os jovens ali têm tido uma presença marcante também. Então, foi guiado pelo Espírito de Deus que a Igreja escolheu a Jornada Mundial na Coreia do Sul. E é bom, viu, Angélica, quem que vai poder gastar nosso inglês ali, o pessoal que já sabe, quem não sabe, tem um ano pela frente, né, para aprender, porque lá, meu povo, lá não vai ser como foi na Espanha, ou mesmo aqui no Panamá ou no Brasil, né? Que a gente se virava com português, portunhol, foi como na Polônia, difícil, né? E agora a Coreia do Sul. Então é bacana, porque são desafios e ajuda muito, sempre vem para enriquecer as pessoas que têm a graça de participar.
2: Com certeza. E como que está movimentando?

0: representação da juventude brasileira, Dom Wilson, para a participação desse encontro? Eu me lembro que na última jornada as dioceses se movimentaram para conseguir custear algumas idas. Como que está a movimentação? Os jovens estão animados?
1: Já estão, e agora o desafio é maior, porque a viagem é mais longa, né?
0: Uhum.
1: Daqui para lá são 26 horas de voo, né? Eu já fui umas vezes a Filipinas, então é ali. A gente faz uma escala, ou na África do Sul, ali em Dubai, ou em Doha, né? E dali emenda mais 14 horas para lá. Então tem o desafio do custo, tem o desafio da linguagem, mas tem a compensação do aprendizado e de uma experiência única. Então, nós, como CNBB, a gente ajuda a divulgar, como agora, com esse programa com vocês. A gente divulga, estimula, mas as caravanas são organizadas ou por grupos, ou por dioceses, ou por regionais, ou por congregações, ou movimentos, né? Então, mas a movimentação segue. Inclusive, no dia 3 de agosto, eu vou estar no Rio de Janeiro, no Santuário do Cristo Redentor, a convite do Padre Omar, que é o reitor de lá. E teremos 8 da noite, viu, Angélica? Até vocês poderiam entrar também em cadeia, né? Vai ter ali uma movimentação, me parece que o Cristo Redentor vai ser iluminado. Vai ser em referência à Jornada Mundial da Juventude, exatamente um ano antes, porque a jornada começa 3 de agosto de 2027.
0: Uhum.
1: Então, dia 3 de agosto de 26 haverá esse evento, né, no Rio de Janeiro, lá de cima do Cristo Redentor, à noite, né?
0: Nossa, lindo,
1: sabe,
0: né?
1: Até apareça no Jornal Nacional, vai que, né? Iluminada do Cristo, apareça uma imagem lá. Né?
0: Merece, com certeza. Vindo aqui para a realidade, né, do Brasil, mais especificamente sobre o documento 85, Dom Wilson, que durante a última Assembleia Geral da CNBB, o Episcopado optou por continuar o processo de elaboração e atualização do texto do documento, né? O documento 85, para quem nos ouve, ele trata da evangelização da juventude. Vai ser incorporado novas emendas, escutas sinodais e adequações à realidade atual. Na concepção do Episcopado, da CNBB, o que faltou no texto? Ainda falta o texto? Faltou tempo para discutir o texto por conta
1: faltou tempo, das
0: diretrizes?
1: Faltou tempo, porque as diretrizes ocuparam 8 dias. A Assembleia tinha 10 dias e normalmente era aprovada em 3 dias e foram 8 dias. Então não tinha mais como. Mas ao final, na reflexão, o Episcopado pediu que o documento 85 permaneça documento 85 e a gente aprove no ano que vem, se Deus permitir e o Episcopado estiver de acordo, aprove um novo documento. Então, Angélica e todos que nos acompanham, na verdade, o ano que vem são 20 anos do documento 85. E em decisão final, que foi no penúltimo dia, na quinta-feira, em votação, ficou claro. O Episcopado quer que o 85 permaneça e que a gente faça um novo documento. É o que nós já estamos fazendo. A partir do que tinha sido escrito, o Episcopado quer que tenha um fio condutor a partir da Christus Vivit, né, do Papa Francisco, e que agora vai enriquecer, especialmente com a Magnífica Humanitas, está vendo? Ó?
0: Sim.
1: Está vendo, acho que em primeira mão. Ontem foi lançado lá na CNBB.
0: A primeira do Papa Leão.
1: É sobre a salvaguarda da pessoa humana na era da inteligência artificial. Então, nós já estamos fazendo esse trabalho. O primeiro capítulo está pronto. O segundo e o terceiro ficarão prontos até final de julho. Em agosto, 2 bispos irão ler o texto e, a partir de setembro, ele será enviado para os 19 regionais e para todos os grupos que nós temos. Nós vamos colher sugestões até novembro e, em março, oferecer o documento final. para ser então enviado aos bispos do Brasil e aprovado, vírgula, se Deus permitir, vírgula, na Assembleia do ano que vem. Então, foi assim aquela expectativa de todo mundo, mas a gente que está dentro do processo percebe que é o Espírito de Deus que conduz. Então, havia expectativa, aprova ali, não aprovou. Queremos um novo documento, legal. Então, o que acontece? Toda a Igreja do Brasil vai ficar mais um ano agora falando de quem, Angélica? De quem? Mais um ano falando do quê? De juventude.
0: De juventude.
1: Isso é lindo, né? Então, de verdade, tinha aquela expectativa, mas o Episcopado, guiado pelo Espírito de Deus, decidiu assim. Já temos um documento, fazemos um novo, a partir do que tínhamos ali elaborado, para no ano que vem, né, com a graça de Deus, aprova um novo documento, Evangelização da Juventude, comemorando 20 anos do documento 85. Então, estamos, de fato, numa expectativa muito boa. É mais trabalho. Alguém disse, Wilson, vamos te dar mais trabalho. Pois que vem, a gente está servindo por amor à Igreja e por amor à juventude.
0: E falando em expectativa, eu vou ficando por aqui com Conexão CNBB e amanhã nós continuamos o nosso bate-papo com Dom Wilson Basso, ele que é bispo de Imperatriz no Maranhão, presidente da Comissão Episcopal para a Juventude da CNBB. Nós vamos falar sobre a pesquisa feita com os jovens de todo o Brasil, cujo resultado irá nortear os trabalhos de evangelização da juventude. Fique na expectativa. A gente volta amanhã, neste mesmo horário. Até lá.
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0: 4 horas em ponto.
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0: Louvado seja nosso Senhor Jesus Cristo, para sempre seja louvado. Paz e bem e salve Maria Imaculada. Bom dia para você, meu irmão, para você, minha irmã, que ouve a Rede Imaculada de Comunicação por várias partes do Brasil, pelas rádios que compõem a Rede Imaculada de Comunicação, e também pela internet, né, no site miliciadaimaculada.org.br e no aplicativo Imaculada Play, pela Alexa ou no áudio da TV Imaculada. Estamos aqui iniciando o Rosário em Seu Lar. Eu, Leandro Barçan, na apresentação, e Rivaldo Chagas nos trabalhos técnicos. Bom dia mais uma vez, Rivaldo. Convidamos você a participar ao vivo, ligando 4397-6520. Você que está fora de São Paulo, 0, código da operadora 11-4397-6520. E sempre, né, para você participar aqui ao vivo, abaixe sempre o volume do rádio e ouça pelo retorno do telefone. Também na hora de gravar para o áudio, no WhatsApp, 11 98904-3747. Participe conosco, vamos acolher cada intenção aqui com muito carinho e confiança, entregando a nossa Mãe Imaculada, cada um dos nossos ouvintes. Também pelos milites colaboradores da Milícia da Imaculada. Agradecemos a Maria Claudineide, de Santa Luzia do Norte, no Ceará, que nesse final de semana se tornou milite. Também duas crianças, a Maria Clara Brígida Siqueira Santos e Maria Celina Aparecida Siqueira Campos, Siqueira Santos, se tornaram novas pequenas milites. Que Deus abençoe suas famílias, as crianças. Sejam muito felizes com o nosso material, com a revista O Pequeno Milite. Que Deus abençoe. E rezemos juntos por todos os milites, colaboradores, representantes, voluntários e funcionários. Participe conosco em nome do Pai, do Filho e do Espírito Santo. Amém. Divino Jesus, nós vos oferecemos este rosário que vamos rezar, meditando nos mistérios da nossa redenção. Concedei-nos, por intercessão da bem-aventurada Virgem Maria, Mãe de Deus e Nossa Mãe, as virtudes que nos são necessárias para bem rezá-lo e a graça de ganharmos as indulgências desta santa devoção. Oferecemos como intenções gerais, em desagravo dos pecados cometidos, contra o Santíssimo Coração de Jesus e o Imaculado Coração de Maria, pela paz no mundo, pela conversão dos pecadores, pelas almas do purgatório, pelas intenções do Santo Padre, o Papa Leão XIV, pelo aumento e santificação do clero, pela santificação das famílias e pelos doentes. E você que reza conosco de casa, no carro, no trabalho, num leito de hospital ou em outro ambiente, apresente também suas intenções à Nossa Senhora, confiante que ela, como mãe amorosa, há de interceder por cada uma delas junto a seu Filho Jesus. Professemos nossa fé dizendo: creio em Deus Pai Todo-Poderoso, Criador do céu e da terra, e em Jesus Cristo, seu único Filho, nosso Senhor, que foi concebido pelo poder do Espírito Santo, nasceu da Virgem Maria, padeceu sob Pôncio Pilatos, foi crucificado, morto e sepultado, desceu à mansão dos mortos, ressuscitou ao terceiro dia, subiu aos céus, está sentado à direita de Deus Pai Todo-Poderoso, donde há de vir a julgar os vivos e os mortos. Creio no Espírito Santo, na Santa Igreja Católica, na comunhão dos santos, na remissão dos pecados, na ressurreição da carne, na vida eterna. Amém. E rezemos a oração que Jesus nos ensinou. Pai nosso que estais nos céus, santificado seja o vosso nome. Venha a nós o vosso reino. Seja feita a vossa vontade, assim na terra como no céu. O pão nosso de cada dia nos dai hoje. Perdoai-nos as nossas ofensas, assim como nós perdoamos a quem nos tem ofendido. E não nos deixeis cair em tentação, mas livrai-nos do mal. Amém. A primeira Ave Maria rezaremos em honra a Deus Pai que nos criou. Ave Maria, cheia de graça, o Senhor é convosco. Bendita sois vós entre as mulheres e bendito é o fruto do vosso ventre, Jesus. Santa Maria, Mãe de Deus, rogai por nós, pecadores, agora e na hora de nossa morte. Amém. A segunda Ave Maria, rezaremos em honra a Deus Filho, que nos emiu. Ave Maria, cheia de graça, o Senhor é convosco. Bendita sois vós entre as mulheres, e bendito é o fruto do vosso ventre, Jesus. Santa Maria, Mãe de Deus, rogai por nós, pecadores, agora e na hora de nossa morte. Amém. E a terceira Ave Maria, oferecemos em louvor ao Espírito Santo, que nos guia e santifica. Ave Maria, cheia de graça, o Senhor é convosco. Bendita sois vós entre as mulheres, e bendito é o fruto do vosso ventre, Jesus. Santa Maria, Mãe de Deus, rogai por nós, pecadores, agora e na hora de nossa morte. Amém. Glória ao Pai, ao Filho e ao Espírito Santo, como era no princípio, agora e sempre. Amém. E vamos apresentar intenções enquanto você vai ligando para nós, 0 operadora 11 4397-6520. Vamos rezar pela Gilmara de Castanhal, no Pará, pelo Zeleiro de Londrina, no Paraná, pela família, pelo seu trabalho. Também rezando conosco Eduardo Barbeta de Salto, São Paulo, e sua família, Gisele, sua esposa, também a Maria Eduarda e a Karina Evelyn, suas filhas, e o Aparecido Barbeto, seu pai. Também rezamos pelo Betinho de Divinópolis, em Minas Gerais, e sua esposa Marcela e sua filha Maria Cecília. Vamos rezar também pelas intenções de João de Mirassol, no interior de São Paulo. Também pelo Rafael e Rose de Macapá, Amapá. Maria da Silva e Zé Soares de Engenheiro Caldas, Minas Gerais. Também rezamos com Delson Santos de Ananindeua, no Pará. A Ana de Giraldo Ponciano, Alagoas. Também pelas intenções de Henrique Azevedo, de Divinópolis, Minas Gerais. Vamos acompanhar as intenções, chegando aqui por áudio. Bom dia. Obrigado aqui a intenção. Ficou muda, né? Nosso ouvinte mandou a intenção, ficou mudo. Final do telefone 1887, é o José Ambrósio. Tá, manda outro áudio, tá bom? Obrigado. Vamos ouvir Lorena de Vacaria, Rio Grande do Sul.
1: Bom dia. Sou Lorena, peço orações pela minha família, seu João, seu Alfélio, a Maximília, a Martinha, a Andréia, todos os Mirtes do mundo inteiro e pelas irmãs de São José. Salve Maria, Mãe Imaculada.
0: Salve Maria Imaculada, obrigado. Também o Adeildo Brás, em Major Isidoro, Alagoas.
2: Bom dia, Leandro. Salve Maria Imaculada, quero agradecer a Deus pelo dom da vida, sou da minha família. Quero rezar para você, Leandro, com a família, para o Leandro, para o Rivaldo, para o Frei Sebastião, para o Leão 14. Quero rezar pelas criancinhas, rezar pelos aqueles que estão nos hospitais precisando de oração, rezar pela minha comunidade de Bezerra. Quero rezar por todos os ouvintes da Rádio Imaculada que estão ouvindo o Santo Terço. E paz para o mundo. Amém. Adeus do Brai. Fique o Bezerra, Maria Isidora Alagoas.
0: Amém. Muito obrigado pela participação. Vamos rezar por você e sua família. E vamos ao telefone. Alô, bom dia.
3: Salve, Mãe Imaculada. Lorival Mota, de Itacuretuba.
0: Seja bem-vindo, Lorival. Salve, Maria Imaculada. Vamos ouvir suas intenções.
3: Agradecendo a Deus por mais um dia de vida, rezo por mim, minha filha, minha família, todos meus 7 irmãos, minhas 5 irmãs, rezo para o senhor Antônio Fernando, para o senhor Alfredo, pelo César Félio, pelo Zé Ambrosio, pelo Danilo, pelo Dima de Diadema, pela Dina de Mauá, pela dona Dalva, pela dona Olivandra, pela Andréia da Alemanha, pela dona Lourdes de Curitiba, seu Neto Arordo, e pela Israel de Fartura, Nália de Fartura, pela Ana de Venato de Fartura, pela Maximília, Maria Cleusa, Maria Lúcia, Maria da Silva, Maria Antônia, sua filha Renata, pelo Ercílio, pelo Maria Betânia, Maria Pereira, pela Cícera, Goreta e a Carminha, e pela Iracema, Dona Antonina, pelo João Carlos Taré, pelo Beto Sabara Taré, pelo João de Itaupeba, pelo João de Joinville, pelos dois Roberto de Londrina, pelo Raimundo de Esmeralda, pelo Zé de Lourdes, do Capão, pelos seus irmãos, o Adão, o Cristóvão, a Mauri, o Dito, o Nico, a Gabi, a Via, pelas irmãs Lia, Luzia e Dina, pelas suas filhas, Fernanda e Mariana, pelo seu neto, pela sua esposa Abel, pela irmã Isabel, pelo amigo do senhor Tudo, eu sabia, pela célula de assistente visual, para todos os assistentes, todos que estão vindo precisando de oração.
0: Amém. Rezemos juntos por suas intenções, de cada um dos nossos ouvintes. E nesse primeiro mistério gozoso, nós vamos contemplar a anunciação do anjo Gabriel à Nossa Senhora. Pai nosso que estais nos céus, santificado seja o vosso nome. Venha a nós o vosso reino. Seja feita a vossa vontade, assim na terra como no céu.
3: E o pão nosso de cada dia nos dai hoje, perdoai as nossas ofensas, assim como nós perdoamos a quem nos tem ofendido, e não deixeis cair em tentação, mas livrai-nos do mal. Amém.
0: Ave Maria, cheia de graça, o Senhor é convosco. Bendita sois vós entre as mulheres, e bendito é o fruto do vosso ventre, Jesus.
3: Santa Maria, Mãe de Deus, rogai por nós pecadores, agora e na hora da nossa morte. Amém.
0: Ave Maria, cheia de graça, o Senhor é convosco. Bendita sois vós entre as mulheres, e bendito é o fruto do vosso ventre, Jesus.
3: Santa Maria, Mãe de Deus, rogai por nós pecadores, agora e na hora da nossa morte. Amém.
0: Ave Maria, cheia de graça, o Senhor é convosco. Bendita sois vós entre as mulheres, e bendito é o fruto do vosso ventre, Jesus.
3: Santa Maria, Mãe de Deus, rogai por nós pecadores, agora e na hora da nossa morte. Amém.
0: Ave Maria, cheia de graça, o Senhor é convosco. Bendita sois vós entre as mulheres, e bendito é o fruto do vosso ventre, Jesus.
3: Santa Maria, Mãe de Deus, rogai por nós pecadores, agora e na hora de nossa morte. Amém.
0: Ave Maria, cheia de graça, o Senhor é convosco. Bendita sois vós entre as mulheres, e bendito é o fruto do vosso ventre, Jesus.
3: Santa Maria, Mãe de Deus, rogai por nós pecadores, agora e na hora de nossa morte. Amém.
0: Ave Maria, cheia de graça, o Senhor é convosco. Bendita sois vós entre as mulheres, e bendito é o fruto do vosso ventre, Jesus.
3: Santa Maria, Mãe de Deus, rogai por nós pecadores, agora e na hora da nossa morte. Amém.
0: Ave Maria, cheia de graça, o Senhor é convosco. Bendita sois vós entre as mulheres, e bendito é o fruto do vosso ventre, Jesus.
3: Santa Maria, Mãe de Deus, rogai por nós pecadores, agora e na hora da nossa morte. Amém.
0: Ave Maria, cheia de graça, o Senhor é convosco. Bendita sois vós entre as mulheres, e bendito é o fruto do vosso ventre, Jesus.
3: Santa Maria, Mãe de Deus, rogai por nós pecadores, agora e na hora de nossa morte. Amém.
0: Ave Maria, cheia de graça, o Senhor é convosco. Bendita sois vós entre as mulheres, e bendito é o fruto do vosso ventre, Jesus.
3: Santa Maria, Mãe de Deus, rogai por nós pecadores, agora e na hora de nossa morte. Amém.
0: Ave Maria, cheia de graça, o Senhor é convosco. Bendita sois vós entre as mulheres, e bendito é o fruto do vosso ventre, Jesus.
3: Santa Maria, Mãe de Deus, rogai por nós pecadores, agora e na hora da nossa morte. Amém.
0: Glória ao Pai, ao Filho e ao Espírito Santo.
3: Assim como era no princípio, agora e sempre. Amém.
0: Ó meu Jesus,
3: perdoai-nos e livrai-nos do fogo do inferno, levai as almas todas para o céu e socorrei principalmente os que mais precisarem.
0: Ó Maria concebida sem pecado,
3: rogai por nós que recorremos a vós e por todos quando não recorrem a vós, especialmente pelos inimigos da Santa Igreja e por todos quando sua voz é recomendada. Rezei também pelo João do Joinville, pelo Beto Silveiro, pelo Bruno Machado e pela saúde do Padre Maria e por todos vocês aí. Salve Maria.
0: Amém.
3: Imaculada.
0: Muito obrigado, Lorival. Um ótimo dia. Que a paz de Jesus e o amor de Maria permaneçam com você e toda a sua família. Salve Maria Imaculada. Rezemos juntos ligando 0 operadora 11-4397-6520. Vamos rezando pelas suas intenções. Obrigado, Geraldo Pires, de Governador Valadares, em Minas Gerais. Mauro Silva, de Divinópolis, Minas Gerais. Também pela Marilene Oliveira, de Maceió, Alagoas. Vamos pedir ainda pela Neuza, de Curitiba, no Paraná. Intenções do Oscar e Zenilda, de Cafelândia, no Paraná. Também a Eliane Neves, de Conselheiro Lafayette, em Minas Gerais. José Viana, de Pará de Minas, Minas Gerais. João, de Santo André. Também o Cláudio Nogueira, de São Paulo, capital, de Fortaleza, no Ceará. O Cláudio, obrigado. Também vamos rezar pelo pelas intenções do Padu de Damolândia, Goiás. Bom dia.
4: Bom dia a todos. Todos meus irmãos e irmãs que estão com o terço na mão nesse momento de oração. Hoje estou rezando esse terço, pedindo bênçãos pela minha família, pela saúde do meu pai Zé Boldo, da minha mãe Dona Luzia. Quero rezar pelo descanso eterno de Diego Antônio, meu sobrinho, de Thaís Cristina, e rezo pelo conforto do casal Jesus Augusto Alvarenga e Adinair, de Goiânia e Goiás, pois perderam a sua filha, Thaís Cristina. Sou o Padu de Damolândia, Goiás. Salve Maria Imaculada.
0: Amém. Salve Maria Imaculada. Obrigado, Padu. As intenções também de nosso ouvinte José Vitor, de Londrina. Bom dia.
5: Bom dia, Leandro. Meu nome é José Vitor Santos, moro em Londrina, que pesa 1. Oferecendo esse texto mariano que estamos a rezar, que vamos rezar em intenção de Nossa Senhora Aparecida, que é de proteger meus filhos, meus netos, a minha família, principalmente o Vitor Antônio, que mora no estado de São Paulo, todos vocês da Melissa, Jair, o senhor Roberto de Londrina, todos nós que estamos com o texto na mão rezando nesse momento, que Nossa Senhora Aparecida, que faz a nossa proteção. Salve Maria Imaculada. Amém.
0: Amém. Deus abençoe. Obrigado. E vamos ao telefone. Alô, bom dia.
6: Bom dia, Leandro. Leandro?
0: Isso, Leandro. Quem fala?
6: É o Gilson José da Legião de Maria.
0: Seja bem-vindo, Gilson. Vamos ouvir suas intenções, meu irmão.
6: Pelas aulas do purgatório, pelos meus antepassados do princípio até agora, pelos nossos ouvintes e médicos do princípio até agora, por você, Leandro, pela Vera, pelo Robinho, por todos os locutores do Brasil, pelo Frei que chegou, graças a Deus, chegou bem, graças a Deus, pelo Papa, pela Igreja, pelos meus irmãos venezuelanos, pelos meus irmãos do Brasil, porque o Senhor nos abençoe cada vez mais, pelos irmãos que estão procurando emprego, desempregados, os que estão trabalhando, graças a Deus, os que estão trabalhando, graças a Deus, pelos organizantes, pelos que sofrem, pela Legião Maria no Brasil e no mundo, as nossas reuniões todos os domingos, às 8h15 da manhã, na Paróquia Santa Quitéria, Avenida São Lucas 279. Todos os domingos, às 8h15 da manhã. Aqueles que estiverem perto, longe e queiram participar, venham na Paróquia Santa Quitéria, Avenida São Lucas 279. Muito obrigado, Leandro.
0: Amém. Nós que agradecemos, estão reunindo as suas intenções de cada um dos nossos ouvintes. Nesse segundo mistério gozoso, contemplamos a visita de Nossa Senhora à sua prima Isabel. Pai nosso que estais nos céus, santificado seja o vosso nome. Venha a nós o vosso reino. Seja feita a vossa vontade, assim na terra como no céu.
6: O pão nosso de cada dia nos dai hoje, perdoai as nossas dívidas, assim como nós perdoamos aos nossos devedores. E não nos deixeis cair em tentação, mas livra-nos de todo mal. Amém.
0: Ave Maria, cheia de graça, o Senhor é convosco. Bendita sois vós entre as mulheres, e bendito é o fruto do vosso ventre, Jesus.
6: Santa Maria, Mãe de Deus, rogai por nós, pecadores, agora e na hora da nossa morte. Amém.
0: Ave Maria, cheia de graça, o Senhor é convosco. Bendita sois vós entre as mulheres, e bendito é o fruto do vosso ventre, Jesus.
6: Santa Maria, Mãe de Deus, rogai por nós, pecadores, agora e na hora da nossa morte. Amém.
0: Ave Maria, cheia de graça, o Senhor é convosco. Bendita sois vós entre as mulheres, e bendito é o fruto do vosso ventre, Jesus.
6: Santa Maria, Mãe de Deus, rogai por nós, pecadores, agora e na hora da nossa morte. Amém.
0: Ave Maria, cheia de graça, o Senhor é convosco. Bendita sois vós entre as mulheres, e bendito é o fruto do vosso ventre, Jesus.
6: Santa Maria, Mãe de Deus, rogai por nós, pecadores, agora e na hora da nossa morte. Amém.
0: Ave Maria, cheia de graça, o Senhor é convosco. Bendita sois vós entre as mulheres, e bendito é o fruto do vosso ventre, Jesus.
6: Santa Maria, Mãe de Deus, rogai por nós, pecadores, agora e na hora da nossa morte. Amém.
0: Ave Maria, cheia de graça, o Senhor é convosco. Bendita sois vós entre as mulheres, e bendito é o fruto do vosso ventre, Jesus.
6: Santa Maria, Mãe de Deus, rogai por nós, pecadores, agora e na hora da nossa morte. Amém.
0: Ave Maria, cheia de graça, o Senhor é convosco. Bendita sois vós entre as mulheres, e bendito é o fruto do vosso ventre, Jesus.
6: Santa Maria, Mãe de Deus, rogai por nós, pecadores, agora e na hora da nossa morte. Amém.
0: Ave Maria, cheia de graça, o Senhor é convosco. Bendita sois vós entre as mulheres, e bendito é o fruto do vosso ventre, Jesus.
6: Santa Maria, Mãe de Deus, rogai por nós, pecadores, agora e na hora da nossa morte. Amém.
0: Ave Maria, cheia de graça, o Senhor é convosco. Bendita sois vós entre as mulheres, e bendito é o fruto do vosso ventre, Jesus.
6: Santa Maria, Mãe de Deus, rogai por nós, pecadores, agora e na hora da nossa morte. Amém.
0: Ave Maria, cheia de graça, o Senhor é convosco. Bendita sois vós entre as mulheres, e bendito é o fruto do vosso ventre, Jesus.
6: Santa Maria, Mãe de Deus, rogai por nós, pecadores, agora e na hora da nossa morte. Amém.
0: Glória ao Pai, ao Filho e ao Espírito Santo.
6: Assim como era no princípio, agora e sempre, por todos os séculos dos séculos. Amém.
0: Ó meu Jesus,
6: perdoai-nos, livrai-nos do fogo do inferno, levai as almas do céu e socorrei principalmente as que mais precisarem da vossa infinita misericórdia.
0: Ó Maria concebida sem pecado,
6: rogai por nós que recorremos a vós e por todos quantos não recorrem a vós, especialmente pelos inimigos da Santa Igreja, por todos quantos são a vós recomendados. São José, obrigado, Leandro, bom dia.
0: Amém, rogai por nós, obrigado. Gilson, pela participação, um ótimo dia. Que Jesus e Maria abençoem a você e a toda a sua família. Ligue e reze também conosco, 0 11 43 97 6520. Participe. Nós vamos rezando também pelas intenções do Carlinhos de Conselheiro Lafayette, em Minas Gerais. As intenções da Maria da Conceição de Santos, São Paulo. O Marcelo Mota de Fortaleza, Ceará. A Eliane de Ávila de Conselheiro Lafayette, em Minas Gerais. Pelo Mauro de Pará de Minas, Minas Gerais. Também rezamos com Ninou de Osasco, São Paulo. Vamos pedir ainda pelo Rafael e Rose, que são de Macapá, Amapá. A Marina Bete de São Paulo, capital. Milena de São Paulo também. E o Pedro Chaves de Concórdia, do Pará, no estado do Pará. Obrigado a todos, viu? E vamos rezar por cada intenção. Obrigado aqui a participação também de Clemilda de Santana do Ipanema. Bom dia.
7: Bom dia, Leandro. Seja bem-vindo à minha casa. Sou Clemilda Serra da Lagoa 2, município Santana do Ipanema, Lagoa. Peço oração pela toda a minha vida, pela minha saúde, a saúde da minha família e por todos aqueles que estão precisando de oração, aqueles que estão no leito do hospital, aqueles que estão acamados, pelos jovens, crianças, idosos, pelo Papa Leão, pelos bispos e todos os sacerdotes da nossa comunidade do mundo inteiro. E peço oração pelo meu primo Laércio Soares Ferreira e a Marcel Alagoa e por toda a minha família de Marcel e todos aqueles que estão precisando de oração. Pelos cadeirantes, pelos meca, por aqueles que estão no leito do hospital e por todos meus vizinhos. Salve Maria, e peço oração também pela sua família e por todos que trabalham com você e por todos os sacerdotes. E um bom dia, salve Maria Imaculada.
0: Salve Maria Imaculada, muito obrigado.
7: Deus lhe abençoe.
0: Amém. Também a Lurdinha de Pará de Minas, bom dia.
8: Bom dia, Leandro, que é Lurdinha de Pará de Minas. Quero pedir oração hoje, Santo Rosário, oferecer para minhas duas sobrinhas que estão aniversariando hoje, a Ana Flávia e a Amanda Aparecida. E também para minha prima Ivone, que está aniversariando hoje também. Que Deus, Nossa Senhora Imaculada, cubra elas com o seu manto sagrado delas. Muitos anos de vida, muita saúde e muita paz para elas. Fica com Deus, Leandro. Muito obrigado. Salve Maria Imaculada.
0: Salve Maria Imaculada para você também. E vamos ao telefone. Alô, bom dia.
9: Alô, bom dia.
0: Quem fala?
9: É o João, aqui de Joinville, Leandro.
0: Olá, João. Seja muito bem-vindo. Joinville, está muito frio por aí?
9: Muito frio. Tá, não está tão frio. Está 16, 17 graus. Está frio, mas está frio, mano.
0: Tá melhor que ontem.
9: Feio, né?
0: É. Que bom. Obrigado, João. Vamos ouvir suas intenções, irmão.
9: A minha intenção é pela minha família, minhas intenções, no caso, pela minha família, minha filha, meu genro, meus netos. Quero pedir para a família da minha irmã. Quero pedir para vocês, todos aí da Milícia Imaculada, sem exceção de ninguém, pelo padre Sebastião, pelo Frei Sebastião Benito Coalho, que vai fazer aniversário esse mês agora aí.
0: Dia 20.
9: Eu quero pedir também pelo... Oi?
0: Dia 20.
9: Dia 20 de julho.
0: Isso.
9: Eu quero pedir pelo nosso pároco aqui, o padre Valdonir, pelo nosso vigário, o padre Jorge, pelo nosso arcebispo aqui, o Dom Francisco Carlos, pelo arcebispo da Aparecida, pelo Dom Orlando Brandes, que foi nosso bispo aqui também em Joinville, da Diocese de Joinville aqui. Quero pedir pela minha comunidade, Nossa Senhora Aparecida, pela minha paróquia, Sagrado Coração de Jesus. E quero pedir também pelo Lorival Mota, que acabou de rezar aí, pela Lorena Pastore e pela Maximília de Vacaria, pelo João Carlos e pelo Beto Tabata de Tararé. Quero pedir também pelo seu Alfério aqui de Santa Catarina, né? E pela alma da esposa dele, Maria Salete. Quero pedir pela alma da minha esposa, Sueli, pela mãe da minha filha, a Rosenilda. E quero pedir também pela Gorete de Campina Grande, pela Luísa Vieira de
0: Fortaleza.
9: Fortaleza, né?
0: Isso.
9: Pela Luísa Vieira de Fortaleza, exatamente. E pela alma do esposo dela. E por todos aqueles que eu rezo diariamente pela saúde de cada um deles. E pela minha saúde também. E pela Helenice, que está ouvindo também aqui em Joinville, Santa Catarina, no bairro do Itaú. E pelo Pedrinho também. E pela Silvia, e pela Dori, e por todos aqueles que precisam ouvir. Que precisam de oração.
0: Amém. Muito obrigado, João. Rezemos por suas intenções e de cada ouvinte. Nesse terceiro mistério gozoso, nós contemplamos o nascimento do menino Jesus em Belém. Pai nosso que estais nos céus, santificado seja o vosso nome. Venha a nós o vosso reino, seja feita a vossa vontade, assim na terra como no céu.
9: O pão nosso de cada dia nos dai hoje, perdoai-nos as nossas ofensas, assim como nós perdoamos a quem nos tem ofendido, e não nos deixeis cair em tentação, mas livrai-nos do mal. Amém.
0: Ave Maria, cheia de graça, o Senhor é convosco. Bendita sois vós entre as mulheres, e bendito é o fruto do vosso ventre, Jesus.
9: Santa Maria, Mãe de Deus, rogai por nós, pecadores, agora e na hora de nossa morte. Amém.
0: Ave Maria, cheia de graça, o Senhor é convosco. Bendita sois vós entre as mulheres, e bendito é o fruto do vosso ventre, Jesus.
9: Santa Maria, Mãe de Deus, rogai por nós, pecadores, agora e na hora de nossa morte. Amém.
0: Ave Maria, cheia de graça, o Senhor é convosco. Bendita sois vós entre as mulheres, e bendito é o fruto do vosso ventre, Jesus.
9: Santa Maria, Mãe de Deus, rogai por nós, pecadores, agora e na hora de nossa morte. Amém.
0: Ave Maria, cheia de graça, o Senhor é convosco. Bendita sois vós entre as mulheres, e bendito é o fruto do vosso ventre, Jesus.
9: Santa Maria, Mãe de Deus, pecadores, agora e na hora de nossa morte. Amém.
0: Ave Maria, cheia de graça, o Senhor é convosco. Bendita sois vós entre as mulheres, e bendito é o fruto do vosso ventre, Jesus.
9: Santa Maria, Mãe de Deus, rogai por nós, pecadores, agora e na hora de nossa morte. Amém.
0: Ave Maria, cheia de graça, o Senhor é convosco. Bendita sois vós entre as mulheres, e bendito é o fruto do vosso ventre, Jesus.
9: Santa Maria, Mãe de Deus, rogai por nós, pecadores, agora e na hora de nossa morte. Amém.
0: Ave Maria, cheia de graça, o Senhor é convosco. Bendita sois vós entre as mulheres, e bendito é o fruto do vosso ventre, Jesus.
9: Santa Maria, Mãe de Deus, rogai por nós, pecadores, agora e na hora de nossa morte. Amém.
0: Ave Maria, cheia de graça, o Senhor é convosco. Bendita sois vós entre as mulheres, e bendito é o fruto do vosso ventre, Jesus.
9: Santa Maria, Mãe de Deus, rogai por nós, pecadores, agora e na hora de nossa morte. Amém.
0: Ave Maria, cheia de graça, o Senhor é convosco. Bendita sois vós entre as mulheres, e bendito é o fruto do vosso ventre, Jesus.
10: Santa Maria, Mãe de Deus, rogai por nós, pecadores, agora e na hora de nossa morte. Amém.
0: Ave Maria, cheia de graça, o Senhor é convosco. Bendita sois vós entre as mulheres, e bendito é o fruto do vosso ventre, Jesus.
10: Santa Maria, Mãe de Deus, rogai por nós, pecadores, agora e na hora de nossa morte. Amém.
0: Glória ao Pai, ao Filho e ao Espírito Santo.
10: Assim como era no princípio, agora e sempre, por todos os séculos dos séculos. Amém.
0: Ó meu Jesus,
10: perdoai-nos, livrai-nos do fogo do inferno, levai as almas todas para o céu e socorrei principalmente as almas que mais precisarem da vossa infinita misericórdia.
0: Ó Maria, concebida sem pecado,
10: rogai por nós que recorremos a vós e por todos aqueles que não recorrem a vós, especialmente pelos inimigos da Santa Igreja e por todos aqueles que são a vós recomendados.
0: Amém. Muito obrigado, João. Um ótimo dia e que Jesus, Jesus e Maria abençoe a você e toda a sua família.
10: Amém. Salve Maria Imaculada.
0: Salve Maria Imaculada. Amém. Que Deus abençoe. Você também pode ligar e rezar conosco no 4397-6520, tá bom? 0 operadora 11 4397-6520. Vamos rezar pelas intenções do Heraldo de Manhuaçu, Minas Gerais, a Marisa Giraldi de Atibaia, São Paulo, Marisa Aparecida, também o pelo Gilberto Aparecido dos Santos, saúde e conversão. Rezamos também com as intenções da Rosana e José Luiz de Mauá, São Paulo. Obrigado também às intenções da Valéria Santos de Irapuã, no interior de São Paulo, pelo Antônio Marcos de Paradiminas, Minas Gerais, pelo Renato Matias de Divinópolis, Minas Gerais, pela Dani Saraiva de Fortaleza, no Ceará, o Hélio de Arapongas, no Paraná. Também rezamos com Oscar e Zenilda de Cafelândia, no interior de São Paulo, João Fabrício de Conselheiro Lafayette, Minas Gerais, Ronaldo de Santos, São Paulo. Agradecemos e vamos colocar em oração também os pedidos. Rezamos com as intenções da Luísa de Fortaleza. Bom dia.
11: Bom dia, Leandro. Leandro é a Luísa Vieira de Fortaleza. Peço oração por mim, pela minha família. Peço oração pela alma do meu esposo Nonato, que hoje está fazendo 2 anos que ele vê a partida dele. A morar junto do Papai do Céu. Peço oração por você, Leandro, pela sua família, pelo Rivaldo, pela Sandra, pelo Frei Sebastião, pelo Papa Leão XIV. Peço oração pelo Padre Chico Silveira. Peço oração pela saúde da Dona Jacira, pelo seu João, que reza por mim, pela alma do meu esposo. Peço oração pela Andrea da Alemanha, pela Maria Creuza de Diadema, José João de Diadema, pelo meu irmão José Boaventura, pela família dele, pela saúde dele, por seu Zé Matoso, seu Zé Ambroso, pela Marina do Sítio Jaqueira, por todos os sincronos fazendo tratamento do câncer, por todos que estão rezando o texto nesse momento. Bom dia, salve Maria Imaculada.
0: Amém, salve Maria Imaculada, nosso bom dia, nossas orações, Luísa, e ainda a intenção da Margarida de Mauá.
12: Bom dia, Leandro. Peço oração para mim, para toda a minha família, todas as almas, pela paz do mundo, para todos vocês de Maria Imaculada. Rezo também para São José e São Francisco e Nossa Senhora, Margarida de Mauá. Salve Maria Imaculada.
0: Salve Maria Imaculada. Rezemos juntos e temos ligação. Alô, bom dia.
13: Bom dia, Leandro.
0: Bom dia, quem fala?
13: Mário Torrezão de Rolândia, de Vitória.
0: Olá, Mário, seja muito bem-vindo e vamos ouvir suas intenções.
13: Minha intenção, primeiramente, é agradecer a Deus por mais um dia de vida, rezar para todos os doentes, pela paz do mundo, pela minha comunidade, pela Maria Bárbara de Londrina, pelo Roberto, pela paz do mundo, pelo fim da guerra, pelos ouvintes da Rádio Imaculada e da Rádio Alvorada de Londrina. E amém.
0: Amém. Muito obrigado. Rezamos juntos por suas intenções, por cada um dos nossos ouvintes. Nesse quarto mistério gozoso, contemplamos a apresentação do menino Jesus no templo. Pai nosso, que estais nos céus, santificado seja o vosso nome. Venha a nós o vosso reino, seja feita a vossa vontade, assim na terra como no céu.
13: O pão nosso de cada dia nos dai hoje, perdoai as nossas ofensas, assim como nós perdoamos a quem nos tem ofendido, e não deixeis cair em tentação, mas livrai-nos do mal. Amém.
0: Ave Maria, cheia de graça, o Senhor é convosco. Bendita sois vós entre as mulheres, e bendito é o fruto do vosso ventre, Jesus.
13: Santa Maria, Mãe de Deus, rogai por nós, pecadores, agora e na hora de nossa morte. Amém.
0: Ave Maria, cheia de graça, o Senhor é convosco. Bendita sois vós entre as mulheres, e bendito é o fruto do vosso ventre, Jesus.
13: Santa Maria, Mãe de Deus, rogai por nós, pecadores, agora e na hora de nossa morte. Amém.
0: Ave Maria, cheia de graça, o Senhor é convosco. Bendita sois vós entre as mulheres, e bendito é o fruto do vosso ventre, Jesus.
13: Santa Maria, Mãe de Deus, rogai por nós, pecadores, agora e na hora de nossa morte. Amém.
0: Ave Maria, cheia de graça, o Senhor é convosco. Bendita sois vós entre as mulheres, e bendito é o fruto do vosso ventre, Jesus.
13: Santa Maria, Mãe de Deus, rogai por nós, pecadores, agora e na hora de nossa morte. Amém.
0: Ave Maria, cheia de graça, o Senhor é convosco. Bendita sois vós entre as mulheres, e bendito é o fruto do vosso ventre, Jesus.
13: Santa Maria, Mãe de Deus, rogai por nós, pecadores, agora e na hora de nossa morte. Amém.
0: Ave Maria, cheia de graça, o Senhor é convosco. Bendita sois vós entre as mulheres, e bendito é o fruto do vosso ventre, Jesus.
13: Santa Maria, Mãe de Deus, rogai por nós, pecadores, agora e na hora de nossa morte. Amém.
0: Ave Maria, cheia de graça, o Senhor é convosco. Bendita sois vós entre as mulheres, e bendito é o fruto do vosso ventre, Jesus.
13: Santa Maria, Mãe de Deus, rogai por nós, pecadores, agora e na hora de nossa morte. Amém.
0: Ave Maria, cheia de graça, o Senhor é convosco. Bendita sois vós entre as mulheres, e bendito é o fruto do vosso ventre, Jesus.
13: Santa Maria, Mãe de Deus, rogai por nós, pecadores, agora e na hora de nossa morte. Amém.
0: Ave Maria, cheia de graça, o Senhor é convosco. Bendita sois vós entre as mulheres, e bendito é o fruto do vosso ventre, Jesus.
13: Santa Maria, Mãe de Deus, rogai por nós, pecadores, agora e na hora de nossa morte. Amém.
0: Ave Maria, cheia de graça, o Senhor é convosco. Bendita sois vós entre as mulheres, e bendito é o fruto do vosso ventre, Jesus.
13: Santa Maria, Mãe de Deus, rogai por nós, pecadores, agora e na hora de nossa morte. Amém.
0: Glória ao Pai, ao Filho e ao Espírito Santo.
13: Como era no princípio, agora e sempre, por todos os séculos dos séculos. Amém.
0: Ó meu Jesus,
13: perdoai-me, livrai-me do fogo do inferno, levai as almas todas para o céu, e socorrei especialmente as mais precisadas da vossa infinita misericórdia.
0: Ó Maria concebida sem pecado,
13: rogai por nós, recorremos a vós, e por tudo quanto nos recorre a vós, especialmente os inimigos da Santa Igreja, e por tudo quanto

0: intenção da Clotilde de Itambé, no Paraná, do Alessandro Ferreira de São José da Varginha, Minas Gerais. Deus abençoe. Intenções também da Zilda Mendes, de São José dos Pinhais, no Paraná. Vamos rezar ainda pelo Henrique Ponciano, de Fortaleza, no Ceará. Vamos acompanhar as intenções da Maria do Nascimento, de Poço das Trincheiras.
1: Bom dia, Leandro. A minha oração, eu vou rezar por mim, pela minha saúde, rezo pela minha família, rezo pela sua família também, rezo por Robinho e família, rezo também por todas as minhas amigas que rezam por mim, rezo por Marina Santiaqueira, Maria da Silva, Cícero Ramo, Gorete de Campina Grande, rezo por todas as minhas amigas do Terço das Mulheres, rezo pelos doentes, também rezo pelas crianças, pelos idosos, rezo por todas as almas do purgatório, rezo por todos os padres, e rezo por todos aqueles que estão necessitados de oração, com o texto na mão. Rezo por todos. Salve Maria Imaculada, Maria do Nascimento, por sua gentileza, Alagoas.
0: Amém. Deus abençoe. Obrigado, Maria. Também o Cristiano.
2: Bom dia, Leandro. Cristiano Santana do Ipanema. Abençoe por Juliano, Bernardo Nelson, Carminha, Nota, Nazildo, Heraldo, minha avó, Maria Batista Leite, Amanda Sonara, São Antônio, Margarida, e toda a minha família. E salve Maria Imaculada, avó de Leusa e a Marisa de Jaqueira. Bom dia.
0: Bom dia, muito obrigado pela participação. Então vamos rezar por todos vocês que registraram suas intenções, né? Não deu tempo de falar todas. Vamos também rezar por Maria Jandira, de Santo André, São Paulo. Faltou aqui também dizer as intenções de Aloísio e Francisca, de Maceió. Obrigado também a nosso ouvinte Cícera Ramos, de Santana do Ipanema, Maximília de Vacaria, Gorete de Campina Grande, Maria do Nascimento, já coloquei, a Adalmir de Divinópolis, também a Ângela e Márcio Arronque, de São Paulo. Muito obrigado a todos pela participação. Vamos ao telefone. Alô, bom dia.
3: Bom dia, Leandro. Salve Maria Imaculada.
0: Salve Maria Imaculada, quem fala?
3: César Teles, Ipanema, Rio de Janeiro.
0: Sim, seja muito bem-vindo, César Teles. Vamos ouvir suas intenções, irmão.
3: Em primeiro lugar, agradecer a Deus por mais um dia de vida. Vou rezar pela minha esposa, Maria das Graças, meus 4 filhos, meus 8 netos, minhas 3 bisnetas, Lara Maria, Laura Maria e Eloísa. Vou rezar por você, Leandro, sua filha, seu filho. Vou rezar pelo Robinho, Estela Maria, Clipe Maria, o Frei Sebastião, o Papa Leão XIV, Gil Brasil, Dani Santo, Rivaldo, Vale de Paula, rezar por Doraci, Rui Jacó, Sebastião Damasceno, Graceli Tavares, Marta e família em Belém, Jesus, Padu e Orsino, Sebastião Marinho, Ayrton, Ida, Vila e Fernando, Camilo, todo em Será, Guarete em Campina Grande, rezar por Julião Brosio, Antônio Fernandes, Jesus de Esmeralda, Maria da Silva, seu marido, rezar por Beto Machado, Olivanda, o Geraldinho Pereira, Eliseu Nascimento, André Ramos e família na Alemanha, Maximília Alfredo, Beto Silveira, Carminho, Maria Lúcia e Cícera, em Alagoas, Gorete em Campina Grande, Natalina, Dimas, Louro e Valmota, Adalva, Dina, Danilo e sua esposa, José João e Maria Cristina de Adema, o Ercírio, João Joinville, José Xavier, em Pernambuco, e por uma graça que estou precisando. E todos que estão com o texto na mão rezando, amém.
0: Amém, obrigado. Também vamos rezar pelo Marco Azevedo, de Belém do Pará. Faltou só ele aqui. Muito obrigado a todos pela participação, né? Só homens hoje, né? Lorival, Gilson, João, Mário e você, César. Rezemos juntos por todos os nossos ouvintes. Nesse quinto mistério gozoso, contemplamos a perda e o encontro do menino Jesus no templo. Pai nosso que estais nos céus, santificado seja o vosso nome. Venha a nós o vosso reino. Seja feita a vossa vontade, assim na terra como no céu.
3: O pão nosso de cada dia nos dai hoje, perdoai as nossas ofensas, assim como nós perdoamos aqueles que nos têm ofendido, não nos deixeis cair em tentação, mas

0: mal. Amém.
1: Ave Maria, cheia de graça, o Senhor é convosco. Bendita sois vós entre as mulheres, e bendito é o fruto do vosso ventre, Jesus.
0: Santa Maria, Mãe de Deus, rogai por nós, pecadores, agora e na hora da nossa morte. Amém.
1: Ave Maria, cheia de graça, o Senhor é convosco. Bendita sois vós entre as mulheres, e bendito é o fruto do vosso ventre, Jesus.
0: Santa Maria, Mãe de Deus, rogai por nós, pecadores, agora e na hora da nossa morte. Amém.
1: Ave Maria, cheia de graça, o Senhor é convosco. Bendita sois vós entre as mulheres, e bendito é o fruto do vosso ventre, Jesus.
0: Santa Maria, Mãe de Deus, rogai por nós, pecadores, agora e na hora da nossa morte. Amém.
1: Ave Maria, cheia de graça, o Senhor é convosco. Bendita sois vós entre as mulheres, e bendito é o fruto do vosso ventre, Jesus.
0: Santa Maria, Mãe de Deus, rogai por nós, pecadores, agora e na hora da nossa morte. Amém.
1: Ave Maria, cheia de graça, o Senhor é convosco. Bendita sois vós entre as mulheres, e bendito é o fruto do vosso ventre, Jesus.
0: Santa Maria, Mãe de Deus, rogai por nós, pecadores, agora e na hora da nossa morte. Amém.
1: Ave Maria, cheia de graça, o Senhor é convosco. Bendita sois vós entre as mulheres, e bendito é o fruto do vosso ventre, Jesus.
0: Santa Maria, Mãe de Deus, rogai por nós, pecadores, agora e na hora da nossa morte. Amém.
1: Ave Maria, cheia de graça, o Senhor é convosco. Bendita sois vós entre as mulheres, e bendito é o fruto do vosso ventre, Jesus.
0: Santa Maria, Mãe de Deus, rogai por nós, pecadores, agora e na hora da nossa morte. Amém.
1: Ave Maria, cheia de graça, o Senhor é convosco. Bendita sois vós entre as mulheres, e bendito é o fruto do vosso ventre, Jesus.
0: Santa Maria, Mãe de Deus, rogai por nós, pecadores, agora e na hora da nossa morte. Amém.
1: Ave Maria, cheia de graça, o Senhor é convosco. Bendita sois vós entre as mulheres, e bendito é o fruto do vosso ventre, Jesus.
0: Santa Maria, Mãe de Deus, rogai por nós, pecadores, agora e na hora da nossa morte. Amém.
1: Ave Maria, cheia de graça, o Senhor é convosco. Bendita sois vós entre as mulheres, e bendito é o fruto do vosso ventre, Jesus.
0: Santa Maria, Mãe de Deus, rogai por nós, pecadores, agora e na hora da nossa morte. Amém.
1: Glória ao Pai, ao Filho e ao Espírito Santo.
0: Assim como era no princípio, agora e sempre. Amém.
1: Ó meu Jesus,
0: perdoai-nos, livrai-nos do fogo do inferno, levai as almas todas para o céu e socorrei principalmente as que mais precisar da vossa infinita misericórdia.
1: Ó Maria concebida sem pecado,
0: rogai por nós que recorremos a vós, por todos quantos não recorrem a vós, especialmente pelos inimigos da Santa Igreja e por todos quantos são a vós, recomendados, salve nossa Mãe Maria Imaculada. Um abraço, Leandro.
1: Outro, obrigado César, um abraço, um ótimo dia e que Jesus e Maria abençoem a você e toda a sua família.

infinitas graças vos damos, ó soberana rainha, pelos benefícios que todos os dias recebemos de vossas mãos maternais. Dignai-vos agora e para sempre tomar-nos debaixo de vosso poderoso amparo, e para melhor vos agradecer, o saudamos com uma salve, rainha. Salve, rainha, mãe de misericórdia, vida, doçura e esperança nossa, salve. A vós bradamos os degredados filhos de Eva, a vós suspiramos, gemendo e chorando neste vale de lágrimas. Eia, pois, advogada nossa, esses vossos olhos misericordiosos a nós volvei. E depois deste desterro, mostrai-nos Jesus, bendito fruto do vosso ventre. Ó clemente, ó piedosa, ó doce sempre Virgem Maria, rogai por nós, Santa Mãe de Deus, para que sejamos dignos das promessas de Cristo. Amém. E neste momento vamos louvar a Deus e a Nossa Mãe Santíssima através da ladainha de Nossa Senhora. Senhor, tende piedade de nós. Senhor, tende piedade de nós. Jesus Cristo, tende piedade de nós. Jesus Cristo, tende piedade de nós. Senhor, tende piedade de nós. Senhor, tende piedade de nós. Jesus Cristo, ouvi-nos. Jesus Cristo, ouvi-nos. Jesus Cristo, atendei-nos. Jesus Cristo, atendei-nos. Deus Pai dos céus, tende piedade de nós. Deus Filho, Redentor do mundo, tende piedade de nós. Deus Espírito Santo, tende piedade de nós. Santíssima Trindade, que sois um só Deus, tende piedade de nós. Santa Maria, rogai por nós. Santa Mãe de Deus, rogai por nós. Santa Virgem das Virgens, rogai por nós. Mãe de Jesus Cristo, rogai por nós. Mãe da Divina Graça, rogai por nós. Mãe de Esperança, rogai por nós. Mãe Puríssima, rogai por nós. Mãe Castíssima, rogai por nós. Mãe Imaculada, rogai por nós. Mãe Intacta, rogai por nós. Mãe Amável, rogai por nós. Mãe Admirável, rogai por nós. Mãe do Bom Conselho, rogai por nós. Mãe do Criador, rogai por nós. Mãe do Salvador, rogai por nós. Mãe da Igreja, rogai por nós. Mãe de Misericórdia, rogai por nós. Virgem Prudentíssima, rogai por nós. Virgem Venerável, rogai por nós. Virgem Louvável, rogai por nós. Virgem Poderosa, rogai por nós. Virgem Benigna, rogai por nós. Virgem Fiel, rogai por nós. Espelho de Justiça, rogai por nós. Sede de Sabedoria, rogai por nós. Causa de Nossa Alegria, rogai por nós. Vaso Espiritual, rogai por nós. Vaso Honorífico, rogai por nós. Vaso Insigne de Devoção, rogai por nós. Rosa Mística, rogai por nós. Torre de Davi, rogai por nós. Torre de Marfim, rogai por nós. Casa de Ouro, rogai por nós. Arca da Aliança, rogai por nós. Porta do Céu, rogai por nós. Estrela da Manhã, rogai por nós. Saúde dos enfermos, rogai por nós. Refúgio dos pecadores, rogai por nós. Auxílio dos refugiados, rogai por nós. Consoladora dos aflitos, rogai por nós. Auxílio dos cristãos, rogai por nós. Rainha dos anjos, rogai por nós. Rainha dos patriarcas, rogai por nós. Rainha dos profetas, rogai por nós. Rainha dos apóstolos, rogai por nós. Rainha dos mártires, rogai por nós. Rainha dos confessores, rogai por nós. Rainha das virgens,
rogai por nós. Rainha de todos os santos, rogai por nós. Rainha concebida sem pecado original, rogai por nós. Rainha assunta ao céu, rogai por nós. Rainha do Santo Rosário, rogai por nós. Rainha da Família, rogai por nós. Rainha da Paz, rogai por nós. Cordeiro de Deus, que tirais o pecado do mundo, perdoai-nos, Senhor. Cordeiro de Deus, que tirais o pecado do mundo, ouvi-nos, Senhor. Cordeiro de Deus, que tirais o pecado do mundo, tende piedade de nós. Oremos. Senhor nosso Deus, concedei-nos sempre saúde de alma e corpo, e fazei que, pela intercessão da Virgem Maria, libertos das tristezas presentes, gozemos das alegrias eternas.

E assim, encerramos esse maravilhoso momento de oração, deixando nossa mensagem no sentido de que a oração do Santo Rosário faça parte diariamente de nossas vidas, de nossas famílias, a exemplo do nosso fundador, São Maximiliano Maria Kolbe. E assim terminamos também a primeira edição do programa Igreja no Rádio, de volta à meia-noite, de amanhã, terça-feira. Eu, Leandro Barção, vou ficando por aqui, Rivaldo Chagas também. Vamos continuar juntos até às 6 da manhã no programa Fogão de Lenha. 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Um abraço fraterno a todos, paz e bem, salve Maria Imaculada!

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4: Estamos vivendo o mês da amizade. Como é bonito sentir alguém que ama, alguém que se preocupa com você. Vamos hoje olhar mais com atenção as pessoas que ficam ao nosso redor. Vamos perceber que todos precisam de amor. E nós aqui, com a Milícia Imaculada, queremos expandir no mundo a dimensão do verdadeiro amor que é Deus. Levar as pessoas a identificar nesse Deus como filhos e filhas. Portanto, algo que Deus ama acima de tudo. Hoje quero dizer a você que a atenção de Deus é permanente em tua vida. E Ele te deu a mãe que Ele mesmo escolheu para o seu filho, a Virgem Santíssima. Eles também são a tua riqueza, é a plataforma da tua realização. Neste mês queremos pedir a paz, o amor, a amizade. Eu quero te dizer uma coisa: você é muito preciosa para a nossa milícia. Você é alguém que a carrega no coração. Ela vem em frente. Persevera nisso. Em nome do Pai, do Filho e do Espírito Santo, te abençoo com toda a tua família, com todo mundo que você carrega no coração. Obrigado por ser milícia.

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4: É com muita alegria e boa energia que estamos chegando para mais uma semana juntos aqui na Divi 102,3 FM. Hoje é segunda-feira. E esse é o programa Sérgio Santiago, seu amigo de todas as manhãs com o Fino do Sertanejo. Aqui do meu lado tá o Zé Calo no pé. Ah, não, o Zé Honoro.
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1: 5 e 8.

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1: 5:15.
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1: 5:17.
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3: Quero mandar um abração aqui para Solange do bairro Casa Nova. Um abraço para o Fábio Atleticano do bairro Campina Verde. Para o Gustavo Henrique, meu grande amigo, Gustavo Henrique das redes sociais, né? Meu grande amigo das redes sociais. Sempre eu vejo ele, nós bate o maior papo, né, Gustavo? É uma pessoa muito especial. Eu conheci lá no, na área de estacionamento do BH, lá da Autorama. Desde então nós somos amigos, né, Gustavo? Um abração para você, viu? Um abraço para Maria Helena, da Vila Belo Horizonte, e para o Libério do bairro Tietê. E para o Libério Mala, da Solução Peças. É, um abração para você, Libério. Libério, você tem que ter paciência para conversar com ele, porque, nossa senhora, cada 10 palavras que ele fala, 12 não vale nada. Vai.
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1: 5:30.
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0: Quero mandar um abraço aqui para Maria Ferreira, lá na comunidade de Cachoeira Ponte de Ferro. Essa comunidade fica em Divinópolis, Marilândia, não é? Porque as bandas lá, não é isso? Acho que é, salvo engano, se eu não me engano, já enganando, eu acho que fica porque as bandas lá. Um abração para Marisa Oliveira, no bairro Jardim das Oliveiras. Um abraço para Jéssica Viana, no bairro Marajó 2. E para Carla Vasconcelos, no bairro Danilo Passo de Baixo. Um abração também para Márcia Morato, na Fazenda Fortaleza. Márcia Morato, da Fazenda Fortaleza. Tá tudo bom para vocês aí ou tá mais ou menos aquela beleza? Tá beleza, né? Então tá bom.
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0: Obrigado. Dá um show, fica com Deus.
1: Salve palmas pro verdadeiro Zé Camilo.
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1: 5h45.
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4: 5:48.
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0: Quero mandar um abraço para a Sônia Ferreira, lá na comunidade Mendonça. A Sônia Ferreira da comunidade Mendonça é município de Divinópolis, rapaz. É longe, fica lá no oeste de Minas Gerais. Abração para Marlene Lopes, do bairro Interlagos, para Silvia Soares, do bairro São José, para Cleonice, no bairro Ipiranga, e um abração para Caroline e a sua mãe Regina, Regina Célia, lá no bairro Planalto. Sei onde é o Planalto. Você está pensando que é o Planalto Central, né? Não é, não.
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2: 5h52.

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1: Nós queremos agradecer aos parceiros, alguns dos parceiros da nossa ação social. Programa Sérgio Santiago, Rádio Divi 102.3 FM. Robson, gerente geral do Supermercados BH aqui no oeste das Minas Gerais. Gilberto Espíndola, no bairro Ipiranga. E Antônio Bueno, advogado lá no bairro Jardim Montanhês. Ele é de Passatempo. Que Deus abençoe a todos que nos ajudam a ajudar os menos favorecidos, porque doar aos carentes é enriquecer a alma. Amém?
2: Senhor, fazei de mim o instrumento de vossa paz. Onde houver ódio, que eu leve o amor. Onde houver ofensa, que eu leve o perdão. Onde houver discórdia, que eu leve a união. Onde houver dúvida, que eu leve a fé. Onde houver erro, que eu leve a verdade. Onde houver desespero, que eu leve a esperança. Onde houver tristeza, que eu leve a alegria. Onde houver trevas, que eu leve a luz. Oh, Mestre, fazei que eu procure mais consolar que ser consolado. Compreender que ser compreendido. Amar que ser amado. Pois é dando que se recebe, é perdoando que se é perdoado. E é morrendo que se vive para a vida eterna. Amém? Ó Pai nosso que estais no céu, santificado seja o vosso nome. Venha a nós o vosso reino e seja feita a vossa vontade, assim na terra como no céu. O pão nosso de cada dia dai-nos hoje. Senhor, perdoai as nossas ofensas, assim como nós perdoamos a quem nos tem ofendido. E não nos deixeis cair em tentação, mas livrai-nos de todo o mal. Amém. Ave Maria, cheia de graça, o Senhor é convosco. Bendita sois vós entre as mulheres, e bendito é o fruto do vosso ventre. Jesus. Santa Maria, Mãe de Deus, rogai por nós, pecadores, agora e na hora da nossa morte. Amém.

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1: 6:05. 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
1: Seis e sete.
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2: Muito bem, quero mandar um abraço aqui para Maria dos Reis, aqui no centro de Divinópolis. Para Elisete Conceição, no bairro Santo Antônio, também no centro, aqui, bairro bem central, ó. Franciele e a sua mãe Luísa Medeiros, no bairro Manuel Valinhas. Ana Tereza, no bairro Candelária. E a dona Marlene, a mãe da Gislene e da Jaqueline. A Jaqueline é nossa colega de trabalho aqui na DIV, né? Faz parte da equipe aqui. Dona Marlene, quando fala lá do Interlagos, não fala da Dona Marlene, ela fala assim com as meninas, né? Os meninos, ele esqueceu de mim, os meninas. Abração, viu, Dona Marlene? Muito obrigado por estar ouvindo a gente aí todo dia, de manhã e à tarde. Programa Sérgio Santiago, de 5 às 7 da manhã e de 1 às 3 da tarde aqui na sua sintonia. Divi 102.3 FM.
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0: 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Seis e treze.
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1: 6:17.
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3: Quero mandar um abraço aqui para a Eliana Aparecida, do bairro Afonso Pena. Um abraço para Maria Sueli, da Conferência de São João Batista, da Capela Nossa Senhora do Sagrado Coração de Jesus, lá no bairro Jardim Alvorada, no bairro Alvorada, né? Bairro Alvorada. Um abraço para Simone Alvina, do bairro Icaraí, Icaraí 1, porque lá no 2 mora a Lu, a nossa amiga, né? A Lu, não é isso? Pois é. A Márcia, no bairro Vale do Sol, um abração para você, Márcia. Tudo de bom para você, viu? Um abração para Maria do Tadeus. A Maria do Tadeus é a delegada, ela e a irmã dela, a Nenê, né? A Maria do Tadeus é delegada lá do bairro Bom Pastor e a Nenê é subdelegada. Tem a Rosalva também, a Rosalva dançarina de bolero também lá no Bom Pastor, pertinho da Maria lá, um abração pra vocês, viu? A Maria do Tadeus é minha amiga, sabe aquela amiga assim que se eu passar um ano sem falar dela, quando eu falar, ela fala, nó, passou um ano sem falar de mim, hein? Mas se eu falar todo dia, falar obrigado, muito obrigado, você lembrou de mim de novo. Isso é sinal que tá ouvindo a gente todo dia, né? E nós acha é danado e bom, né, Maria do Tadeus?
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2: 6:22.

0: 6:29.
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0: 6:33.
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3: Muito bem, camarada. Quero mandar um abraço aqui para Madalena e para o Osório, lá no bairro Vale do Sol. Para Cristiane e a sua filha Valesca, no bairro Serra Verde. Para Nayara Rabelo, lá em Paíns. Eu não sei se ela está em Paíns ou se ela está aqui em Divinópolis, porque ela tem um apartamentozinho aqui no bairro Cidil, ali. É Cidil ainda? É, né? É um apartamentozinho, coisa à toa, um apartamentozinho, cobertura, né, Nayara? Coisa à toa. Cobertura desse baita prédio. Um abração pra você, viu? A Nayara é filha da Zenaide, do meu grande amigo Expedito. A Zenaide, que é filha do saudosíssimo Tonico Rabelo, falou em Paiins, você pergunta lá para qualquer pessoa lá de Paiins, quem foi Tonico Rabelo? Tonico Rabelo foi prefeito, foi delegado, foi juiz, foi tudo aqui em Paiins, nos Paiins. Muito bem. Um abração pro Nivaldo lá na Vila Cruzeiro, para Ulisses Carreteiro, lá no bairro Sagrada Família. Muitíssimo obrigado por estar ouvindo a gente, tanto de manhã, de 5 a 7 da manhã, aqui na DIV 102.3 FM, quanto agora, né, de 1 às 3 da tarde, segunda a sexta. Esse é só de segunda a sexta, mas de manhã é de segunda a sábado, viu?
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2: 6h44.

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2: 6:48.
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0: Quero mandar um abraço aqui pro casal Simpatia, Wilson e Ana, no bairro Ipiranga. Um abraço para Valdênia Tavares, no bairro Campina Verde. Já que eu estou no Campina Verde, vou mandar um abraço para minha amiga Wanda também. A Wanda é filha do compadre Nico, que foi embora para Deus, né? Um abração para você, viu, Wanda? Já trocou de carro de novo, Wanda? Já trocou, já passou o EcoSport pra frente? Não, né? Aquele carro tá bonito, é sua cara, viu, Wanda? É sua cara. Um abração pra Helena e pro esposo Francisco, lá na comunidade Olhos d'Água, para o Eusébio e para o Carlos, lá no bairro Mangabeiras, tá? Um abração pra Preta, esposa do Milton, da padaria do Arte. Um abração pra você, minha amiga. Um abração pra toda a equipe da padaria do Arte, lá na Paraná 862, no Alto do São José. Um abração pra todos vocês aí. Ô Milton, se você espirrar, você me liga. Pra eu falar, Deus te ajude, viu, Milton? Baita amigo, baita parceiro, Milton da padaria.
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0: gente. Muito obrigado. Obrigado pela presença de vocês. Graças a Deus. Deus abençoe. Muito obrigado pela presença de mãe.
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8: 7 horas. 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
10: José Adão dos Reis, Ana Maria Salgado Santos, Clélia Lúcia Costa Soares, Marco Aurélio Rodrigues Carvalho, Maria de Cássia Silveira Souza, Nicole Sofia Cristóvão Soares, Paulo César da Costa, Vera Lúcia Alvarenga, Ricardo José de Souza, Gabriel Alves, Marcelo Oliveira. Aniversário matrimonial de Fabiana e Carlos Eduardo, 11 anos. Derlin Martins de Faria e Thales Reis de Sena Macedo. Por intenção, Elaine, Zezinho, familiares, fregueses e funcionários. Pela beatificação de Padre Libério. Pelo anjo da guarda de Emerson, pelo anjo da guarda de Gustavo Aguiar Barbosa, transportador Abadia, Adolfo, Rejane, Regina e funcionários. Pelo bom êxito da novena e festa de São Cristóvão, nosso padroeiro. Neuza, Emerson, Elisângela, Érica e familiares, clientes e funcionários. Wellington, Wesley e família. Agradecimento pela recuperação da saúde de Francisco Alves Ferreira. Pelo namoro de Paula e Hermes. Pela venda de um caminhão. Pela vida de Amanda Gomes e família. Anjo da guarda de Tatiane e Emanuel. E por uma intenção particular. Em louvor a Nossa Senhora do Perpétuo Socorro, Santa Luzia, Sagrada Face, Santo Expedito, São Cristóvão e São Vicente de Paulo. Pelos nossos irmãos falecidos, Esté Eunice de Moura Fabrini, Francisca Gonçalves, Laurita Torres, Heitor Esbapanto, Maria da Glória Ferreira, Tia Goia, Maria de Lourdes Carneiro de Paiva. Pelas almas do purgatório, Wanda Inês Eugênio, Antônio Jorge Muniz, Francisco Ferreira Sobrinho e Lúcia, para que Deus a acolha na sua misericórdia. Irmãos e irmãs, o refrão do Salmo de hoje reza: misericórdia e piedade ao Senhor. Nosso Deus é aquele que age sempre com amor, paciência e perdão para com seus filhos. Acolhamos sua palavra e com fé celebremos confiantes.

0: Em nome do Pai, e do Filho, e do Espírito Santo.
1: Amém.
0: Deus da esperança, que nos cumula de toda alegria e paz em nossa fé, pela ação do Espírito Santo, esteja convosco.
1: Bendito seja Deus que nos reuniu no amor de Cristo.
0: Caríssimos irmãos e irmãs, Senhor Jesus, que nos convida à mesa da palavra e da Eucaristia, nos chama a segui-lo fielmente. Reconheçamos ser pecadores, invoquemos com confiança a misericórdia do Pai. Arrependidos, confessemos os nossos pecados.
1: Confesso a Deus Todo-Poderoso e a vós, irmãos e irmãs, que pequei muitas vezes por pensamentos e palavras, atos e omissões, por minha culpa, tão grande culpa. E peço à Virgem Maria, aos anjos e santos, e a vós, irmãos e irmãs, que rogueis por mim a Deus, nosso Senhor.
0: Deus Todo-Poderoso, tenha compaixão de nós, perdoe os nossos pecados, nos conduza à vida eterna.
1: Amém.
0: Senhor, tende piedade de nós.
1: Senhor, tende piedade de nós.
0: Cristo, tende piedade de nós.
1: Cristo, tende piedade de nós.
0: Senhor, tende piedade de nós.
1: Senhor, tende piedade de nós.
0: Oremos. Irmãos e irmãs, oremos. Ó Deus, pela humilhação do vosso Filho, erguestes o mundo decaído. Dai-nos uma santa alegria, para que, livres da servidão do pecado, cheguemos à felicidade eterna. O nosso Senhor Jesus Cristo, vosso Filho, que é Deus, e convosco vive e reina, na unidade do Espírito Santo, por todos os séculos dos séculos.
1: Amém.

0: Leitura da profecia de Oséias. Assim fala o Senhor: eis que eu a vou seduzir, levando-a à solidão, onde lhe falarei ao coração, e ela aí responderá ao compromisso, como nos dias de sua juventude, nos dias da sua vinda da terra do Egito. Acontecerá nesse dia, diz o Senhor, que ela me chamará meu marido, e não mais chamará meu Baal. Eu te desposarei para sempre. Eu te desposarei conforme as sanções da justiça e conforme as práticas da misericórdia. Eu te desposarei para manter fidelidade e tu conhecerás o Senhor. Palavra do Senhor.
1: Graças a Deus.
0: Misericórdia e piedade é o Senhor.
1: Misericórdia e piedade é o Senhor.
0: Todos os dias haverei de bendizer-vos, hei de louvar o vosso nome para sempre. Grande é o Senhor e muito digno de louvores, e ninguém pode medir sua grandeza.
1: Misericórdia e piedade é o Senhor.
0: Uma idade conta a outra vossas obras e publica os vossos feitos poderosos. Proclamam todos o esplendor de vossa glória e divulgam vossas obras portentosas.
1: Misericórdia e piedade é o Senhor.
0: Narram todas vossas obras e poderosas, e de vossa imensidade todos falam. Eles recordam vosso amor tão grandioso e exaltam, ó Senhor, vossa justiça.
1: Misericórdia e piedade é o Senhor.
0: Misericórdia e piedade é o Senhor. Ele é amor, é paciência, é compaixão. O Senhor é muito bom para com todos. Sua ternura abraça toda criatura.
1: Misericórdia e piedade é o Senhor.

Jesus Cristo, Salvador, destruiu o mal e a morte, fez brilhar pelo Evangelho a luz e a vida imperecíveis.

0: Senhor esteja convosco.
1: Ele está no meio de nós.
0: Proclamação do Evangelho de Jesus Cristo segundo Mateus.
1: Glória a vós, Senhor.
0: Enquanto Jesus estava falando, um chefe aproximou-se, inclinou-se profundamente diante dele e disse: minha filha acaba de morrer, mas vem, impõe tua mão sobre ela e ela viverá. Jesus levantou-se e o seguiu junto com os seus discípulos. Nisso, uma mulher que sofria de hemorragia há 12 anos veio por trás dele e tocou a barra do seu manto. Ela pensava consigo: se eu conseguir ao menos tocar no manto dele, ficarei curada. Jesus voltou-se e, ao vê-la, disse: coragem, filha, a tua fé te salvou. E a mulher ficou curada a partir daquele instante. Chegando à casa do chefe, Jesus viu os tocadores de flauta e a multidão alvoroçada e disse: retirai-vos, porque a menina não morreu, mas está dormindo. Começaram a caçoar dele. Quando a multidão foi afastada, Jesus entrou, tomou a menina pela mão e ela se levantou. Essa notícia espalhou-se por toda aquela região. Palavra da salvação.
1: Glória a vós, Senhor.
0: Caríssimos irmãos e irmãs, para que alguém pudesse ser inserido na religião judaica, era preciso fazer um ritual que acontecia por volta de 12 anos. A menina, com 12 anos, ela era inserida diretamente na comunidade cristã. O menino, dois processos, né? Assim que nascia, a circuncisão, e depois também com 12 anos, ele era inserido também na comunidade judaica, como alguém que é capaz de assumir a fé para si. Por isso, naquele episódio da perda de Jesus no templo, com 12 anos, ele está ali ao lado de doutores. E o mais curioso não é o fato de alguém estar interrogando, é a sabedoria das suas respostas. Afinal de contas, era a mãe quem fazia a transmissão da fé, e os mestres da lei precisavam apurar se de fato a criança aprendeu a fé inteiramente. Por isso, o interrogatório sobre as perguntas. Digo isso porque o Evangelho apresenta para nós duas mulheres: uma menina de 12 anos que acaba de morrer, e uma outra mulher com uma hemorragia que durava exatamente 12 anos. E essa informação do Evangelho não é gratuita, é justamente para indicar que essas duas mulheres, uma acabou de morrer, a outra com hemorragia, eram consideradas impuras. Elas estavam então, portanto, fora do alcance da graça de Deus, porque impuras que estavam, não poderiam ser tocadas, com o perigo de quem as tocar também ficar impuro. E as duas situações exigem de Jesus um toque, e ele não se recusa a fazer isso. E ao fazê-lo, não o faz para infringir uma regra, uma lei, um preceito, mas o faz para mostrar a proximidade de Deus. Afinal de contas, nós rezamos um salmo: misericórdia e piedade é o Senhor. E se nós rezamos assim, é porque nós reconhecemos que Ele é assim, misericordioso e piedoso para conosco. A beleza aqui é o toque de Jesus, que não só gera cura, mas também salvação. Veja, Jesus fala para a mulher: tua fé te salvou. Quer dizer, não é somente uma cura física, mas Jesus lembra a ela que Deus não está longe dela, que ela não está fora do alcance da graça de Deus. O mesmo com a menina, que que ao erguê-la, né, ao ressuscitá-la, lembra também essa proximidade de Deus, que vem nos chamar também para uma relação de proximidade, de comunhão com Ele. Meus irmãos e irmãs, a palavra de Deus que nós ouvimos nessa manhã nos atenta, nos alerta para isso. Não podemos deixar que as situações que nós vivenciamos nos impeçam de estar em comunhão com Deus. Por mais difícil que seja aquilo que estamos vivendo, isso não pode se interpor na nossa relação com Deus. Mesmo impuros, mesmo em situação de pecado e de morte, tenhamos a ousadia da fé de aproximar-nos de Jesus, deixar que o seu toque, sobretudo o toque eucarístico, nos transforme, nos converta, nos cure e também nos salve.

0: Irmãos e irmãs, fortalecidos pela palavra que nos mostra a ternura e o poder de Jesus, que cura, consola, devolve a vida, elevemos ao Pai as nossas preces e após cada uma delas rezemos juntos: Senhor, escutai a nossa prece.
1: Senhor, escutai a nossa prece.
2: Para que a igreja seja sinal visível da compaixão de Cristo e leve esperança aos corações feridos, rezemos ao Senhor.
1: Senhor, escutai a nossa prece.
2: Para que as famílias fortalecidas pela fé saibam reconhecer a presença de Deus, mesmo nos momentos de perda e sofrimento, rezemos ao Senhor.
1: Senhor, escutai a nossa prece.
2: Para que os doentes, os pobres e todos os que vivem esquecidos encontrem em Jesus o consolo, a dignidade e o amparo, rezemos ao Senhor.
1: Senhor, escutai a nossa prece.
0: Deus de amor e de vida, que em vosso Filho tocais as feridas da humanidade e fazeis renascer a esperança, ouvi as súplicas que vos apresentamos e fazei de nós testemunhas da vossa ternura do mundo. Por Cristo nosso Senhor.
1: Amém.

0: Orai, irmãos e irmãs, para que este sacrifício meu e vosso seja aceito por Deus Pai Todo-Poderoso.
1: Receba, ó Senhor, por tuas mãos este sacrifício para a glória do seu nome, para o nosso bem de toda a sua santa igreja.
0: Fazei, Senhor, que este sacrifício celebrado em honra do vosso nome nos purifique e nos leve cada vez mais a viver a vida do vosso reino. Por Cristo nosso Senhor.
1: Amém.
0: Senhor esteja convosco.
1: Ele está no meio de nós.
0: Corações ao alto.
1: O nosso coração está em Deus.
0: Demos graças ao Senhor nosso Deus.
1: É nosso dever e a nossa salvação.
0: Na verdade, é digno e justo, é nosso dever e salvação dar-vos graças e cantar-vos um hino de glória e louvor, Senhor Pai de infinita bondade. Pela palavra do Evangelho do vosso Filho, reunistes uma só igreja de todos os povos, línguas e nações. Por ela, vivificada pela força do vosso Espírito, não deixais de congregar na unidade todo o gênero humano. Manifestando a aliança do vosso amor, a igreja irradia sem cessar a alegre esperança do vosso reino e brilha como sinal da vossa fidelidade, que prometestes para sempre em Cristo Jesus, Senhor nosso. Por isso, unidos a todos os anjos do céu, nós os celebramos na terra, dizendo com a igreja inteira a uma só voz:
1: Santo, Santo, Santo, Senhor Deus do Universo, o céu e a terra proclamam a vossa glória. Hosana nas alturas, bendito que vem em nome do Senhor. Hosana nas alturas.
0: Na verdade, vós sois santo e digno de louvor, ó Deus, que amais os seres humanos e sempre os acompanhais no caminho da vida. Na verdade, é bendito o vosso Filho presente no meio de nós, quando nos reunimos por seu amor. Como outrora aos discípulos de Emaús, Jesus nos revela as Escrituras e parte o pão para nós. Por isso nós os suplicamos, Pai de bondade, enviai o vosso Espírito Santo para que santifique esses dons do pão e do vinho e se tornem para nós o corpo e o sangue de nosso Senhor Jesus Cristo.
1: Enviai o vosso Espírito Santo.
0: Na véspera de sua paixão, na noite da última ceia, Jesus tomou o pão, pronunciou a bênção de ação de graças, partiu e o deu aos seus discípulos, dizendo: Tomai, todos e comei. Isto é o meu corpo, que será entregue por vós.

Do mesmo modo, Jesus tomou o cálice em suas mãos, deu-vos graças novamente e o entregou aos seus discípulos, dizendo: Tomai todos e bebei. Este é o cálice do meu sangue, o sangue da nova e eterna aliança, que será derramado por vós e por todos para a remissão dos pecados. Fazei isto em memória de mim.

0: Mistério da fé para a salvação do mundo.
1: Salvador do mundo, salvai-nos. Vós que nos libertastes pela cruz e ressurreição.
0: Celebrando, pois, ó Pai Santo, o memorial da Páscoa de Cristo, vosso Filho e nosso Salvador, anunciamos a obra do vosso amor. Pela paixão e morte de cruz, vós o fizeste entrar na glória da ressurreição e o colocastes à vossa direita. Enquanto esperamos sua vinda gloriosa, nós os oferecemos o pão da vida e o cálice da bênção.
1: Aceitai, ó Senhor, a nossa oferta.
0: Olhai com bondade a oferta da vossa igreja. Nela vos apresentamos o sacrifício pascal de Cristo que nos foi entregue. E concedei, Pai Santo, que pela força do Espírito do vosso amor, sejamos contados agora e por toda a eternidade entre os membros do vosso Filho, cujo corpo e sangue comungamos.
1: O Espírito nos una num só corpo.
0: Renovai, ó Pai, com a luz do Evangelho, a vossa igreja que está em Divinópolis. Fortalecei o vínculo da unidade entre os fiéis e os pastores do vosso povo, em comunhão com o Papa Leão, nosso Bispo Giovanni Luiz e toda a Ordem Episcopal. Assim, nesse mundo dilacerado por discórdias, vosso povo brilhe como sinal profético de unidade e concórdia.
1: Lembrai-vos, ó Pai, da vossa igreja.
0: Lembrai-vos os nossos irmãos e irmãs que adormeceram na paz do vosso Cristo, de todos os falecidos cuja fé só vós conhecestes. Acolhei-os na luz da vossa face e na ressurreição concedei-lhes a plenitude da vida.
1: Concedei-lhes, ó Senhor, a luz eterna.
0: Concedei também a nós, no fim da nossa peregrinação terrestre, chegarmos todos à morada eterna, onde viveremos para sempre convosco, e com a bem-aventurada Virgem Maria, Mãe de Deus, os apóstolos e mártires São Cristóvão e todos os santos, vos louvaremos e glorificaremos por Jesus Cristo, vosso Filho. Por Cristo, com Cristo e em Cristo, a vós de

0: Rezemos com amor e confiança a oração que o Senhor Jesus nos ensinou.
1: Pai nosso que estais no céu, santificado seja o vosso nome. Venha a nós o vosso reino. Seja feita a vossa vontade, assim na terra como no céu. O pão nosso de cada dia nos dai hoje. Perdoai as nossas ofensas, assim como nós perdoamos a quem nos tem ofendido. E não nos deixeis cair em tentação, mas livrai-nos do mal.
0: Livrai-nos de todos os males, ó Pai, e dai-nos hoje a vossa paz. Dados pela vossa misericórdia, sejamos sempre livres do pecado, protegidos de todos os perigos, enquanto aguardamos a feliz esperança e a vinda gloriosa do nosso Salvador, Jesus Cristo.
1: Vosso é o reino, o poder e a glória para sempre.
0: Senhor Jesus Cristo, disseste aos vossos apóstolos: eu vos deixo a paz, eu vos dou a minha paz. Não olheis os nossos pecados, mas olhai, Senhor, a fé que anima essa igreja que é vossa. Dá-lhe a paz, a unidade, segundo o vosso desejo. Vós que sois Deus com o Pai e o Espírito Santo.
1: Amém.
0: Paz do Senhor esteja sempre convosco.
1: O amor de Cristo nos uniu. Cordeiro de Deus, que tirais o pecado do mundo, tende piedade de nós. Cordeiro de Deus, que tirais o pecado do mundo, tende piedade de nós. Cordeiro de Deus, que tirais o pecado do mundo, dai-nos a paz.
0: Felizes convidados para a ceia do Senhor, eis o Cordeiro de Deus que tira o pecado do mundo.
1: Senhor, eu não sou digno de que entreis em minha morada, mas dizei-me uma palavra e eu serei salvo.

0: Oremos, irmãos e irmãs, oremos. Nós os pedimos, Senhor, que enriquecidos por essa tão grande dádiva, possamos colher os frutos da salvação sem jamais cessar vosso louvor. Por Cristo nosso Senhor.
1: Amém.
0: Aproxima-se a festa de São Cristóvão, padroeiro da nossa paróquia. O dia 16 é o dia 26 de julho. A programação já foi entregue esse fim de semana. Porventura você não tenha adquirido o seu. A saída você pode pegar. E faça também um trabalho missionário. Leve outros consigo, convidando seus familiares, vizinhos, parentes, devotos de São Cristóvão, para que estejam aqui conosco e possamos fazer de fato uma bela festa, honrando a Deus primeiramente e homenageando o nosso padroeiro. Estejam conosco. Todos vocês que vieram celebrar conosco, obrigado pela sua presença, o espírito que tiveram com esta celebração. Desejo que todos tenham um dia, um bom trabalho. O Senhor esteja convosco.
1: Ele está no meio de nós.
0: Abençoe-vos o Deus Todo-Poderoso, Pai e Filho e Espírito Santo.
1: Amém.
0: Andemos em paz, prestemos a nossa reverência à Santíssima Mãe de Deus.
1: Ave Maria, cheia de graça, o Senhor é convosco. Bendita sois vós entre as mulheres e bendito é o fruto do vosso ventre, Jesus. Santa Maria, Mãe de Deus, rogai por nós, pecadores, agora e na hora de nossa morte. Amém.
0: Levai a todos a alegria do Evangelho de Jesus e de em paz. Ele mesmo, o Senhor, os acompanhe.
1: Graças a Deus.
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0: 7h39.
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0: pelo contrário, acalmai e aquietei a minha alma. Sou como uma criança desmamada pela sua mãe. A minha alma é como essa criança. Salmos 131, versículo 2. Meu amigo e minha amiga, vocês já pensaram que a oração pode ser silenciosa? Costumamos pensar que orar é falar, pedir, agradecer, chorar, enfim. Sim, muitas vezes é isso mesmo. Mas também existe uma oração silenciosa que acontece quando a alma apenas descansa em Deus. A passagem de Salmos diz: pelo contrário, acalmei e aquietei a minha alma. Sou como uma criança desmamada pela sua mãe. A minha alma é como essa criança. Meu amigo e minha amiga, às vezes a melhor oração é aquela em que nos calamos e apenas nos colocamos diante de Deus. É comum quando estamos com alguém que amamos e a presença daquela pessoa é o suficiente para trazer a paz e a tranquilidade de que tanto precisávamos. Você já viveu isso? Meu amigo e minha amiga, um momento em que nem as palavras conseguem expressar o que você sente? Assim também é com Deus. E sabe o que é mais bonito? Muitas vezes Deus também se cala. Em nossos momentos mais difíceis, quando estamos passando por lutas e por tempestades, Deus pode parecer silencioso. Mas isso não significa que Ele não esteja presente. É como um professor que durante a prova não fala, mas continua ali, olhando com atenção. Meu amigo e minha amiga, o silêncio também é uma forma de nos colocarmos diante de Deus, pois assim ficamos mais sensíveis para reconhecer sua voz. Nem sempre sabemos o que dizer, mas Ele sabe do que precisamos. Em meio a tantas tarefas e problemas que enfrentamos, muitas vezes precisamos apenas desfrutar da presença de Deus. Hoje talvez, meu amigo e minha amiga, ouça. Hoje talvez o melhor que você possa fazer seja apenas ficar em silêncio, como uma criança no colo de sua mãe, de olhos fechados, permitindo que Deus cuide de você. Assim, você descansará, pois o coração de Deus é o melhor travesseiro para uma mente cansada. A oração é o combustível da alma. Sem ela, vivemos na reserva. A oração desta manhã. É Deus eterno. Em ti o muro de separação foi desfeito quando trouxeste a tua presença à terra por meio do teu Filho Jesus Cristo. Assim, quebraste o muro da separação que havia entre os céus e a terra. Muitos muros, porém, permanecem em nossa terra separando as pessoas umas das outras. Faz com que o teu Filho Jesus continue a nos unir para que a união seja real e duradoura. Em nome de Jesus, assim seja. Amém.
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0: 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Hoje, produção, hoje é segunda-feira. É, segundou, bebê. Segundou, Brasil. Ô, Brasil, segundou, bebê. Vamos lá, vida que segue. Não fica reclamando, não, bebê. Não reclama, não, que é assim mesmo. Nós fomos até longe demais, bebê. Fomos até longe, mas ontem despedimos da Copa do Mundo pra Noruega. Ah, o gigante ontem trabalhou bonito, hein? Ô, Brasil! Ei, Brasil, é assim mesmo. 2-1, Brasil volta pra casa. Chorando, chorando. Ei, perdeu o pênalti. Tomou gol de impedimento. Ei, Brasil, é assim. Ô, Geraldinho! Ô, Geraldinho, é, bebê. Ei, Geraldinho. Geraldinho, Franciele e companhia, lá em São José do Salgado. Ô, que tarde abençoada. E meninos, valeu meu amigo Geraldinho e família, gratidão, gratidão, gratidão. Segunda-feira, 6 de julho de 2026, a fase da lua é lua cheia e de acordo com o clima tempo, a previsão para Divinópolis para esta segundona de cabeça cheia, de cabeça, ó, inchada, bebê. É de sol com muitas nuvens durante o dia e períodos de céu nublado. Noite com muitas nuvens. O sol nasceu às 6h35 e vai se pôr às 17h32. A mínima da temperatura 14 graus, a máxima 26. Umidade relativa do ar variando de 60 a 75%. Neste momento, nos estúdios da Diva FM, na rua Maranhão 400, os termômetros registram 15 graus, sensação térmica de 17, umidade relativa do ar 62%.
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0: Oito horas no prego. Bom dia, Divinópolis! Bom dia, capital internacional de Carmo do Cajuru. Bom dia, São José dos Salgados. Bom dia, Centro-Oeste. Bom dia, capital de todos os mineiros. Bom dia, Belo Horizonte. Bom dia, Bahia. Bom dia, Goiânia. Bom dia, Brasil. Bom dia, mundo!
2: Bom dia! Bom dia!
3: Bom dia!

0: Comadre, ô, comadre, como é bom ter a sua amizade, bebê. Ei, você tá aí de cabeça inchada, né? Tá aí de cabeça inchada, o Brasil. E jogou bem, senhor, jogou bem, mas não conseguiu segurar os gigantes, né? Os remadores. Ei, Brasil, menino do céu, você tá doido? Você tá doido? É desse jeito, bebê. Mas vamos seguir a vida agora? Vamos tocar aí, né? É, bebê, você que tava esperando a Copa acabar pra você tomar rumo na sua vida, tomar tipo, então agora chegou a sua hora. É, já passamos do meio do ano e você ainda tava esperando a Copa passar pra você tomar tipo. Então você toma tipo, bebê. Toma tipo porque... Ô menino, a Copa acabou, bebê. A Copa acabou pro Brasil, mas continua lá nos Estados Unidos, lá no México. Nossa, mãe do céu, você tá doido. Vamos tocar a vida, né? Meu amigo Vandeir, menino do céu, você tá aí em Goiânia? Como que está aí, bebê? Tá com a cabeça inchada, menina? Você tá doido, menino do céu. É, bebê. Menino, você tá doido. Ei, cadê o Vandeir? Fala comigo, bebê. Bom dia, Vandeir. Fala comigo, menino.
1: Bom dia, bebê. Que seu dia seja abençoado em nome do Senhor Jesus. Vamos que vamos para mais um dia de luta.
0: Pois é, bebê. Nós nascemos bonito, não nascemos rico, então bora lá, né? Não, Regis? Meu amigo Regis Faria, menino do céu. Oi, hoje tem... Nossa, mãe do céu, guri, eu vou passar lá tomar um cafezinho, comer um biscoitinho, comer bolo. Hoje tem aniversário, é isso mesmo, meu amigo Regis. Você também já tá de olho, né, Regis? Fiquei sabendo que tem salgadinho, tem refrigerante, tem bolo. 2 anos no comando dele. 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
0: 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E falando em festa, também quem completou o aniversário no último sábado foi o meu amigo Paulinho, grande Paulinho Ferreira, né? Lá no bairro Cidil, filho da Dona Isabel e do São Manuel. Ô Paulinho, parabéns pra você, meu irmão. Paz e bem pra você, ó. Sábado, acordei cedo com as irmãzinhas e rezei por você, viu, Paulinho? Como eu prometi pra você, não ia rezar uma Ave Maria apenas, como você me pediu, mas eu rezei um rosário todo em sua homenagem, para que Nossa Senhora Aparecida, São Miguel Arcanjo e Padre Libério, possa continuar te iluminando sempre, viu, Paulinho? Parabéns pra você, meu irmão! Paz e bem! Obrigado pela sua vida! Parabéns, Paulinho! 8 horas, 6 minutos, 8 e 6. Hoje é segunda-feira, bebê! 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
0: 8 horas, 8 minutos. Eu vou abraçar carinhosamente a família Agrodil. Ô, Darwin, bom dia, com alegria, menino. Ô, gente, sexta-feira o Darwin deu um manto do Brasil, é, uma capa da seleção brasileira, pra me poder, essa semana eu ia aqui, ó, na maior expectativa, se o Brasil tivesse passado ontem a Noruega, nós ia pegar ou o México ou a Inglaterra, não sei se eles jogaram foi ontem, será que jogou ontem, México ou Inglaterra? Eu acho que é hoje o jogo, né? México e Inglaterra. Ontem eu perdi até o rumo de casa. Você tá doido, menino? Você tá doido, Geraldinho? O que, que é aquilo no Brasil ontem? Nem, nossa senhora, não pode brincar, não. Mas, ô, Dar, ontem eu usei a capa, menino. Mas tem tranquilo, trem chique aqui, professor. Que trem chique. Que pena, bebê. Que pena, bebê, que não deu certo. Não deu certo. Não deu certo mesmo. Mas tá bom. Mas tá bom, é assim mesmo. Ah, daqui 4 anos nós vamos tentar o Hexa de novo. Ei, Brasil, não tem jeito não, você tá doido? Bom, ano que vem nós vamos usar esse apetrecho tudo de novo, porque o ano que vem tem Copa do Mundo aqui, hein? Aqui no Brasil, é a Copa Mundial de Futebol Feminino. É, o Brasil vai sediar o Campeonato Mundial de Futebol Feminino. E aí, quem sabe, né? Quem sabe nós vamos poder usar todos aqueles apetrechos de novo e vamos chegar. Essa sim, essa eu tô acreditando. A mulherada, eu tô acreditando, bebê. Você tá doido? Você tá doido? E o Darwin falando assim, ó. E lá vamos nós com o coração cheinho de esperança para mais uma semana. Amém, amém, amém. Ah, e hoje quem está completando mais um ano de vida, hein, Juliana? É o nosso amiguinho, o João Miguel. Ô, João, parabéns pra você, menino. Receba um abraço carinhoso dessa mãezona, minha amiga Juliana, desse paizão. Ô, Sargento Carregal, bom dia com alegria. João Miguel, parabéns, parabéns, parabéns, parabéns. Que você possa continuar crescendo em graça e sabedoria diante de Deus e dos homens. Parabéns, João Miguel. Ei, menino chique. 8 horas, 10 minutos. Adriano, paz e bem pra você. Oi, Catarina Brás Ramos. Bom dia, com alegria pra você também, menina. Adriano, missa de sétimo dia. Pela dona Dica. A Geralda Rosa de Assis, a família, amanhã, terça-feira, às 19h30, mandam celebrar a missa de sétimo dia por alma de Geralda Rosa de Assis, a dona Dica. Será lá na Igreja Nossa Senhora das Graças, no bairro Nossa Senhora das Graças. Portanto, noticiamos a missa de sétimo dia, que a família manda celebrar por alma de Geralda Rosa de Assis, a dona Dica, amanhã, dia 7 de julho, terça-feira, às 19h30, na Igreja Nossa Senhora das Graças. São 8 horas, 10 minutos, 8h10. E começou no último dia 4 as festividades em honra à Nossa Senhora da Rosa Mística e São Lucas. É, Nossa Senhora Rosa Mística e São Lucas, paróquia São Pedro e Nossa Senhora de Guadalupe. Hoje, dia 6, segunda-feira, às 19h30, acontece a celebração eucarística. O celebrante será o padre Hélder Alves Diniz, pároco da Igreja de São Vicente de Paulo, aqui em Divinópolis. Ministério da Música do bairro Quintino. Comunidades convidadas: São Tiago Menor do Quintino, Matriz de Santo Antônio de Ermida e Nossa Senhora Aparecida de Tamboril. Participação da Conferência São Lucas. Então esta é a programação de hoje da Festa e Novena de Nossa Senhora Rosa Mística e São Lucas, Paróquia São Pedro e Nossa Senhora de Guadalupe. São 8 horas, 12 minutos, 8 e 12, Jane Moura, ô Jane Moura, fala comigo, bebê, bom dia com alegria, Jane Moura.
5: Bom dia, meus amigos, paz e bem, Adriane, Leonel Pimenta e todos os ouvintes. Vou fazer uma oração aqui agora para vocês e família, e para todos os ouvintes, e para minha família também, e para todos que me pedem oração. Ó Deus, que o Senhor nos abençoe e nos guarde. Amém. Ele nos mostra sua face e compadeça de nós. Amém. Volve para nós o seu olhar e nos dê a paz. Amém. Abençoe-nos, Deus misericordioso, Pai, Filho e Espírito Santo. Adriana, essa oração está lá em número 6, 24, 26. E que Deus, né, dá esperança, abençoe nossa semana, que nós tenhamos uma semana maravilhosa, com paz, saúde e discernimento. Abraços, fica com Deus, a Jane Moura do Nações.
0: Oi, Jane Moura, obrigado pela oração, paz e bem pra você também, viu, Jane Moura? Obrigado. E o meu amigo Edson Sanches, vamos falar de passeio de trem, Edson? Ô Edson, bom dia, com alegria, meu irmão.
6: Bom dia, ouvintes da Diva FM, bom dia, Adriano Silva. Passear de trem é um passeio diferente, com a família e amigos também. É jogar o estresse para fora. Em setembro, dois passeios. Orientações no 988041110.
0: 9-9-8-8-0-4-11-10, horário de almoço, você vai falar diretamente com meu amigo Edson Sanches. Ô Edson, e aquela mensagem de otimismo, menino, fala comigo.
6: Momentos de otimismo com Edson Sanches. Perdoar é evitar mágoas no coração e no raciocínio. Construa uma horta ou um jardim no seu lar. Mantenha seu quintal limpo e organizado. Não jogue entulho no lote do vizinho. Evite acidentes de trabalho, no serviço e onde você mora. A fé remove montanhas.
0: A fé remove montanhas. É isso mesmo, meu amigo Edson Sam. E o Essa me contando aqui que a Inglaterra ganhou ontem do México de 3-2, né, Edson? Então vai ser Noruega e Inglaterra. É o jogo que o Brasil jogaria sábado às 18 horas. Ficou para Noruega e então Inglaterra, hein? Ei, Brasil. Ah, é assim mesmo. Nossa, mãe do céu. Ô, minha amiga Isabel, fala comigo, bebê. Bom dia.
7: Adriano, bom dia. Tudo bem? Manda um abração aqui pro meu irmão Edson, lá em Três Lagoas. Ele que aniversariou ontem. Desejo muita paz, saúde e felicidade. Abraço de sua irmã Isabel, todas as irmãs e do seu sobrinho João Francisco, aqui do Jardinópolis. Mando um abração também para a dona Aparecida, aqui no Jardinópolis. Quero participar do sorteio. Tchau, tchau.
0: Tchau, tchau, minha amiga Isabel. Bom dia, com alegria para você, menina. Gratidão, viu? Gratidão. Como é que é, Fernando? O Brasil hoje tá alando. Essa foi boa, viu? Grande Fernando, Fernando do Frei Galvão. Meu amigo Fernando, maridão da Marisa. Bom dia, meu amigo Fernando. Passe bem para você, meu irmão. O meu amigo Amadeu, do bairro Nações. Fala comigo, menino. Bom dia.
8: Bom dia, meu amigo Adriano. Quero ganhar o pão de queijo melhor do mundo, Amadeu, do bairro Nações.
0: Grande Amadeu. Ô, Amadeu, já tá participando, bebê, já tá participando. Oi, meu amigo Júlio César de Ermida, bom dia, também já tá participando do sorteio, bebê. Oi, oi, Patrícia Moraes, bom dia, com alegria pra você, menina.
9: Bom dia, Adriano Silva. Quero participar do sorteio de pão de queijo. Mandar um abraço minha filha Nayana, meu genro Hermes, lá em Sebastião. Meu filho Nairo, minha esposa dele, Lorena Andrade, aqui no São Roque. Adriano, manda um abraço pra uma amiga minha, chama Soraya. É sempre me pedindo. Tá bom? Fique com Deus.
0: Oi, fica com ele também. Ô, Soraya, se é amiga da Patrícia Moraes, é minha amiga também. Ô, Soraya, um beijo no seu coração, menina. Gratidão pelo seu carinho e gratidão pela sua audiência. Então, a Soraya tá ouvindo a gente também aqui, né, Patrícia? Se é sua amiga, é minha amiga também, menina. Então, vamos que vamos, porque são 8 horas e 18 minutos. Meu Deus do céu. Meu amigo Geraldo Agilson, bom dia. Ô, Adriano, aqui, ó, tá tudo bem, tá tudo bem. Ei, esse tatu bonito aí. Ei, será que é tatuagem isso aí, ô Geraldo? É o tatuagem? Ei, menino, também. Aqui também tá tudo bem, viu, Geraldo? Ontem nós já participamos da missa cedinho, né, Geraldo? Ei, que benção, hein? Meu amigo Geraldo Agilson, ontem nós estávamos juntos na celebração da Santa Missa. Inclusive o Edson também, o Edson. O Hélio também tava lá, viu, o meu amigo... É... Cadê o meu amigo, o lá de Cajuru? Ô, menino do céu, você tá doido, Adriano? Ei, menino, cadê ele? Cadê o amigo lá de Carmo Cajuru? É, não mandou ainda não, não mandou mensagem pra mim aqui ainda não, ué, você tá doido? Tem que mandar mensagem aqui, menino, cadê você, ué? É, não mandou não, nada, viu, ué? Ainda nosso amiguinho lá de Carmo Cajuru não mandou mensagem pra nós. Ah, esse é o Galinha? É o Tatu Galinha, tá certo, meu amigo Geraldo Agius. Você é forte demais, bebê. Oi, Elma. Bom dia, com alegria, minha amiga Elma. Ô, Adriano, aconteceu uma coisa muito engraçada. Você sorteou o copo e o ganhador foi o Everaldo. À noite tivemos a celebração da palavra aqui e o celebrante foi o Everaldo, mas eu nem imaginava que fosse a mesma pessoa. Depois da celebração, a esposa dele disse assim: o Adriano fala muito bem você, eu escuto ele todos os dias, foi nós que ganhamos o copo, o Everaldo é nosso amigo de caminhada na igreja. Ei, o Everaldo Petrone, então foi ele que foi celebrando a palavra aí na comunidade, Elma? Que coisa boa. Ô, meu amigo Everaldo, bom dia, com alegria pra você, meu irmão. Gratidão pela sua vida, pra esposa. E ó, ô Elma, ô Jesus, bom dia, família na comunidade dos Costas. Lugar de gente boa, da melhor qualidade. Ah, eu falei do Geraldo Agius e o Zé Geraldo também tá participando, viu, Zé Geraldo? Tá participando conosco do sorteio do Mió Pão de Queijo do Mundo. 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
0: Oi! Ei, gente! Gente, a vida é boa demais. A gente pode reclamar, não. A gente pode reclamar, né, Geraldinho? E o Benzinho? Ei, Benzinho é o pai da Renata. É o homem do bigode. É, tá lá em Itaúna. Ô, menino, você tá doido? É, eu acho que é em Itaúna mesmo. Ei, Benzinho. Benzinho, ontem passou raiva. O Benzinho ontem passou raiva. Benzinho, Benzinho, toma o juízo, tava ele, a esposa. O Benzinho é o pai da Renata, né, o Geraldinho? Ei, Benzinho, que sujeito top, meu Deus do céu. Nossa, mãe do céu. Benzinho, só faltava essa. Tem vida, Benzinho, bebezinho. Ei, ô, Benzinho, ô, Benzinho. Benzinho, Benzinho, acorda, bebê. Tá na hora de acordar, menino. 8 horas, 21 minutos, 8:21. Falando em acordar, deixa eu contar pra vocês aqui, hein. 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Ele vai adotar também o Parque da Ilha, né. A empresa Multimarcas, aliás, a revitalização do Parque do Gafanhoto, né. 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
0: 8 horas, 25 minutos, 8:25. E vamos que vamos, porque a caravana está no ar. Meu amigo Arailton Alves já está por aqui. Grande Arailton, ele e a Bruna Alves, os parceiraços da Caravana do Povão, hein? Em breve tem mais caravana, meu povo. 8 horas, 25 minutos, 8:25. 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
0: 8 horas 28 minutos, você viu aí, né? 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
0: 8 horas 31 minutos, 8h31, e vamos que vamos, porque a caravana está no ar. 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
0: Oito horas, 34 minutos, 8:03, o povo tá mandando zap, né, Manel? Ô, Manel, direto de Carmo do Cajuru. Eu tava falando aqui, Manel, ó, que ontem eu estive com o nosso amigo Hélio, lá na missa, lá na igreja São José. Ô, Manel, cadê você, bebê? Fala comigo, Manel.
19: Adriano Silva, bom dia, que a paz de Jesus, o amor de Maria, abençoe todas as nossas famílias. Tenha uma boa semana aí. Manda um alô pro Aparecido e o Matheus, em Carmo Cajuru. Segundou, bebê.
0: Manel, tá com a cabeça inchada aí, menino? Tá com a cabeça inchada ontem, que a derrota? Menino do céu. Quem gostou foi o Benzinho. Ô, Benzinho, o homem não ri de jeito nenhum. O homem é uma seriedade. O homem tem aquele bigodão, alando, né? Amanhã todo mundo alando. Ei, até você, Cláudio. Ei, Cláudio, grande Cláudio. Oi, Gislaine. Oi, Alice. Bom dia, família. Oi, minha amiga Maria de Fátima. Bom dia, menina.
20: Adriano Silva, bom dia. É, eu ganhei o texto do programa do Padre Rino, igual te pedi para guardar para mim. Aí, se puder, minha irmã Maria Madalena Alves dos Santos, vai pegar para mim, porque tá difícil para mim ir em Divinópolis. E ela teve.
0: Ô, Maria de Fátima, ó, igual eu falei com você, você tem que entrar em contato com a Rafaela. Pode já chamar a Rafa aí no. Até vou mandar para você aí o telefone. 3222-7070. Se não der 70 de novo, aí vai dar tudo certinho, viu, ô Maria de Fátima? Bom dia, com alegria para você, menina. Ô Josi, bom dia, Josi. Bom dia, com alegria. Ô Adriana, aqui ó, tô te assistindo no YouTube. Ô trem chique, hein, Josi? Já espantou os pernilongos tudo aí, menina? Já espantou os pernilongos tudo. Só de você ligar aqui, pô, essa carinha minha aí, ó, igual o Dar fez lá na Grodil. Colocou a TV grandona lá, transmitindo aqui o YouTube. Já não tem nenhum pernilongo mais, bebê. Ah, acabou com todos os pernilongos. Ô Adriana, aproveitando aqui, peço orações para a família de Antônio José de Souza, o Tom Cabrito, meu sogro, e o marido da dona Dina. Ô, Tom Cabrito, bom dia, menino. Oi, dona Dina, bom dia, com alegria. Com certeza vamos fazer uma corrente de oração pela família, então, do senhor Antônio José de Souza, o Tom Cabrito. Ei, Tom Cabrito, bom dia. Bom dia, dona Dina. O sogro e a sogra da minha amiga Josi, lá da comunidade do Choro. Oi, Josi, bom dia, menina. Bom dia, com alegria. Ei, trem doido, hein, sua? Como é que é? Valeu a chance, o empenho e a emoção. Mas foi também um desvio de atenção. A corrupção continua, os impostos continuam, a impunidade continua, o Brasil segue em colapso por negligência. Em resumo, vamos trabalhar. A Copa do Mundo não vai pagar nossas contas. Ei, menino, eu também tenho certeza disso, viu, Cláudio? É verdade, bebê, não vai pagar de jeito nenhum, bebê. 8 horas 37 minutos. 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
0: 8 horas 37 minutos, 8:37. E vamos que vamos, porque agora é hora, já que o Darwin falou que lá na Agrodil também tem muitos apetrechos para as festas julinas. 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
0: 8 horas 39 minutos. E vamos que vamos, já mandou seu zap zap pra mim aqui. Já falou que quer ganhar o melhor pão de queijo do mundo. Então já vai mandando aqui, ó. Ô Adriano, bom, Adriano, a seleção tava no mundo da lua. Veio o cometa Haller e passou aí, já era. Ei, Geraldo Agil, você é bom demais, menino. Aninha Maria, oi Aninha, bom dia, com alegria. Adriano, o futebol acabou de lembrar ao Brasil uma verdade que serve para a vida. Ninguém permanece grande pelo que já foi, mas pelo que continua fazendo. O passado inspira, o presente prova e o futuro é conquistado todos os dias. Menina do céu, que tapa de luva na cara de muitos. Aninha do céu, vou repetir, eu repito de novo. O futebol acabou de lembrar ao Brasil uma verdade que serve para a vida. Ninguém permanece grande pelo que já foi, mas pelo que continua fazendo. O passado inspira, o presente prova e o futuro é conquistado todos os dias. Uma ótima semana para todos nós. Obrigado, minha amiga Aninha Maria do Choro. Gratidão, gratidão, gratidão, gratidão, gratidão. Ah, entendi. A Josi está me dizendo aqui que ela esqueceu de comentar aqui que ontem o Tonho Cabrito foi sepultado. Ele veio a falecer e foi sepultado ontem. Antônio José de Souza, que é o sogro, né? O sogro e o marido da dona Dina, foi sepultado ontem. Então fica aqui os nossos sentimentos, viu, Josi? A toda a família, pelo passamento aí, o senhor Antônio José de Souza, o Tonho Cabrito, e na certeza que ele já está nos braços do Pai, né, Josi? Obrigado, gratidão pela informação, viu, Josi? Mas continuamos aqui em oração, nessa corrente de oração pela família, então, o senhor Antônio José de Souza, que ontem devolveu ele aos braços do Pai. 8 horas, 8 horas 40 minutos, 8h40, a caravana está no ar. 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
1: 8 horas, 43. Daqui a pouquinho o Zé Bruninho tá chegando por aqui, ó, pra contar pra nós a comemoração dos 2 anos de quem? 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
1: Oito horas, 45 minutos. É, o pessoal tá querendo saber, então, da novena e festa de Nossa Senhora Rosa Mística e São Lucas, né? Começou no dia 4 e prossegue até o dia 13, gente. A comunidade de Nossa Senhora Rosa Mística e São Lucas pertence à paróquia São Pedro Apóstolo e Nossa Senhora de Guadalupe. Então, hoje, segunda-feira, às 19h30, celebração eucarística com o celebrante Padre Hélder Alves Diniz, pároco da Igreja de São Vicente de Paulo, aqui no bairro Interlagos. É, será comandado também pelo Ministério de Música do Quintino. Comunidades convidadas: São Tiago Menor, do bairro Quintino, Matriz de Santo Antônio de Ermida e Nossa Senhora Aparecida de Tamboril. Participação da Conferência São Lucas. Então, essa é a programação da festa e novena de Nossa Senhora Rosa Mística e São Lucas. São 8 horas, 47 minutos, 8h47. Eu vou para o intervalo comercial. Já já eu volto com mais Caravana no Ar. Mas antes, deixa eu abraçar carinhosamente a Maria de Fátima. Oi, Maria de Fátima! Fala comigo de novo, menina. Vamos ver se, o que a Maria de Fátima precisa. Fala comigo, menina.
3: Oi, Adriano. Muito obrigada, viu? Tentei ligar, mas não consegui falar, não. Mais tarde eu tento de novo. Eu quero...
1: É isso mesmo, Maria. Mas vai dar tudo certo, bebê. Vai dar tudo certo. Já deu certo. Já deu certo. Viu, Maria de Fátima? Ô, Juliano dos Seis, direto de... Da onde que é, Adriano? Do Candelária. É, tá lá o Juliano e a mamãe, a Maria. Fala comigo, Juliano. Bom dia.
4: Adriano, bom dia. Aqui quem fala é Juliano, do bairro Candelária. É, excelente semana para você, viu? Para toda a sua família. Queria que você colocasse o meu nome, Juliano dos Reis, e da minha mãe, Maria da Conceição Silva dos Reis, no sorteio de hoje, do pão de queijo. Um abraço, fica com Deus.
1: Ô, Juliano, você e a mamãe Maria já estão participando do sorteio, menino. Oi, Adriano. Bom dia, Adriano. Uma semana abençoada para todos nós. Se possível, gostaria de participar do sorteio do pão de queijo. É a Renata de São José do Salgado. Oi, Renata. Você também já está participando, menina. Você já está participando do sorteio do melhor pão de queijo do mundo. Oi, minha amiguinha Márcia. A Márcia do Zé Gambá. Bom dia para você, menina.

0: Passe bem, Márcia. Obrigado pelo carinho, obrigado pela audiência. Meu amigo Lúcio Marcos, bom dia, menino. Ô, Lúcio, bom dia. E a Fátima, tem visto a Fátima? O Nê? Sumiram, viu, ô Lúcio Marcos? Desapareceram do mapa. O Nen desapareceu do mapa, também com a campanha que nós estávamos fazendo aqui do brinquinho. A Fátima não quer deixar o Nen pôr o brinco, ele pegou lá do boi do tio Efraim, da tia Zaya lá em Aparecida do Oeste. Tia Efraim já está querendo o brinco de volta, viu, Nen? Já pode devolver o brinco, já que a Fátima não deixou, então devolve o brinco pro tio Efraim colocar no boizinho de lá, menino. Ô, Nen! Toma juízo, Nen Serralheiro. Ô, Ziel! Bom dia, Ziel! Vamos trabalhar, bebê. Vamos trabalhar, bebê. Bom dia, meu amigo Adriano. Ontem não deu, o Brasil perdeu. Agora voltando normal para trabalhar. Folga só no sábado e domingo. Ei, Osiel, é assim mesmo, bebê. É assim mesmo, menino. Vamos que vamos. Vamos que vamos. Caminhão parado não pega frete, bebê. Caminhão parado não pega frete. Ô, Jim, fala comigo, bebê.
1: Bom dia, Adriano Silva, que é o Jim do Mais Santa Luzia. Gostaria de mandar um abração para minha esposa Patrícia, meu filho Naco, esposa de Lorena Andrade, mais São Roque. Minha filha Nayana, além de Sebastião do Oeste, esposa da Aruene. Bom dia, com alegria, Adriano Silva. Brasil, já era. Mas tá bom. Bom, 2020, como é que é? Agora vai ser só 2030, como é que é?
0: 2030.
1: Tá bom. Ó, Adriano Silva, tá tudo bem, né? Quer participar do maior pão de queijo do mundo e do Brasil inteiro aí, ó. Vamos que vamos. Tudo de bom, um abraço.
0: Vamos que vamos, aquele abraço pra você também, meu amigudinho. Oi, André Moraes, bom dia, menina, bom dia, com alegria. O Joãozinho já tá no sorteio já, viu, minha amiga Juliana. Oi, Adriano, bom dia. Oi, Helena Freitas, bom dia, menina. Também já tá participando do sorteio. Maria Aparecida do bairro Serra Verde, bom dia. Oi, Nicolas, meu anjinho, bom dia, Nicolas. Paz e bem pra você, bebê. Oi, Raquel Ribeiro. Bom dia, Raquel Ribeiro. Também já está participando do sorteio do melhor pão de queijo do mundo, meu povo. 8 horas, 50 minutos, 8:50. E vamos que vamos, porque a caravana está no ar. Produção, 8:51 agora.
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0: 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E vamos, cadê o Zé Broinha? Eu falei que o Zé Broinha ia falar ao vivo comigo aqui, quer ver? 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
16: 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Segundou, bebê! 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Pra gente poder comemorar esse dia bacana e abençoado, hein? Mamãe, benção, mamãe. Ô, tio Nenê, benção. Dona Lolita, Zezé, todo mundo que tá ouvindo aí, ligadinho no rádio. O pedreiro tá ali te ouvindo também, meu filho. Você tá doido? Falei isso não, falei. Tchau, obrigado. Tô esperando vocês.
0: Show de bola, Zé Broinha. Ei, daqui a pouco tô chegando pra ele tomar um café com a turma, hein? Daqui a pouco tô chegando aí, Zé Broinha. Essa semana vamos falar ao vivo aqui, hein? Vamos falar ao vivo com o Zé Broinha pra ele contar as novidades da Telcar, o centro automotivo do Zé Broinha. Oi, Maria Alice, bom dia. Oi, Vivi, bom dia com alegria, meu povo. Gente, vamos girando, girando, girando, porque já já chegando ele, Padre Moacir Chagas Tavares, com o programa Alegrai-vos do Senhor. Lembrando que a partir de agosto, o compadre Padre Marcelo vai apresentar o programa Alegrai-vos do Senhor às segundas, e o Padre Moacir, nosso diretor-geral, passa a apresentar a partir de agosto, às quintas-feiras, o Alegrai-vos do Senhor. Mas já já, então, chegando por aqui, Padre Moacir Chagas Tavares com o programa Alegrai-vos do Senhor. Girando, girando, girando, girando, parou. Quem levou a melhor foi você, Renata Aparecida. Renata Aparecida. Opa, São José dos Salgados. Ô, Renata, bom dia com alegria. Você acaba de ganhar o melhor pão de queijo do mundo. Gente, obrigado pelo seu carinho, obrigado pela sua audiência. Eu volto, se Deus quiser, amanhã, logo após a Santa Missa, direto da Igreja de São Cristóvão. Fui, fiquem todos com Deus.
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7: Olá, bom dia para você. Diocese informa nas ondas do seu rádio. E a gente começa a semana falando da representação do Padre Gustavo em um evento nacional da Pastoral Familiar. Vamos ouvi-lo.
8: Alô, ouvintes de nosso Diocese informa. Aqui é Padre Gustavo César. Sou o assessor eclesiástico de nossa Diocese, da Comissão para a Vida e a Família e também da Pastoral Familiar. Nesta última semana, entre os dias 29 de junho e 3 de julho, estive em Brasília, representando a nossa diocese no Encontro Nacional para Bispos Referenciais e Assessores Eclesiásticos da Pastoral Familiar. O tema do encontro foi o adjornamento da teologia do matrimônio, segundo Amores Letícia, e teve como lema também o amor jamais acabará, um versículo da primeira carta aos Coríntios. O encontro foi marcado por momentos fortes de formação, de espiritualidade e também de partilhas, onde nós nos deixamos interpelar por dois textos principais: a Familiares Consórcio, de João Paulo II, publicada há 45 anos atrás, e o texto também da Amores Letícia, do Papa Francisco, publicado há 10 anos atrás. Desejamos reavivar tanto da nossa Comissão Diocesana da Pastoral Familiar, quanto das comissões paroquiais, também da Pastoral Familiar, de toda a nossa diocese, o desejo de continuar fazer ressoar o Evangelho de Jesus no coração do nosso povo, da nossa gente, das nossas famílias. Deus os abençoe.
7: Essa edição do Diocese Informa fica por aqui. Eu volto daqui a pouco com outras notícias.
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0: Eu trabalho para Deus.
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17: Quando trabalhamos para Deus, não deve faltar motivação.
18: Por isso faço o meu melhor.
17: Fé.
19: Eu me sinto abençoado.
17: E compreensão de que...
20: E trabalhar para Deus é bom demais.
21: Eu sou parte de um todo.
17: A palavra de ordem é pertencimento. Compreender que eu faço parte de um todo. E esse todo é formado por muitos. Só aqui na Cúria Diocesana, sede administrativa da Diocese de Divinópolis, instalada na Rua Mato Grosso, no centro, são cerca de 30 colaboradores, mas somos dezenas. 385 empregos diretos, distribuídos nas 54 paróquias, atendendo a mais de 600 comunidades. E um público estimado de católicos de cerca de 1 milhão de pessoas, presentes em 25 cidades. Nossa matriz diocesana é a Catedral do Divino Espírito Santo, igreja mãe não só da cidade de Divinópolis, mas referência administrativa, litúrgica e espiritual. É nela que se encontra a cadeira do bispo, a cátedra, simbolizando a autoridade, o ensino e a unidade pastoral do bispo com seu povo. Do alto, majestosa, ela não deixa dúvidas do papel que cumpre. Símbolo de fé, representa o centro da vida de oração e a história da comunidade local, que temos orgulho de representar quando com o nosso trabalho bendizemos a Deus.

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0: Hoje, dia 6 de julho. Dia 6 de julho. É, já o mês de julho se está indo, caminhando. Eu, Padre Moacir Tavares, Leonel Pimenta e todos vocês aí nos ouvindo nesta manhã de segunda-feira pela Divi FM, a rádio da sua igreja. Alegrai-vos, alegrai-vos sempre no Senhor.
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0: Se você quiser, então, nesta manhã pedir uma música, assim, para você ouvir e todos os nossos ouvintes, manda aí, vai.
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0: Bom dia com alegria. É, pode pedir, o Léo Pimenta acha aqui a música e coloca para você ouvir. Pensamento do dia. O homem não é um ser solitário. Pelo contrário, é um ser essencialmente social. Provém de uma comunidade, insere-se numa comunidade, vive numa comunidade e há de ser útil a ela. Deus quer que os homens vivam juntos e juntos trabalhem, sofram, usufruem e ajudem a se aperfeiçoem. Se a obra de Deus é a união entre os homens, a obra do pecado é a separação de Deus entre os homens. Separação dos homens porque primeiro se separou de Deus. Separação de Deus porque se separou dos homens. Da mesma forma que se vive o amor de Deus no amor aos homens, também a união entre os homens se realiza e fortifica na união com Deus. É o plano comunitário de Deus que criou o homem social e fundou com ele uma sociedade de amor. Assim, liberta-se de sua autoescravidão do materialismo individualista, que constitui tirania para os demais, e da ruptura do seu enorme desejo passional de dar sentido à vida. Pense sobre isso.

comunidade de Nossa Senhora de Rosa Mística e São Lucas é da paróquia de São Pedro e Nossa Senhora de Guadalupe. A novena continua hoje, começou no sábado, hoje às 19h30 tem celebração da Santa Missa com o padre Helder Diniz. E amanhã, terça-feira, 19h30, a missa com o Frei Jacir de Freitas. Vamos participar. Um grande abraço para o pessoal lá da Rosa Mística, o Lucas e todo o pessoal de lá.

0: Nossa Senhora da Rosa Mística, rogai por nós.
1: Rosa branca da Rosa Mística.
0: Eu vou ali e volto em seguida. Volte comigo.

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3: 9:19.

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11: 9:24.
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Hoje, 6 de janeiro, de julho, estou querendo já adiantar tudo. Hoje, 6 de julho, é dia de Santa Maria Goretti. Quem foi Santa Maria Goretti? Foi uma humilde camponesa que nasceu em 16 de outubro de 1890, na cidade de Corinaldo, que é uma província de Ancona, na Itália. Seus pais foram Luiz e Assunta. Criavam os 7 filhos em meio à penúria de uma vida de necessidade, mas dentro dos preceitos ditados por Jesus. A menina Maria, por ser a mais velha, cresceu cuidando dos irmãos pequenos em casa, enquanto os pais labutavam no campo. Uma de suas irmãs mais tarde tornou-se freira franciscana. As dificuldades financeiras eram tantas que a família mudou de povoado em povoado, até fixar-se num povoado inóspito chamado Ferrieri. Nessa localidade, a família passou a residir na mesma propriedade de João Serenelli, ancião de 60 anos de idade, que tinha 2 filhos, Gaspar e Alexandre, este com 18 anos. Assim, todos trabalhavam na lavoura, enquanto a jovem Maria cuidava da casa e dos irmãos pequenos. Desse modo, ela nunca pôde estudar, mas ao lado da família, sempre frequentou a igreja. Ela só estudou o catecismo para fazer a primeira comunhão aos 12 anos de idade, um ano após a morte de seu pai. Quando isto aconteceu, o senhor João, compadecido, manteve tudo como estava, contando apenas com a viúva para o trabalho na lavoura. Porém, o problema era seu filho Alexandre, que passara a assediar Maria. Apesar da pouca idade, ela era bonita e bem desenvolvida, já atraindo os olhares masculinos. Como recusasse todas as aproximações do rapaz, este se irritou, até que no dia 5 de julho de 1902, ele perdeu a razão e a tragédia aconteceu. Naquele dia, Alexandre trabalhava ao lado de Assunta quando inventou um pretexto para deixar a lavoura. Foi para a casa dos Goretti, portando uma barra de ferro com a ponta afiada. Sabia que Maria estava sozinha e indefesa. Primeiro, insinuou para ela, depois exigiu por fim e ameaçou a jovem de morte se não satisfizesse os seus desejos. Mesmo temendo o pior, Maria resistiu, dizendo que aquilo era um pecado mortal. Alexandre, transtornado por não alcançar seu intento, passou a golpear violentamente o corpo da menina. Ela ainda foi levada com vida a um hospital após ser vitimada por 14 perfurações e teve tempo de perdoar seu agressor, pedindo a sua mãe e seus irmãos que fizessem o mesmo por amor a Jesus. Maria Goretti morreu no dia seguinte ao ataque, no dia 6 de julho de 1902. Quanto a Alexandre, foi preso, quase linchado e condenado a trabalhos forçados. Porém, depois de 27 anos de prisão, ele foi solto por bom comportamento. Depois de ir a Corinaldo pedir perdão à mãe de Maria Goretti, ingressou num convento capuchinho, onde viveu sua sincera conversão até morrer. Muitos milagres passaram a acontecer por intercessão da pequena menina virgem. A fé na sua santidade cresceu e espalhou-se de tal forma no mundo cristão que em 1950 ela foi canonizada. Na solenidade estava presente a sua mãe, Assunta, então com 84 anos, ao lado de 4 de seus filhos e Alexandre Serenelli, o agressor sinceramente convertido. O Papa Pio XII declarou Santa Maria Goretti padroeira das virgens cristãs. Até hoje continuam as romarias ao santuário de Nossa Senhora das Graças, na cidade de Netuno, na Itália, onde se encontra a sepultura da Santa Maria Goretti, a 10 quilômetros do povoado onde tudo aconteceu. Santa Maria Goretti, rogai por nós.

0: O meu abraço ao Dilermando, Dilermano, que é cumprimentado pela sua esposa Angelita, lá no bairro Sagrada Família.
1: Parabéns, parabéns, parabéns pra você.
0: E isso, aquele abraço. Meu abraço também para Maria da Conceição, lá do Bom Pastor, a Neuzinha, a Soraya, que voltou das férias, a Lurdinha, Zezinha, Elaine, e também a Dona Ivone, e todos vocês que estão aí ouvindo-nos pela Divi FM, a rádio da sua igreja.

0: respeito.
1: Olha, Maria da Conceição aqui falou do Brasil ontem, que perdeu, né? Alguém tem que vencer, né? Ou um ou outro, não tem jeito de os dois continuarem. É, quem venceu foi a Noruega, pronto, acabou. Vamos voltar ao normal! Pode prestar atenção que nesse tempo agora os nossos políticos aprovaram um monte de coisa e nós estávamos preocupados com o Brasil na Copa. Né? Isso acontece. É, Copa do Mundo, Carnaval, os nossos representantes lá em Brasília, também nas nossos estados, cidades, aprovam um monte de coisa porque ninguém presta atenção mais. Só presta atenção no carnaval, só presta atenção no futebol e esquece a vida. Agora a gente começa a ver as consequências da nossa insensibilidade para aquilo que deve ser a nossa vida. É, tá bom, perdeu. Vocês estão achando que os jogadores estão preocupados com isso? Não, eles ganham milhões. E enquanto os trabalhadores do Brasil ganham salário mínimo, um pouco mais de salário mínimo, outros nem isso, e eles vivem na riqueza. E nós aqui preocupados com se deve ganhar ou não deve ganhar. Eu torço, gosto muito de futebol, de esporte, mas também sou equilibrado nisso aí de não achar que o mundo vai acabar porque o Brasil perdeu. Ou que o Brasil vai acabar porque o Brasil foi derrotado. Nada disso. Vamos continuar a nossa vida. Vamos trabalhar. Vamos viver bem.

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4: 9:36.
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7: 9:40.
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Vamos rezar um pouquinho? Queria te convidar para rezarmos juntos o Salmo 41-42. Quando terei a alegria de ver vossa face, Senhor? Assim como a corça suspira pelas águas correntes, suspira igualmente minha alma por vós, ó meu Deus. Minha alma tem sede de Deus e desejo Deus vivo. Quando terei a alegria de ver a face de Deus? O meu pranto é o meu alimento de dia e de noite, enquanto insistentes repetem: onde está o teu Deus? Recordo saudoso o tempo em que ia com o povo, peregrino e feliz caminhando para a casa de Deus, entre gritos, louvor e alegria da multidão jubilosa. Por que te entristeces, minha alma, a gemer no meu peito? Espera em Deus, louvarei novamente o meu Deus Salvador. Minha alma está agora abatida, e então penso em vós, do Jordão e das terras do Hermon e do Monte Mizar. Como abismo atrai outro abismo ao fragor das cascatas, vossas ondas e vossas torrentes sobre mim se lançaram. Que o Senhor me conceda de dia sua graça benigna, e de noite cantando eu bendigo ao meu Deus minha vida. Digo a Deus: vós que sois meu amparo, por que me esqueceis? Porque ando tão triste, abatido pela opressão do inimigo? Os meus ossos se quebram de dor ao insultar-me o inimigo, ao dizer cada dia de novo: onde está o teu Deus? Por que te entristeces, minha alma, a gemer no meu peito? Espera em Deus, louvarei novamente o meu Deus Salvador.

0: do Cacoco, um grande abraço para você e todo o pessoal aí do Cacoco, do Jardinópolis, todo mundo aí que nos ouve. A Fia tá pedindo uma música.
1: Com alegria, Parra de Márcio. É a Fia aqui do Cacoco. Hoje tá tudo vermelho, né? Que poderia estar o canarinho, né? Mas não deu, né? É, eu gostaria de pedir a música Maria Passa na Frente.
0: Então vamos ouvir e eu volto em seguida.

0: música também vai para a Patrícia lá em Igaratinga. Fala, Patrícia.
1: Bom dia, quero ouvir que é a música para Marcelo Rossi.
2: 32, 12, 17, 19. 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
1: Maria passa na frente. Oferecendo meu esposo Dinho. 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
1: meu estrada. Meu filho Nares, por geral, na verdade. Para todo mundo que estiver ouvindo, viu, Padre Marcelo? E com Deus, tá bem?
0: Deus é mais. Vamos ao intervalo, voltamos em seguida.
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4: 9h50.
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Porquanto ainda que a figueira não floresça, nem haja fruto na vide, o produto da oliveira minta e os campos não produzam mantimentos, as ovelhas das malhadas sejam arrebatadas e nos currais não haja vacas, todavia eu me alegrarei no Senhor, exultarei no Deus da minha salvação, o profeta Abacuque. Qual é a razão da sua alegria? O que motiva você a se levantar todos os dias e encarar os desafios que lhe esperam? Muitas pessoas iniciam sua caminhada com um objetivo e se perdem no meio do processo de conquista diante das circunstâncias desfavoráveis ou adversas. Algumas buscam na felicidade em situações instáveis, frágeis e duvidosas, acreditando que serão felizes enquanto durar. Outras colocam sobre as outras pessoas a responsabilidade de fazê-las felizes. Sabemos que Deus, em sua infinita bondade, deixou para nós a sua palavra, regras claras e precisas, uma verdadeira luz para nos conduzir na escuridão deste mundo. Enviou seu Filho para vencer todos os obstáculos e deixar aberto e marcado o caminho para o céu. Alegre-se, mesmo na tribulação, no deserto, na escuridão da noite, na tormenta ou no calor da batalha, erga os olhos e contemple em Jesus o Salvador, o seu futuro. Se as circunstâncias à sua volta parecem difíceis e desanimadoras, faça das palavras do profeta Abacuque o seu canto de vitória. Ouse crer em Deus e saiba que no final você poderá vencer. Deus é maior, Deus é melhor, Deus está à frente da nossa vida e de todos nós. 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

0: Muito bem, quero também mandar um abraço pro Júlio, lá do Porto Velho. Ele manda um abraço pra esposa dele, a Mariana, e também pros seus filhos, o Gustavo, a Graziele e Cauã, e também para a equipe de futebol lá do Bahia, do Interlagos. E também para a Helena, lá em Ermida. Estamos chegando ao final do nosso programa de hoje. E daqui a pouco o padre Reginaldo Manzotti, vamos ouvi-lo. E que tenham todos uma ótima semana abençoada. Vamos ouvir a Helena de Ermida. E que tenham um dia iluminado. Um abraço, pessoal. Até quarta-feira, se Deus quiser.
1: Bom dia, Padre Marcinho. Tua benção. Peço um bocado de oração para mim, pela minha saúde, para toda a minha família, para toda a família Rodrigues, para todo mundo aí da rádio. E para o senhor também, um abração. Muita saúde, muita paz. E vou querer a música do Sábio de Melo, no meu interior tem Deus. Fica com Deus, é Helena de Ermida.

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4: Dez horas. 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

0: Louvado seja nosso Senhor Jesus Cristo, para sempre, sempre seja louvado. Como é que foi seu final de semana, querido filho, querida filha? Foi tudo em paz, pelo menos nós desejamos e pedimos as bênçãos de Deus para um final de semana sem briga, sem discórdia, sem desavença. E aí, você foi à missa? Espero que sim. Sempre começa segunda-feira lembrando, semana com a missa é semana com a graça de Deus. Filhos amados, povo querido, nós continuamos neste mês de julho, mês de Nossa Senhora do Carmo, madrinha da obra Evangelizar é Preciso, mês do Santíssimo Sangue de Jesus, e nós estamos em plena novena, São Bento, rogai por nós. Saúdo a todos, a partir da Rádio Evangelizar, de onde tudo começa, as rádios irmãs, cujos nomes cito neste momento.
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0: Inabalável, diga isso, gente. Ânimo, povo de Deus, coragem. Não é mais uma semana, não é mais uma segunda-feira. Obrigado, Senhor, por eu estar vivo. Acorda, povo de Deus. Saúdo pela TV Evangelizar, sinal digital em todo o país, em várias cidades, canal aberto, YouTube, Padre Manzotti Oficial, pelo aplicativo da Associação Evangelizar é Preciso e todas as plataformas digitais. Vamos lá, gente. Peça uma fé inabalável. Vai, sacristão, deixa rolar mais um pouquinho. A fé não é ausência da dor. Acredite nisso, é saber onde ancorar, e ancorar em Jesus Cristo é o melhor caminho, mesmo em meio à tempestade. Minha fé inabalável, dai-me, Senhor, esta fé inabalável. A minha fé em Deus é inabalável, em nome do Pai, do Filho e do Espírito Santo. Amém. Enquanto Jesus estava falando, um chefe aproximou-se, inclinou-se profundamente diante dele e disse: minha filha acaba de morrer, mas vem, impõe a tua mão sobre ela e ela viverá. Para pensar. Uma filha acaba de morrer. Como você reagiria? Para este homem, deixar a filha que acabara de morrer e ir até Jesus é porque tinha muita fé. Você compreende isso? E fica um questionamento. Nas horas mais difíceis da tua vida, a quem você recorre? Você deixa o desespero tomar conta? Aprendamos com esse primeiro gesto, mas não é tudo. Jesus levantou-se e seguiu junto com seus discípulos. Nisto, uma mulher. Agora vem um outro fato. Uma mulher que sofria de hemorragia há 12 anos veio por detrás e tocou a barra do seu manto. Ela pensava consigo: se eu conseguir ao menos tocar no manto dele, eu ficarei curada. Pensa nisso. Se eu tocar ao menos no manto de Jesus, eu ficarei curada. Jesus voltou-se ao vê-la e disse: coragem, filha, tua fé te salvou. E a mulher ficou curada a partir daquele instante. Chegando na casa do chefe, o primeiro personagem, Jesus viu os tocadores de flauta e a multidão alvoroçada. E disse: retirai-vos, a menina não morreu, está dormindo. E começaram a caçoar de Jesus. Quando a multidão foi afastada, Jesus entrou, tomou a menina pela mão e ela se levantou. Essa notícia se espalhou por toda a região. O evangelho de hoje fala de duas curas. Uma ressurreição, uma reanimação, para ser mais preciso no termo. E uma cura de uma mulher com hemorragia. O que você quer pedir a cura hoje? Senhor Jesus, eu peço. Eu clamo. Estende a sua mão, Jesus, sobre mim, sobre a minha enfermidade. Qual é a tua enfermidade? Fala com Jesus. A mulher estava com hemorragia. A filha do homem estava morta. Veja, um caso extremado de morte. Você, o que quer pedir a Jesus? Diga com confiança, Jesus, eu te peço essa graça. Eu sei que eu não mereço. Tenho consciência das minhas misérias e até da minha falta de fé. Mas por teu amor, eu clamo ao teu amor. Eu clamo a tua misericórdia, Jesus. Estende a tua mão, Jesus, e toca em mim. Estende a tua mão e toca em mim, Jesus. Tire essa doença grave. Tire essa doença crônica. Jesus, toca em mim. Eu preciso ser curado. Preciso tanto ser curado. Cura da depressão, peça para Jesus. Você que está sentado ali nesse sofá, que deu uma parada agora. Você que está com essa vassoura na mão. Estou falando com você. Seja essa mulher a pensar, se eu tocar ao menos no manto de Jesus, eu ficarei curada. Jesus, cure a depressão. Cure esse pensamento de destruição, de autopunição. Senhor Jesus, nós te pedimos por esta pessoa que está com a ferida aberta. Cicatrize essa ferida, Senhor. Já foram tantos remédios, tantos médicos. Deus de misericórdia e de bondade, entre nesta casa agora. Esta mulher que está com uma dor no braço, que não consegue nem levantar para pegar uma xícara, não consegue levar a xícara de café na boca com essa mão, com este braço. Senhor Jesus, nós te pedimos por misericórdia e compaixão. Esta pessoa, curai, Jesus. E você que está, vai pedindo, Jesus, estende a tua mão e toca. Estende a tua mão e me cura, Jesus. Repita de novo, Jesus, estende a tua mão e toca. Jesus, estende a tua mão e me cura. Eu preciso tanto ser curado, Jesus. Nós só começamos o programa. O intervalo é rápido e nós voltamos com partilha de vida, leitura orante. Volte comigo.
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0: 10 e 10.
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4: 10:13.
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0: Bom dia, Fernanda.
1: Bom dia, padre.
0: Que a paz, bênção. Que a paz de Jesus esteja com você, Deus abençoe. Você fala de onde?
1: Amém. Eu falo de Mandaguaçu.
0: Mandaguaçu, seja bem-vinda. Como é que você me acompanha, Mandaguaçu, Paraná?
1: Pela Rádio Pomeia.
0: Mandaguaçu, para quem não sabe, é muito próximo de Maringá. Então, eu acredito que aí também chegue o canal 31.1, não chega?
1: Isso, chega sim.
0: TV Evangelizar. Fale lá, Fernanda, a palavra é sua.
1: Padre, eu queria fazer uma partilha, né?
0: Pois
1: e
0: não.
1: Esses dias eu escutei o senhor falando sobre o livro Inabalável, né? É. Com fé, a tempestade vai passar.
0: Sim.
1: E na chamada ali o senhor disse que para as pessoas que não entendiam muitas vezes o motivo de uma doença, algo, né, que acontecesse com a gente, que o livro ia trazer essa clareza, né? E aquilo me tocou bastante. Eu falei, é o que eu preciso. É. Então eu procurei o livro, né? Comprei ali o livro. Chegou, no dia que chegou, eu já comecei a leitura porque eu estava bem ansiosa.
0: Certo.
1: E já no primeiro capítulo ali veio as respostas que eu precisava, veio aquele questionamento que eu me fazia, né? Então, para você entender o contexto, padre, eu tenho o meu pai acamado, né, já há 1 ano e 8 meses.
0: Tá.
1: O meu pai era uma pessoa super saudável, ativo, cheio de vida, e foi fazer uma cirurgia da coluna, né? E no pós-cirúrgico ele teve uma parada cardíaca de 12 minutos.
0: Misericórdia.
1: E após essa parada cardíaca ele não voltou mais, né? Ele está até hoje em estado vegetativo.
0: Misericórdia, então, filha, pelas santas chagas.
1: Eu levei o meu pai cheio de vida no hospital, acompanhei todo, né, o processo ali desde as 5 horas da manhã, e quando foi 11 horas da noite meu pai teve essa parada cardíaca, e desde então eu não tive mais o meu pai de volta, né? A gente cuida dele até hoje, né? Ele respira por aparelho, ele está em casa, mas não tem nenhum tipo de reação, nada. A gente não sabe se ele escuta algo, né? Mas não tem nenhum tipo de reação. E a gente se questionava bastante, né? O porquê uma pessoa tão cheia de vida, por que acontecer isso, ficar nessa situação. E eu ouvi muitas vezes, padre, algo que doía muito. É. Algumas pessoas diziam que ele estava pagando por algo fez, né, em vida, que algo de ruim, algum pecado, ele estava pagando. E aquilo me doía muito, muito.
0: Com certeza.
1: Porque eu desconheço uma pessoa tão boa quanto meu pai. E mesmo que fosse, eu não tenho esse pensamento de que Deus nos pune, né? Dessa maneira.
0: Concordo plenamente.
1: E o livro me trouxe, né, ali a história de Jó, onde ele perdeu tudo, né? E ainda assim manteve a sua fé.
0: Isso.
1: E o que aconteceu não foi para punir ele, não foi um castigo, ele era um homem honrado, né?
0: Isso.
1: E aí eu entendi que o que estava acontecendo com meu pai, com a minha família, não era uma punição. E que mesmo, né, com todas essas coisas ruins que aconteceu,
0: claro,
1: aconteceu coisas boas, padre. A gente tem um testemunho nesse período que meu pai esteve assim. O meu irmão, ele já sofria com alcoolismo, né? Meu irmão mais velho já sofria com alcoolismo. E devido a tudo que aconteceu, ele ficou muito pior. Ele começou a beber muito.
0: É.
1: E a gente já tinha todo aquele desgaste de cuidar do meu pai dia e noite. E ele se afundando no álcool.
0: Sim.
1: E a gente conseguiu a libertação dele, padre, nesse
0: filha.
1: Período. O meu irmão, ele se libertou do álcool.
0: Olha, eu tô
1: ele
0: arrepiado.
1: Se converteu. Padre, era uma coisa que o meu pai lutava muito para que acontecesse. E meu irmão, ele se converteu, hoje ele está dentro da igreja, ele participa dentro da igreja, ele faz parte do movimento campista, né, assim como
0: certo.
1: Eu, meu outro irmão também somos campistas, e assim, a gente ouve muito, né, como pessoas de dentro da igreja, que rezam, passam por essas coisas, né, passam por essas turbulências, essas dificuldades, e o livro me trouxe esse entendimento de que a gente tem que perseverar, que o sofrimento não é um castigo, que a gente tem que manter a confiança em Deus, independente do que acontece.
0: Então, o sofrimento em Deus é um processo de maturidade, né? E de libertação.
1: Um crescimento, né? Um crescimento ali.
0: Nossa,
1: e a gente
0: filha.
1: Cresceu muito espiritualmente, cresceu muito, a gente se uniu mais, sabe? A gente esteve mais junto, aprendeu a cuidar do meu pai. Padre, posso te falar uma coisa até assim, forte. eu descobri um amor pelo, assim, pela minha família, pelo meu pai, que nem eu sabia que eu tinha.
0: Acredito
1: plenamente. Cuidar, o dar banho no meu pai no leito, sabe? Cuidar com todo aquele carinho e entender que tudo que ele fez por nós ali quando criança, eu estava fazendo por ele agora, no, nesse Verdade. Momento tão frágil que ele está. Você descobriu um amor, o amor que Deus tem por nós Amém. Também, por me capacitar de fazer isso. Eu sou muito grata, sabe? Mesmo diante de tudo isso que aconteceu, eu sou muito grata a Deus por ter fortalecido a minha família para percorrer tudo isso.
0: Nossa, eu estou edificado demais com o seu testemunho, viu? Muito edificado, fiquei arrepiado. E já valeu a pena ter escrito o livro. Só pelo testemunho que você deu, já valeu a pena.
1: E eu digo para as pessoas, leiam, porque vocês vão tirar muita coisa boa Amém. Dentro desse livro, vai ser muito, muito edificante. Eu sei que para cada um ali tem um pedacinho, um trecho que você precisa ler, que você precisa sentir, porque tá o livro é sentir.
0: É verdade. E por gentileza, você pode dizer o nome do seu pai para que rezemos?
1: Sim, o nome do meu pai é João Flor Filho.
0: João?
1: Até... Flor Filho.
0: Tá.
1: Até, padre, num evento que o senhor teve do Tenda Brasil, né, que é o encontro dos campistas,
0: Sim.
1: o meu irmão estava participando, fazia poucos meses que tinha acontecido isso com meu pai,
0: Entendi.
1: Né, e o senhor rezou a missa na intenção dele,
0: ah,
1: e eu
0: bom.
1: Coloquei o celular ali pertinho do meu pai para ele ouvir, sabe, porque ele era apaixonado pelo senhor, ele não
0: tá
1: perdia
0: certo.
1: Uma missa, um programa, ele ouvia tudo. Então a gente colocou ali pertinho para ele ouvir e sentir aquele carinho do senhor orando
0: tá
1: por ele.
0: E vamos continuar rezando. Muito obrigado pela
1: Amém,
0: sua grande
1: padre.
0: Partilha. Vamos rezar pelo seu João, rezar por toda a sua família. Deus seja abençoado pelos campistas desse movimento tão importante. Meu abraço, Fernanda de Mandaguaçu. Lá chega a TV Evangelizar, canal 31.1. Ela citou a Rádio Colmeia FM de Maringá, Padre Vinícius Alves Martins. Também tem a Rádio Rainha FM, o arcebispo Dom Severino Klazen de Maringá. Essa música mesmo, essa questão, inabalável. O livro foi tão forte para mim, que você encontra em todas as livrarias do Brasil, gente. Você viu, ela falou, eu não sabia que ela ia falar sobre isso, você encontra inabalável em todas as livrarias do Brasil. Esse livro foi tão forte no meu coração, que eu acabei... tendo a inspiração em transformar em melodia. E saiu essa música, junto com o Renan. Louvado seja Deus, inabalável. Minha fé, inabalável. Padre, na minha cidade não tem livraria. 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Escute esse testemunho, por favor.
2: Quem fala é Sônia, da cidade de Simão Dias. Eu quero deixar o meu testemunho de graça alcançada, que há 5 anos eu estava lutando para conseguir a minha aposentadoria. E após eu ter visto uma de nossas irmãs dando testemunho, que fez o propósito do livro Ouro,
0: Olha
2: nesse
0: aí,
2: mesmo
0: gente.
2: Momento eu peguei a graça
0: meu
2: para
0: Deus.
2: Mim e fiz o meu propósito do livro Ouro.
0: Pô,
2: Se Deus
0: sim.
2: me abençoasse com a minha Pô, aposentadoria, eu faria. Pedi a Ele que fosse antes que terminasse as parcelas.
0: Olha
2: e graças
0: aí.
2: A Deus, assim que foi feito o meu propósito, com 15 dias a advogada
0: a
2: me ligou,
0: se arrepia,
2: para.
0: Né, gente?
2: Estou dando meu testemunho,
0: Olha
2: de graça
0: aí.
2: Alcançada, graça testemunhada. Toca o sino, sacristão.
0: Gente do céu, é emocionante hoje, viu? Tô com nó na garganta, escutar esses testemunhos maravilhosos. Sônia, Deus abençoe, filha. Deus abençoe. E aí, Simão, Dias, Sergipe... O bispo da diocese de Instância, Dom José Genivaldo Garcia. Deus me dá forças para lutar, diz a música. Louvado seja Deus. Digo por você, Sônia, que doou para o Livro Ouro e todos os que fizeram a doação do Livro Ouro. Louvado seja Deus. Vou para o intervalo e volto com a leitura orante. Volte comigo.
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1: Deus, fala comigo.
0: Você está gostando da leitura orante? Vamos lá, gente. 1 Coríntios, capítulo 7, hoje, versículo 17. Cada pancada, hein? Olha, gente do céu. Semana passada foi sobre os conselhos de casais. Quem perdeu, não me canso de dizer. Eu uso as redes sociais com este propósito. Às 8 horas da noite eles fazem um corte. Se você perdeu semana passada, vai lá, YouTube Padre Manzotti, leitura orante, e veja a semana passada. Escute, são no máximo 7, 8, 10 minutos, dependendo do dia, os conselhos para os casais e para as famílias. Vamos ao texto de hoje. Cada um deve continuar vivendo de acordo com o dom que o Senhor lhe deu e na condição em que se encontravam quando Deus os chamou. É essa a regra que eu ensino a todas as igrejas. Se um homem judeu que é circuncidado aceita o chamado de Deus, ele não deve tirar as marcas da circuncisão. Se um homem, aqui volta o tema da circuncisão, mesmo porque não tem como tirar a marca da circuncisão, mas veja onde Paulo vai chegar. Se um homem não judeu, que não é circuncidado, aceita o chamado de Deus, ele não deve ser circuncidado. Inclusive isso foi matéria do primeiro concílio de Jerusalém e está em Atos dos Apóstolos, capítulo 15. Não faz diferença estar circuncidado ou não. O que é que importa? Toca o sino, sacristão. Versículo 19. O que importa é obedecer os mandamentos de Deus. Não importa ser circuncidado ou não, o que importa é obedecer os mandamentos de Deus. Então fica a pergunta: tem obedecido os mandamentos de Deus? Você, eu. Ou nós queremos fazer dos mandamentos o que eu chamo de um buffet livre, que não existe. Esse eu aceito, esse eu não quero. Ah, hoje eu quero beterraba, hoje eu quero alface, hoje eu quero chuchu. Não, o mandamento, os mandamentos de Deus, todos são importantes, todos, mesmo aqueles que colocam em xeque, principalmente estes, a nossa forma de viver. Eu não escolho o que viver, tudo é para ser vivido. Versículo 20. Cada um deve continuar como era quando aceitou ser chamado por Deus. Você era escravo quando Deus o chamou, não se preocupe com isso. Mas se você pode se tornar livre, então aproveite a oportunidade. Pois o escravo foi chamado pelo Senhor e agora um homem livre, que pertence ao Senhor. Assim também o homem que é livre, que foi chamado por Cristo, é escravo de Cristo. Um homem livre, chamado por Cristo, é escravo de Cristo. Escravo de Cristo. Padre, é muito forte. Ora, você esqueceu por acaso? Eis aqui, tem uma tradução que fala, a serva do Senhor, faça-se em mim segundo a vossa palavra. Mas existe uma outra tradução que diz, eis aqui a escrava do Senhor, faça-se em mim segundo a vossa palavra. E que bom sermos escravos de Cristo. Versículo 23. Deus comprou vocês por um preço. Portanto, não se torne escravos dos seres humanos. Irmãos, cada um deve continuar na presença de Deus, assim como quando Deus o chamou. Senhor, eu me faço teu escravo. Não tenha receio de dizer isso. Mas se por acaso, Senhor, eu sou escravo dos homens e aqui do mundo, escravidão do mundo, consumismo é uma escravidão do mundo. A ganância pelo dinheiro é uma escravidão do mundo. A vaidade, quando a pessoa é extremamente vaidosa, onde a beleza é algo idolatrado, a pessoa se torna escrava. Eu te pergunto, em algum momento ou em algum aspecto, você se sente escravo do mundo? Um vício, não importa qual seja, é uma escravidão. Um vício de jogos apareceu muito aqui recentemente. O vício do cigarro, o vício do álcool, o vício das drogas, o vício da fofoca. São escravidões. Não importa o que nos prende, estamos presos. E nós somos feitos para sermos de Cristo. Então, o que na minha vida e na tua vida está impedindo sermos de Cristo totalmente? Pense um pouco, reflita. O que é que hoje está sendo um obstáculo para uma entrega total a Cristo? Senhor, libertai-nos. Quero ser livre. É o que voltaremos rezando depois do intervalo. Volte comigo.
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0: 11:36.
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7: 10:39.
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0: Filhos queridos, reflita um pouco. Onde você pede, quero a graça de ser livre. Todos nós, em maior ou menor proporção, nos tornamos escravos, reféns de nós mesmos ou do mundo. Então pede Deus, eu peço a graça de ser livre. Você sabe que a liberdade nos leva a amar mais. É, quem é livre ama mais. Quem é livre perdoa mais. Quem é livre consegue ser uma ponte dentro de casa. Então, Senhor, eu quebre as correntes. Eu quero voar, eu quero ser livre. Livre para Cristo. Quero ser livre. Sim, cante isto. Livre para viver o teu amor, Jesus. Cante mais uma vez. Quebre os grilhões, Senhor. Quebre, Senhor, minhas amarras. Corte, Senhor. Quero ser livre. Só Deus cura, liberta o amor.
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0: Dai-me a liberdade, Jesus. Amém. Esta foi a leitura orante de hoje. Quero ser livre. Tereza, que a paz de Jesus esteja com você. Tereza?
2: Bom dia, Pai.
0: Bom dia, Deus abençoe.
2: Amém.
0: Você fala de onde, Tereza?
2: De Cuiabá.
0: Meu abraço a Cuiabá. Como é que você me acompanha aí?
2: Pela Rádio Difusora.
0: Rádio Difusora. Opa, meu abraço, Rádio Difusora, Bom Jesus. Pois não, fala, Tereza.
2: Sim, padre, eu quero uma... Primeiro, quero uma oração, porque tem um ano que eu estou doente, com problema de coluna, que eu não estou conseguindo nem mesmo ir na igreja, na missa, frequentar a missa, porque não aguento andar com minha perna ruim. Meu marido também não está bem da cabeça, também está com problema no joelho, ruim da cabeça. E é só eu, padre. O meu problema é esse, que ele não tem visita, ele não tem ninguém, meus filhos não importam de vir fazer uma visita, me ajudar, padre, porque eu não estou aguentando com dor na coluna. E os filhos nem aparecem para me ajudar. E ele está assim, mesmo fraco mesmo da ideia. E não parece ninguém para ajudar, me ajudar. E eu também não estou aguentando cuidar dele.
0: Como é que é o nome do seu marido? Só um minutinho.
2: José Rosário de Almeida.
0: José Rosário. Filha, quantos anos você tem?
2: Eu estou com 76 anos.
0: Tá.
2: E ele com 84.
0: Quantos filhos vocês têm?
2: Eu tinha 8, padre, agora fiquei só com 5. Hoje está fazendo 4 meses que eu perdi a filha que mais me ajudava, essa que me ajudava mais, padre.
0: Meus sentimentos pela perda. Como é que era o nome dela, falecida?
2: Juscelene Lúcia de Almeida. Essa que me ajudava, essa que ia comigo no médico, levava ele, cuidava dele. Aí deu um câncer nela, de repente, padre, foi assim, rapidamente ela faleceu. Agora,
0: foi
2: a filha mais que me ajudava, que cuidava de mim, que cuidava dele. Aí agora, ela faleceu. Hoje está fazendo 5 meses que ela faleceu.
0: Meus sentimentos pela sua.

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1: E também como deixar ele, né? É. Mas, Tereza, é lamentável que seus filhos façam esse abandono. É um abandono. É. E isso é um abandono inadmissível, né? A lei é honrar os pais, principalmente na idade avançada e quando estão doentes. Isso é bíblico. Isso é muito feio para os filhos. Agora, pensando do outro aspecto, se a senhora não pode ir, liga lá na paróquia, a sua, e peça para eles levarem pelo menos a comunhão para a senhora e para o seu marido, para o ministro da Eucaristia, para a senhora não ficar sem comungar.
0: A gente já pediu, padre, mas inclusive que até da comunidade mesmo não visita, não vem fazer visita pra gente. Só tenho mesmo uma comadre que não faz parte aqui.
1: Mas pede para a comadre na igreja. Por isso que eu, desculpe dizer, eu acredito que toda paróquia tem que ter a pastoral da pessoa idosa. Eu acho fundamental isso, que toda paróquia, agora, se estiverem me ouvindo, padres, se estiverem me ouvindo, leigos, peça na próxima reunião, implantação da pastoral da pessoa idosa. Ó, esse é um caso que a dona Tereza, se tivesse uma pastoral para visitar, mas dona Tereza, como a senhora ligou para mim, ligue lá na paróquia e diga assim, ó, eu preciso receber a comunhão, vocês dão um jeito. Você entendeu, Tereza? É um direito seu. No ministro da Eucaristia extraordinário, não é só para ficar na igreja distribuindo comunhão, é para levar comunhão para os doentes. Meu Deus do céu, que falta de carinho com os idosos, gente. Mas, dona Tereza, a senhora tem que dar um pito nos seus filhos, viu? Falar, olha aqui, vocês, se não é por mim, pelo seu pai. Eu não estou aguentando as costas. Você tem que falar, filha, cobre. Quanto você não cuidou dos filhos, trocou fralda, quantos anos? E agora eles não são capazes de ir fazer uma visita?
0: É, foi isso mesmo, padre. Eles não fazem nem a visita, nem me visitar, quanto mais me ajudar a cuidar deles.
1: Oh, meu Deus, olha, a nossa equipe vai ligar para a senhora, para até dar algumas informações importantes, tá bom, dona Tereza? Que Deus abençoe a senhora, e fique na linha que eu preciso do seu número. Eu não vou dizer que não, mas abandono de idosos tem consequência, gente, não é assim não. Meu abraço, Tereza, de Cuiabá, Mato Grosso, Rádio Bom Jesus. Padre Renan da Cunha, Sevacante, um abraço, Arquidiocese de Cuiabá. Escute esse testemunho, por favor.
2: Me chamo Cláudia, sou da cidade de Cubatão, São Paulo. Acompanho o programa Experiência de Deus pelo canal 50, aqui na Baixada Santista. No dia 7 de abril, o senhor, no começo do programa, falava com uma pessoa para que ela fosse fazer seus exames e que nada de grave daria.
1: Ei, padre, filho, volta de posse novo. Dela. Ei, volta de novo. Acabou a pilha aqui do meu, mas então vou soltar aqui, no intervalo nós trocamos. Vai lá, solta lá, de novo.
2: Me chamo Cláudia, sou da cidade de Cubatão, São Paulo.
1: Opa.
2: Acompanho o programa Experiência de Deus pelo canal
1: certo.
2: 50, aqui na Baixada Santista.
1: Muito bem.
2: No dia 7 de abril, o senhor, no começo do programa, falava com uma pessoa
1: certo.
2: Para que ela fosse fazer seus exames e que nada de grave daria.
1: Sim.
2: Padre, eu tomei posse dessa graça, dessa palavra tão confortadora e hoje fui fazer os meus exames com muita fé e confiança e lembrando da sua linda canção e do seu livro Fé Inabalável.
1: Olha aí, gente.
2: Padre, hoje fiz os meus exames e para a honra e glória do Senhor, nada deu de grave nos meus exames.
1: Deus
2: muito seja obrigado,
1: louvado.
2: Padre, por entrar na minha casa e na casa de milhares de pessoas com palavras
1: louvado.
2: Tão confortadoras de fé, esperança, confiança e fé inabalável sempre.
1: Amém.
2: Um grande abraço, Padre.
1: Deus abençoe, eu vou pro intervalo e volto comentando. Volte comigo, povo de Deus. No intervalo eu vou trocar aqui.
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0: 10h49.
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6: 10h52.
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Ó, voltei, tá normal meu fone de ouvido, mas eu escutei tudo, viu, Cláudia? Tudo, com a graça de Deus. A Cláudia falando dessa experiência que ela teve, que se apropriou da graça. Vá fazer o exame, que nada vai dar, nada vai acontecer. Vai com fé inabalável. Mais uma pessoa falando ali, tanto da música quanto do livro. E você adquire o livro em todas as livrarias do Brasil. Gente, eu não programei não, mas se está acontecendo isso, pode ligar, conte a sua experiência com a música inabalável, com o livro inabalável, Cláudia de Cubatão, São Paulo. E lá pega a TV, é Baixada Santista, é a TV Evangelizar, canal 50.1 da Diocese de Santos, Cidade de Santos e Diocese de Santos, Dom Joaquim Giovanni Mol Guimarães. Aniversário da rádio, Oriente FM, Santa Maria de Itabira, Minas Gerais. Oriente FM de Pedra Azul, Minas Gerais. E Dipionet, Cascavel, Paraná. 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Amado povo de Deus, escute esse testemunho. Rio Branco do Sul, Paraná. Aqui do lado. Padre Reginaldo, sua bênção. Venho dar o meu testemunho que aconteceu no 11º retiro anual. Estava tudo certo para irmos no retiro. Eu, minha esposa, mas 3 dias antes do retiro, eu me transformei em outra pessoa, brigando com todos em casa. Não conversei mais com ninguém, nem com minha filha, nem com minha esposa. Mas mesmo assim fomos ao retiro. Mas eu não conversava com elas. Chegamos no retiro sem trocar uma palavra. Pedi para o Espírito Santo que tocasse em mim, me mudasse, que eu melhorasse, que eu me tornasse uma pessoa melhor. Pedi muito para conseguir mudar. Padre, hoje, depois daquele retiro, eu sou outra pessoa, mais calmo, mais atencioso. E sinto que estou melhorando a cada dia. E eu sei que vou conseguir com a graça de Deus. Peço perdão para minha filha, minha esposa. E prometo ser um pai e um esposo cada vez melhor com a luz do Espírito Santo e Jesus das Santas Chagas. Graça alcançada, graça testemunhada. Toca o sino, sacristão Marcelo. Gente, louvado seja Deus de Rio Branco do Sul. Olha aí. Transformações, vidas transformadas. E juntos, sétimo dia, São Bento, rogai por nós. A cruz sagrada seja minha luz, não seja o dragão meu guia. Sai de retro, Satanás, nunca me aconselhes coisas vãs. É mal o que tu me ofereces, bebe tu mesmo teu veneno. A cruz sagrada seja minha luz, não seja o dragão meu guia. Retira-te, Satanás. Nunca me aconselhes coisas vãs. É mal o que tu me ofereces. Bebe tu mesmo o teu veneno. Ó glorioso São Bento, que sempre se mostrou compassivo com os necessitados, fazei que também nós, recorrendo à vossa poderosa intercessão,
obtenhamos auxílio em todas as nossas aflições, que em nossas famílias reine a paz, a tranquilidade, que se afastem todas as desgraças, sejam elas corporais, temporais, espirituais, especialmente o pecado. Alcançai, São Bento, do Deus onipotente, a graça que necessitamos, peça a graça que você necessita. São Bento, dai-nos a graça de, ao terminar nossa vida neste vale de lágrimas, possamos louvar a Deus convosco no paraíso. Rogai por nós, patriarca São Bento, para que sejamos dignos das promessas de Cristo. Levante tua mão direita. São Bento, livrai-nos do mal. São Bento, livrai-nos da inveja. São Bento, livrai-nos do medo. São Bento, livrai-nos do pecado. O Senhor esteja convosco, Ele está no meio de nós. Abençoai, Senhor, a água, a roupa dos enfermos, as fotos de família, os remédios. Por intercessão de Nossa Senhora do Carmo, neste mês, São Pio de Pietrelcina, nos méritos das santas chagas, em nome do Pai, do Filho e do Espírito Santo, amém. E hoje, a leitura orante fala da importância de sermos livres, das não escravos do mundo. Por isso eu termino com o clipe Ser Livre, YouTube Padre Manzotti. 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Amor.

0: 11 horas.
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7: Olá, Diocese informa de volta aqui nas ondas do seu rádio para falar das vagas de emprego oferecidas pela Cúria Diocesana. Tem oportunidade para auxiliar de limpeza, uma vaga para Divinópolis, Santuário de Santo Antônio, uma vaga também para Divinópolis, para o Santuário de São Judas Tadeu e uma vaga para atuar em Pitangui. Cozinheira para atuar em Pará de Minas, é uma vaga. Auxiliar de limpeza paroquial, uma vaga para Divinópolis, paróquia São José Operário, e uma vaga para Itapecerica. Oportunidade para zelador, são duas vagas para Conceição do Pará. Comunicação é uma vaga para atuar no setor de comunicação aqui em Divinópolis, junto comigo e com o padre Luiz Fernando. Vagas também para sacristão, uma vaga para a paróquia São José Operário e uma vaga para a paróquia de São Judas Tadeu. E tem também uma vaga de sacristão para atuar em Pará de Minas. O e-mail para você enviar o seu currículo é seleção@diocesedivinopolis.org.br. Eu vou repetir, seleção@diocesedivinopolis.org.br. Diocese Informa volta à tarde.
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18: Quando trabalhamos para Deus, não deve faltar motivação.
19: Por isso faço o meu melhor.
18: Fé.
20: Eu me sinto abençoado.
18: E compreensão de que...
21: E trabalhar para Deus é bom demais.
22: Eu sou parte de um todo.
18: A palavra de ordem é pertencimento. Compreender que eu faço parte de um todo. E esse todo é formado por muitos. Só aqui na Cúria Diocesana, sede administrativa da Diocese de Divinópolis, instalada na Rua Mato Grosso, no centro, são cerca de 30 colaboradores, mas somos dezenas. 385 empregos diretos, distribuídos nas 54 paróquias, atendendo a mais de 600 comunidades. E um público estimado de católicos de cerca de 1 milhão de pessoas, presentes em 25 cidades. Nossa matriz diocesana é a Catedral do Divino Espírito Santo, igreja mãe não só da cidade de Divinópolis, mas referência administrativa, litúrgica e espiritual. É nela que se encontra a cadeira do bispo, a cátedra, simbolizando a autoridade, o ensino e a unidade pastoral do bispo com seu povo. Do alto, majestosa, ela não deixa dúvidas do papel que cumpre. Símbolo de fé, representa o centro da vida de oração e a história da comunidade local, que temos orgulho de representar quando com o nosso trabalho bendizemos a Deus.

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0: Em nome do Pai, do Filho e do Espírito Santo. Amém. Olá você, ouvinte da rádio DIV FM, do programa Evangelizando. Graças a Deus estamos juntos mais uma vez. Deus abençoe você. E dizer que é sempre uma alegria, né? Estar com Deus e em Deus com você a cada segunda-feira neste programa, né? Que você sabe que é muito simples, mas que cremos nós, Deus, a sua providência divina concedeu a nós. Às vezes eu tenho a alegria, né, o privilégio de encontrar ou ser encontrado por pessoas ouvintes desse programa, e são pessoas que vêm até mim com um sorriso no rosto, uma bondade no coração, na alma, e exclamam, né, que são ouvintes deste programa. E a minha pergunta é sempre muito parecida, né? Mas é muito simples o programa, você acha que ajuda? E graças a Deus, o retorno que as pessoas têm dado, que ajuda. Tem pessoas que exclamam, né, com intensidade, ajuda muito. Fico feliz porque, sinceramente, sem falsa humildade, sem hipocrisia, Deus e eu sabemos que sou um padre muito simples, não sei tanta coisa assim, nada. Eu acho que é muito pouquinho o que eu ofereço para você a cada segunda-feira. É como se fosse uma migalha, né, de Deus, uma gota de Deus, um pedacinho de Deus. Mas Deus sabe que é com a verdade sincera, de coração, de alma. É no intuito de buscar fazer isso, né? Comunicação, isso é unir dois pontos, né? É ser ponte e não muro. É ser ponte e não um abismo, né? A ponte, ela liga. O abismo interrompe, o muro separa. A ponte, ela une. É numa tentativa de ser ponte, né? Entre Deus e você, você e Deus. E se isso está acontecendo, glória a Deus, né? Esse carinho das pessoas, essa fala, acaba sendo um retorno, né? Um feedback que a gente tem, um sinal de que a gente está na direção certa. Então Deus lhe pague, você ouvinte, por cada segunda que você está aqui, me permitindo, né, entrar na sua casa, no seu ambiente de trabalho, talvez sair junto ao seu veículo. Mas o mais importante, adentrar no terreno mais sagrado, que é o terreno da sua alma, da sua consciência, do seu coração, da sua vida, da sua história, da sua caminhada de salvação com Deus. Então Deus seja louvado por este programa, Deus seja louvado por você, Deus seja louvado pela sua vida, a sua comunhão de vida, de prece, de oração para com este programa. Deus lhe pague, Deus abençoe você sempre, de verdade. Você, a sua vida, a sua saúde, o seu matrimônio, seus filhos, sua família, seu trabalho. A mão de Deus esteja sempre sobre você, para te abençoar, para te livrar de todo mal, para te proteger de todos os perigos espirituais e temporais, para te conduzir sempre mais à vida eterna. A nossa vida é isso. De Deus em Deus, sempre mais e melhor para Deus. Eu te abençoo sempre. Todas essas bênçãos em nome do Pai e do Filho e do Espírito Santo. Amém. Vamos ouvir o Evangelho de hoje e ver, né, o que a gente consegue com a graça de Deus. Aprender de Deus, né? Jesus disse: eu sou a luz do mundo, quem me segue não andará nas trevas, mas terá a luz da vida. E eu sou o caminho, a verdade e a vida. Ninguém vai ao Pai senão por mim, né? Então Jesus é a ponte, né? E Ele é a luz que nos ilumina. Ou seja, diante da luz a gente vê o rosto do outro, quem nós somos, o chão que a gente pisa. Jesus, sendo o verdadeiro Deus, o verdadeiro homem, Ele nos revela a verdade de quem é Deus, de quem é o meu semelhante, de quem eu sou, e também do chão que eu piso, ou seja, do sentido mais profundo, sentido último, principal da minha vida, da nossa vida, que é caminhar em Deus e para Deus, a vida eterna. vida eterna que começa aqui, por enquanto em parte, no meio das dificuldades do mundo, das suas injustiças, pecados, até chegar à sua perfeição, à sua totalidade, à sua plenitude para além daqui, né? No céu mesmo, no último dia, ressurreição final. Mas daqui a pouco a gente volta conversando um pouquinho mais de Deus com você. Deus abençoe.
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6: 11:21.

0: 11:33.
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8: 11:36.

0: 11:41.
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0: 11:46.
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5: 11:49.

0: Padre Reginaldo Manzotti, é uma bênção muito grande para nós, Carlos César Eduardo, prestarmos juntos esta homenagem ao nosso saudoso Padre Libério.
1: Obrigado, Carlos César e Eduardo, pelo convite para homenagear esse irmão sacerdote.

Igreja é povo de Deus que se organiza. Sacerdote é um outro Cristo presente no meio do povo de Deus. A presença de Padre Libério marcou muito todas as comunidades. E que a vida dele desperte em todos os jovens o desejo de servir a Deus. Que cada família seja uma sementeira de vocações.

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1: Vamos pedir a intercessão do Padre Bélio. Você que está nos ouvindo, faça sua prece silenciosa, como eu costumo dizer lá na paróquia. Segure agora espiritualmente na mão do Padre Bélio, peça a ele para escutar essa oração minha. Faça sua prece em silêncio. Vou te dar alguns segundos. Vai colocar a musiquinha aqui de fundo. Você vai rezar de verdade. Peça ao Padre Bélio. Peça a ele. Porque eu não. O Padre Bélio que é santo. Né? Peça a ele. Depois nós vamos pedir a intercessão dele por você. Tá bom? Reza aí um pouquinho.

0: Em nome do Pai, do Filho e do Espírito Santo. Amém. Senhor Jesus Cristo, nosso Senhor e nosso Deus, o Senhor é o mesmo ontem, hoje e sempre. O Senhor é aquele que cura, que liberta, que salva, que ama, que perdoa. O Senhor é Deus. Eu não sou digno, mas o Padre Libério sim foi fiel ao Senhor nesta vida e hoje o contempla face a face no céu. Pelos merecimentos do Padre Libério, eu apresento ao Senhor este e esta que me acompanha e todas aquelas situações e pessoas pelas quais ele e ela pedem orações. Aqueles que nos enviaram mensagem e aqueles que estão pedindo agora no silêncio de seus corações, nas suas realidades de vida. Derramai, Senhor, sobre tudo e sobre todos o vosso sangue redentor, cortando todo o mal, curando toda a enfermidade, retirando tudo aquilo que não procede de vós, espiritual e temporal, de tudo e de todos. Inundai, Senhor, tudo e todos do vosso Espírito Santo, da vossa graça, proteção, providência divina, paz, bênção. Pela intercessão, os merecimentos do Padre Libério, lavo com o sangue de Cristo a sua vida, tudo e todos, cortando todo o mal, retirando tudo que não procede da santíssima vontade de Deus. E eu concedo a você e a todas as suas necessidades pelas quais você pede, pessoas, o Espírito Santo de Deus, o poder do Espírito Santo de Deus, pela intercessão do Padre Libério, todas as bênçãos que nosso Senhor Jesus Cristo tem para a sua vida hoje, para as suas necessidades, sabe que você precisa, em nome do Pai e do Filho e do Espírito Santo. Amém. Até o próximo programa, se Deus quiser.
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0: 14h07, segundamos nesse 6 de julho de 2026. Eu sei, não adianta aí do seu coração, eu sei como é que você tá nessa segunda-feira, como é que você amanheceu, porque pra você hoje era pra ter tudo, né, gente? Menos a sensação de que nada podemos fazer sobre o jogo do Brasil de ontem. Mas hoje, no quadro Segunda da Mulher, com a Carol, lá da Semear Paz, que já tá aqui com a gente, Raimundo e todo mundo, a gente vai poder entender o que aconteceu. Por aqui nós trouxemos uma análise do panorama geral, alguns pontos para conversar com você, além dos assuntos formidáveis e essenciais da Carol aqui, que vai dar um up na sua segunda-feira. Não é isso, Raimundo? Boa tarde, meu querido.
1: Boa tarde, Ana. Boa tarde, rádio ouvintes, internautas. Não tem como fingir que tá tudo bem, né?
0: Não tem, né?
1: É, porque se a gente é patriota, se a gente leva as coisas do Brasil no coração, todo mundo tá triste.
0: Exato.
1: Mas, no entanto, todavia, porém, lambaria pescado e jogo é jogado, né?
0: Exatamente.
1: Como diz nosso querido Orlando Rosca ali da equipe de esporte e futebol, é bola na casinha.
0: Exatamente. O negócio é fazer gol, né,
1: quem
0: menino?
1: Quem não faz, leva.
0: Exatamente. Gente, muitas outras coisas, mas antes da gente continuar costurando sobre a despedida do Brasil da Copa do Mundo, Carol, como vai você, minha querida?
2: Bem, eu tô bem. Triste, né? Em casa é a primeira Copa que o Júnior participou.
0: Uhum.
2: Então, assim, quando fez o segundo gol, nossa, ele chorou muito.
0: Eu
2: e aí
0: imagino.
2: Todo mundo falando, mas é assim mesmo, tentando explicar. E eu acho que essa geração agora, recente, não teve essa, né, experiência de ver o que é o Brasil ganhar. Eu me lembro na Copa, assim, de 94, assim, como se fosse hoje. A rua pintada, o Brasil tetra, né? Aqueles gritos lá do
0: Eu
2: taparelo.
0: Acho que foi as Copas que a nossa geração viu com mais afinco, né?
2: Isso.
0: A de 94, depois as outras para
2: 2002.
0: A gente começou a ver com mais, assim, seleções que realmente faziam futebol de verdade, né? Carol, você contou que você também foi no Museu do Futebol recentemente, né?
2: Sim.
0: E como é que foi a experiência lá?
2: Então, foi ótimo, né? Eu fui levar o João.
0: Sim.
2: E a gente ficou admirado justamente com essa questão. É, porque lá tem umas placas com né, as pegadas de grandes jogadores, de goleiros. E assim, o Rinaldo, o Ronaldinho Gaúcho,
0: sim,
2: todos assim com o pé bem grande.
0: Uhum.
2: O Pelé pequenininho, né?
0: Isso.
2: E tão assertivo. E eu pensei ontem nisso, assim, que geralmente a pessoa que tem muita altura é desajeitada.
0: Exato.
2: Então, eu acho que aquela tentativa de colocar o Hendrick lá era pra fazer velocidade, tentar fazer ali, mas deu muito certo.
0: Gente, ó, colocadas as questões aí da Carol do Raimundo, a gente vai costurando o texto aqui que a nossa produção preparou pra vocês. E é o seguinte, a derrota do Brasil de 2-1 pra Noruega nas oitavas de finais da Copa do Mundo 2016 provocou uma reação muito dura. Tanto na imprensa brasileira quanto na internacional, o consenso é que a eliminação vai além de um resultado isolado e expõe problemas estruturais no futebol brasileiro. Os principais pontos que destacamos aqui pelos jornais dessa imensa imprensa nacional são os seguintes, gente. Falta de um projeto consistente no nosso futebol. A maior parte da imprensa brasileira atribui a eliminação ao ciclo turbulento da seleção, que teve 4 treinadores em 4 anos da chegada de Carlo Ancelotti. E a avaliação é que nenhuma seleção consegue desenvolver identidade com tantas mudanças de comando. É uma boa observação, né, Raimundo? É essa?
1: Boa observação.
0: Isso.
1: Geralmente, o cachorro, quando não tem dono, né?
0: Exato.
1: Ele aceita conselhos de todo mundo.
0: Exatamente.
1: Então, assim, tem que ter aquele líder que você chama... Falar mister, mas é um jeito carinhoso de chamar, mas tem que chamar assim, igualzinho o Parreira, foi quase 3 Copas praticamente, Zagallo, né?
0: Uhum.
1: Porque deu sequência ao trabalho. Acho que essa sequência era preciso. Só de olhar assim a beira do campo e ver a cara do treinador, você sabe o que ele quer.
0: Exato.
1: E não acontecia com o Brasil, cada um fazia do jeito que queria. Né, jogadas individuais desnecessárias, futebol é coletivo.
0: Coletivo.
1: A jogada individual você faz quando você está pelo menos com um número, né, a seu favor, 2-0, 3-1. Agora, quanto a 0-0, fazer jogadas individuais é inadmissível.
0: Olha, e com isso, com o Raimundo colocando, e viu, Carol, fica à vontade também para comentários, a superioridade coletiva da Noruega. Diversos analistas ressaltam que a Noruega controlou a posse de bola, foi mais organizada taticamente e soube aproveitar os momentos decisivos. A vitória foi tratada menos como uma zebra e mais como uma consequência de um trabalho contínuo da equipe norueguesa. O aproveitamento do Brasil em campo retrata muito isso, 70% para a Noruega contra 30%. Eu tive a impressão que o Brasil não jogou. Uhum. Sabe, não é? E toda vez que ele chegava perto dos gigantes da Noruega, eu me vinha sempre uma imagem na cabeça que eu até ilustrei aqui, Raimundo e audiência, todo mundo. Sabe quando você pega um cara muito grande, ele pega a mão, põe a mão na sua cabeça e fica te segurando, você fica dando de braço, dando de perna? A impressão que eu tinha que estava acontecendo com o Brasil era isso.
2: E assim, depois que a gente viu aquele jogo Cabo Verde-Argentina.
0: Nossa! O jogo da Copa!
2: É o jogo, né?
0: Exato.
2: Porque assim, a Argentina passou aperto. Mas não desistiu em momento algum.
0: E a estrela foi Cabo Verde, né? É. Mesmo com a Argentina vitoriosa, pelo futebol mostrado, pelo respeito, né? Ah, gente, olha. Outro brilho da equipe foi o Howard, né, gente? O que, que é aquilo? Eu ficar. Eu estava ali passeando, né? A imprensa internacional destacou que o atacante decidiu a partida com 2 gols e confirmou sua condição de um dos principais jogadores do torneio. O jornal britânico The Guardian e o Wall Street Journal enfatizaram que o Haaland foi o grande protagonista da classificação da história norueguesa. Críticas a Ancelotti. Todo mundo tem crítica para todo mundo, mas como a gente colocou aqui, não é. Eu acho que a nacionalidade nesse tipo de torneio pesa, tá, gente? Faz diferença. Mas sem responsabilizar sozinho, na Itália, a leitura predominante foi que Ancelotti fez milagre. A análise é que o treinador herdou problemas acumulados ao longo dos últimos anos e teve pouco tempo para reconstruir a equipe. Fim de um ciclo. Muitos veículos interpretam essa Copa como o encerramento de uma geração. A campanha reforçou o jejum brasileiro, que já chega a 6 Copas sem título desde 2002, aumentando a pressão por renovação profunda na seleção. A gente foi hexa, né, Raimundo? Não do jeito que gostaríamos.
1: É, só para fechar esse ciclo de comentários, uhum. Então é o seguinte. Erros, né, coisas simples, né? Bater pênalti. Gente, quem bate pênalti é centroavante.
0: É o cara do gol. Cadê o Vini Júnior?
1: Até mesmo para ele tentar artilharia, né? Tava ali próximo ali ao próprio jogador do Noruega, o próprio do Messi, o Mbappé. Então, assim, ô, Vini, vai, marca mais um para você colar nos caras.
0: Exato.
1: E agora, a televisão agora, antes de sair de casa, eu assisti na Ana Maria Braga, uhum. na Rede Globo de televisão, focaram, né, o rosto do batedor de pênalti do Brasil.
0: Uhum.
1: Ele não estava seguro. Parece que ele estava com taquicardia, com tanto medo de bater.
0: Uhum.
1: Né? Então, assim, faltou também vir e falar: oi, sou eu que bato.
0: Exato.
1: Né? Eu sou artilheiro, né? Vou frieza, pegar a responsabilidade.
0: Né? Raciocínio lógico.
1: Então, assim, mas no treino deve que fulano batia melhor. Gente, mas treino é treino, jogo é jogo.
0: Exato.
1: O jogo tá valendo, né? Então o Vini tinha. E se o Vini errasse, o Brasil inteiro não iria ficar triste, porque
0: exato.
1: Tudo que o Brasil conquistou até agora foi Vini, Júnior.
0: Exatamente.
1: Né? Então o peso seria até menor, né? Eu falaria assim: o Vini bate você, porque o Brasil tá muito confiante em você. Se você errar, não vai dar tanto problema.
0: Exato.
1: Né? Agora, uma pessoa que o Brasil não está acostumado a ver bater pênalti, mas assim, tem muita gente que está torcendo o bico lá do outro lado do rádio, falando assim: ah, não concordo. Você tem o prazer, né, de estar no Brasil democrático. Você pode ter sua opinião, mas a nossa opinião é essa.
0: Olha, gente, e aí o que a gente quer trazer da análise aqui? Todo mundo aqui colocou sua opinião, como o Raimundo bem colocou, a gente é brasileiro e cada um tem um ponto de vista. A gente trouxe aqui os pontos de vista de equipes jornalísticas e esportivas do mundo todo. Agora o que a gente quer trazer aqui é uma reflexão do panorama. A derrota para a Noruega vai além do placar. Ela provocou uma onda de reflexão dentro e fora do Brasil. Muitos analistas passaram a comparar 2 modelos, o de um país que investe há décadas em educação, planejamento e formação esportiva e de uma polêmica e de uma potência de futebol, melhor dizendo, que continua revelando talentos, mas enfrenta dificuldades para manter projetos consistentes. Também voltaram ao debate temas como influência crescente de apostas esportivas, a gestão do futebol brasileiro e a necessidade de um planejamento de longo prazo. Não há uma única explicação para a eliminação, mas ela reacende perguntas importantes sobre o futuro da seleção brasileira e sobre escolhas que nós fazemos como sociedade, né, Carol?
2: É verdade, assim, eu sempre falo que não há caminho sem educação, a cultura, a arte, o esporte, principalmente, E eu acho que a gente continua dando murro em ponta de faca.
0: Exatamente.
2: Né? E a impressão que a gente tem é que a gente produz muita coisa boa, mas na hora do florescer, né, fica para
0: outra. Brasil,
2: a gente não colhe.
0: A psicologia, eu acho que tem, não sei a linha, tá? Psicólogos que estiverem ouvindo aí, parece que a gente tem medo de dar certo, né?
2: É a síndrome da impostora, assim, né?
0: Exatamente.
2: Nunca boa o suficiente.
0: Nunca boa o suficiente. Olha, gente, pra fechar aqui já no pensamento da tarde de hoje, que a gente costurou com o futebol, com tudo que a gente tá trocando aqui, costurando. O futebol é muito mais que um placar. No Brasil, ele faz parte da nossa cultura, como a Carol colocou aqui, ó, da nossa memória, da nossa identidade. É um esporte que atravessa gerações, une pessoas e ensina todos os dias o valor do trabalho em equipe, como falou Raimundo aqui mais cedo, da disciplina e da superação. Por isso, as derrotas também têm o que nos ensinar, gente. Elas lembram que tradição por si só não garante vitórias. Pontinho. Todo grande time, assim como toda grande nação, precisa aprender a se reinventar e seguir em frente. O futebol continua sendo um dos maiores patrimônios culturais do mundo. E quando a bola parar de rolar, fica uma lição que vale a todos. Perder faz parte da caminhada, mas transformar a derrota em aprendizado é o que constrói os verdadeiros campeões. Não é isso, Carol?
2: Isso mesmo.
0: Olha, gente, vamos ver se você sabia, Rai 12 e 19.
3: Você sabia?
0: Eu não sabia. Gente, olha aqui, ó, no Brasil, de 6 de julho, a gente comemora. É uma data que reúne marcos, né? E utiliza os boletins aqui de várias chamadas de atenção. Hoje é o Dia Mundial das Zoonoses. A data lembra a importância da prevenção de doenças transmitidas entre animais e seres humanos. Foi escolhida por marcar a primeira aplicação bem-sucedida de vacina contra a raiva por Lois Parter, em 1885. E hoje, olha que data interessante, Dia Internacional do Beijo. Celebrada em diversos países, é uma data que simboliza, que valoriza o afeto, a aproximação entre as pessoas e os vínculos humanos. Beijinho no ombro aí pra todo mundo, tá? Ai, quem tá ficando mais jovem hoje, meu querido?
1: Vou mandar um abraço pra Josiana Oliveira, a Karine Alves Castros, a quem mais? Que é a Maria José Teixeira, grande abraço, Geraldo Santos, grande abraço, Geraldo, Vânia Joiciane, o Marcos Fábio Gomes, Marcos Fábio da MF, né? MF Gestão de Empresas, a Sabrina Souza, grande abraço, Sabrina. Passou no concurso agora, tá bem aí numa
0: tá
1: cidade
0: bem,
1: fora.
0: Tá bem, bom que não vem Sabrina.
1: Renato, Renatinho do Bagode, grande abraço, Renato, Farley Machado, a Gina Santos, minha ex-cunhada, a Paula Castro, a Thay Acosta, a Nilva Alvim, lá do Danilo Passo, mãe do nosso querido Padre Ulisses, a Pâmela Tereza, a Elza Maria, grande abraço, a Jane Oliveira, Margarete Moreira, Inid Serpa, a Marlandes, irmã da nossa querida Macaia Evaristo, a Stephanie Martins Amaral, o Anderson Brandão Gonçalves, o nosso querido Marcelo Martins, grande abraço, meu padrinho de casamento, a Fabi Alves, a Cleidiane Leite, a Luciana Maria, a Fabiana Dutra, a Bernadita Bolanhos, a Lissandra e o Lissandro Albernaz, Lissandro que é gestor aí, captação de recursos também. Grande abraço a todos, nossos parabéns. 12 horas 21 minutos, breve intervalo, a gente volta já.
0: Vamos começar.

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0: A vida é dura. Benito de Paula e Demônios da Garoa. Eu sei, gente. A gente vai passar alguns anos, alguns momentos falando dessas coisas, mas daqui a pouquinho a gente vai rir, a gente vai superar. Eu aqui, nossa convidada de hoje, a Carol da CMA, a gente estava falando assim, perder outro foi difícil, mas eu ainda não superei 7-1. Você superou, Raimundo?
1: De forma nenhuma. O remédio amargo às vezes lembra a gente,
0: exatamente.
1: Né? É bíblico, né? Quando o povo reclamava de caminhar com Moisés, aí Moisés dava uma erva amarga. Você lembra de quando a gente era escravo? Para o povo lembrar, né? Do tempo ruim. E lembrar que até a Alemanha também foi embora, né?
0: Foi embora também. Então, o México foi embora ontem também, né, gente?
1: Então, assim, não é o fim do mundo, não.
0: Olha, gente, por aqui, maravilhosa, da Carol, da CMA Passos com a gente. Eu vou ler uns recadinhos aqui dos nossos internautas maravilhosos que já chegaram. E Júlia, sua queridíssima, a Rosarte artesanata sua mãe, maravilhosa. Atleta tem que dormir cedo, dormir bem e não beber. Mamãe Carol, você está linda. Beijos. João e vovó, seu filhão tá lá. Como é que chama seu filho?
2: João Lucas.
0: João Lucas, meu querido, vai dar certo, tá? Confia na mamãe, no papai, na sua família, que eles vão te ensinar assim, a verdadeira raiz do futebol brasileiro. Olha, a mulher nunca foi contada. Tem registros até na Bíblia. Hoje em dia não é contada, não tem voz, é menosprezada. A mamãe chegando por aqui, a Júlia tá falando. Mulher tem que apoiar a mulher, é uma rivalidade. O machismo é tão presente que os radialistas, sempre que falam de compra, direcionam a dona de casa. Olha isso, boa reflexão, chamada de atenção, viu, professor Lucas? Um abraço. E os comerciais de limpeza é sempre com uma mulher. Isso, a Pan também por aqui. Carol, maravilhosa. E Pan, tudo bem, minha querida?
3: Gente, boas observações, né?
4: O Lucas me fez lembrar de um fato, não vou lembrar em detalhes, mas a Marta, quando ela ganhou, né, foi premiada um daqueles mundiais, ela ganhou, eu não sei se o patrocinador era limpeza, sobre limpeza e tal.
0: Isso.
4: E ela ganhou várias coisas de limpeza. E veio o questionamento, produtos de higiene e tal. Veio esse questionamento de por que que ela, enquanto mulher, né, teria que ganhar isso, enquanto os jogadores ganham prêmios milionários e tal. E eu até falei com o João ontem, não vamos ficar triste não, ano que vem tem Copa Feminina.
0: Exatamente.
4: E nós vamos fazer algo do mesmo jeito, vamos participar.
0: E aí, essas reflexões críticas, análises aqui que os nossos internautas maravilhosos estão trazendo, também serve para a gente pensar, por que não dar a Copa de Futebol Feminino a mesma atenção que a gente dá à Copa masculina, né, Carol? Sim. Vão para a rua, vão pintar a cara, vão assistir jogos. E aí eu tô falando de nós que estamos aqui na base, mas patrocinadores, grandes marcas, as transmissões, né? Da mesma seriedade.
4: E é importante falar, quando eu falo assim com muitas mulheres, gente, é igual a questão da Copa. Faltou planejamento, mas foi com cara e coragem. Nós mulheres também acabamos fazendo isso no nosso dia a dia, no nosso trabalho. Vamos com a cara e coragem e talvez não debruçamos sobre um suporte teórico para a gente entender melhor como que funciona, porque a gente precisa de um planejamento. Até para saber nos defender.
0: Exatamente.
4: De ataques, ajudar uma amiga, né? Então, assim, é preciso que a gente saiba realmente valorizar a Copa Feminina, valorizar esses espaços que são majoritariamente masculinos e fazer com que a gente esteja presente, porque a gente não está pedindo para ocupar.
0: Exato.
4: A gente já está ocupando, né? Então.
0: Daqui a pouquinho a gente vai conversar sobre o evento que a Carol vai fazer, mas eu vou aproveitar esse bloco aqui para explorar bem essa maravilhosa, que ela tem muito conteúdo. Adriano Reis, boa tarde, meu querido. Ô, Carol, eu queria fazer outra comparação importante sobre toda essa gestão com mulheres que você faz. Muito se levantou, né? Sobre tudo que o Brasil não perdeu a Copa do Mundo. O Brasil vem perdendo muitas coisas.
4: Uhum,
0: e uma nação muito nova, né? A gente fala assim, quando a gente fala nova, gente, que o nosso processo de descolonização ainda está acontecendo até hoje.
4: É lento.
0: Acontece. Eu tô com o professor aqui, tá? Ela vai me corrigindo se eu puder. Então, eu fiquei pensando sobre isso. Essa Copa foi muito diferente de diversas formas. Não das formas positivas de ser em três países, de ter mais seleção, mas o por de trás, que às vezes, muitas vezes, não chega na população. As bets é uma questão. As violências ocorridas de gênero, de etnia, de várias questões, né? E também a falta de nacionalidade as misturas também, porque muitos países lidos como branco tinham, na maioria, muitos jogadores às vezes negros. Isso também teve uma levada racista. Vou citar a França, por exemplo, né? Para quem não sabe, gente, a França tem muitos negros por causa do processo de colônia. E sofre essa coisa. As pessoas, você acha, Carol, que as pessoas conseguem fazer essas leituras, conseguem fazer essas pontes, assim, com o universo feminino, com essas outras questões?
4: Não, não consegue. Eu vou te dar um exemplo, assim, bem ilustrado.
0: Sim.
4: Né? Antes da Copa iniciar, fizeram, então, o lançamento dos álbuns de figurinha.
0: Uhum.
4: Pra mim, esse álbum de figurinha, ele é a maior demonstração da desigualdade social que nós, brasileiros, vivemos.
0: Sim.
4: Um álbum de figurinha relativamente caro, que não alcança todo mundo.
0: Teve criança, até criança, seu próprio álbum, você viu? Porque não tinha condição nenhuma de comprar
4: então,
0: um álbum.
4: Então, assim, um álbum que não era só um álbum, era vários álbuns dentro de um só. Porque,
0: sim,
4: como eu vivenciei isso com o João, então, assim, um álbum com 980 figurinhas, que,
0: nossa,
4: é R$1 cada.
0: Olha
4: então,
0: isso.
4: Pra você completar, R$980.
0: Faz um salário mínimo aí.
4: Um pacote de figurinha de R$7, que vem 7 figurinhas e que você não vai vir uma de cada, vem repetidas.
0: Uhum.
4: Aí me inventam 80 figurinhas Legends, que são figurinhas, né, lendárias, que tem o Cristiano Ronaldo bronze, prata, e que chegam a custar até R$1.500.
0: Que absurdo.
4: E aí acaba que os meninos nem querem completar o álbum, quer conseguir essa tal de LED.
0: Uhum.
4: E ainda vem essa questão dos youtubers e influenciadores que compraram, né, box de figurinhas. E aí depois que você já tá naquele processo todo, o álbum, ele não foi feito assim com uma consistência boa, o papel, o primeiro álbum que é fininho.
0: Uhum.
4: Aí vem os álbuns de capa dura, porque tem um álbum dourado, porque tem um álbum prata. Então, assim, é uma comercialização tão grande essa questão do dinheiro e de mostrar o meu álbum, minha figurinha é legend, uhum, o meu álbum é de capa dura. E isso não é o sentido da Copa do Mundo, do Mundial de Futebol, da união das nações,
0: uhum,
4: né? Porque a ideia principal é essa, de unir o mundo inteiro numa globalização e fazer uma festa para todos. Então, eu, enquanto professora, lá na nossa escola, a gente tem 6 turmas de educação integral.
0: Uhum.
4: Eu comprei um álbum para ser de todos os alunos do integral. Então,
0: 135
4: alunos com um álbum só, que a gente vai sortear agora no último dia de férias.
0: Sim.
4: Mas por quê? Porque essa questão do pertencimento, ela é muito importante para a sociedade. Então, aquele negócio de eu vou trocar figurinha, eu vou colar, quanto que tem no nosso álbum,
0: uhum,
4: fazer pertencer, porque igual agora, com o Brasil saindo, já vai dar uma baixada, mas o menino não tem aquela revolta de por que que o fulano tem álbum, eu não. Por que que cola figurinha, eu não. E é muito caro,
0: uhum,
4: né, Ana? Então, assim, um dos exemplos claros, né,
0: muito bem lembrado, Carol,
4: que aconteceu é a figurinha, e são crianças, porque fora isso, quantas coisas aconteceram em questão de gênero,
0: uhum,
4: questões raciais, questão das entradas nos Estados Unidos, né, que a gente adulto já sofre com isso, mas vamos pensar nas crianças.
0: Exatamente.
4: Né, como que um menino compreende que ele não pode ter, desculpa, ele não pode ter um álbum,
0: uhum,
4: de figurinha e vivenciar 2 meses disso em todos os lugares.
0: Uhum.
4: Então, assim, é bem complicado.
0: Olha, e o pessoal está dizendo aqui, será que a Globo vai alternar a grande grade de programação para transmitir a Copa Feminina? E poderemos sair mais cedo do emprego para assistir aos jogos? Pois é, minha querida.
4: É o grande X da questão.
0: 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Não existe dinheiro fácil. Essas bets é uma enganação, a Júlia está dizendo aqui também. Gente, tem tanta coisa que se aprender. Ô, Carol, para a gente finalizar esse bloco aqui responsavelmente, que você acha que fica para as crianças? Assim, que ontem eu fiquei olhando os vizinhos que eu tenho do lado e tava todo mundo assim, num prédio vizinho ao meu, era uma família gigante. São todos meninos, os filhos. Tava todo mundo de verde e amarelo, a casa tava cheia, animada. E eu saí de lá para ver o jogo em outro lugar, não vi como é que foi voltar. Porque depois que o Brasil perdeu, vocês viram, gente, foi um silêncio.
4: Silêncio.
0: E aí o que me ficou foi o choro, tanto das crianças que estavam no estádio, quanto das crianças nas diversas casas brasileiras e lugares que o pessoal estava julgando. O que você acha que fica desse aprendizado da seleção brasileira e como que os responsáveis, aí eu não vou colocar só homens,
4: uhum,
0: e mulheres, devem lidar com isso?
4: Então, eu acho que é um bom momento para a gente trabalhar principalmente essa nova geração, a questão da frustração.
0: Sim.
4: Porque a gente brinca muito, né? Vê muitos memes na internet que os alecrins dourados nasceram pra ter tudo.
0: Exato.
4: E, assim, do mesmo jeito que tem crianças decepcionadas brasileiras, né? E uma nação toda, tem uma nação feliz, que é a nação da Noruega. E a gente tem que entender na
0: respeitar.
4: Vida que é assim, né? Se você não der o seu melhor, ou pelo menos tentar correr atrás dele, você não vai ter bons resultados. Uhum. Então, foi o que eu tentei falar com o João ontem. Falei, olha, infelizmente não conseguiu, mas você não gosta do Haaland? Você não sabe que ele é um bom jogador?
0: Exato.
4: E lá na Noruega tá todo mundo feliz. Então, assim, não adianta a gente tentar, às vezes, maquiar e mostrar essa positividade tóxica, né? De que a gente sempre ganha, a gente sempre vence. Porque na vida, infelizmente, não é assim. É. E sempre vai ter uma pessoa em primeiro lugar e uma pessoa em segundo. E a gente tem que saber lidar com essas frustrações. Então, eu acho que é um momento da gente pôr o pé no chão e entender, né? Qual que é a minha realidade? E reconhecer aonde a gente pertence.
0: É isso, gente. Pertencimento. A palavrinha que fecha esse bloco de hoje. A gente vai pro intervalo e volta já já.
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15: Descanse.

0: Padilha aqui, é um som de perguntas sem respostas, capital inicial. É assim que você está hoje, Rai?
1: Perguntas sem respostas.
0: Adoro! Gente, por aqui.
1: Eu acabei de ver uma coisa aqui.
0: Conta, menino.
1: Que o craque Neto, né, do Corinthians, que tem um página nas redes sociais.
0: Sim.
1: Ele falou uma coisa que eu não sabia. O técnico Ancelotti deu um dia de folga pro Brasil depois do jogo do Japão.
0: Uhum.
1: E eles foram pra churrascaria.
0: Pois é, menino, você não sabia, não? Ai, Jesus.
1: E comprometimento, hein?
0: Gente, eu acho que
2: era férias.
0: Era férias. Raimundo, a gente não vai falar aqui outras coisas de bastidor que eu tava comentando com a Carol, aqui, porque isso aí foi o mínimo, tá, amigo? Eu te conto.
2: Deixa baixo
0: aqui umas outras coisinhas que aconteceram.
1: É umas coisinhas que fazem toda a diferença.
0: Ai, gente, tudo.
1: Não, mister, a gente não quer folga, não, a gente quer trabalhar.
0: Exato, é trabalho, vamos... meu amor. Alguém tem que falar.
2: Alguém avisa.
0: Gente, a Copa desperta pertencimento ou apenas celebração, Carol? Olha aí, pra Júnia, good afternoon, Tati maravilhosa, um beijo pra você. Gente, por aqui hoje, Carol da CNA, minha comentarista para assuntos futebolísticos.
2: Os meus alunos falaram assim, nossa, Carol, tá tão antenada no futebol. Eu falei, isso é ter um filho de 7 anos.
0: Tá vendo o que, que o futebol faz com as mães responsáveis, educadores aqui no estúdio da DIV? Carol, olha, a gente já fez essa costura do trabalho da CNA.

0: Hoje é a palavra do programa, hein?
1: Porque, assim, é um movimento que salva vidas. E assim como eu acabei de falar sobre a questão, né, da leveza e das vezes, assim, que é sutil essa questão da violência doméstica, essa violência velada, essa violência psicológica, que às vezes você mesmo pensa assim, mas a pessoa não está bem hoje em dia, foi só um comentário infeliz, e não é um comentário infeliz. Então, na nossa caminhada, ela acontece aos sábados de manhã, agora ela é uma caminhada regional, porque não é só em Divinópolis, né? A gente fez já em Itapsirica, Carmo Cajuru, em Ermida, em nosso calendário também.
0: Tô te devendo fazer uma costura Oliveira.
1: Muito fazer em Oliveira, porque eu vi que lá tem muita potência.
0: Isso,
1: tem
0: até
1: muita
0: mulher. Na Fabrícia.
1: Já conversei com a Ana.
0: Ai, eu adoro.
1: Então, assim, aí o Manal viu, Ana Fabrícia, você vai ter que... As Anas comunicam,
0: tem que resolver isso aí, Ana.
1: Então, assim, não é só uma caminhada.
0: Sim.
1: É um evento que salva vidas. Porque traz não só mulheres vítimas, mas todas nós mulheres que passamos, né, por esse momento de transformação, de saber ocupar o lugar que sempre foi nosso, mas não nos permitiram, né, ocupar. E fazer valer a pena uma manhã de alongamento, uma manhã de dança, de afeto, de acolhimento. E depois das caminhadas, eu costumo dizer assim, que no dia, às vezes ela não dá um retorno.
0: Sim.
1: Mas no processo entre uma e outra, são casos assim, fenomenais, que as meninas, que como a Luísa Ribeiro, a Priscila, fazem essa assessoria jurídica. Depois a gente vai sentar, vai conversar quantas mulheres que procuram para saber um pouco mais sobre a questão dos direitos, para saber um pouco mais do que ela vivencia, às vezes não só com o parceiro, mas também assim com a família ou com o pai, porque a violência de gênero, ela não é exclusivamente do parceiro com que a gente vive, né? A gente vive ela o tempo inteiro, no trabalho.
0: Todo tempo.
1: Né? E assim, o SEMEAR virou essa referência porque eu recebo muitas DMs de o que eu poderia fazer com um assédio moral do meu chefe que está me assediando ou está abusando mesmo. Então, assim, a gente recebe muito essas denúncias e que geralmente o corpo que está ali, né, o corpo docente ou um corpo de hospital ou de empresa no meio corporativo, todo mundo acaba aceitando aquela situação e não valida o que aquela mulher diz. Então, assim, é preciso da gente se unir, de ter essas caminhadas, esse momento de troca de informação para você entender o que realmente é uma violência, que ela não é só o feminicídio, a agressão física. Isso aí, né, é só o finalmente mesmo. Tem muita coisa antes que antecede esse processo.
0: Não é só correr, tá, minha gente? Olha, a Júlia tá aqui maravilhosa, nossa parceira. Ontem eu fiquei sabendo que a sogra tem sussa para hidratação e Nutella mesmo? E Nutella mesmo? Que é isso, Júlia? Sogra tem sussa para hidratação? Me responde. Ah, ela arrumou aqui o comentário embaixo. Ontem eu fiquei sabendo que agora tem pausa para hidratação. Bem Nutella. Ah, agora explicou. A Graziele Cardoso também por aqui. Menina, essa pausa para hidratação tem outras camadas aí.
1: E outra coisa que eu queria ressaltar, muito bem lembrado.
0: Isso.
1: Porque assim, quando eu vi aquela pausa da hidratação, eu falei, gente, agora tem isso. Porque assim, quem jogava na várzea, no campo de terra, nunca teve hidratação. Mas enfim, eu vi um meme, mostrei ele em casa, que a pausa, quando falam pausa da hidratação, aí colocaram o Vini e o Haaland fazendo hidratação no cabelo, fazendo máscara, né, de skincare e tal. E aí eu volto a chamar a atenção para essa questão, que como são coisas conhecidas como coisas femininas,
0: isso
1: também é uma violência
0: exatamente.
1: Velada. Que, olha, agora eles não são aqueles jogadores, né, homens fortes, guerreiros, que agora eles estão igual mulheres, se hidratando, cuidando do cabelo. Então, novamente trazendo essa questão do desenvolvimento, da competência e assimilando a mulher.
0: Isso. E como se uma hidratação, uma questão. Olha, gente.
1: Importantíssima, né?
0: Presta atenção. O que acontecia na hora da hidratação quando eu falo de monies? Publicidade ocorrendo, tá? E segundo, concordo com o Carol quando ela fala isso dessa violência, que eu também vi isso e me incomodou muito, né? E terceiramente, quando a Carol tá falando dessa questão das violências. Porque o

0: Feminicídio virou uma patologia muito séria no nosso país, né? E com essas consequências horríveis que a gente vai, muita a resultabilidade dessa questão muito pouca, né, Carol? Quando a gente
1: Sim.
0: fala da nossa defesa, quando a gente fala dos canais que a gente liga, porque as mulheres continuam morrendo ou sendo tratadas de maneira muito diferente. E aí, eu queria que você falasse um pouquinho dessa questão das mulheres ainda se sentirem desassistidas e inseguras quando elas estão sofrendo alguma violência. Porque eu fico pensando assim, precisa de acontecer uma caminhada. Entendeu? A caminhada é um lugar, vamos dizer assim, que não oferece perigo a ela dizer, estou saindo de casa para caminhar.
1: Sim,
0: Né?
1: é isso.
0: Porque é diferente de estou saindo de casa para uma reunião com feministas ou com mulheres.
1: Então, e uma coisa que eu sempre bato na tecla, as pessoas
0: Sim.
1: precisam entender que a linha do feminismo, ela não é o que é chamado de femismo, que é onde a mulher domina a classe dos homens, né?
0: Isso.
1: Então, assim, tem o machismo e o femismo, onde dá esse domínio para um gênero só. O feminismo, ele é uma linha tão assim, é importante para os homens também, porque até esse caso, olha, só pode hidratar a pele, só pode hidratar o corpo, hidratar o cabelo, mulheres? Não. E os homens que também gostam, porque isso é higiene, isso é
0: Exato.
1: autocuidado, né? Isso é você fazer valer o corpo que você carrega. Então, assim, o feminismo, ele é bom para os homens também, porque ele permite que os homens chorem, que se sentem acolhidos, fracos, que não precisa de ter que entregar
0: Dá conta
1: tudo,
0: de
1: dar conta de
0: tudo.
1: tudo. Então, é uma equidade de gênero mesmo, né? E aí a gente acaba falando que a caminhada é esse momento de acolhimento, e mesmo assim a gente ainda encontra pessoas, né, contrapartidas falando, ah, pode parar de ir nessas coisas de mulher, porque isso é feminismo, sim. E as pessoas têm muito esse equívoco de que o feminismo é aquilo que a mulher não vai depilar, queimar o sutiã e sair gritando, matando todos os homens. A gente não odeia os homens, a gente não quer descredibilizar os homens, a
0: Exato.
1: gente quer viver numa sociedade onde os direitos são iguais. E se você tem a sua competência, por que não você ocupar aquele lugar? Né? Só por causa do gênero. Então, assim,
0: Exatamente.
1: aí a gente vem várias camadas, né? A questão do salário, né? Da desigualdade
0: Isso.
1: salarial, a questão da sobrecarga que a gente tem, materna, né? Esse cuidar, né? Quem cuida de quem cuida, porque se colocou na sociedade que o autocuidado e o cuidado familiar é só da mulher.
0: Não
1: Enquanto o
0: é
1: homem
0: não, viu,
1: provê a
0: gente?
1: família, mas a gente também está provendo a família, então vamos dividir as tarefas domésticas.
0: Ó, a gente vai para o último intervalo. Muito tristemente, mas a gente volta já já.
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0: dia de rock, bebê. Que delícia. Cazuza maravilhoso. A Júnia Menezes School. Com você, minha querida. Por aqui, gente, a gente queria ficar até amanhã com a Carol aqui, mas vamos reforçar. Carol, quanto que vai ser a caminhada?
1: Então, aqui em Divinópolis, dia 8, né? A gente tá aguardando a liberação dos alvarás, né? Provavelmente na Praça Dom Cristiano, na Praça da Catedral.
0: Da Catedral.
1: E, assim, a gente sempre faz em praças públicas mais centrais pra possibilitar todo mundo participar. A camisa é sempre a mesma.
0: Adoro, sempre lá.
1: Adquiriu em agosto, pode adquirir, que é a mesma camisa. Só muda os patrocinadores atrás.
0: Exato. Ó. Já vai solicitando a sua. Como é que faz pra pedir, Carol?
1: Então, a gente tem um link lá no Instagram, tem meu número também, 37 9164 0570.
0: 9164 0570.
1: E as pessoas podem adquirir, né?
0: Isso.
1: Pra poder participar. E essa camisa, eu falo assim que ela é além de uma camisa também, porque passos que inspiram. Todos nós temos passos que inspiram,
0: todos,
1: né? E assim, não é pra falar, não, nós mulheres temos muita coisa na bagagem. Então, assim, é algo mesmo pra mostrar o pertencimento, que é a palavra do dia, e você mostrar que você inspira alguém.
0: Isso.
1: Né?
0: A Carol tá lá, gente, chamando mulheres, né? Colocando os vídeos lá no Passo da CMA. Eu acho importante, nós que já estamos aqui caminhando com a Carol o tempo, mas sempre tem alguma história diferente que precisa de visibilidade. Então, se você tá ouvindo aqui o Panorama Geral, entra lá no link, pode, né? As pessoas podem mandar os vídeos, né?
1: Sim.
0: Porque eu acho que, às vezes, a sua vizinha, a sua mãe, a sua tia, a sua parceira, uma mulher incrível, que tem uma história incrível, às vezes a gente não tem a oportunidade de acessar, né, Carol?
1: E assim, e às vezes a gente consegue alcançar todo mundo, e a gente tá ocupado conhecendo elas, e
0: isso,
1: contando a sua história, e assim, é tanta coisa bacana, e quem sentir a vontade, às vezes eu falo pra pessoa, ah, mas eu não tenho coragem de fazer vídeo, mas esse vídeo pode transformar uma vida.
0: Exatamente.
1: Então, assim, você tá fazendo o bem pro próximo.
0: Vamos seguir lá, Semear Passos no Instagram, tá bom? Arroba Semear Passos, lá tudo de lilás. Vamos pedir a camisa pelo 991640570. 991640570. Seguir essa maravilhosa, da Carol, tá? É, aqui também nas nossas redes sociais, tá tudo marcadinho lá de azulzinho lá. Só você clicar e chega rapidinho. Carol?
1: Boa, rapidinho, só um
0: claro,
1: a última vez que eu vim, não mostrei.
0: É verdade, vamos lá.
1: A gente tem, né, o Clube do Livro, que a Luísa comanda lá brilhantemente. E a gente está terminando esse livro, Gisele Pelicot, A Vergonha Precisa Mudar de Lado.
0: Ai, que maravilha.
1: Que é aquele caso, né, que ela foi abusada, né, pelo próprio marido, do Pava, na França.
0: Sim,
1: e eles tinham, né, 10 anos ela foi abusada. E ela mesma, assim, é um livro maravilhoso, sabe?
0: Gente.
1: Que eu já estou lendo a segunda vez, porque são tantos detalhes. Então, assim, e fica muito à mostra como que é esse pacto dos homens.
0: Sim.
1: Sabe? Então, nós mulheres precisamos de...
0: Gisele Pelicot, A Vergonha Que Precisa Mudar de Lado.
1: Porque quando eles perguntam pra ela, né?
0: Uhum.
1: Se ela só poderia mostrar o caso e falar quem eram os abusadores, se ela mostrasse a cara.
0: Sim.
1: E todo mundo achou que não, que ia ficar, né, escondida. Ela falou, não, a vergonha não é minha, a vergonha
0: Sim.
1: é deles.
0: Que lindo.
1: Então, assim,
0: isso.
1: É muito importante. Agora, pro agosto, assim, é uma...
0: Uma delícia.
1: E o Bem Comportadas, Os Sete Pecados Capitais e o Preço que as Mulheres Pagam para Provar Seu Valor.
0: Ai.
1: Quando eu falei que eu trouxe o paraíso, ela mostra os sete pecados e mostra, assim, o que a sociedade fez com a gente.
0: Exato.
1: Né? Igual essa questão, assim, a gente não pode ter preguiça.
0: Uhum.
1: Então, a gente fica exausta. Então, a
0: não
1: preguiça...
0: pode descansar.
1: Ela é benéfica, porque tem um descanso.
0: Exato.
1: Né? Sobre a questão da inveja, como a gente manipular isso.
0: Ó, duas dicas maravilhosas. A gente não podia sair daqui sem esses duas indicações da Carol. Carol, repete o arroba do Semear.
1: Arroba Semear Passos.
0: Gente, obrigada um em um. A gente vai se despedindo. Eu, Carol Raimundo. Até amanhã.
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7: Muito bem, hoje é segunda-feira, né? Tava numa saudade dos meus ouvintes, camarada. Você sabe que na segunda-feira eu faço o último programa aqui à tarde, na sexta. Dá na segunda-feira, parece que tem um mês que eu não falo com vocês. Ô, saudade marvada, não é, Zé?
8: Eu não quero nem saber, a gente combina uma coisa, você faz outra. Era eu que ia falar primeiro da segunda-feira. Você é muita xereta, muito atrevido. Boa tarde, boa noite, lá com Deus.

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21 minutos e meio aqui na DIVI 102.3 FM, a rádio da minha, da sua, da nossa igreja. Hoje podemos abordar qualquer tema aqui no programa Sérgio Santiago. Podem até ligar no 999861194, pedir a música da sua preferência, mandar um alô, falar de aniversário. Mas, por favor, eu não estou proibindo, eu estou pedindo. Não me fale de futebol, que o trem tá feio, a coisa tá preta. Tá tudo bem pra você, camarada? Você viu o vídeo que fizeram a loura do Tchan? Você viu? Não é pra não comentar nenhum, né? Quem tiver, vocês que estão aí do outro lado, procure a loira do Tchan, que foi produzido ontem, depois do último jogo do Brasil. Não vou falar derrota, não, porque o jogo foi muito bom. É que o cara feio lá, o grandão, com 1,92m, o que tem de tamanho, ninguém chega perto do homem, quando ele fica sozinho, ela pronta, não é? Então, vamos todo mundo pra casa, pega as trouxas e vem embora, não é? 1h23h30, boa.

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1: Muito bem, camarada, muito bem. Dona Geralda, como é que você tá, menina? Eu te chamo de Dona Geralda, mas dá na hora de falar senhora, eu não falo não. Sabe por quê? Porque eu tô chegando na sua idade, Geralda.
2: Yeah.
1: Então a gente tem que combinar de não ficar assim com muita coisa assim. Oi, como é que o senhor tá, seu Sérgio Santiago? Como é que tá pro senhor? Não, nada disso. Geralda, como é que tá pra você? Tudo bem? Família tá boa? Tá aí no tapete ou tá no tricô? É? Ou no crochê? É? Vou dar uma música que você gosta, né, Geralda? Geralda, a filha da Geralda falou pra mim que ela gosta só de duas músicas do Eduardo Costa. Essa aqui, ó, pra ela e pra mim. E as outras. Essa, né, Geralda? Essa aqui, pra ela e pra mim. E todas as outras. O Geraldo, ele pode até cantar do jeito que você gosta. Mas você já viu a foto desse cara, Geraldo? O tanto que ele tá feio, ele raspou a cabeça. Ele raspou a cabeça e envelheceu aos 48 anos. Abração pra você, viu, Geraldo? Geraldo tá com 96 aninhos, né? Não usa óculos, nem um bifocal, nem um assim para despistar. Eu falei assim, eu não vou usar o óculos de descanso pro povo pensar que eu uso óculos de grau. Eu não preciso de óculos de grau, né, Geraldo? Um abração para você, viu? Ô, gente, deixa eu falar para vocês uma coisa. Tem gente falando que a coisa tá feia, a coisa tá preta. Quem não for filho de Deus está na unha da coisa, está na unha da dificuldade, né? Falei? Rimei? Não rimei isso não, rimei? Rimei não, né? Pois é. Então aqui, ó, se você está desocupado, procurando emprego, tá? Eu tenho emprego aqui para vocês, ó, que vocês podem trabalhar até sem experiência. Supermercados BH da Autorama está precisando de operadores de caixas, repositores de mercadoria. Isso aqui não precisa de experiência. Reposição de mercadoria, você confere o que está faltando e vai repondo a mercadoria lá na prateleira, vamos dizer assim, não é? Auxiliar de limpeza, com idade acima de 18 anos, inclusive para maiores de 50 anos. O que eu admiro na rede BH é que toda loja do BH que você vai, você encontra alguém não, um grande número de pessoas trabalhando acima de 50 anos. Acima. Esse da Autorama, que é o que eu mais vou, que fica perto lá do meu bairro, eu tenho lá um bocado de amigos que trabalham no BH da Autorama, um punhado, uma meia dúzia de uns 10 ou 12, que são acima de 50 anos. 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E prestam bom serviço, estão sempre alegres, felizes da vida e tal. 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Foi ela que pediu para eu falar isso aqui hoje. Ó. Eu fui lá pegar uma leva de cestas e ela me pediu para falar isso aqui hoje, tá? Você fala com a Fernanda, com o Pedro ou com o Robinho. O Robinho é o diretor-geral das lojas BH no Oeste das Minas Gerais, tá legal? Informou Utilidade Pública. 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
1: É nóis, mano, é nóis, é nóis. Muito bem. Quero mandar um abraço pro Bigode. Oi, você ficou bom demais desse jeito. Marca o ponto aí pra nós, que agora ficou joia. Não tá doendo minhas orelhas. Não tá doendo minhas orelhas. Mandar um abração pro Zé Bigode e pra esposa Aparecida, lá no bairro Interlagos. Ele é porteiro do edifício da Aldegan, lá na Rio de Janeiro. O Bigode, quando eu trabalhava na rádio do André Luiz, do sargento André Luiz, ele não era nem da polícia ainda. A rádio era lá na... Onde que era, hein, seu? Não, quando eu saí de lá da rádio, que eu loquei lá o horário lá do Roberto Fonseca, onde eu fiquei por 15 anos, né? O Bigode, porteiro lá da Aldegan, ainda tinha bigode pretinho, sir. Um dia eu falei com ele assim: ô Bigode, você me conta onde é que você comprou essa tinta pra pintar o bigode, que ninguém acredita que você pinta? Ele falou assim: é que ristinho que o senhor me deu. Aquele ristinho que o senhor me deu, que você pintou o seu aí, ó. Quebrei a fuça.
2: Bem, meti
1: o bico na pedra. Um abração pra Eliane Salgadeira e seu esposo Luiz, lá no bairro São Luís, estão ouvindo a gente. Um abração para Luciana Rodrigues, no bairro Jardim Alvorada, em Carmo do Cajuru. Um abraço para Isabel, na comunidade Santana da Prata, município de Conceição do Pará. A terra do doce bom para dar. Aliás, para aquela banda disso, para aquela banda São Gonçalo do Pará, Conceição do Pará, Araújo, Verdigão, o povo lá parece que é desocupado demais. Eles botam lá umas duas, três braúnas de leite dentro de uma taxa da casa fazer rapadura. Tá? E vai botando assim um tiquinho de fogo lá de baixo e bota uma banqueta grande, aquele negócio de mexer, aquela pá do cabo bem longo, tá? E fica mexendo aquilo ali, drama, cochila, chega alguém, coloca mais lenha, e sente o cheiro do leite que está fumegando, e fala: quem é que aumentou o fogo aqui? Não precisava, não. O segredo do leite bom é pouco fogo e muita pá. O rebolado da pá ali dentro, a maior tranquilidade. Assim. 1h40 para dar a volta dentro da taxa de cobre. Não é? Eu sei esse negócio. Meu pai era tacheiro, caldeireiro, colocava cabo de cabo em lata. Essa lata de trocar óleo era tudo óleo, não era de papelão igual hoje, não. Era de folha, de lata mesmo, sabe? Ele botava cabo naquilo, senhor, e botava nós para vender na rua. Vender para quem, senhor? Paineira do tamanho que era, todo mundo sabia fazer aquele trem, ué. Muito bem, agora faltando 19 minutos e meio para as duas, boa tarde.

0: 1h44.
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0: 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Forte abraço.
1: Forte abraço para ti também.
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1: Como é que vocês falam aí, Helda? Forte abraço para si, né? Sérgio Santiago, um forte abraço para si também. Gosto absurdo de você, viu, Elza? Gosto absurdo de você. O Elza, hoje eu vou fazer, hoje ou talvez amanhã, eu não sei como é que está a minha tarde hoje, a diretoria do programa, da produção, é que vai me falar se vai dar tempo de fazer isso. Até porque que a assessoria do meu programa está comigo para baixo e para cima do carro, né? Eu vou fazer aqui um vídeo de uma avenida que nós temos aqui, Elza. Hoje eu passei por essa avenida, falei, gente, estava Dona Giovanni Santiago, Sandro Santiago e eu no carro. Falei, ó, silêncio, porque eu tenho que saborear esse espetáculo de pé roxo nessa avenida, tá? Daí depois chegou no centro, falei, agora vamos cruzear. A Dona Giovanni falou assim, você aprecia o espetáculo, a beleza é com os olhos e com os ouvidos. Eu falei, com os olhos e com os ouvidos. O Elza, tem aproximadamente entre 20 a 30 árvores de ipê roxo nessa avenida que eu quero fazer esse vídeo agora à tarde. Ou amanhã de manhã. Eu vou fazer uma forcinha, viu, produção do meu programa, produção externa, tá? Porque aqui eu tenho um produtor aqui também, na botãozeira aqui, ó, Raimundo Cândido. Raimundo Cândido nunca vi gostar de mesa de som desse jeito, ó. E tem um programa aqui de meio-dia uma, ele e a Ana Paula. Aí ele já fica ali na botãozeira ali. Nós gosta, nós gosta, né, Raimundo? A gente fazer o que gosta. Eu estava comentando isso aqui agora. A gente fazer o que gosta é danado de bom, né, senhor? Muito bem. Quero mandar um abraço.
3: Hoje é Portugal, Espanha, 4 horas. A Elza deve torcer Portugal hoje, 4 horas.
1: 4 horas. Tá lá, tá 4 horas agora ouvindo a gente.
3: A Elza deve ser torcedora,
1: tá, né? Portugal hoje? Portugal. Ô, Elza, olha aí para si. Anote aí para si. 4 horas lá para ela são 8. Vai ser aqui 4 horas, né? Lá é 4 horas a mais. Para ela são 8. Portugal e quem?
3: Espanha.
1: Ô, Raimundo, Cândido. Eu falei que nós não ia falar de futebol, senhor. Nós estamos machucados. Agora, eu pergunto de novo. Perguntando para vocês do outro lado aí. Vocês assistiram a noiva do Tchan, a loura do Tchan, depois que aconteceu lá o final catástrofe para nós, né? Já fizeram, eu acho até que estava pronto, sabe? A pessoa, produção dessa tal de inteligência artificial, eles já fizeram a coisa pronta lá. Certamente fizeram também para os outros, no caso eles perderem, né? É verdade. Porque ficou bom, absurdo, senhor. Eu magoado que o Brasil perdeu e eu ri, mas ri. Fiquei até quase desmaiado de assistir o vídeo, a nova loira do Tchan. O nosso amigo, o Pelezinho 2, né? Que não deu conta, não conseguiu fazer um gol porque o grandão não deixava. Onde ele estava, o grandão estava ali. Pelo amor de Deus, camarada. Implicaram com o menino, com o escredo, é. Oi, gente. Deixa eu contar para vocês uma coisa. Eu acabei de falar aqui sobre oferta de emprego. Tá escutando esse barulho aí? Preocupa não, que tá acabando, viu? Tá acabando. Não, por essas duas semanas nós estamos passando lá para riba. Viu, Antônio Bueno? Por essas duas semanas, no máximo, nós estamos passando lá para riba. Tá? Tudo novo lá em riba. Tudo novo lá em riba. Tá legal? Nós vamos deixar isso tudo aqui, ó. Essa coiseira toda aqui, ó. Vamos pegar, né, já chegar já tá, as cadeiras, tudo no lugar, tudo certinho. O diretor aqui já falou para mim que eu não posso trazer o maletão. Falei, por que que eu não posso? Não, porque eu não preciso, tá tudo dando no canto.
4: Bem feito, bem feito.
1: Meu Deus do céu. Hoje nós estamos que estamos, né, senhor? Agora faltando 9 minutos e meio para as duas, boa tarde.
5: Fala, senhor.

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1: Sérgio onde está você agora?
2: Essa música é bonita, é demais.
1: Bonita, absurdo, mas da quanto não tivesse um velho vacaiando no finalzinho aí, né? Pegando a sombra, pegando a sombra da música, né, Rosimeire? Um abração pra Rosimeire e a sua mãe, Dona Odaísa, lá no bairro Planalto. Eu vou sempre desse bairro, viu? Sempre, Tretorredor, eu tô passando nesse bairro, bairro Planalto, Santa Luzia, por ali, né, seu? Um abração pra Adélia, do bairro Nossa Senhora do Carmo, viu, em Carmo do Cajuru. Um abraço pra Érica, na comunidade Mangonga, tá? Um abraço pra Yasmin, na comunidade Paivas. Ô, Dona Giovanna Santiago, aquela motoqueira que me parou ali perto do ali onde termina Piauí e começa a Autorama, perto daquele depósito de gás ali, ela me pediu uma coisa, eu tenho que falar para você aqui, fazendo de conta que ninguém está ouvindo e tal, mas ela já me pediu várias vezes a oração do credo, aquele pacotinho de oração que nós fazemos aqui no final do programa. E mesmo ela de capacete, só com os olhos de fora, eu sabia quem era, ela chama Vani. Eu falei, Vani, se você passar para mim o seu WhatsApp agora, a minha secretária está aqui do meu lado, ó. Se você falar bonitinho, devagarinho o WhatsApp, ela anota o seu WhatsApp e eu passo para você. E ela fazia, viu, Dona Giovanna Santiago? Como é que ela falou devagarinho, assim, às vezes, falou bem, levantou a tampa, a chapeleta do capacete, assim, ó, tá? Aquela tampa que tampa os olhos ali, e falou. Deu certo aí o telefone, Dona Giovanna? Confere lá, ver se bateu direitinho o número do WhatsApp dela, para a gente mandar o pacotinho de orações para ela, viu? Um abração para você, viu, Vani? Muito obrigado. Estava comentando com a Giovanna, você me ouve desde as outras. E isso engrandece, não é, o nosso trabalho, incentiva o nosso trabalho, não é? Um abraço de bom. Agora faltando 2 minutos e meio para as 2. Boa tarde.

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1: Muito bem, camarada. Aqui, uma pessoa muito humilde. Eu não vou falar para vocês quem é essa pessoa, que vocês não vão acreditar, tá? Eu falo sempre o nome dela aqui. Todo mundo chorando, chorando as mágoas, chorando as pitangas, porque o Brasil perdeu, né? Aí ela falou assim, ela fala calmo, tranquilo, falou, gente, você tem que pensar direitinho, pensando bem, fazendo as contas, o Brasil acabou de conseguir o Hexa. Aí eu, mais que bobo, mais que filha da Concórdia, mais que da paineira, mais precisamente da bucaina, perguntei qual o Hexa que o Brasil ganhou, criatura. Faz as contas, faz as contas. Ele foi desclassificado, ele ganhou o Hexa da Copa. Ele foi desclassificado nas últimas, né? Nas últimas seis Copas. Ele foi desclassificado nas últimas seis Copas. França, em 2006. Holanda, em 2010. Ah, esse aqui eu vou startar, porque nós perdemos de 7 a 1. Não vou falar de Alemanha, que me dá... Ui, cruz credo, eu não gosto de falar desse... A turma do chucrute que ganhou do Brasil em pleno Mineirão de 7 a 1, parece que foi isso, né? Fizeram gol de honra. A Bélgica em 2018, a Croácia em 2022 e a turma do bacalhau, né? A turma do bacalhau, ontem com aquele João Grandão. O João Grandão, gente do céu. Antes, eu estava comentando aqui com o Raimundo Cândido aqui. Antes, aquele menino lá que tudo que manda ele fazer, ele faz direitinho. Como é que é o nome dele, Raimundo?
2: Thiago Leifert.
1: Thiago Leifert era da Globo, né? Ele pediu licença da Globo para cuidar da filha, que estava com problema de saúde. E depois que a filha dele está bem, graças a Deus, onde que ele está? Está no canal de TV das meninas. As meninas que estão nos decepcionando de tanto que estão dirigindo bem aquela coisa, né, rapaz? Porque todo mundo fala assim, vai acabar agora aquele canal, porque vai ficar só na mão de mulher. Gente do céu, vocês estão torrando a língua demais, gente. As meninas estão fazendo o SBT um grande canal de TV, um dos maiores canais de TV, né? Aí, quem está lá transmitindo jogos? Thiago Leifert. Aquele, eu vou te contar um negócio. Aquele é um remendo de primeira qualidade. Onde coloca o homem, ele faz direito. Mas antes do jogo, eu estava comentando. Falei, gente, bota as barbas de molho, porque aquele grandão, um monte de gente entrou lá imitando o grandão, fazendo gracinha e tal. E ele olhando para a turma, gente, falei assim, não, que esse grandão vai dar trabalho hoje. E cada três oportunidades que ele tem, ele faz dois gols, ou mais. Não deu outra. Zombar do rapaz, aí pronto. Levamos chumbo na asa, né? Não é verdade? Agora, como é que chama esse negócio que você falou aí? Que você falou na Word aí, agora da corrente de bicicleta e coisa?
2: Ah, o meme da internet falando que corrente de bicicleta não cai mais, Mecholate não dói mais e a não seleção é. Brasileira não... Não dá medo em mais ninguém.
1: Não dá medo em mais ninguém? Gente do céu. Brincadeira. A gente fala isso brincando, mas é duro. É duro saber que a gente podia ter chegado. Pelo menos chegar mais perto, né? Chegar mais até o final. Mas a gente está sobrando mais cedo agora. Que pena, né, camarada? Que pena mesmo. Muito bem. Eu quero mandar um abraço aqui para o Dimas, lá em Martinho Campos. O Dimas... O Dimas está em recuperação da saúde lá em Martinho Campos. Ele trabalha na Prefeitura Municipal lá da Badia. Ele é polícia municipal, né? Grande pessoa, grande ser humano, né? Gosto absurdo do Dimas. Ele não é da Badia, ele é de Itapecerica, né? Povo de Itapecerica! Um abração para vocês. E o Dimas... Sempre que a gente roda uma música aqui, ele é música do Di Paulo e Paulino, lá, que eles são lá de Martinho Campos, da Badia, né? O Dimas liga na hora, liga, passa um áudio. Sou Sérgio Santiago, cadê nossa amizade, hein, seu? Acabou de rodar uma música dos meninos da Badia e você não falou nada de mim. Agora deixa eu te contar uma coisa, viu, o Dimas? A segunda hora aqui do programa, a gente faz um Brasil Caboclo, né? que é a música mais antiga, aquela que toca mais, aquela que quando você ouve, você sente uma coceirinha lá debaixo da unha, você pode olhar que é um bichinho de pé. Você concentra tanto que você está na roça tirando o bichinho de pé, né? Aí o Raimundo falou assim, tem uma aqui que não sei se a gente vai deixar ela para trás. Eu falei, quem é? Ele falou assim, é um tal de Tiãozinho e Alessandro e o de Paulo e Paulino. Ele falou, opa, essa não pode ficar para amanhã não, nem para depois. Porque o Dimas está lá em recuperação da saúde e ele está coladinho no rádio. No rádio que não é um rádio pequeno, né? Um 3 em 1, né, Dimas? Um abração para você, tá aí, ó. Amor de Trem, com Tiãozinho e Alessandro e de Paulo e Paulino.
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1: Duas e quinze.
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4: Uma música dessa dá vontade de voltar pra roça e ficar sossegado por lá.

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1: É a luta de um velho talento, menino por dentro, sem nunca cansar. Oi, gente, eu gosto de surdo dessa música, rapaz. Eu comento com meus amigos amantes do sertanejo, principalmente o sertanejo mais chorado, igual essa aí, ó, né? A letra, a música, tudo é chorado, tudo é assim, canta com alma, com coração, não é? O som da viola bateu no meu peito e doeu, meu irmão. Assim eu me fiz cantador, sem nenhum professor aprendi a lição. São coisas divinas no mundo que vem num segundo a sorte mudar, trazendo para dentro da gente as coisas que a mente vai longe buscar. Uia!

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1: Quando eu for embora para bem distante e chegar a hora de dizer-te adeus. Que trem bonito, né? Tem letra.
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1: Meu Deus, comedor de jatubá. Você tá bom? Aqui. Deixa eu contar um negócio. Eu comedor de jatubá. A dona Gilvane, minha família e eu estamos pensando, estamos programando ir lá na nossa terrinha, a querida Paineiras, não sabemos quando ainda, porque a nossa sobrinha, a Lúcia, que mora lá na Contagem das Abrobas, ela vai aposentar pela segunda vez. Ela aposentou-se, né, por tempo de serviço que ela começou, ela era de menor ainda, na época ainda podia, né? E aposentou-se e os patrões não deixaram ela sair. Os patrões não permitiram, não. Você não pode sair. Nós vamos arranjar um outro setor para você continuar trabalhando com a gente aqui, porque você faz falta. Qual o setor que você quer? Falou, o mesmo. Eu quero o meu setor. Já que eu posso escolher, eu quero continuar no mesmo, tá? E agora, ela está me ouvindo lá na Contagem das Abrobas, perto de Betinho ali, naquele meio ali, né? Aí ela falou assim... O Gilvane, ela é amigona da Gilvane Santiago, né? O Gilvane Santiago, agora vou aposentar de vez para valer mesmo e vou voltar para minha casinha lá na... A casinha dela é humilde, só. Casinha humilde. Tem lá uma piscina. Tem uma piscina para marmanjo. Tem uma piscina para quem sabe nadar. Tem uma piscina para quem não sabe nadar, que nem o tio dela, o Sérgio Santiago. E ela já cansou de nos convidar para ir na casa dela, tá? Agora eu falei com a dona Giovanni. Hoje de manhã, falando com a dona Giovanni, nós vamos preparar e fazer uma surpresa para a Lúcia. Aí ela falou assim, então você não fala no ar, porque lá onde ela trabalha de olho. E eu vou levar esse comedor de jatubá, vou levar ele lá na Bucânia, lá no Jatobazinho. Lá chama Jatobazinho porque tem um pé de jatinha, né? Um pé de jatubá lá na Encruzilhada. Fica bem pertinho de Jatobazinho. E de tanta poeira que jogaram na cara dele, ficava na encruzilhada. Todo lado que vinha jogava poeira na cara dele. O jatubá era pequeno. O jatubabão, daquele jatubabão, viu? Jatubabão, ele tem 4, 5 nós, quer dizer, sementes, né? Que você bota na boca do jeito que você faz aí 3, 4 sementes de uma vez. Essa lá não.
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1: Eu tenho que falar primeiro com as catinhanas. Eu tinha 6, 7 anos quando eu comecei a ouvir essa música. Não era ainda Cascatinha Inhana. Cascatinha fazia dupla com outro camarada, que por sinal não era muito bem sertanejo, não. Era um negócio mesclado entre sertanejo e música, diria, popular brasileira, não é? Depois, ele casou-se com a colega de trabalho dele, que é a Inhana. É Inhana, viu, rapaz? É com M. Se você mudar um tiquinho aí, vai ficar Iama. Iama é um animal de pescoço comprido, parecido com girafa. Mas essa música, gente, eu tenho pena de alguém que cisma de cantar essa música, porque o Leonardo saiu bem aí, ó. No início ele saiu bem. Mas quando caiu nas vozes de Cascatinha, anos saudosíssimos, a coisa mudou, não é? Muito bem. Agora é 2h29 aqui na DIB 102.3 FM. 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
1: Muito bem. Quero mandar um abraço pro Toninho Correia, lá na fazenda, aqui perto de para quem vem... Quem vai lá para o Triângulo Mineiro, saindo aqui da Fernão Dias, passa ali por Pará de Minas, fica a fazenda da família Correia, fica dentro do município de Nova Serrana, mas fica mais próximo de São Gonçalo do Pará. Não é isso, Toninho? Saiu de São Gonçalo do Pará, chegou na BR ali, trabanda da BR, já é a fazenda Toninho Corrêa e família, né? Um abração para Dora, esposa do Toninho, né? Eterna namorada, para Marlenia Corrêa, irmã do Toninho, para o esposo dela, o Márcio, lá na comunidade dos Gamas, para quem vai aqui para Pitangui, quando chega atravessando ali a BR, que vai lá para o Triângulo Mineiro, você devorteia ali pelas direitas, viu? Larga o caminho para Pitangui, devorteia pelas direitas, você já chega de cara nos Gama. É lugarzinho bonito, você tá, tem uma, tinha uma pinga boa para danar, agora não sei, porque eu parei de beber, já falei todo dia. E o pior é que eu fico falando assim, quando eu falo de pinga boa, Dona Ivone faz, arrepia, bate na madeira, qualquer madeira que estiver perto dela, porque quando eu chapava uma, eu já dava trabalho demais. Você tá doido? Eu gosto desse neném aí, viu? Abração para Aparecido e o esposo Lázaro e os filhos Wesley e Aline, no bairro Del Rey. Um abraço para a Martinha, da comunidade Ferrador, e para a dona Eni, aqui no centro. Um abração para você, Eni. Tudo de bom? Muito obrigado por estar ouvindo a gente, tá legal? Agora são 2:32. Boa tarde.
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1: Muito bem. Deixa eu falar primeiro aqui com o Padre Moacir. Boa tarde, Padre Moacir. Aqui, ó, sua benção, viu? Eu achei bom demais te ver a semana retrasada, porque tinha uns 2 meses que a gente não se via. É. E eu gosto de tomar benção de você, Padre Moacir. Apesar de você ser bem mais novo do que eu. Ô, Padre Moacir. Você deve ter nascido uns 35 anos depois que eu nasci, né, Zé?
7: É.
1: Mas eu também benção assim mesmo. Eu também benção. O Zé Carlos, quando ele era bispo aqui, na Mita Diocesana, aqui na região, né? Como é que fala, hein, senhor? Como é que fala a região?
8: Diocese.
1: Diocese, obrigado, viu, cara? Obrigado. O seu reconte é bem melhor do que o meu, viu, senhor? De vez em quando eu lanço mão de alguma coisa e o seu reconte aí cai matando, viu? Aí tudo bem. Mas o Zé Carlos, quando ele era o bispo aqui da Diocese, aqui do Oeste das Minas Gerais, a gente estava sempre conversando e tal. Eu estava contando para o Raimundo Cândido aqui. Ele chegava perto de mim e falava: Senhor Sérgio Santiago, bons ventos me trazem até o senhor. Uai, o que aconteceu? Não, porque tem aí um amigo meu que falou que quer participar da sua ação social. Aí eu falava com ele: mas você também não faz ação social, Zé Carlos? É intimidade, falar com o bispo. Porque você também não faz ação social, Zé Carlos? Não, Zé, eu faço, mas é que não vou furar fila, não. Ele falou para mim que ia fazer participar da sua ação social. Mas eu sei que caiu lá, cai aqui também. É. Caiu para o senhor, cai aqui para mim também. Muito bem. Oportunidade de emprego. Eu disse oportunidade de emprego. O Supermercados BH da Autorama está precisando de operadoras de caixas. Operadoras ou operadores, né? Repositor de mercadoria, coisa fácil de fazer, né? Repor mercadoria nas gôndolas. Agora há pouco eu falei não veio, agora veio a gôndola. O nome eu falei prateleira, viu, Raimundo? Agora veio a gôndola. Gôndola é a palavra certa. Auxiliar de limpeza, com idade acima de 18 anos, mas também com idade acima de 50 anos, tá? É, como eu disse mais cedo aqui, é a loja que eu vejo mais pessoas com idade acima de 50 anos. Por exemplo, a gerente lá, Fernandinha, falou para mim que é a que trabalha na limpeza lá e está de férias e que essa pessoa para trabalhar na limpeza tem uma certa urgência, porque a senhorinha que trabalha na limpeza está de férias. E essa senhorinha que trabalha lá na limpeza do BH da Autorama, ela tem entre 60 e 70 anos. Tenho certeza que ela tem. É minha amiga, eu sempre converso com ela. Mas ela tem uma disposição, uma coisa impressionante. Ela conversa com a gente trabalhando. Ela não para para conversar. Conversa trabalhando. A gente, se quiser falar com ela, tem que acompanhar ela no trabalho dela, não é? Então tá aí, ó. O BH da Autorama está precisando de operadores ou operadoras de caixa, repositores de mercadoria, auxiliar de limpeza com idade acima de 18 anos, mas pode ser também acima de 50 anos, não é necessário ter experiência. Então, leve seus documentos pessoais na Autorama 1210 e fale com os gerentes, com a Fernandinha, né? Fernandinha de Várzea da Palma, lá do norte de Minas, com o Pedro, né? Não é o dono, não, viu? O Pedro é o gerente lá da Autorama, tá? Ou com o meu grande amigo, esse aqui tem um tempão também que eu não vejo esse. É porque no sábado ele vai para o sítio, né? Meu amigo Robinho. Ele é o gerente geral das lojas BH aqui no oeste de Minas. Mas no sábado ele vai para o sítio dele é aqui pertinho, mas ele não abre mão, ele vai embora na sexta. E no sábado ele fica por lá. Meu amigo Robinho, gente boa, meu amigo, meu parceiraço da ação social. Os três, o Robinho, a Fernanda e o Pedro, tá? Parceiraço da ação social, programa Sérgio Santiago, viu? Informou utilidade pública. Cortesia, cala a boca. Ô, gente, sabe o que o Japinha tá falando aqui? Tá querendo o telefone. Aqui, o Japinha, você cria vergonha na cara. Cria vergonha nessa cara de ginipapo maduro, Japinha. O Japinha deve ter uns 140 anos. A cara dele é mais enrugada que ginipapo maduro. Ele tá querendo o telefone para saber do Robson, saber da gerência lá. Se ele falhar umas duas ou três vezes por semana, ele continua recebendo. Mas você quer trabalhar nada, rapaz? Que coisa. Tá bom, obrigado. Sua senhora e sua mãe também tá boa, né? Agora faltando 16 para 3, boa tarde.

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7: Tem pessoas que levantam de manhã e falam assim: eu não sei para que eu tô levantando. Não tem nada para fazer, tô desempregado, não tem onde ir. E as pessoas esquecem que se já está pensando alguma coisa, é porque tem um dom do pensamento. Pensamento está perfeito. Se abriu os olhos, é porque está enxergando. Se levantou da cama, é porque tem disposição para se levantar, para caminhar. Tem trabalho, não? Passeia por aí que você vai encontrar. Porque se você levantou, se você está caminhando, ou se você está acamado ou acamada, mas teve disposição para ligar o rádio, para nos ouvir, é porque você acredita em Deus. Eu acredito em Deus. Eu creio em Deus, Pai Todo-Poderoso, porque Deus é Criador do céu e da terra. Eu creio em Jesus Cristo, seu único Filho, porque Ele é o nosso Senhor, que foi concebido pelo poder do Espírito Santo. Cristo nasceu da Virgem Maria. Cristo padeceu sob Pôncio Pilatos, foi crucificado, morto e sepultado. Cristo desceu à mansão dos mortos e ressuscitou ao terceiro dia. Cristo subiu ao céu, está sentado à direita de Deus, Pai Todo-Poderoso, de onde há de vir julgar os vivos e os mortos. Eu creio no Espírito Santo. Eu creio na Santa Igreja, onde nós nos reunimos para falar dos poderes do nosso Pai. Eu creio na comunhão dos santos, na remissão dos pecados. Eu creio na ressurreição da carne e na vida eterna. Amém. Ó Pai nosso que estais no céu, santificado seja o vosso nome. Venha a nós o vosso reino e seja feita a vossa vontade, assim na terra como no céu. O pão nosso de cada dia nos dai hoje. Senhor, perdoai as nossas ofensas, assim como nós perdoamos a quem nos tem ofendido. E não nos deixeis cair em tentação, mas livrai-nos de todo o mal. Amém. Ave Maria, cheia de graça, o Senhor é convosco. Bendita sois vós entre as mulheres, e bendito é o fruto do vosso ventre. Jesus, Santa Maria, Mãe de Deus, rogai por nós, pecadores, agora e na hora da nossa morte.

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7: 3 e 1.
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15: Na presença das Santas Chagas de Jesus, convido você e sua família para este momento abençoado na nossa programação. Vamos juntos colocar nas Santas Chagas de Jesus o nosso pedido de oração, a nossa intenção. Prepare o seu ambiente de oração com as fotos, as roupas de família e, de modo particular, lembrando dos enfermos. Traga os nomes por quem vamos interceder e pedir cura e libertação de todos os sofrimentos e dores.
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16: Queridos irmãos e irmãs, é segunda-feira e vamos juntos pedir a Deus uma semana abençoada, que todos os nossos empreendimentos possam ser colocados nas santas chagas de nosso Senhor, que Ele possa nos inspirar com seu Espírito Santo. Em nome do Pai e do Filho e do Espírito Santo. Amém. Creio em Deus Pai Todo-Poderoso, Criador do céu e da terra, e em Jesus Cristo, seu único Filho, nosso Senhor, que foi concebido pelo poder do Espírito Santo, nasceu da Virgem Maria, padeceu sob Pôncio Pilatos, foi crucificado, morto e sepultado, desceu à mansão dos mortos, ressuscitou ao terceiro dia, subiu aos céus, está sentado à direita de Deus Pai Todo-Poderoso, de onde há de vir julgar os vivos e os mortos. Creio no Espírito Santo, na Santa Igreja Católica, na comunhão dos santos, na remissão dos pecados, na ressurreição da carne, na vida eterna. Amém. Ó Jesus, Divino Redentor, tende misericórdia de nós e do mundo inteiro. Deus Santo, Deus Forte, Deus Imortal, tende piedade de nós e do mundo inteiro. Graça, misericórdia, meu Jesus, nos perigos presentes, cobri-nos com vosso preciosíssimo sangue. Pai Eterno, tende misericórdia de nós, pelo sangue de Jesus Cristo, vosso Filho unigênito. Tende misericórdia de nós, vos suplicamos. Amém. Neste primeiro mistério do Terço das Santas Chagas, contemplamos: Jesus perdoa a mulher adúltera. Pedimos por todos os casais que estão precisando de reconciliação. Rezemos: Eterno Pai, eu vos ofereço as santas chagas de nosso Senhor Jesus Cristo para curar as de nossas almas.
7: Meu Jesus, perdão e misericórdia.
15: Pelos méritos de vossas santas chagas.
7: Meu Jesus, perdão e misericórdia.
15: Pelos méritos de vossas santas chagas.
7: Meu Jesus, perdão e misericórdia.
15: Pelos méritos de vossas santas chagas.
7: Meu Jesus, perdão e misericórdia.
15: Pelos méritos de vossas santas chagas.
7: Meu Jesus, perdão e misericórdia.
15: Pelos méritos de vossas santas chagas.
7: Meu Jesus, perdão e misericórdia.
15: Pelos méritos de vossas santas chagas.
7: Meu Jesus, perdão e misericórdia.
15: Pelos méritos de vossas santas chagas.
7: Meu Jesus, perdão e misericórdia.
15: Pelos méritos de vossas santas chagas.
7: Meu Jesus, perdão e misericórdia.
15: Pelos méritos de vossas santas chagas.
7: Meu Jesus, perdão e misericórdia.
15: Pelos méritos de vossas santas chagas.
16: Neste segundo mistério do Terço das Santas Chagas, contemplamos: Jesus se oferece como fonte de água viva. Rezemos este mistério das santas chagas por todos os que se afastaram de Jesus, principalmente os jovens. Eterno Pai, eu vos ofereço as santas chagas de nosso Senhor Jesus Cristo para curar as de nossas almas.
17: Meu Jesus, perdão e misericórdia.
15: Pelos méritos de vossas santas chagas.
17: Meu Jesus, perdão e misericórdia.
15: Pelos méritos de vossas santas chagas.
17: Meu Jesus, perdão e misericórdia.
15: Pelos méritos de vossas santas chagas.
17: Meu Jesus, perdão e misericórdia.
15: Pelos méritos de vossas santas chagas.
17: Meu Jesus, perdão e misericórdia.
15: Pelos méritos de vossas santas chagas.
17: Meu Jesus, perdão e misericórdia.
15: Pelos méritos de vossas santas chagas.
17: Meu Jesus, perdão e misericórdia.
15: Pelos méritos de vossas santas chagas.
17: Meu Jesus, perdão e misericórdia.
15: Pelos méritos de vossas santas chagas.
17: Meu Jesus, perdão e misericórdia.
15: Pelos méritos de vossas santas chagas.
17: Meu Jesus, perdão e misericórdia.
15: Pelos méritos de vossas santas chagas.
16: Neste terceiro mistério do Terço das Santas Chagas, nós contemplamos: Jesus consola a irmã de Lázaro. Rezemos este mistério por todas as pessoas que não conseguem superar a perda de um ente querido. Que Jesus, o ressuscitado, as console. Rezemos: Eterno Pai, eu vos ofereço as santas chagas de nosso Senhor Jesus Cristo para curar as de nossas almas.
18: Meu Jesus, perdão e misericórdia.
15: Pelos méritos de vossas santas chagas.
18: Meu Jesus, perdão e misericórdia.
15: Pelos méritos de vossas santas chagas.
18: Meu Jesus, perdão e misericórdia.
15: Pelos méritos de vossas santas chagas.
18: Meu Jesus, perdão e misericórdia.
15: Pelos méritos de vossas santas chagas.
18: Meu Jesus, perdão e misericórdia.
15: Pelos méritos de vossas santas chagas.
18: Meu Jesus, perdão e misericórdia.
15: Pelos méritos de vossas santas chagas.
18: Meu Jesus, perdão e misericórdia.
15: Pelos méritos de vossas santas chagas.
18: Meu Jesus, perdão e misericórdia.
15: Pelos méritos de vossas santas chagas.
18: Meu Jesus, perdão e misericórdia.
15: Pelos méritos de vossas santas chagas.
18: Meu Jesus, perdão e misericórdia.
15: Pelos méritos de vossas santas chagas.
16: Neste quarto mistério do Terço das Santas Chagas, contemplamos: Jesus se manifesta como bom pastor. Vamos pedir por todos aqueles que estão aprisionados na dependência química, pedindo a cura desta chaga. Rezemos: Eterno Pai, eu vos ofereço as santas chagas de nosso Senhor Jesus Cristo para curar as de nossas almas.
19: Meu Jesus, perdão e misericórdia.
15: Pelos méritos de vossas santas chagas.
19: Meu Jesus, perdão e misericórdia.
15: Pelos méritos de vossas santas chagas.
19: Meu Jesus, perdão e misericórdia.
15: Pelos méritos de vossas santas chagas.
19: Meu Jesus, perdão e misericórdia.
15: Pelos méritos de vossas santas chagas.
19: Meu Jesus, perdão e misericórdia.
15: Pelos méritos de vossas santas chagas.
19: Meu Jesus, perdão e misericórdia.
15: Pelos méritos de vossas santas chagas.
19: Meu Jesus, perdão e misericórdia.
15: Pelos méritos de vossas santas chagas.
19: Meu Jesus, perdão e misericórdia.
15: Pelos méritos de vossas santas chagas.
19: Meu Jesus, perdão e misericórdia.
15: Pelos méritos de vossas santas chagas.
19: Meu Jesus, perdão e misericórdia.
15: Pelos méritos de vossas santas chagas.
16: No quinto mistério do Terço das Santas Chagas, contemplamos: Jesus perdoa o bom ladrão. Rezemos este último mistério por todas as famílias que precisam fazer a experiência do perdão, que o rancor, a mágoa, sejam curadas nas santas chagas de nosso Senhor Jesus Cristo. Eterno Pai, eu vos ofereço as santas chagas de nosso Senhor Jesus Cristo para curar as de nossas almas.
20: Meu Jesus, perdão e misericórdia.
15: Pelos méritos de vossas santas chagas.
20: Meu Jesus, perdão e misericórdia.
15: Pelos méritos de vossas santas chagas.
20: Meu Jesus, perdão e misericórdia.
15: Pelos méritos de vossas santas chagas.
20: Meu Jesus, perdão e misericórdia.
15: Pelos méritos de vossas santas chagas.
20: Meu Jesus, perdão e misericórdia.
15: Pelos méritos de vossas santas chagas.
20: Meu Jesus, perdão e misericórdia.
15: Pelos méritos de vossas santas chagas.
20: Meu Jesus, perdão e misericórdia.
15: Pelos méritos de vossas santas chagas.
20: Meu Jesus, perdão e misericórdia.
15: Pelos méritos de vossas santas chagas.
20: Meu Jesus, perdão e misericórdia.
15: Pelos méritos de vossas santas chagas.
20: Meu Jesus, perdão e misericórdia.
15: Pelos méritos de vossas santas chagas.
16: Rezemos três vezes. Eterno Pai, eu vos ofereço as santas chagas de nosso Senhor Jesus Cristo para curar as de nossas almas. Eterno Pai, eu vos ofereço as santas chagas de nosso Senhor Jesus Cristo para curar as de nossas almas. Eterno Pai, eu vos ofereço as santas chagas de nosso Senhor Jesus Cristo para curar as de nossas almas. Amém. Queridos filhos e filhas, tendo rezado o Terço das Santas Chagas, vamos agora fazer a oração de todos os dias, que é a novena das Santas Chagas de nosso Senhor Jesus Cristo. Rezemos. Por suas santas chagas, suas chagas gloriosas, o Cristo Senhor me proteja e me guarde. Senhor Jesus, foste levado na cruz para que por vossas santas chagas sejam curadas as de nossas almas. Eu vos louvo e agradeço pelo vosso ato redentor. Carregaste em vosso próprio corpo os meus pecados e de toda a humanidade. Nas vossas santas chagas, coloco minhas intenções, minhas preocupações, ansiedades e angústias, minhas enfermidades físicas e psíquicas, meus sofrimentos, dores, alegrias e necessidades. Em vossas santas chagas, Senhor, coloco minha família. Envolvei, Senhor, a mim e meus familiares, protegendo-nos do mal. Coloque a sua intenção. Senhor, ao mostrar vossas santas chagas gloriosas a Tomé e o mandando tocar em vosso lado aberto, o curaste da incredulidade. Eu vos peço, Senhor, permita-me refugiar em vossas santas chagas e, por mérito desses sinais de vosso amor, curai a minha falta de fé. Ó Jesus, pelos méritos de vossa paixão, morte e ressurreição, dai-me a graça de viver os frutos da nossa redenção. Amém. Fique conosco. Depois do intervalo, vamos refletir, escutar e rezar o Evangelho do dia.
21: Senhor, fomos curados.
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22: 3 e 15.
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25: Ó Augusta, Rainha do Céu, soberana dos anjos.
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28: Olá, boa tarde para você. Diocese informa nas ondas do seu rádio e vamos falar da festa de Nossa Senhora do Carmo. O dia da Santa do Escapulário é dia 16 e em Carmo do Cajuru tem novena para a padroeira a partir de amanhã. Ricardo, é com você.
29: Olá, boa tarde para você, ouvinte do Diocese Informa. Eu sou Ricardo, membro da PASCOM, aqui da paróquia de Nossa Senhora do Carmo, em Carmo do Cajuru, e estou passando para convidar você e sua família para a festa de Nossa Senhora do Carmo, que acontece no dia 7 e vai até o dia 16. Celebrações todos os dias, também barraquinhas e música ao vivo. Venha participar conosco da festa de Nossa Senhora do Carmo, aqui na cidade de Carmo do Cajuru.
28: Essa edição do Diocese Informa fica por aqui, mas você segue muito bem informado no nosso Instagram, @diocesedivinópolis, e no nosso site, diocesedivinópolis.org.br.
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22: 3 e 18.
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0: pregarei.
1: Filhos queridos, na hora da misericórdia, Deus esteja contigo, viu? Obrigado àqueles que ligaram e rezaram o terço das Santas Chagas. Padre, qual o número para falar com o senhor? É o mesmo número que você liga de manhã para tentar falar ao vivo comigo. É 0-operadora-41-3221-6070. Vou falar de novo, devagarinho. 0-operadora-41-3221-6070. E você ligue. Padre, mas como é que a gente faz? Ó, não adianta ligar, por exemplo, a hora que... em cima do horário do terço. Você tem que ligar um pouquinho antes e pedir, eu quero rezar. Escute esse testemunho, por favor.
2: Meu nome é Francisco de Assis de Sá, moro aqui no sítio Coqueiro, município de Verdejante, no estado de Pernambuco. No final de janeiro, era uma seca grande aqui, meu gado já tinha morrido muito gado. Cheguei a olhar aqui uma caída, e quando eu olhava tinha mais duas. Chegou a ter três caídas e com fome. Aí eu me lembrei de ligar para o padre Reginaldo. Oxe. Eu liguei para o padre Reginaldo, liguei, a menina me atendeu. Eu disse, minha filha, eu estou ligando para contar a minha situação. Eu já perdi muito gado aqui, a situação está difícil. Eu
1: espero
2: que você peça para o padre Reginaldo Manzotti rezar por mim, fazendo uma oração para chover nesse lugar.
1: Sim.
2: E aí, quando foi no final de janeiro, começou a chover.
1: Amém.
2: Começou a chover, o gado foi melhorando e, graças a Deus, eu lucrei mais 70% do gado, graças a Deus. E o gado está aqui. Arrumou o que comer, que
1: Amém.
2: Eu faço minha roça. E está tudo bem, graças a Deus, sobre o gado.
1: Deus abençoe Francisco de Assis. Eu acredito, sim, que a gente pode pedir, rezar a Deus pedindo chuva. Tanto... que muita gente fala, mas que coisa estranha. Gente, no missal romano, missal do padre, tem inclusive missa para pedir chuva. Sim, senhor. Ou acredita que Deus é criador ou não. Então tá aí, ó, um homem de fé que veio dar um testemunho. Francisco de Assis, da cidade de Verdejante, Pernambuco. Bíblia aberta, cartilha de oração. Amai-vos uns aos outros como eu vos amei. Nós de manhã rezamos o sétimo dia da novena de São Bento. São Bento, livra-nos de todo mal. E olha, quinta-feira eu começo a novena de Nossa Senhora do Carmo. Amai-vos uns aos outros, meus irmãos. O Senhor esteja convosco, Ele está no meio de nós. Proclamação do Evangelho de Jesus Cristo segundo Mateus. Glória a vós, Senhor. Escute esse Evangelho, veja que maravilhoso. Um chefe da sinagoga prostrou-se diante de Jesus e disse-lhe, Senhor, minha filha acaba de morrer, mas vem, impõe-lhe as mãos e ela viverá. Jesus foi com ele. No caminho, uma mulher atormentada por um fluxo de sangue, já há 12 anos, aproximou-se de Jesus e tocou-lhe na orla do manto. Na tentativa de ser curada, Jesus virou-se, viu a mulher e disse, tem confiança, tua fé te salvou. Chegando na casa do chefe da sinagoga, Jesus viu muitas pessoas e disse, retirai-vos, porque a menina não está morta, ela dorme. Jesus entrou, tomou a menina pela mão e ela se levantou. Palavra da salvação. Glória a vós, Senhor. Quem me acompanha todo dia vai entender a minha mensagem de hoje. Eu falei muito da dificuldade que Jesus teve na sua terra natal. Por quê? Porque o rejeitaram e não tiveram fé. Engraçado que hoje, abrindo a semana, nós vemos o contrário. Jesus que diz, tem confiança, pode ir. Tua fé te salvou. Senhor, nós queremos, como esta pessoa, ter esta fé. Nós queremos, Senhor, ter essa fé e colocarmos a nossa vida na Tua presença e pedir, Senhor, venha nos curar, venha nos transformar.
0: Eu confio em Ti.
1: Eu confio, Senhor.

0: Esse é o caminho de ter confiança em Deus. Você percebe como o evangelho de hoje usa essa palavra? Tem confiança. Tem. Tua fé te salvou.
1: Foi quem me libertou.
0: E é o Senhor que não só passou na vida daquela mulher 12 anos com hemorragia, nem na filha daquele chefe da sinagoga. Apenas vamos pedir, aumenta minha fé. Senhor Deus de misericórdia, abençoai e santificai aqueles que mais precisam. Nesta segunda-feira, aqueles que estão precisando de uma intervenção direta de Deus. E é por isso, Senhor, que te pedimos para abençoar as roupas, as fotos, a água. E olha, digo para você, filho, filha, nessa segunda-feira, pega dessa água, tome. Quando teu marido, teu filho, tua esposa chegar em casa, dê dessa água. Acredite no poder de Deus. Em nome do Pai, do Filho e do Espírito Santo. Amém.

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6: 3h33.
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3: 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Oh.

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8: 3:36.

Queridos ouvintes da Rádio Divinópolis FM, estamos neste momento de oração. Começamos com o Padre Reginaldo Manzotti, o texto da misericórdia, e rezamos com este grande irmão sacerdote, clamando a misericórdia de Deus. Também nos preparemos para rezar a consagração à Nossa Senhora Aparecida, momento também que nos colocamos nos braços da Virgem Maria, colocando todos nós, nossas famílias, nossos trabalhos, nossas intenções particulares, nossos enfermos e todos aqueles que nos pediram as nossas orações.

Por há muitos anos na mesma escola. Ele conhecia os corredores, os alunos, os funcionários, as histórias de cada turma que tinha passado por ali. Aquela escola tinha sido o lugar onde ele descobriu a sua vocação, onde amadureceu e onde construiu uma vida inteira. Mas nos últimos tempos, algo tinha mudado. Ele já não sentia a mesma alegria ao preparar as aulas. Já não tinha o mesmo brilho nos olhos. Não porque deixou de amar e ensinar, mas porque percebeu que aquele lugar já não despertava nele aquilo que despertava antes. Alguns amigos diziam: João, talvez seja a hora de tentar algo novo. Mas ele respondia: depois de tantos anos, eu não posso simplesmente ir embora. Essa escola faz parte da minha vida. E era verdade, fazia parte. Mas talvez não precisasse continuar sendo o todo. Um dia, depois da última aula do semestre, João ficou sozinho na sala. Olhou para as carteiras, para o quadro, para os materiais que usou durante tantos anos. Lembrou de tudo o que viveu ali e percebeu que sua maior dificuldade não era sair. Era aceitar que uma parte bonita da sua história tinha chegado ao fim. Ele percebeu que estava tentando permanecer em um capítulo porque tinha medo de começar outro. Então, ele tomou uma decisão. Não saiu reclamando, não saiu dizendo que nada valeu a pena. Pelo contrário, agradeceu. Agradeceu pelos alunos, pelos anos, pelos aprendizados, pelas pessoas que fizeram parte daquela caminhada. Mas entendeu que algumas portas precisam ser fechadas, não porque foram ruins, mas porque a vida continua chamando. Naquele dia, João saiu da sala pela última vez e pela primeira vez em muito tempo, ele não sentiu que estava perdendo um lugar, mas sentiu que estava recuperando a coragem de caminhar.

Existe um momento na vida em que precisamos reconhecer uma coisa que nem sempre é fácil. Algumas fases terminam antes que o nosso coração esteja pronto para aceitar. Às vezes a vida já mudou, Deus já está nos conduzindo para outro caminho, mas nós continuamos tentando permanecer no mesmo lugar porque aquele lugar guarda uma parte da nossa história. E esse é um dos grandes desafios do ser humano, entender que algo pode ter sido bom, pode ter sido importante, pode ter nos transformado e mesmo assim pode chegar ao fim. Nós temos a tendência de achar que tudo aquilo que termina perdeu valor, como se uma porta fechada significasse que tudo o que vivemos ali não tivesse valido a pena. Mas a verdade é que existem coisas que não terminam porque foram ruins. Elas terminam porque cumpriram o seu tempo. Pense em quantas situações da nossa vida carregam essa realidade. Um trabalho que um dia foi uma conquista, uma profissão que um dia encheu o coração de alegria, um lugar onde nós crescemos, uma amizade que marcou a nossa caminhada, um relacionamento que trouxe momentos verdadeiros. Nada disso precisa ser diminuído apenas porque chegou ao fim. Algumas coisas foram bênçãos em uma estação da nossa vida, mas não foram feitas para permanecer em todas as estações. O problema começa quando nós confundimos gratidão com permanência e pensamos que para valorizar aquilo que vivemos, precisamos continuar presos àquilo. Mas não é assim. Eu posso agradecer por um lugar que me acolheu e ainda assim entender que chegou a hora de sair. Eu posso reconhecer tudo o que uma pessoa significou para mim e ainda aceitar que os caminhos se separaram. Eu posso honrar uma história e ao mesmo tempo permitir que ela termine. Muitas vezes nós não permanecemos porque ainda existe vida naquele lugar. Nós permanecemos porque temos medo do que vai acontecer quando deixarmos aquele lugar para trás. Temos medo de começar de novo, medo de perder a nossa identidade, medo de olhar para frente e não saber exatamente o que encontraremos. E por causa desse medo, nós continuamos tentando sustentar aquilo que dentro de nós já sabemos que acabou. Talvez uma das maiores dificuldades seja aceitar que algumas versões nossas também precisam morrer para que uma nova versão possa nascer. Porque existem momentos em que nós não estamos presos apenas a pessoas ou lugares, nós estamos presos a quem nós éramos quando estávamos ali. Sentimos saudade não apenas da situação, mas da pessoa que fomos naquela época, dos sonhos que tínhamos, da esperança que carregávamos. E então, passamos a viver olhando para trás, tentando voltar para um tempo que não existe mais, enquanto Deus está diante de nós, abrindo possibilidades que ainda não conseguimos enxergar. Nós ficamos tentando consertar uma porta fechada e não percebemos que talvez Ele esteja, que Deus esteja nos chamando para caminhar em direção a uma porta nova. Existe uma maturidade muito grande quando aprendemos que nem tudo precisa ser levado para sempre. A vida é feita de ciclos e cada ciclo tem o seu momento de começar, de florescer e também de terminar. O fim faz parte do caminho tanto quanto o começo, mas nós temos dificuldade de aceitar isso porque fomos ensinados a lutar até o último instante, quando algumas situações já não pedem luta, pedem entrega. E entregar não significa desistir. Às vezes entregar é a forma mais profunda de confiar. É reconhecer que eu fiz o que eu podia, que eu vivi aquilo que eu precisava viver e que eu aprendi o que eu precisava aprender
e que agora existe um novo caminho diante de mim. Talvez hoje existam pessoas segurando algo que já não pertence mais à sua vida. Talvez seja um lugar onde elas já não conseguem mais crescer, uma relação que já não existe da mesma forma, uma fase que já passou, uma realidade que Deus está convidando a deixar para trás. E talvez o maior sofrimento não esteja no fim em si, mas na

uma transição necessária para que nós cheguemos onde ainda precisamos chegar. Por isso, talvez a pergunta que precisamos fazer não seja apenas o que eu perdi, mas o que eu estou impedindo de nascer porque ainda estou preso ao que passou. Porque algumas portas precisam ser fechadas com paz e não com revolta. Algumas histórias precisam ser colocadas no lugar da memória, não no centro da nossa vida. E quando temos coragem de deixar ir aquilo que já terminou, descobrimos que Deus não tira caminhos de nós sem preparar outros. Às vezes, o maior ato de fé não é continuar segurando, é ter coragem de abrir as mãos e confiar que aquilo que vem pela frente também pode carregar propósito, sentido e vida.

Queridos irmãos e irmãs em Cristo, invoquemos o Senhor nosso Deus para que se digne abençoar esta água que você traz, juntamente ao rádio, que nos recorda sempre o dia do nosso batismo e que vai ser aspergida, tomada, dada àqueles que convivem conosco como sinal da bênção e da proteção de Deus. O Senhor esteja convosco, Ele está no meio de nós. Deus eterno e todo-poderoso, quiseste que pela água, fonte de vida e princípio de purificação, as nossas almas fossem purificadas e recebessem o prêmio da vida eterna. Abençoai esta água para que ela nos proteja neste dia que vos é consagrado, a fim de que nos livre de todos os males e possamos nos aproximar de vós com o coração puro e receber a vossa salvação. Por Cristo nosso Senhor. Amém. Oh.

caros ouvintes, consagremos a nossa vida, a nossa família, os nossos trabalhos, preocupações. Coloquemos também nas mãos de Nossa Senhora Aparecida os nossos enfermos e todos aqueles que nos pediram as nossas orações. Ó Maria Santíssima, pelos méritos de nosso Senhor Jesus Cristo, em vossa querida imagem de Aparecida, espalhais inúmeros benefícios sobre todo o Brasil. Eu, embora indigno de pertencer ao número de vossos filhos e filhas, mas cheio do desejo de participar dos benefícios de vossa misericórdia, prostrado a vossos pés, consagro-vos o meu entendimento, para que sempre pense no amor que mereceis. Consagro-vos a minha língua, para que sempre vos louve e propague a vossa devoção. Consagro-vos o meu coração, para que depois de Deus vos ame sobre todas as coisas.

Ó Rainha incomparável, vós que o Cristo crucificado deu-nos por mãe, no ditoso número de vossos filhos e filhas, acolhei-me debaixo de vossa proteção, socorrei-me em todas as minhas necessidades, espirituais e temporais, e sobretudo na hora de minha morte. Abençoai-me, ó celestial cooperadora, e com vossa poderosa intercessão, fortalecei-me em minha fraqueza, a fim de que, servindo-vos fielmente nesta vida, possa louvar-vos, amar-vos e dar-vos graças no céu por toda a eternidade. Assim seja. Amém. O Senhor esteja convosco, Ele está no meio de nós. A bênção de Deus Todo-Poderoso, Pai, Filho e Espírito Santo.

0: 3:54.
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8: 4 horas. 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
10: Muito boa tarde, Divinópolis. Boa tarde, Centro-Oeste de Minas. Alô, você ligado aí na Divinópolis FM, você homem do campo. Alô, você da cidade, vocês do comércio, vocês motoristas de táxi, de van, de caminhão, de ônibus, de Uber. Muito obrigado pela carona. Hoje é segunda-feira, dia 6 já, hein? 6 de julho do ano 2026. Vamos junto até 17 horas com a Magro Tempo. 17, 19, temos sertanejo clássico, tá, gente? Nosso WhatsApp é 999-960720. Edson Tavares com vocês. Agora nós vamos fazer uma brincadeira com os nossos ouvintes, só músicas top, só músicas bonitas, hein? Ah, quem tá ligadinho hoje, né, vai ouvir, tá ouvindo lá, é, São Antônio, né? São Antônio está ligado, pai do compadre, ó, que beleza, São Antônio, tá ligadinho, né? Ele gosta muito de uma música que eu vou pôr para escolher aqui, ó. Gosta muito dela, da Dia Como Te Amo, né, São Antônio? São Antônio perde o programa. É a primeira ela, viu? Para você votar.

Vamos à última. Edvard Grieg. 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Ai, música bonita. Nossa senhora, hein? Because I need you. Gente, só vota aí quem quiser, viu? 999-960720, tá? Você vota aí pelo WhatsApp 999-960720. Você escolhe a 1, a 2, a 3 ou a 4. Pode escolher aí, viu? Fica à vontade. Segundo aí, ó. Olha, o Renato tá ligadinho, né, Renato? Tá em Cajuta, pedindo a número 1. A Cleusa de São José tá pedindo a segunda. A terceira para Neuza do bairro Itaí. A Lynn também tá ligadinha. É a Lynn do Bom Pastor? Ah, tá linda, né? Aqui é a número 3. A Inês lá do Interlago, mas tem a Inês também do Bom Pastor sempre ligadinha, que é a última. Célia Carvalho também vota na última. Comadre Célia, compadre ali, né? Compadre Pedro Henrique, toca dois pra nós, viu? Ô Pedro Henrique, um abraço pra você, viu, companheiro? São Francisco Anai, bonita essa música. A Cláudia do Centro, ligadinha, que a Dio, como eu te amo. São Francisco Anai. Quem tá ligado também é o Hélio Barritaí, que é a terceira, viu, Hélio? Vamos começar com esse dia como eu te amo, que o seu Antônio gosta, fica doido quando fala dessa moça, né? Vai lembrando o passado, que o tempo tá passando depressa demais, né, seu Antônio? Seu Antônio é lá do Planalto, né? Tá ligadinho, pai do compadre Washington. Agora são 16h05, boa tarde. Zé Raimundo, Clube do Inter, tá ligado, Zé? Vamos ver se nós... Hã? Tá chegando aí. Aniversário de Vinópolis Clube, hein? Que beleza, hein?

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2: 4 e 8.
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5: 4/12. 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
6: Olha a hora, gente. Agora é 4/12. Boa tarde. Quem está ligado também é o Geluí. O Geluí que é a 2 e a 4. Vamos rodar para você, o Geluí. Zé Carlos da Zema, tá aí? 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
6: 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Deixa eu atender aqui a música do Donnie Wheeler, que é linda, maravilhosa. Agora são 16h15, Love's Dream.
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6: Com Madeleine, tá ligada? Com Madeleine, filho de Dona Luzia. Ela gosta de uma música lentinha, né? Já dançou muito essa música aí, a Leila.

0: 4 e 18.
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0: 4 e 20.
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5: Agora são 4h20. Boa tarde, boa tarde. A máquina do tempo, hein? Sabe quem dança essa música bem? Xumbreca, Juninho, Tulim Pula Pula, o Kito Bomba lá da MX. Dança com a beleza. Nosso cliente aqui, ó. Xumbreca era bom pra dançar, meu Juninho. Deixa eu entender que é a música do Tony Steve também, Edvard Grieg. Compadre Adina Mello, bom pra dançar, né, compadre? É. Girardão dança bem, é um pitanga. Pitanga tá num rolo danado agora também. Anda pra lá, pra cá, sabe? Não tem jeito. Agora são 16h21, boa tarde. Tony Steve, essa música é maravilhosa.
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5: A outra também é linda. Segunda-feira mais devagarzinho, mais tranquilo.

0: Música bonita, hein? Quem tá ligadinho na Divinópolis afirma é o Maurício, tá fazendo Pilates, ligado, Maurício. Maurício do Mercado, Maurício da. Ali da. Aquela área ali, né?
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0: 4:28.
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0: 17.
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3: Quatro e trinta e um.
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5: Olha a hora, gente, agora 16:31. 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Ah, falar em essa música é bonita. Essa música rodou muito, né? Eu vou rodar aqui Roupa Nova, tímida, atender a Lispa de Valês. Depois Raul Seixas pro Carlos. Guita, a guita é bonita demais, né? Selma de Ermida, tá ligadinha, né, Selma? Selma de Ermida. 16:33, hora certinha.
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5: Saudade, hein?

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0: 4,42.
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0: 4:44.
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Olha a hora, gente, agora 16h44, ótima tarde. Deixa eu atender aqui a Rita Cole, que hoje nessa música eu vou rodar, que é bonita demais, viu? Zé Raimundo gosta muito, Zé Raimundo, tá ligadinho lá, Zé Raimundo, beleza, né? Também vou rodar aqui o Demi Sussos, My Friend, eu indo pro Carlos, pediu o Carlos lá de Cajuru, viu, Carlos? Obrigado. Bandinho da JDA, eu gosto dessa música. Ele, o Dinei, né? Que é a turma toda, a Patrícia. É. A Jessa também. Dezesseis e quarenta e cinco.

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1: 4h53.
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3: Olá, boa tarde para você. Olha, uma parceria firmada entre a Conferência Nacional dos Bispos do Brasil, Regional Leste 2, e o Governo de Minas.

0: por meio da Secretaria de Estado de Cultura e Turismo e o Instituto Estadual do Patrimônio Histórico e Artístico de Minas Gerais, o IEFA, promete valorizar o patrimônio da fé no Estado. O acordo deu origem ao programa intitulado Minas da Fé, criado para estruturar uma política permanente de cadastro e inventário das referências culturais ligadas à religiosidade popular. Aí vão entrar os ritos, as festas, as romarias e também os acervos. O lançamento oficial foi realizado durante o Concer. Dom Giovanni, bispo de Divinópolis, é o atual presidente da Comissão para Bens Culturais da Igreja, do Regional Leste 2, que foi criada com a responsabilidade de realizar ações efetivas para preservar os bens culturais da Igreja dentro do Regional. Por esse motivo, ele tem um papel importante no programa Minas da Fé. Outros detalhes sobre o lançamento desse programa você confere no nosso site diocesedivinopolis.org.br. Eu volto em instantes.
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6: 4:59. 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
9: Beleza, por agora 17 em ponto, hora certinha, muito boa tarde, Vinó, boa tarde, Centro-Oeste de Minas, você que, né, ligou o radinho agora. Ótima tarde, vamos junto até as 19 horas com o clássico sertanejo. Edson Tavares com vocês. Vamos fazer uma brincadeira com seis músicas nossos ouvintes, né? Vocês vão ligar e vão votar. Vou ligar não, mandar o WhatsApp 999960720. Quem tá ligadinho? A Ilma do Planalto, né, Ilma? É, o Tarcísio do Sebastião também, do Danilo Passos, tá ligadinho na Rádio Vinópolis. A primeira música é essa aí, ó. Mercedita. A perla, né?

Ei, musiquinha bonita, hein? Tem uns telefones que ligam pra gente, não atende de jeito nenhum, que eu não conheço. Muito difícil. Muito difícil atender. Uns telefones 031, não sei de onde. É um buicinha danado, né? A terceira, ó. Roberto Miranda.

Musiquinha bonita, hein? Vamos à próxima, Nalva Guiar, dia de formatura também. Tem quando roda essa música aqui, viu? Essa também é chique, né? Essa é a quinta.

0: A última é Mississippi com Anjaine. Qual você pode votar aí? A 1, a 2, 3, 4, 5, 6. Pode ficar à vontade, vota pra mim. Bonito, né? Quem tá ligadinho é Marlito 49 e o André, né, André? E o Ailton 48 também tá. Sabe lá, viu, Ailton? O Ailton é do 49, né? O Marlito 48, o André. 999-960720. Você pode votar em qual que você gostou mais aí, faz favor.
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0: Quem tá aí agora? Tá dos branquinhos? Olha que beleza, tem muito tempo que não liga. A turma do Zezinho do Coelho lá, do Du, né? Uruinha. Alô?
2: Alô, Edinho?
0: Oi.
2: Aqui quem tá falando é a Chucrutinha dos branquinhos. Eu quero te convidar pra você vir almoçar aqui na minha casa. Será que você pode? Mas só você, não traz muita gente, não.
0: Não, vai eu e o Du, viu? É, vai eu e o Du, nós já combinamos. Capial tá aí da Serra Negra? Alô?
3: Alô, Edinho.
0: Oi.
3: Alô, Edinho.
0: Oi.
3: Manda uma música pra nós aqui, que é o Capial aqui da, da fazenda do Zé Antônio.
0: Ah, tá, o Zé Antônio.
3: Nós estamos aqui te ouvindo, viu?
0: Tá.
3: Manda um abraço a nós aí. E nós estamos aqui tirando um leitinho. A turma tá toda te ouvindo aqui, viu?
0: Uh-huh.
3: Nós moramos aqui na Serra Negra, viu, Edinho? É o Capial. O Capial que tá ligadinho, viu? Muito
0: Serra
3: obrigado.
0: Serra Negra. Deixa eu ver aqui os áudios que tem a hora. Geraldo Gonçalves. O Geraldo tá aí, ó, compadre Geraldo.
4: Ô, Edinho. É que tá, parceiro.
0: Beleza.
4: Edinho, tá com a Roberta mirando pra nós aí, amigão. A terceira.
0: Claro. Mauro Santana.
5: Fala, Edinho, boa tarde.
0: Boa tarde, Mauro.
5: Edinho, gostei da número 4 aí, Edinho.
0: Claro.
5: Sapeca lá pra nós.
0: Um quadro
5: Mauro. Primeira vista, você não escuta. É o maior esposo parecido.
0: Um parecido com o quadro Mauro.
5: Valeu, Edinho.
0: Tá bom, Mauro, obrigado, viu?
6: Boa tarde, Edinho, tudo bem com você?
0: Tudo.
6: Senti muito sua falta esses dias.
0: Uhum.
6: O programa sem você não é o mesmo.
0: Oh, obrigado.
6: Eu vou ficar com a Nalva Guiar. Todas são lindas e maravilhosas, mas eu vou ficar com a Nalva Guiar.
0: Claro.
6: Deus te abençoe muito e te dê muitos anos de vida e saúde, sabe?
0: É
6: pra fazer nossa alegria, né? Bom com Deus, viu? Deus te abençoe
0: amém.
6: Você e toda a sua família.
0: Amém, céu. Ó, oh, o compadinho tá aí, ó, o compadinho, compadre.
7: Tá joia? O Zezinho aqui do bairro Nossa Senhora das Graças.
0: Uhum.
7: Queria que você rodasse pra mim a música do Tibaginho Mitinho, O Nosso Matrimônio.
0: Compadre,
7: aí você
0: compadre.
7: Tava falando aquele dia no forró, eu gosto demais do forró.
0: Você
7: o forró
0: gosta,
7: é comigo mesmo.
0: Forró é
7: comigo. Se falar que tem um forró, eu vou. E é tranquilo, viu? Eu gosto demais.
0: Gosta, né, Jim?
7: Tô oferecendo ela pra minha namorada, não, porque ela não gosta dessa música antiga, Edinho.
0: Pois é, mas esse é trem antigo demais, é, pede um, né? Mas é bom, eu gosto também, mas é, essa aí é mais velha do que andar pra frente. Gostei da Roberta Miranda. A Anja sabia que a Anja de São Judas gosta da Roberta Miranda. Selma de Hermida, que é a quarta, né, Selma?
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0: Bonito demais, né? Isso é bonito.
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0: Quem tá ligado também é o Gerson, né, Gerson? Obrigado, Gerson. Tem no bairro de Herói. Vamos começar aqui com a. Tem duas Selma aqui me ouvindo: a Selma do Queraí e a Selma de Ermida, né?

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1: Tá ligado, turma do João do Açougue Bela Vista, nosso cliente da rádio. João, turma toda aí, né, João? Tá ligadinho? Que beleza. Eles gostam do sertanejo. João, fazendeiro. João, o Valdete, Guilherme, Tauano, com o padre Paulinho, a Zena, sempre ligadinho. É com o Madre Leila e a Dona Luzia também, tá ligado, lá no São José. Ronda de música, agora são 17:07, boa tarde.
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0: 5:15.
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2: 5 e 18.
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0: Ei, coisa linda, hein, só? Deixa eu atender aqui a Roberta. Ah, a Ângela que gosta de Roberta Miranda, com a Ângela doidinha com a Roberta Miranda. Quem gosta também é o Tacildo Sebastião, Danilo Passos. Que o Tacildo era bom pra cantar, né, Roberta Miranda? Ah, beleza, né? Depois nós temos aqui o Creio Cristiano, né? Eu Não Sou Brinquedo Não, e Mississippi da Jaine. Três músicas lindas. Ah, trem chique, hein? Que beleza, hein? Só que beleza. Agora são 17h20, hora certinho, uma ótima tarde. Roberta Miranda, Cleito Cristiane e Jaine.
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0: 5:33.
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5: 5:37.
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Olha a hora, gente, agora 17:37, hora certinha. Vamos atender aqui Lourenço Olival, condenado por amor. Ô Zezinho, que a música não achei, não, meu amigo. Já mandei pra você mensagem, você não responde, né? Então vamos atender aqui, né? Mandar pro padre Zezinho, tá ligado? Marcos Conceição. Chico Rei Paraná, quem está seu outro amor, pro Carlos, tá ligadinho, né? E o Dito Formatura também, que tem que rodar aqui, tô devendo ela. Quem tá ligado também é o Ronaldo, Senna, né, Ronaldo? Obrigado pela audiência, pela preferência.

Ah, que beleza, hein? Que beleza de música, hein, só, não é? Quem tá ligadinho também é o Roberto, né? Roberto lá em Itaú, né, Roberto? Obrigado pela audiência. 17h38, hora certinho, uma ótima noite, não, uma ótima tarde, né? Daqui a Célia cuidando boa noite antes da hora, viu, Célia? Pra parar com isso, viu? Contar tudo pro Dr. Alessandro, vai ver.

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0: 7.
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0: 5h54.
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2: Beleza, pura. Agora 17h54, hora certinha aqui na Divinópolis FM. Quem tá aí? O compadre Gilmar, tá aí, militão? O compadre Gilmar, militão, bora. Ah, tá ligado.
3: Tá todo mundo ligadinho com essas músicas danadas lascadas. Boa.
2: Opa.
3: Eu tô aqui também, já sabe, quando largo o radinho aqui, ué.
2: Tá, compadre.
3: Eu vou 6 horas pra igreja do Bom Jesus, mas eu fico em até 6 horas aqui com você. Jesus te abençoe, meu filho.
2: Amém, Gilmar. Ah, com uma bolinha de fogo apareceu, ó.
4: Oi, gente, tudo bem, Edinho?
2: Opa.
4: Eu não morri, não, meu não, filho. Aqui,
2: não,
4: eu
2: claro
4: aqui. Você não manda nenhum oi pra mim, hein? Aqui no Carmo do Cajuru, a bolinha de fogo. Comadre Bolinha de Fogo tá aqui, na casa da mamãe, fazendo um papá. Vou fazer um pezinho de porco. Roda aí pra mim, tá tudo bem com você, com sua família? Roda aí pra nós aqui em Carmo do Cajuru, pro Vail, pro meu marido, pro meu filho Josi, pra minha mãe, Dona Maria. Água no leite. Beijo, fica com Deus, Nossa Senhora Aparecida passando na frente.
2: Amém.
4: Cuida de vocês.
2: Amém, Ana Maria, bolinha de fogo. Tico Pedreiro também tá aqui ligadinho, né, Tico? Tá aqui, Tim, lá ligadinho na Rádio Divinópolis FM. Deixa eu rodar aqui a moça, a Água no Leite, rodar depois. Deixa eu ver aqui. Mandar um abraço. Sabe quem tá ligadinho também? O Renato, mandou mensagem aqui agora, né, Renato? Ô, Renato, um abraço a você, viu, companheiro? Renato tá lá no bairro Interlagos, falou assim, ó, tô ligadinho aqui, o Edinho. Tô ligadinho na Divinópolis FM. Manda pra mim uma música aí. Claro, Renato, obrigado pela audiência e pela preferência. Deixa eu atender aqui a Água no Leite, a Bolinha. Quem tá ligadinho também é a Marli, minha prima, e o Té, esposo dela aqui na Rua Ceará. O Ademir e a Tânia, o Marca Priscila, a Gênero, ali, o Hélio, o Elis, Pavão, o Carro, ligadinho. Ademir e a Tânia, a família tá no Manuel Valinha, né? Também a Marli da do 48, o André. A Marlene e o compadre Jair, tá ligado? O compadre Jairley. Vamos de música. Água no Leite. Na sequência, Dom Giovanni, né, nosso bispo da Divinópolis Região. Hora do Ângelus. Momento de reflexão.
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1: 6 horas.
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0: Amados irmãos e irmãs, nesta hora em que recordamos o sublime mistério da encarnação de Jesus Cristo, elevemos nossa voz ao Deus da vida, recordando a presença de Maria na história da salvação. Em nome do Pai, e do Filho, e do Espírito Santo. Amém. O anjo do Senhor anunciou a Maria, e ela concebeu do Espírito Santo. Ave Maria, cheia de graça, o Senhor é convosco. Bendita sois vós entre as mulheres, e bendito é o fruto do vosso ventre, Jesus. Santa Maria, Mãe de Deus, rogai por nós, pecadores, agora e na hora de nossa morte. Amém. Eis aqui a serva do Senhor. Faça-se em mim segundo a vossa palavra. Ave Maria, cheia de graça, o Senhor é convosco. Bendita sois vós entre as mulheres. Bendito é o fruto do vosso ventre, Jesus. Santa Maria, Mãe de Deus, rogai por nós, pecadores, agora e na hora de nossa morte. Amém. E o Verbo se fez carne e habitou entre nós. Ave Maria, cheia de graça, o Senhor é convosco. Bendita sois vós entre as mulheres. Bendito é o fruto do vosso ventre, Jesus. Santa Maria, Mãe de Deus, rogai por nós, pecadores, agora e na hora de nossa morte. Amém. Rogai por nós, Santa Mãe de Deus, para que sejamos dignos das promessas de Cristo. Oremos. Derramai, ó Deus, a vossa graça em nossos corações, para que, conhecendo pela mensagem do anjo a encarnação do vosso Filho amado, cheguemos por sua paixão e cruz à glória da ressurreição. Por Cristo nosso Senhor. Amém. Amados irmãos e irmãs, juntos invoquemos a proteção da Virgem Maria, a Mãe de Deus. Rezemos juntos a oração à Nossa Senhora na sua Imaculada Conceição. Ela é a padroeira da nossa amada Diocese de Divinópolis. Ó Maria, Imaculada desde a sua concepção, fostes preservada do pecado original para ser a Mãe de Jesus Cristo. Ensinai-nos a acolher o mistério de Deus em nossa vida. Ajudai-nos a percorrer a estrada da santidade. Acompanhai-nos com a ternura do vosso olhar. Guiai-nos na escuta aos apelos do vosso amado Filho Jesus. E intercedei por nós para que sejamos firmes na fé, corajosos no amor e alegres na esperança. Amém. O Senhor esteja convosco. Ele está no meio de nós. Pela intercessão da Virgem Maria, a Imaculada Conceição, padroeira da nossa amada Diocese, abençoe-vos o Deus Todo-Poderoso, Ele que é Pai, Filho e Espírito Santo. Amém.
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3: 6 e 5.
4: Alô, 6.

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0: 6 e 7.
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0: Olha a hora, gente, agora 18:08, hora certinha aqui na Divinópolis FM. Vamos atender aqui os pedidos, pé de cedro, com o Padre Zezinho, né? Com o Padre Zezinho pediu pé de cedro, vamos rodar para a Tibagi Miltim. Depois tem aqui a música do Milionários da Rico, Lembranças. Manda para a turma, tá ligadinha no... Turma do Gordo lá, né? As carretinhas do Gordo, tá ligadinho? Obrigado sempre, né, Gordo?
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0: 18:08, boa noite.
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0: 6 e 16.
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0: 67. 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
3: 6:21. 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

0: Que música bonita. Agora são 16h22, hora certinha. Vamos atender aqui o Elcio pedindo a Thaís Alexandre, liguei pra dizer que eu te amo, bonita essa moça. E a Selma de Ermita pedindo Gilberto Lemos, a rua que você morava. 18 quanto? 22? Tem parte pressa, né, gente? A vida tá passando tão depressa, as coisas tão correndo, tá uma coisa de louco, não tá?
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0: Tem uma coisa errada aí, viu? Tem, mas tem mesmo. Fala a verdade. Oi? Daqui a pouquinho, viu? 18h22, hora certinha, boa noite.
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0: 6:29.
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2: Olá, boa tarde, quase boa noite. Diocese informa nas ondas do seu rádio. E a gente fala sobre a participação do Padre Gustavo em um evento nacional da Pastoral Familiar. Ele mandou as informações pra gente, vamos ouvir.
3: Alô, ouvintes de nosso Diocese informa. Aqui é Padre Gustavo César. Sou o assessor eclesiástico de nossa Diocese, da Comissão para a Vida e a Família e também da Pastoral Familiar. Nesta última semana, entre os dias 29 de junho e 3 de julho, estive em Brasília, representando a nossa diocese no Encontro Nacional para Bispos Referenciais e Assessores Eclesiásticos da Pastoral Familiar. O tema do encontro foi o adjornamento da teologia do matrimônio, segundo Amores Letícia, e teve como lema também o amor jamais acabará, um versículo da primeira carta aos Coríntios. O encontro foi marcado por momentos fortes de formação, de espiritualidade e também de partilhas, onde nós nos deixamos interpelar por dois textos principais: a Familiares Consórcio, de João Paulo II, celebrada, publicada há 45 anos atrás, e o texto também da Amores Letícia, do Papa Francisco, publicado há 10 anos atrás. Desejamos reavivar, tanto da nossa Comissão Diocesana da Pastoral Familiar, quanto das comissões paroquiais, também da Pastoral Familiar, de toda a nossa diocese, o desejo de continuar, fazer, ressoar o Evangelho de Jesus no coração do nosso povo, da nossa gente, das nossas famílias. Deus os abençoe.
2: Essa edição do Diocese Informa fica por aqui. Eu volto amanhã com outras notícias, se assim Deus nos permitir. Até lá!
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2: 6:34.
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0: 18h35, hora certinha. Vamos rodar aqui. Nova Guiar. Gente do céu, essa música é bonita. Judiaria. Depois Menina da Canoa. Dona Dulce gosta mais de Adriano Silva, né? Muita música e pouco papo, não é isso? Pessoal da padaria no Mato Grosso, sempre ligadinho com a gente aí, né? Um dia eu passei pra comprar um pãozinho e tá ligado, né?
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11: 6:45.
12: Tá na hora de ir embora. Vamos rodar aqui o Bar de Alencar, apenas 3 minutos pro Cláudio, viu, Cláudio? Depois tem a pobreza da Lília, também é bonita, né? Não, Leno só. Leno. Não, sou rebelde. Sou rebelde é boa também, viu? Depois teremos aqui Ecudim, mas quem gosta é o maior, uma parecida, né? O maior golpe do mundo. Muito obrigado pela presença, pela audiência, mas nós voltamos, se Deus quiser, às 16 horas. Ficam todos com Deus, gente. Uma boa noite, ótima segunda-feira a todos. Um abraço, que Deus esteja sempre conosco.

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0: Muito obrigado pela sua audiência e pela sua preferência. Se Deus quiser, amanhã a gente está de volta aqui na Rádio Divinópolis FM. Uma ótima noite a todos.
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3: Estamos vivendo o mês da amizade. Como é bonito sentir alguém que ama, alguém que se preocupa com você. Vamos hoje olhar mais com atenção as pessoas que ficam ao nosso redor. Vamos perceber que todos precisam de amor. E nós aqui, com a Milícia Imaculada, queremos expandir no mundo a dimensão do verdadeiro amor que é Deus. Levar as pessoas a se identificar nesse Deus como filhos e filhas. Portanto, algo que Deus ama acima de tudo. Hoje quero dizer a você que a atenção de Deus é permanente em tua vida. E Ele te deu a mãe que Ele mesmo escolheu para o seu filho, a Virgem Santíssima. Esta missão, a tua riqueza, é a plataforma da tua realização. Neste mês, queremos pedir a paz, o amor, a amizade. Eu quero te dizer uma coisa. Você é muito preciosa para a nossa milícia. Você é alguém que a carrega no coração. Ela vem em frente. Persevera nisso. Em nome do Pai, do Filho e do Espírito Santo, te abençoo com toda a tua família, com todo mundo que você carrega no coração. Obrigado por ser milite.
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5: Brasília, 19 horas.
6: Está no ar a Voz do Brasil. As notícias do governo federal que movimentaram o país no dia de hoje.
7: Olá, boa noite.
5: Boa noite para você que nos acompanha em todo o país.
7: Segunda-feira, 6 de julho de 2026.
5: Vamos ao destaque do dia na Voz do Brasil.
7: Estudantes podem se inscrever a partir de amanhã no ProUni, o programa Universidade para Todos.
5: A iniciativa seleciona quem busca uma vaga em uma instituição privada de ensino superior. Gabriela Noronha.
8: Para participar, o estudante deve ter cursado ensino médio em escola pública ou como bolsista integral em escola privada.
7: Imunização contra o HPV. Jovens de 15 a 19 anos podem se vacinar até dezembro.
5: Deve ser vacinado quem não recebeu o imunizante na idade recomendada ou não possui registro de vacinação. Nasi Brum.
9: A vacina também está disponível para grupos específicos, como pessoas vivendo com HIV, transplantados, pacientes oncológicos e usuários de PrEP, a profilaxia pré-exposição ao HIV.
7: Canal oferece escuta a jovens de forma humanizada.
5: Pode falar. Adolescentes podem receber de forma gratuita atendimento em saúde mental por meio de plataforma digital. Edinaldo Júnior.
10: A rede Pode Falar é um canal gratuito e anônimo que pode ser acessado pelo celular de maneira fácil, rápida e simples.
7: Hoje na apresentação da Voz do Brasil, eu, Mariana Jungmann e Luciano Seixas.
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7: Estudantes que desejem concorrer a bolsas de estudo em instituições de ensino privadas por meio do ProUni, o Programa Universidade para Todos, as inscrições começam amanhã e seguem até o final da semana.
5: As bolsas cobrem o equivalente à metade ou ao valor total da mensalidade do curso.
8: O programa Universidade para Todos oferece bolsas integrais e parciais em instituições privadas de ensino superior. Duas vezes ao ano são abertas as inscrições para a seleção de bolsistas. E quem quiser concorrer a uma vaga nesse segundo semestre deve ficar de olho nos prazos. As inscrições começam nesta terça-feira e vão até sexta-feira, dia 10 de julho. Para participar, o candidato precisa ter concluído o ensino médio, participado das edições de 2024 ou de 2025 do Enem, obtido no mínimo 450 pontos na média das 5 provas do exame e nota maior do que zero na redação. Além disso, segundo o edital, o estudante deve ter cursado o ensino médio em escola pública ou como bolsista integral em escola privada. Para obter uma bolsa integral, a renda familiar bruta mensal por pessoa deve ser de até um salário mínimo e meio. Já para as bolsas parciais, a renda familiar bruta mensal por integrante da família não pode ultrapassar 3 salários mínimos. Lembrando que professores da rede pública têm regras específicas de isenção de renda para licenciaturas. O resultado da primeira chamada será divulgado na próxima semana, em 15 de julho, enquanto a segunda chamada está prevista para 5 de agosto. As inscrições são gratuitas e devem ser feitas exclusivamente pelo site acessounico.mec.br. .gov.br/ProUni. Gabriela Noronha para a Voz do Brasil.
7: E as inscrições para a Prova Nacional Docente 2026 foram prorrogadas até o dia 10 de julho.
5: O novo prazo também vale para solicitações de atendimento especializado e para o uso do nome social.
11: Para efetivar a inscrição, o candidato deve pagar a taxa de R$ 85,00 até o dia 14 de julho. Essa também é a data em que será divulgado o resultado das solicitações de atendimento especial. Em caso de negativa, os recursos podem ser apresentados pelos candidatos até 16 de julho. A aplicação da prova está mantida para o dia 20 de setembro e o resultado final será divulgado em 15 de dezembro. O exame é composto por duas partes, sendo uma voltada para a formação geral docente e outra para questões específicas de 21 áreas da licenciatura. A Prova Nacional Docente tem o objetivo de avaliar a formação dos profissionais que estão concluindo cursos de licenciatura em todo o país. Mas o resultado também pode ser usado como parte de processos seletivos em concursos públicos para a contratação de profissionais de educação básica. Priscila Machado, para a Voz do Brasil.
7: As inscrições para a Prova Nacional Docente devem ser feitas pela internet no endereço pnd.inep.gov.br.
5: E as inscrições para o Fundo de Financiamento Estudantil, FIES, do segundo semestre de 2026, abrem entre os dias 14 e 17 de julho.
7: Nessa etapa, o programa oferece mais de 44 mil vagas para estudantes que desejam financiar cursos presenciais em faculdades particulares.
5: Para participar, o candidato precisa ter feito o Exame Nacional do Ensino Médio a partir de 2010, alcançado média mínima de 450 pontos nas provas, sem zerar a redação, e comprovar renda familiar de até 3 salários mínimos por pessoa.
7: O resultado da seleção vai ser divulgado em 30 de julho.
5: A inscrição para o FIES é gratuita e deve ser feita exclusivamente pela internet, no portal único de acesso ao ensino superior, em acessounico.mec.gov.br.
7: Campanha de vacinação contra o papilomavírus humano foi prorrogada até o dia 31 de dezembro.
5: O público-alvo são adolescentes e jovens de 15 a 19 anos e pessoas de grupos prioritários.
7: O imunizante está disponível nas unidades básicas de saúde de todo o país.
12: O objetivo da campanha é alcançar pessoas que não foram imunizadas na faixa etária recomendada ou que não possuem registro vacinal. O esquema previsto no calendário nacional de vacinação é indicado para meninas e meninos de 9 a 14 anos. Na estratégia de resgate, adolescentes e jovens de 15 a 19 anos poderão se vacinar de graça até 31 de dezembro, como explica Éder Gatti, diretor do Departamento do Programa Nacional de Imunizações.
13: A vacina ela é recomendada para pessoas de 9 a 14 anos na rotina, só que tem pessoas que já hoje estão com 15, 16, 17, 18, 19 anos que não foram vacinadas. Então nós demos a oportunidade dessas pessoas colocar a vacinação em dia.
12: A vacina também está disponível para grupos específicos, como pessoas vivendo com HIV, transplantados, pacientes oncológicos e usuários de PrEP, a profilaxia pré-exposição ao HIV. O papilomavírus humano, HPV, é uma infecção sexualmente transmissível e está associado a diferentes tipos de câncer, como os de colo do útero, boca e garganta. Após o encerramento da campanha em dezembro, a vacina continuará sendo oferecida de graça a crianças e adolescentes de 9 a 14 anos e grupos específicos. Os demais deverão ser vacinados em clínicas particulares. Reportagem Nazi Brum.
14: Atenção, médicos de todo o país. Estão abertas as inscrições para edital de contratação de especialistas para o SUS.
7: Ao todo, são disponibilizadas 1.138 vagas imediatas, que abrangem 309 municípios nas 5 regiões do país.
14: Entre as especialidades, a área de anestesiologia lidera a oferta de vagas com 290 no total.
7: E as demais estão distribuídas entre ecocardiografia, cirurgia geral, endoscopia digestiva, colonoscopia e Oncologia Clínica.
14: As inscrições devem ser feitas pela internet na plataforma da UNASUS, no endereço acesso.unasus.gov.br.
7: Cada 10 estudantes de 13 a 17 anos se sentem tristes sempre ou na maioria das vezes.
14: E 18,5% dos jovens pensam que a vida não vale a pena ser vivida. É o que aponta o IBGE.
7: Para criar um espaço de escuta e encaminhar esses adolescentes ao atendimento psicossocial no SUS, os jovens contam com a rede Pode Falar.
15: Um canal de escuta acolhedora e sem julgamentos. Essa é a rede Pode Falar, que atende adolescentes e jovens de 13 a 24 anos em emergências psíquicas e emocionais. De acordo com o IBGE, 3 em cada 10 estudantes de 13 a 17 anos se sentem tristes sempre ou na maioria das vezes. 42,9% dos alunos responderam que se sentem irritados, nervosos ou mal-humorados por qualquer coisa. 18,5% pensam sempre ou na maioria das vezes que a vida não vale a pena ser vivida. Os dados são da Pesquisa Nacional de Saúde Escolar, divulgados esse ano. A Rede Pode Falar é um canal gratuito e anônimo que pode ser acessado pelo celular de maneira fácil, rápida e simples. A vice-coordenadora Marina Oliveira fala sobre a importância do projeto.
16: Ele usa a internet, né? Usa a possibilidade do online para chegar a adolescentes do Brasil inteiro. E, ao mesmo tempo, ele facilita a escuta acolhedora desses adolescentes jovens, né? Por ter esse sigilo e essa coisa anônima, garantida, ela fica muito mais à vontade para se abrir.
15: Atualmente, 20 instituições compõem a rede Pode Falar em todo o país. As equipes de atendimento são formadas por estudantes de graduação de diversas áreas do conhecimento que são supervisionados por docentes. Todos eles passam por um processo contínuo de formação em saúde mental. Lucas Bonfim, de 31 anos, é um dos atendentes. Estudante de engenharia química na Universidade Federal de Sergipe, ele integra a equipe desde o início deste ano. Mesmo o curso não sendo da área da saúde, ele acredita que o trabalho complementa a sua formação e fala sobre a importância da experiência de escuta.
17: O objetivo do projeto realmente é escutar, a gente conseguir acolher e escutar o que a pessoa tem a falar.
15: A rede Pode Falar funciona como uma espécie de porta de entrada digital para o atendimento psicossocial do SUS, como explica o diretor do Departamento de Saúde Mental, Álcool e Outras Drogas do Ministério da Saúde, Marcelo Quimatti.
18: Ele pode criar uma porta de entrada da mesma forma que a gente criou com pessoas com problemas com jogos e apostas, que ela é feita em pequena escala, mas que ele é muito bem avaliado, ele é muito bem sucedido onde ele é aplicado e articular isso à rede de atenção psicossocial.
15: A rede Pode Falar está disponível pelo site podefalar.org.br e também pelo WhatsApp ou Telegram. Com locução de Edinaldo Júnior, reportagem Luciana Colares de Holanda.
14: O telefone para atendimento no WhatsApp é o 6199-660-8843.
7: E no Telegram, o nome de usuário é @podefalar.
14: E está disponível na plataforma da Universidade Aberta do SUS, curso em saúde de populações expostas a agrotóxicos.
7: A formação é feita à distância e voltada a profissionais do Sistema Único de Saúde e a demais interessados no tema.
14: O curso reúne conteúdos sobre vigilância em saúde, incluindo identificação e monitoramento de situações de exposição a agrotóxicos.
7: As inscrições podem ser realizadas diretamente na plataforma da universidade no endereço unasus.gov.br.
14: Muita gente, viajar de avião pode ser sinônimo de comodidade, mas...
7: Mas, para outras pessoas, o transporte aéreo pode resultar em muita dor de cabeça.
14: Por isso, a Agência Nacional de Aviação Civil criou uma plataforma para registrar reclamações sobre serviços prestados pelas empresas aéreas.
19: Quem precisar registrar uma reclamação sobre serviços prestados por empresas aéreas pode utilizar a plataforma NAC Passageiro. O acesso é feito com uma conta gov.br e permite enviar manifestações à Agência Nacional de Aviação Civil, ANAC, acompanhar o andamento do atendimento e avaliar a resposta apresentada pela empresa. Durante o processo, a reclamação é encaminhada à companhia aérea, que responde ao passageiro dentro do prazo previsto pela regulamentação da ANAC. O sistema também permite a troca de informações entre as partes até a conclusão do atendimento. Além do registro de reclamações, a plataforma disponibiliza um painel público com indicadores sobre o atendimento das empresas participantes. Os usuários podem consultar informações por companhia aérea, período e nacionalidade da empresa, além dos assuntos mais frequentes registrados pelos passageiros. Dilson Santa Fé, para a Voz do Brasil.
7: Cidadão pode conhecer mais sobre seus direitos na hora de ir às compras.
14: A Secretaria Nacional do Consumidor está com inscrições abertas para mais de 30 cursos gratuitos e totalmente online.
20: A iniciativa, realizada em parceria com a Universidade de Brasília, busca ampliar o acesso à informação e fortalecer a proteção dos direitos do consumidor. Entre os temas disponíveis estão práticas abusivas, proteção contratual, proteção de dados pessoais, consumo seguro, educação financeira e prevenção ao superendividamento. A coordenadora da Escola Nacional de Defesa do Consumidor, Ana Cláudia Santana, destaca que os cursos são uma oportunidade de formar cidadãos com um padrão de consumo mais consciente.
21: A plataforma é disponível para pessoas a partir de 16 anos, então é uma possibilidade de que na descoberta, né, ali da sua identidade, da sua cidadania, ela consiga descobrir de forma consciente a utilização, né, dos seus recursos financeiros.
20: Um dos destaques é o curso voltado para as bets, que vai abordar os direitos dos consumidores diante do mercado regulado de apostas de cota fixa e os impactos das novas relações de consumo envolvendo o setor. Para Ana Cláudia Santana, o crescimento das plataformas de apostas virtuais trouxe a necessidade do cidadão se informar e conhecer os riscos que envolvem a prática.
21: Temos o curso de bets, né, de capacitação para conhecer qual a funcionalidade dessa, e o registro legal dessas empresas que estão crescendo aí cada vez mais e de forma ilegal, então a gente precisa fazer isso. O crescimento é absurdo, a comunicação com o cidadão para que a utilização desses aplicativos de jogos sejam conscientes, né, e informe do risco.
20: As inscrições estão abertas até 20 de julho pelo portal da Escola Nacional de Defesa do Consumidor. Os cursos são online e gratuitos e as aulas começam no dia 27 deste mês. Reportagem Thaís de Araújo.
7: Lembrando, as inscrições devem ser feitas na plataforma da Escola Nacional de Defesa do Consumidor, no endereço eaddefesadoconsumidor.mj.gov.br.
14: Ajuda humanitária. Brasil envia carregamento com vacinas à Venezuela para vítimas de terremoto.
7: Repórter Lucília Araújo tem mais informações.
0: Uma remessa com 350 mil doses de vacinas foi enviada no último sábado, dia 4, à Venezuela, para apoiar as ações de resposta em saúde após os terremotos que atingiram o país. A carga reúne 100 mil doses da vacina contra a febre amarela e 250 mil doses da vacina contra a raiva canina, destinadas ao controle de doenças em situações de emergência. Segundo o Ministério da Saúde, as vacinas enviadas não comprometem o abastecimento do Sistema Único de Saúde, o SUS. O transporte foi realizado em voo humanitário com chegada neste domingo, dia 5, para distribuição das doses. Desde o dia 24 de junho, foram confirmados 2.645 mortos e 12.666 feridos. O governo venezuelano já registrou 86.117 famílias afetadas e 15.050 desalojadas. Até agora, 885 edifícios foram afetados e outros 189 desabaram. Lucília Araújo para a Voz do Brasil.
14: Na época de reprodução dos peixes, a pesca é proibida para garantir a preservação das espécies.
7: Durante o período que é chamado de defeso, os pescadores têm direito a um seguro.
14: O pagamento tem início amanhã.
1: O Instituto Nacional do Seguro Social, o INSS, começa no dia 7 de julho o pagamento do seguro defeso para mais de 149.500 pescadores artesanais. Os benefícios referentes aos períodos de defeso anteriores a 2026 vão ser depositados em parcela única para quem já teve o direito reconhecido. Os pescadores que aguardavam apenas a liberação dos recursos podem consultar a situação do pagamento pelo aplicativo Carteira de Trabalho Digital ou pelo portal Emprega Brasil. Já quem ainda tem o pedido em análise deve acompanhar o processo pelo Meu INSS ou pela Central 135. Os benefícios aprovados posteriormente vão ser pagos nos próximos lotes. Claudimário Carvalho para a Voz do Brasil.
7: Abertos 5 editais do CNPq voltados para a equidade étnica, de raça e de gênero.
14: As chamadas também incentivam a produção de conhecimento sobre desigualdades.
7: Saiba quem pode participar e até quando é possível se inscrever na reportagem de Graziele Bezerra.
22: O Conselho Nacional de Desenvolvimento Científico e Tecnológico, CNPq, está com 5 chamadas públicas abertas, além de 2 projetos voltados ao tema da equidade étnica, racial e de gênero na ciência brasileira. O presidente do CNPq, Olival Freire Júnior, destacou o conteúdo dos editais.
23: E esses 5 editais, eles têm muito de ações tipicamente educacionais voltadas para a inclusão na área de ciência, tecnologia, engenharia, mas tem algumas ações que são voltadas especificamente para a produção de mais conhecimento, conhecimento novo, conhecimento de qualidade sobre esses problemas que têm que ser enfrentados, tanto quanto os problemas de saúde pública, os problemas do petróleo, os problemas da agricultura e tantos outros.
22: Com inscrições abertas até 10 de agosto, a chamada pública Asas para o Futuro é voltada para a inserção de mulheres de 15 a 29 anos no mercado de trabalho. Já a segunda edição da chamada Atlânticas está com inscrições até 30 de setembro. E concederá bolsas no exterior para cientistas negras, indígenas, quilombolas e ciganas. Em outra vertente, o projeto Inspiração é destinado à formação de jovens negras na área da indústria da energia. O programa Lélia Gonçalves vai financiar pesquisas sobre desigualdades étnico-raciais. Também há um edital para fortalecer o Sistema Nacional de Promoção da Igualdade Racial. Serão desenvolvidos ainda projetos voltados para a rede de pesquisa em igualdade racial e para ações afirmativas do Instituto Rio Branco, com concessão de bolsas para pessoas negras candidatas aos concursos de ingresso na diplomacia. As informações completas e os editais estão em gov.br/CNPq. Reportagem Graziele Bezerra.
14: Estão abertas as inscrições para o edital BNDES Periferias Fortes Nordeste.
7: A iniciativa é voltada a organizações da sociedade civil que atuam em favelas e comunidades periféricas da região para atender a população que vive nesses locais.
2: O objetivo é fortalecer organizações da sociedade civil e coletivos ainda não formalizados que atuam em favelas e comunidades periféricas da região. Lançado em parceria com o Instituto Eclos, o edital vai selecionar 85 iniciativas nos estados de Alagoas, Bahia, Ceará, Paraíba, Pernambuco, Piauí, Rio Grande do Norte e Sergipe. As organizações selecionadas vão participar de uma jornada de desenvolvimento institucional executada pelo Instituto Eclos, com capacitações, mentorias especializadas, apoio à formalização e acesso a recursos financeiros de até R$100 mil, no caso das organizações de pequeno porte, e de até R$300 mil para as organizações de médio porte. É o que explica a chefe do Departamento de Inclusão Produtiva e Educação do BNDES, Celina Rangel Tura.
3: Vão receber recursos para desenvolver os projetos, que os planos de negócio que vão ser construídos a partir dessa capacitação e mentoria. O recurso é livre para onde essa instituição entende que vai fortalecer institucionalmente a sua capacidade de executar melhores projetos, captar mais recursos, e aí são vários objetivos que a gente quer.
2: Podem participar do edital BNDES, Periferias Fortes, Nordeste, organizações sem fins lucrativos formalizadas e coletivos ainda não formalizados, desde que tenham histórico comprovado de atuação em seus territórios. As iniciativas devem promover benefícios para populações de baixa renda, principalmente em áreas como geração de emprego e renda, educação, saúde, esporte e justiça, entre outras. As inscrições estão abertas até o dia 12 de agosto no site eclos.org/periferias-fortes. Atenção para como se escreve Eclos: E-K-L-O-O-S. Reportagem André de Barros Lima.
14: A Defesa Civil Nacional reconheceu a situação de emergência em mais 77 cidades atingidas por desastres.
7: Podem obter reconhecimentos cidades que sofreram com secas ou fortes chuvas.
4: A maior parte dos municípios teve emergência declarada por estiagem. Jaicatu, no Maranhão, e Goiânia, em Pernambuco, foram castigadas por fortes chuvas, enquanto Piau, em Minas Gerais, obteve o reconhecimento federal por queda de granizo. Cidades com reconhecimento federal de situação de emergência ou de estado de calamidade pública podem solicitar recursos ao Ministério da Integração e do Desenvolvimento Regional. A solicitação deve ser feita por meio do Sistema Integrado de Informações sobre Desastres. A Defesa Civil Nacional oferece uma série de cursos à distância para habilitar e qualificar agentes municipais e estaduais para o uso do sistema. Natália Kozlik, para a Voz do Brasil.
14: A realização de concursos públicos para a Receita Federal e o Banco Central.
7: Juntas, as seleções vão oferecer 316 vagas para cargos de nível médio e superior. São 146 vagas para a Receita e 170 para o Banco Central.
14: Os editais devem ser lançados em até 6 meses.
7: O prazo mínimo entre a publicação do edital e a aplicação da primeira prova é de 2 meses.
14: E essas foram as notícias do Governo do Brasil.
7: Uma realização da Secretaria de Comunicação Social da Presidência da República.
14: Com produção da Empresa Brasil de Comunicação.
7: E agora com as notícias do Poder Judiciário e do Congresso Nacional. Boa noite.
14: Uma boa noite e até amanhã.
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25: Tribunais devem prestar informações ao STF sobre pagamentos a magistrados.
26: STJ nega validade a testamento por e-mail sem assinatura e sem testemunhas.
25: Defeso eleitoral impõe limites a agentes públicos a 3 meses das eleições 2026.
26: Boa noite, eu sou Arthur Filho.
25: E eu sou Walter Lima.
26: tribunais de 6 estados e do Distrito Federal têm até 48 horas para prestar informações ao Supremo Tribunal Federal sobre pagamentos a magistrados.
5: As decisões foram tomadas em vários processos diferentes de relatoria dos ministros Alexandre de Moraes, Flávio Dino, Cristiano Zanin e Gilmar Mendes. Repórter Marcelo Della Libera.
8: No documento assinado nesta segunda-feira, os ministros determinaram que os presidentes dos tribunais de justiça do Distrito Federal, Goiás, Maranhão, Paraná, Rio de Janeiro, Rio Grande do Norte e Rondônia prestem informações detalhadas sobre os valores e verbas pagas a magistrados da ativa, aposentados e pensionistas nos meses de abril, maio, junho e julho deste ano, com a discriminação das verbas remuneratórias e indenizatórias. Também deverão encaminhar cópias das folhas de pagamento referentes a esse período. Nas três ações, os ministros citaram uma notícia divulgada pela imprensa nesta segunda-feira, segundo a qual alguns tribunais teriam autorizado pagamentos remuneratórios e indenizatórios em desacordo com os parâmetros definidos pelo Supremo. Diante dessas informações, a Corte determinou a adoção imediata de providências para verificar eventual descumprimento da própria decisão.
26: E-mail sem assinatura e sem testemunhas não pode ser reconhecido como testamento particular.
5: Essa conclusão é do STJ, Fátima Uchoa.
9: Um homem pediu a abertura, o registro e o cumprimento de suposto testamento contido em mensagem eletrônica programada para ser enviada 2 dias após a morte da remetente, que havia tirado a própria vida. No texto, ela manifestava o desejo de destinar aplicações financeiras a ele, amigo próximo, e parte dos recursos à entidade de caridade. A Justiça de São Paulo extinguiu o processo sem resolução do mérito. A terceira turma do STJ manteve essa decisão, considerando que, embora seja possível flexibilizar algumas formalidades dos testamentos particulares para preservar a vontade do testador, isso não é possível sem assinatura ou outro meio seguro que confirme a autoria e validade do documento. O relator foi o ministro Moura Ribeiro.
26: Defesa Eleitoral impõe limites a agentes públicos.
5: As regras começam a valer faltando 3 meses para as eleições 2026. Mariana Fabre.
10: Entraram em vigor no último sábado, 4 de julho, as principais restrições destinadas a agentes públicos no chamado Defesa Eleitoral. As regras para a administração pública buscam assegurar a igualdade de oportunidades entre as candidaturas. Está proibido nomear, contratar, dispensar sem justa causa ou transferir servidores públicos, transferir voluntariamente recursos da União aos estados e dos estados aos municípios, fazer publicidade institucional e pronunciamentos em rede de rádio e TV, contratar shows para inauguração de obras e nem comparecer a essas inaugurações. Canais oficiais também precisam omitir nomes, imagens ou slogans de autoridades que estejam em campanha eleitoral. As regras completas estão em tse.jus.br.
26: Legislação e jurisprudência trabalhista buscam combater a discriminação contra trabalhadores que sofrem com o alcoolismo. Além de comprometer o desempenho profissional, a saúde física e mental, a doença pode resultar em dispensa discriminatória.
5: Embora a dependência possa evoluir de forma silenciosa, ela causa a diminuição da produtividade, faltas repetidas, sem justificativas, violência como assédio moral e agressões e aposentadoria precoce.
26: Quando a empresa tem conhecimento da condição, a demissão pode ser considerada discriminatória, de acordo com a súmula 443 do Tribunal Superior do Trabalho.
5: Só em 2025, dos mais de 522 mil processos julgados no TST, 3.641 foram sobre esta situação.
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26: A você, uma boa noite.
5: E até amanhã.
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11: Está no ar o Jornal do Senado.
12: Eu sou Paula Groba.
13: E eu sou Ricardo Nakaoka.
12: E estes são os destaques de hoje do Jornal do Senado, que começa agora.
15: Judiciário analisa pena maior para violência sexual digital contra crianças.
16: Violência contra jornalistas nas eleições preocupa especialistas.
15: Prorrogadas MPs que tratam da taxa das blusinhas e de subsídios aos combustíveis.
17: Boa noite.
18: Boa noite.
17: Garantir mais recursos para ações voltadas à infância e à adolescência pode passar a ser uma prioridade no orçamento público.
18: A Comissão de Direitos Humanos do Senado aprovou um projeto que inclui políticas para crianças e adolescentes entre os investimentos obrigatórios das emendas de bancada estadual. Os detalhes com o repórter Rodrigo Rezende.
19: As emendas de bancadas estaduais são recursos do orçamento direcionados coletivamente por deputados e senadores de um mesmo estado para áreas consideradas prioritárias. A lei já prevê uma lista de setores preferenciais e um projeto da senadora Damaris Alves, do Republicanos, do Distrito Federal, aprovado na Comissão de Direitos Humanos, inclui políticas públicas para crianças e adolescentes entre as urgências. O relator, senador Eduardo Girão, do Novo, do Ceará, foi favorável ao projeto. Ele teve seu relatório lido na CDH pelo senador astronauta Marcos Pontes, do PL de São Paulo.
20: Ao prever expressamente as políticas públicas direcionadas a crianças e adolescentes nas ações prioritárias das emendas de bancada estadual, a proposição corrige lacuna significativa e assegura a alocação de recursos indispensáveis à promoção da dignidade e desenvolvimento pleno desse grupo vulnerável.
19: O projeto segue para análise da Comissão de Assuntos Econômicos.
17: A proteção de direitos humanos de crianças e adolescentes também foi tema de um debate na comissão.
18: Os convidados discutiram medidas para aprimorar as políticas públicas voltadas à infância e à juventude. Repórter César Mendes.
21: No debate da Comissão de Direitos Humanos, Juliana de Souza Nunes, do Instituto Mãos Solidárias, que atua no Distrito Federal, contou um pouco da sua própria história de vítima de violência.
27: Eu fui abusada pelo meu padrasto. O delegado, ele me olhou e falou o seguinte para mim: você sabe que seu padrasto, ele pode sair. Sabe o que eu senti naquele momento? Que não tinha proteção.
21: A senadora Damaris Alves, do Republicanos do Distrito Federal, revelou ter sido ela também vítima de violência infantil.
28: A violência que sofremos na infância, ela não nos define, são as nossas escolhas. Eu também sou sobrevivente da violência.
21: Para a juíza Cati do Prado, o maior desafio do Brasil na proteção de crianças e adolescentes é transformar o sistema normativo em direitos efetivamente vividos. Renato Godoy, do Instituto Alana, defendeu a aprovação do projeto da deputada Laura Carneiro, do PSD do Rio de Janeiro, que assegura o direito das crianças à natureza, em análise na Comissão de Meio Ambiente.
17: E o Senado pode dar um novo passo no combate à violência sexual contra crianças e adolescentes na internet. Os senadores analisam nesta terça-feira um projeto que endurece as penas para esses crimes, inclusive quando há uso de inteligência artificial, e cria novos instrumentos para acelerar as investigações.
18: Outro projeto em análise no plenário nesta semana amplia a divulgação do Ligue 180, canal de atendimento e denúncia de casos de violência contra a mulher. A reportagem é de Pedro Pincer.
29: O Senado pode votar esta semana uma proposta que prevê punições mais duras para a violência sexual digital contra crianças e adolescentes, inclusive nos casos em que é utilizada a inteligência artificial. A pena atual para quem adquire, possui ou armazena material com violência sexual é de 1 a 4 anos de reclusão e multa. O projeto aumenta essa punição para 3 a 6 anos de reclusão e multa. A senadora Damaris Alves, do Republicanos do Distrito Federal, deu mais detalhes.
28: Nós vamos dar com esse projeto poder aos policiais de retirar imediatamente essa live do ar. Nós vamos dar poder com esse projeto que o agente policial, o delegado, imediatamente haja na hora de identificar uma imagem no mundo online de abuso de violência sexual contra criança e adolescente.
29: Também pode ser votada a proposta que estabelece diretrizes para as atividades de inteligência no Brasil, definindo conceitos, funções e procedimentos para obtenção, análise e disseminação de informações. Outros itens na pauta da semana tratam da transferência automática do valor da pensão alimentícia diretamente para a conta do beneficiário ou do seu representante legal, da obrigatoriedade da divulgação do serviço telefônico de denúncias de violência contra a mulher, o Ligue 180, e de um acordo de coprodução cinematográfica entre Brasil e China.
17: E o presidente do Senado, Davi Alcolumbre, Alcolumbre prorrogou por mais 60 dias a validade de duas medidas provisórias editadas pelo governo federal. Uma delas acaba com o imposto de importação sobre compras internacionais de até 50 dólares, conhecido como taxa das blusinhas.
18: A outra concede subvenções a produtores e importadores de combustíveis derivados de petróleo. Com a prorrogação, o Congresso terá até o fim de setembro para votar as duas propostas.
17: A segurança dos jornalistas na cobertura das eleições gerais de 2026 foi debatida no Conselho de Comunicação Social do Congresso.
18: A audiência destacou as medidas de proteção desses profissionais. Repórter Patrícia Oliveira.
0: Os participantes enfatizaram o ambiente hostil que marca a atuação da imprensa nesse período dentro e fora das redes sociais. Entre 2010 e 2022, ao menos 35 jornalistas foram assassinados no Brasil. O repórter Pedro Rafael Vilela destacou que nas coberturas eleitorais, muitas ameaças partem dos próprios políticos e assessores.
1: É retirar assuntos da agenda pública por meio da intimidação. Por isso que a violência contra jornalistas tem essa dimensão política, né? Ela busca restringir a circulação de informações de interesse coletivo.
0: Daniele Reis, do Observatório da Violência contra Jornalistas, detalhou o protocolo de recebimento de denúncias e investigação dos crimes.
2: Ele institui procedimentos de preservação de prova, inclusive as provas digitais, de escuta adequada, de sigilo das fontes, com vistas à redução da impunidade.
0: Para registrar violações à liberdade de imprensa, as denúncias podem ser enviadas diretamente pelos canais oficiais do Ministério da Justiça e Segurança Pública.
17: O senador Eduardo Girão, do Novo do Ceará, defendeu a revisão da legislação sobre as bets e medidas mais rígidas para conter a expansão das apostas. Segundo ele, o crescimento do setor tem provocado graves impactos sociais e econômicos e a proibição da atividade seria a forma mais eficaz de proteger a população.
18: Os impactos das apostas esportivas no Brasil foram debatidos em audiência pública conjunta das Comissões de Direitos Humanos e de Assuntos Sociais. De acordo com o parlamentar, o encontro reuniu representantes do governo, especialistas e entidades da sociedade civil para discutir medidas de enfrentamento aos prejuízos causados pelas bets.
3: Infelizmente, falta de aviso não foi. Nós votamos contra, fomos minoria, mas temos que consertar. O Senado tem que consertar isso, no meu modo de entender, proibindo a jogatina, qualquer que seja, no nosso território nacional.
17: Já o senador Romário, do PL do Rio de Janeiro, defendeu por videoconferência a aprovação da PEC, que acaba com a escala de trabalho 6-1.
18: O parlamentar que acompanha a Copa do Mundo nos Estados Unidos disse que não se licenciou do mandato para poder votar a favor da proposta, caso ela entre na pauta do plenário do Senado.
17: Todos os anos, milhares de peregrinos percorrem a pé ou de bicicleta o caminho da fé em direção ao Santuário de Aparecida. Agora, esse percurso passa a ter reconhecimento oficial como roteiro turístico.
18: A lei sancionada pelo governo e de autoria do senador astronauta Marcos Pontes fortalece o turismo religioso, cultural e rural em mais de 70 cidades de Minas Gerais e São Paulo. Os detalhes com o repórter Henrique Nascimento.
4: O Caminho da Fé agora é reconhecido oficialmente como roteiro turístico. A rota reúne mais de 70 cidades de Minas Gerais e de São Paulo e tem como destino o Santuário Nacional de Nossa Senhora Aparecida, em Aparecida, no interior paulista. A lei teve origem em projeto do senador astronauta Marcos Pontes, do PL de São Paulo. Para ele, o reconhecimento pode atrair investimentos e melhorar a estrutura para os peregrinos.
6: Isso vai atrair investimentos para essas cidades, mais negócios, mais possibilidades de desenvolvimento. Nós vemos na Europa o caminho de Compostela. E por que não a gente ter todo esse desenvolvimento no nosso país também?
4: O ramal principal começa em Águas da Prata, passa por cidades mineiras e paulistas e segue até Aparecida. Segundo a Polícia Rodoviária Federal, cerca de 39 mil romeiros passaram pela rodovia Presidente Dutra em 2025, no feriado de Nossa Senhora Aparecida.
18: Com edição de Paula Groba e trabalhos técnicos de João Lira, o Jornal do Senado fica por aqui. Acompanhe agora as notícias da Câmara dos Deputados. Boa noite.
17: Boa noite e até amanhã.
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7: Avança a proposta sobre a adaptação de moradias às pessoas com deficiência.
8: Comissão aprova prioridade para cidades atingidas por eventos climáticos.
7: Deputados analisam criação de Força Nacional para o combate a desastres.
9: Boa noite. O projeto que institui agrupamento especial de bombeiros para combater catástrofes avança na Câmara. A repórter Maria Neves tem as informações.
10: A Comissão de Segurança Pública da Câmara aprovou o projeto do deputado Lúcio Moschini, de Rondônia, que institui uma Força Nacional Integrada de Combate a Emergências. Essa força será composta por bombeiros militares estaduais que deverão receber treinamento especializado para enfrentar qualquer tipo de desastre. Pelo texto aprovado, a Mobilização Nacional de Resposta Integrada em Desastres funcionará em regime de cooperação entre a União e os Estados. Assim como ocorre atualmente com a Força Nacional de Segurança Pública, a Unidade Especial de Bombeiros deverá ser acionada pelo governador do estado atingido pela catástrofe. A atuação do grupo também poderá ser solicitada por um ministro de Estado. Como explica Lúcio Moschini, o objetivo da proposta é equipar o país com um grupo de socorro treinado e com comando centralizado, capaz de dar respostas rápidas em casos de emergências.
14: Essa instituição, ela tem que ter CNPJ, ela tem que ter estrutura organizacional, ela tem que ter treinamento, tem que ter comandante e não precisa fazer nenhum concurso. Basta que os estados se habilitem para fazer parte dessa Força Nacional, envie seus membros. Esses membros serão treinados dentro de uma instituição totalmente regulamentada, com hierarquia. E quando sim houver a necessidade, essa Força Nacional será acionada, vai tomar as providências necessárias de acordo com o desastre.
10: Ainda de acordo com o projeto aprovado, a gestão e o treinamento do grupo serão compartilhados entre os Ministérios da Integração, do Meio Ambiente e da Justiça e Segurança Pública. O financiamento virá de recursos do Fundo Nacional de Segurança Pública, do orçamento do Preve Fogo, que é o Centro Nacional de Prevenção e Combate aos Incêndios Florestais, e do Sistema Nacional de Defesa Civil. Na Comissão de Segurança Pública, o relator, deputado delegado Bruno Lima, de São Paulo, promoveu pequenas mudanças no texto. Dentre elas, alterou o nome do Grupamento Especial de Bombeiros. O texto inicial previa Brigada de Mobilização Nacional. Foi o relator que propôs renomear o grupo para Mobilização Nacional de Resposta Integrada em Desastres. Segundo o delegado Bruno Lima, a alteração visa adequar a iniciativa à realidade federativa e ao Sistema Nacional de Proteção e Defesa Civil. O projeto ainda passará pela análise de 4 comissões da Câmara. Se aprovado, terá de passar também pelo Senado antes de virar lei. Da Rádio Câmara de Brasília, Maria Neves.
5: Meio Ambiente.
7: A comissão aprova a proposta que prioriza municípios atingidos por desastre climático em emendas de bancadas. Vamos saber mais sobre a matéria com a repórter Júlia Lopes.
22: A Comissão de Integração Nacional e Desenvolvimento Regional da Câmara dos Deputados aprovou o projeto de lei complementar que determina prioridade nas emendas de bancada estadual ao orçamento federal para os municípios atingidos por calamidades climáticas reconhecidas pela Defesa Civil Estadual nos últimos 5 anos. As emendas de bancada são destinadas a projetos estruturantes nos estados e no Distrito Federal. Pelo texto aprovado, os recursos poderão ser direcionados a obras de infraestrutura mais resilientes, com o uso de tecnologias inovadoras, sistemas eficientes de drenagem, materiais mais duráveis e soluções de energia limpa, reduzindo os impactos de eventos climáticos extremos. O relator do projeto, deputado Gabriel Nunes, do PSD da Bahia, destacou a importância da correta distribuição desses recursos para fortalecer os municípios mais vulneráveis.
11: Os municípios afetados com problemas climáticos têm diversos problemas para enfrentar. E, naturalmente, a celeridade dos recursos faz com que os prefeitos possam planejar, né, a reconstrução do seu município, possa fazer com que os recursos cheguem na ponta.
22: A proposta também ressalta que infraestruturas adaptadas às novas realidades climáticas ajudam a proteger vidas e patrimônios, além de atrair investimentos, gerar empregos e fortalecer o desenvolvimento local. Em janeiro deste ano, o Ministério da Integração e do Desenvolvimento Regional reconheceu a situação de emergência em 137 cidades afetadas por desastres, como estiagem, seca, vendavais, granizo, inundações e incêndios florestais. O Ministério lembra que municípios com reconhecimento federal de emergência ou calamidade pública podem solicitar recursos para ações de defesa civil por meio do Sistema Integrado de Informações sobre Desastres. A proposta altera a Lei Complementar 210 de 2024, que trata da apresentação e execução das emendas ao orçamento, e agora segue para análise na Comissão de Finanças e Tributação. Da Rádio Câmara de Brasília, Júlia Lopes.
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5: Ciência e Tecnologia.
9: Helder Salomão, do PT do Espírito Santo, manifesta apoio ao projeto que proíbe as apostas esportivas online, conhecidas como bets. O parlamentar alega que esse tipo de jogo provoca endividamento, dependência psicológica e problemas de saúde mental.
16: Na avaliação de Helder Salomão, a regulamentação das plataformas digitais é um passo importante para combater práticas que prejudicam as famílias brasileiras. Para ele, a regulação das redes sociais não restringe a liberdade de expressão, mas coíbe o cometimento de crimes digitais.
9: Sargento Faur, do PL do Paraná, também critica as apostas online e ressalta que votou contra a proposta que regulamentou o setor. Segundo o parlamentar, as bets provocam o endividamento e prejuízos financeiros para muitas famílias brasileiras.
16: Sargento Faur alerta ainda para os riscos do jogo compulsivo. O deputado orienta pessoas com sinais de dependência a buscar ajuda profissional.
5: Educação.
9: Ranieri Paulino, do Republicanos, defende a criação da Universidade Federal do Brejo, com sede em Guarabira, na Paraíba. Segundo ele, a instituição atenderia uma demanda histórica da região e pode ampliar o acesso ao ensino superior público, além de impulsionar o desenvolvimento local.
16: Ranieri Paulino propõe ainda que o Hospital Regional Antônio Paulino Filho funcione como hospital-escola. Ele argumenta que a iniciativa contribui para qualificar o atendimento no SUS e ampliar a oferta de médicos e enfermeiros no interior da Paraíba.
5: Habitação.
9: A Comissão da Câmara aprova a proposta que prioriza a adaptação de moradias para pessoas com deficiência em programas habitacionais. A repórter Sofia Peçanha tem mais informações sobre a iniciativa.
20: A Comissão de Defesa dos Direitos das Pessoas com Deficiência aprovou o projeto que sugere moradias extras para pessoas com deficiência em caso de alta demanda em programas habitacionais. A proposta altera o Estatuto da Pessoa com Deficiência, que anteriormente priorizava a pessoa com deficiência ou seu responsável na aquisição de imóvel para moradia. Sendo reservados no mínimo 3% das unidades habitacionais. O autor do projeto, o deputado Fausto Júnior, do União do Amazonas, entende que não se trata apenas do direito à moradia, mas sim do direito à moradia digna, ou seja, um lar que seja seguro, saudável, habitável e acessível em todos os aspectos. O projeto sugere que a alteração não modifica o percentual mínimo de 3% estabelecido por lei, já que cada programa habitacional apresenta

0: Eu tenho acessibilidade garantida nas áreas de uso comum e nas unidades habitacionais.
1: Garantir que essas construções sejam acessíveis. Mais recentemente, a gente aprovou algumas alterações no programa Minha Casa Minha Vida e um ponto que foi inserido foi exatamente esse, para que tivesse a certeza inequívoca de que essas construções fossem acessíveis e as pessoas com deficiência, no caso das moradias verticais, nos prédios, pudessem ter ali os primeiros andares, os térreos, priorização das pessoas com deficiência.
0: O direito à moradia é um direito social assegurado pela Constituição Federal e pela Declaração Universal dos Direitos Humanos da ONU, que abrange diversos fatores, como habitabilidade, acessibilidade, localização adequada, infraestrutura, dentre outros. Agora, o projeto que sugere moradias extras para pessoas com deficiência em caso de alta demanda em programas habitacionais segue para a Comissão de Constituição e Justiça. Da Rádio Câmara de Brasília, Sofia Peçanha.
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3: Votação.
2: Fernanda Melchiona, do PSOL do Rio Grande do Sul, critica parte da oposição por obstruir a votação do projeto que tipifica o crime de misoginia. A deputada considera que a medida é um instrumento de combate à violência e ao discurso de ódio contra as mulheres.
4: Fernanda Melchiona também cobra o avanço de outras pautas em tramitação no Congresso, como a instalação da CPMI sobre o Banco Master e a votação do projeto que prevê a redução da escala de trabalho. Para ela, essas propostas respondem a demandas relevantes da sociedade.
2: Ismael, do PL de Santa Catarina, manifesta preocupação com a proposta que cria o crime de misoginia. Na avaliação do deputado, a redação da proposta pode gerar interpretações amplas e afetar direitos como a liberdade de expressão religiosa, de consciência e de ensino.
4: Ismael defende, então, o fortalecimento das políticas de prevenção e enfrentamento à violência contra as mulheres, com ampliação da rede de acolhimento, capacitação de agentes públicos, produção de dados, apoio às vítimas e campanhas de conscientização.
2: Carla Dixon, do PL do Rio Grande do Norte, defende projeto que cria o auxílio financeiro mensal para mães atípicas. Na explicação da deputada, a medida oferece apoio financeiro às mães que deixam o trabalho para cuidar de filhos que exigem acompanhamento permanente.
4: Carla Dixon acrescenta que o benefício seria concedido independentemente do benefício de prestação continuada, o BPC. Para ela, a medida reconhece as dificuldades enfrentadas pelas famílias atípicas e amplia a rede de proteção a essas mães.
3: Transportes.
2: Carros com mais de 5 anos de fabricação poderão ser obrigados a passar por vistoria periódica. O repórter José Carlos Oliveira tem detalhes da proposta.
5: A Câmara dos Deputados analisa o projeto de lei que estabelece a vistoria veicular periódica para carros com mais de 5 anos de fabricação. Atualmente, essa vistoria é exigida apenas em ocasiões específicas, como durante a venda do veículo. A proposta consolida no Código de Trânsito Brasileiro várias regras que hoje estão dispersas em resoluções do CONTRAN, o Conselho Nacional de Trânsito. A vistoria passaria a integrar a verificação de itens de segurança com o controle de emissão de poluentes e ruídos. Também seria exigida em casos de recuperação de veículo roubado e suspeita de clonagem. A condução de veículos sem vistoria obrigatória ou com laudo de reprovação se tornaria infração grave na carteira de habilitação, com multa de R$ 195,00 e retenção do carro até a regularização. A proposta é do deputado Fausto Pinato, que rebate algumas críticas que o texto recebeu nas redes sociais.
6: Quando eu propus esse projeto, a intenção nunca foi onerar o cidadão mais pobre ou mais rico. O problema é que eu mexi numa ferida sem querer, né? Ter um comércio de autopeça de carros mais velhos nisso e mexeu com pessoas realmente que está ligada ao crime organizado, principalmente na questão de autopeça e roubo de veículos. Então eu queria dizer ao cidadão, aquele cidadão mais pobre não onera nada.
5: A proposta de vistoria periódica para veículos com mais de 5 anos de fabricação foi aprovada na Comissão de Viação e Transporte, com ajustes feitos pelo relator deputado deputado Cezinha de Madureira.

0: Pereira, do PSD de São Paulo. O texto está em análise agora na Comissão de Constituição e Justiça. Da Rádio Câmara de Brasília, José Carlos Oliveira.
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2: Justiça. O projeto de Paulo Soares, do Podemos de São Paulo, endurece o combate à corrupção sistêmica. A proposta, segundo ele, prevê a responsabilização de agentes públicos e de pessoas envolvidas em esquemas de corrupção, com penas que podem chegar a 20 anos de prisão.
3: O parlamentar afirma que a iniciativa fortalece os mecanismos de transparência e fiscalização no poder público. Paulo Soares também defende a apuração de denúncias de corrupção e diz que pretende atuar no Congresso em defesa do combate aos desvios de recursos públicos.
2: Chico Alencar, do PSOL do Rio de Janeiro, sugere o endurecimento das regras sobre a guarda de dinheiro em espécie por agentes públicos. O deputado sustenta que valores elevados encontrados em operações policiais levantam suspeitas sobre a origem dos recursos.
3: Para Chico Alencar, a manutenção de grandes quantias de dinheiro em espécie, principalmente em períodos eleitorais, compromete a transparência da administração pública. Ele considera que a medida fortalece o combate à corrupção e aumenta a transparência na atuação de agentes públicos.
2: O Tony de Paula, do PSD do Rio de Janeiro, defende as investigações sobre supostos recursos do Banco Master destinados ao financiamento de um filme sobre Jair Bolsonaro. Ele diz que é necessário esclarecer a origem, a destinação e a aplicação dos valores envolvidos.
3: O Tony de Paula reforça que as investigações devem alcançar todos os agentes políticos, independentemente de posicionamento ideológico. Ele também manifesta confiança na condução do caso pelo ministro André Mendonça e defende a transparência na apuração dos fatos.
4: Segurança Pública.
2: Messias Donato, do União do Espírito Santo, defende o enquadramento das facções criminosas, como o PCC e o Comando Vermelho, como organizações terroristas, frente à decisão do governo estadunidense de sancionar cidadãos e empresas brasileiras ligadas a esses grupos.
3: Na opinião de Messias Donato, a medida é urgente para sufocar os negócios ilícitos dessas organizações no país. O congressista critica ainda a relutância do governo brasileiro em classificar como terrorismo as táticas de pânico e de submissão que esses grupos impõem à sociedade.
2: Termina agora o Jornal Câmara dos Deputados, produzido pela Rádio Câmara, com trabalhos técnicos de Everson Urani e apresentação de Val Monteiro e Márcio Aquilissardi. Uma boa noite para você.
3: Você fica com as notícias do Tribunal de Contas da União. Boa noite.
4: Minuto do TCU.
5: 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O tribunal constatou que empregadores precisam inserir os mesmos dados no Empregador Web e no E-Social, duas plataformas do governo usadas para registrar informações trabalhistas. Essa duplicidade aumenta o risco de erro e pode dificultar o acesso de trabalhadores ao benefício. 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
4: 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Boa noite.
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Pontualmente 8 horas, daqui a pouquinho, direto do Oratório Imaculada Conceição em São Maximiliano Kolbe, Santa Missa, presidida pelo Guardião Internacional do Carisma da Milícia da Imaculada, Frei Sebastião Benito Coalho. Hoje é terça-feira, dia 6 de julho, dia de Santa Maria Goretti. Estamos vivendo a 14ª semana do Tempo Comum. E é claro, neste finalzinho do dia, o altar do Senhor nos espera. Queremos levar as suas intenções conosco. Prepare o seu coração. Eu, Gil Brasil, Renato Figueiredo, Frei Sebastião e toda a nossa equipe de colaboradores aguarda para rezar por você e com você. E agora, nos preparando para a Santa Missa.

0: campo, a Santa Missa.
1: Salve Maria Imaculada. Paz e bem a todos.
2: Paz e bem.
1: Queremos acolher você, presente no oratório Imaculada Conceição e São Maximiliano Maria Kolbe, e também você que nos acompanha através da Rede Imaculada de Comunicação. Preside esta missa Frei Sebastião Benito Coalho, franciscano, menor conventual e guardião internacional do carisma da Milícia da Imaculada. Segunda-feira, dia 6 de julho de 2026, 14ª semana do tempo comum. Diante da fragilidade humana, Deus se revela benevolente e misericordioso, restaurando a vida e a dignidade dos que nele confiam. Ao celebrar essa sagrada liturgia, assumamos nossa responsabilidade com a palavra de Deus que nos fala ao coração. Canto de entrada.

0: Boa noite a todos.
1: Boa noite.
0: Vamos ler algumas intenções da missa de hoje. Pela saúde de Kelly, Cristina, está na UTI, né? Mas está melhorando. E a ação de graça de Leona e Lorenzo. Vocês são de 14 anos só? Tá bom. É amanhã ou hoje? Tá bom. Mas vamos já antecipar, tá bom? Vamos rezar. Pelo aniversário de Sebastiana, Cipriana, Miranda. Não está aqui, não? Ah, a irmã do Senhor. Isso. Também. E vamos rezar também pelos falecidos, sétimo dia, de Lucimar Rodrigues, de Braz Vicente de Matos e pela alma de Caio Mário Djokovic, 10 anos de falecimento, esposa da Vânia, né? Esposa da Vânia. Então vamos colocar todas essas intenções nesse altar. Pedimos Nossa Senhora que interceda por nós. Em nome do Pai, do Filho e do Espírito Santo.
1: Amém.
0: Recebemos, Senhor, vossa misericórdia no meio do vosso templo, como vosso nome, ó Deus, assim vosso louvor ressoa até os confins da terra. A graça de nosso Senhor Jesus Cristo, o amor do Pai, a comunhão do Espírito Santo estejam convosco.
1: Bendito seja Deus que nos reuniu no amor de Cristo.
0: Preparemos nosso coração a receber a mensagem da Palavra de Deus e receber o Cristo no nosso coração. Por isso, confessemos os nossos pecados. Confesso a Deus Todo-Poderoso e a vós, irmãos e irmãs, que pequei muitas vezes por pensamentos e palavras, atos e omissões, por minha culpa, minha tão grande culpa, e peço à Virgem Maria, aos anjos e santos, e a vós, irmãos e irmãs, que rogueis por mim a Deus nosso Senhor. Deus Todo-Poderoso, tenha compaixão de nós, perdoe os nossos pecados e nos conduz à vida eterna.
1: Amém.
0: Senhor, tende piedade de nós.
1: Senhor, tende piedade de nós.
0: Cristo, tende piedade de nós.
1: Cristo, tende piedade de nós.
0: Senhor, tende piedade de nós.
1: Senhor, tende piedade de nós.
0: Oremos. Ó Deus, pela humilhação do vosso Filho, reerguestes o mundo decaído, dai-nos uma santa alegria, para que, livres da servidão do pecado, cheguemos à felicidade eterna. Por nosso Senhor Jesus Cristo, vosso Filho, que é Deus, convosco vive e reina na unidade do Espírito Santo, por todo o século dos séculos.
1: Amém.
2: Amém.
1: Marca o momento em que Deus promete restaurar o seu relacionamento com o povo de Israel. Ouçamos.
2: Leitura da profecia de Oséias. Assim fala o Senhor: eis que eu a vou seduzir, levando-a à solidão, onde lhe falarei no coração. E ela aí responderá ao compromisso, como nos dias de sua juventude, nos dias de sua vinda da terra do Egito. Acontecerá nesse dia, diz o Senhor, que ela me chamará meu marido, e não mais chamará meu Baal. Eu te desposarei para sempre. Eu te desposarei conforme as sanções da justiça e conforme as práticas da misericórdia. Eu te desposarei para manter fidelidade e tu conhecerás o Senhor. Palavra do Senhor.
1: Graças a Deus.
2: Misericórdia e piedade é o Senhor.
1: Misericórdia e piedade é o Senhor.
2: Todos os dias haverei de bendizer-vos, hei de louvar o vosso nome para sempre. Grande é o Senhor e muito digno de louvores, e ninguém pode medir sua grandeza.
1: Misericórdia e piedade é o Senhor.
2: Uma idade conta a outra vossas obras, e publica os vossos feitos poderosos. Proclamam todos o esplendor de vossa glória, e divulgam vossas obras portentosas.
1: Misericórdia e piedade é o Senhor.
2: Narram todos vossas obras poderosas, e de vossa imensidade todos falam. Eles recordam vosso amor tão grandioso, e exaltam, ó Senhor, vossa justiça.
1: Misericórdia e piedade é o Senhor.
2: Misericórdia e piedade é o Senhor. Ele é amor, é paciência, é compaixão. O Senhor é muito bom para com todos. Sua ternura abraça toda a criatura.
1: Misericórdia e piedade é o Senhor. Aclamação ao Evangelho.

0: Senhor esteja convosco.
1: Ele está no meio de nós.
0: Proclamação do Evangelho de Jesus Cristo segundo Mateus.
1: Glória a vós, Senhor.
0: Enquanto Jesus estava falando, um chefe aproximou-se, inclinou-se profundamente diante dele e disse: minha filha acaba de morrer, mas vem, impõe tua mão sobre ela e ela viverá. Jesus levantou-se e o seguiu, junto com seus discípulos. Nisto, uma mulher que sofria de hemorragia há 12 anos veio por trás dele, tocou a barra do seu manto. Ela pensava consigo: se eu conseguir ao menos tocar no manto dele, ficarei curada. Jesus voltou-se e ouviu-la, disse: coragem, filha, a tua fé te salvou. A mulher ficou curada a partir daquele instante. Chegando a casa do chefe, Jesus disse: viu os tocadores de flauta e a multidão alvoroçada, e disse: retirai-vos, porque a menina não morreu, mas está dormindo. E começaram a caçoar dele. Quando a multidão foi afastada, Jesus entrou, tomou a menina pela mão e ela se levantou. Essa notícia espalhou-se por toda aquela região. Palavra da salvação.
1: Glória a vós, Senhor.
0: Conhecemos esses dois episódios que chamam a atenção pela coragem, força dos dois. Veja, um pai perde a filha. O que é uma filhinha para um pai? Tudo, tudo. E ele acreditou que Jesus tinha poder de dar de novo a vida à sua filha. Olha a fé desse homem. E uma mulher que há anos tinha essa perda de sangue, disse: basta que eu toque o manto dele, que vou ser curado. Irmãos, é um desafio isso, não é? Mas quando nós temos fé para valer, nós conseguimos muitas coisas. Nem sempre Deus dá aquilo que nós pedimos, viu? Sabia disso? Não. Agora não pode dormir, não, viu? No travesseiro da mãe. Você é mãe deles? Então tá bom. É mãe, sempre mãe, né? É isso aí, olha que coisa, né? É isso aí. A confiança leva a tantas coisas. Então, esses dois tiveram confiança em Jesus. E Jesus os atendeu. Coisa incrível, dar de novo a vida de uma menina e dar uma cura definitiva àquela mulher. E nós? Olha, eu aprendi uma coisa como padre. Deus não dá aquilo que eu peço. Também vocês pais não dão sempre aos vossos filhos aquilo que eles pedem, verdade? Por quê? Os pais sabem selecionar melhor o que é bom para eles. Por isso, que nem sempre Deus dá aquilo que você pede, mas nunca deixa de te atender. Às vezes você pede uma coisa e Deus te dá outra, porque sabe que você precisa mais. Importante, diria, com esta leitura, dizer a vocês: nunca perca a intimidade com Deus, nunca. Como essas duas crianças aí que estão apoiando cada um no ombro da mãe, nós temos que fazer isso com Deus, sentir que Ele não é alguém longe, aquele que só vê se fazer uma coisa errada, mas alguém que nos ama e quer a nossa felicidade. E se você vive esta comunhão com Deus, tenha certeza que sempre Ele te atende, não aquilo que você pede, mas aquilo que você precisa. Eu estou cansado de falar isso para vocês, mas quando eu pedi mais de 2 anos brigando com Deus, Ele não me deu. Se Ele me tivesse atendido, eu não estaria aqui. Me atendeu de uma outra forma. Me deu exatamente o contrário daquilo que eu pedia. Então, por causa disso, estou aqui. Para dizer o quê? Reza. Porque o Pai Nosso fala o quê? Seja feita a tua vontade, assim na terra como no céu. Qual é a vontade de Deus? Aí, muitas vezes, não está em sintonia com a minha, mas aquela que faz bem para todos nós, tá bom? Vamos lá. Que esses 2 milagres nos ensinam a nunca desanimar na vida, mas sempre olhar a Deus com amor e confiança. E ter uma medianeira lá que sabe nos ajudar nisso. Amém.
1: Amém.
0: Elevemos, irmãos e irmãs, as nossas orações a Deus Pai Todo-Poderoso, que quer levar a todos ao conhecimento da verdade.
2: Atendei-nos, Senhor, pelo vosso imenso amor.
1: Atendei-nos, Senhor, pelo vosso imenso amor.
2: Pelas instituições pastorais que cuidam dos enfermos, para que sigam firmes na missão de zelar pela vida, dom precioso de Deus, rezemos.
1: Atendei-nos, Senhor, pelo vosso imenso amor.
2: Pelos representantes do povo, para que promovam política que garantam saúde integral e acessível a toda a população, rezemos.
1: Atendei-nos, Senhor, pelo vosso imenso amor.
2: Pelos doentes em fase terminal, para que recebam cuidados dignos e sintam por meio do auxílio da Igreja a presença consoladora de Deus, rezemos.
1: Atendei-nos, Senhor, pelo vosso imenso amor.
0: Pela saúde da nossa Kelly Cristina, sabemos a tragédia da vida dela, né? O marido, para que possa se recuperar e voltar a viver com paz, serenidade, e rezemos ao Senhor.
1: Atendei-nos, Senhor, pelo vosso imenso amor.
0: Onde são aniversariantes? Então, por você, Leona e Lorenzo, para que vocês sejam filhos maravilhosos e sejam sempre iluminados por Deus, acompanhados pelo Senhor, um caminho lindo e maravilhoso na vida de vocês. Por isso, rezemos ao Senhor.
1: Atendei-nos, Senhor, pelo vosso imenso amor.
0: E pela nossa irmã Sebastiana, Cipriana, Miranda, na presença do irmão, para que tenha paz, amor, saúde, rezemos ao Senhor.
1: Atendei-nos, Senhor, pelo vosso imenso amor.
0: E pela intenção particular de cada um de vocês, rezemos ao Senhor.
1: Atendei-nos, Senhor, pelo vosso imenso amor.
0: Isso vos pedimos, Senhor, pelo vosso Filho Cristo Jesus, que convosco vive e reina para sempre.
1: Amém. Amém. Diante do altar da vida, apresentemos os dons do pão e do vinho, nos comprometendo a viver em unidade no amor. Cantemos.

0: Bendito sejais, Senhor, Deus Universo, pelo pão que recebemos de vossa bondade, fruto da terra do trabalho humano, que agora vos apresentamos e para nós se vai tornar pão da vida.
1: Bendito seja Deus para sempre.
0: Bendito sejais, Senhor, Deus Universo, pelo vinho que recebemos de vossa bondade, fruto da videira do trabalho humano, que agora vos apresentamos e para nós se vai tornar vinho de salvação.
1: Bendito seja Deus para sempre.

0: Orai, irmãos e irmãs, para que esse nosso sacrifício seja aceito por Deus Pai Todo-Poderoso.
1: Receba, ó Senhor, por tuas mãos esse sacrifício, para a glória do seu nome, para o nosso bem e de toda a sua santa igreja.
0: Fazei, Senhor, que esse sacrifício celebrado em honra do vosso nome nos purifique e nos leve cada vez mais a viver a vida do vosso reino, por Cristo nosso Senhor.
1: Amém.
0: O Senhor esteja convosco.
1: Ele está no meio de nós.
0: Corações ao alto.
1: O nosso coração está em Deus.
0: Demos graças ao Senhor, nosso Deus.
1: É nosso dever e nossa salvação.
0: Na verdade, é justo e digno, é nosso dever e salvação, dar-vos graças sempre em todo lugar, Senhor e Pai Santo, por vosso amado Filho Jesus Cristo. Ele é a vossa palavra, pela qual tudo criastes. Ele é o nosso Salvador e Redentor, que se encarnou pelo Espírito Santo e nasceu da Virgem Maria. Ele, para cumprir a vossa vontade e adquirir para vós um povo santo, estendeu os braços na hora de sua paixão, a fim de vencer a morte e manifestar a ressurreição. Por isso, com os anjos e todos os santos, proclamamos vossa glória, cantando a uma só voz.

0: Vamos receber Jesus. Na verdade, ó Pai, vós sois santo, fonte de toda a santidade. Santificai, pois, estes dons, derramando sobre eles o vosso Espírito, a fim de que se torne para nós o corpo e o sangue de nosso Senhor Jesus Cristo.
1: Enviai o vosso Espírito Santo.
0: Estando para ser entregue e abraçando livremente a paixão, Jesus tomou o pão, pronunciou a bênção de ação de graças, partiu e o deu ao seu discípulo, dizendo: tomai todos e comei. Isto é o meu corpo, que será entregue por vós.

Do mesmo modo, ao fim da ceia, ele tomou o cálice em suas mãos, deu graças novamente ao Deus, seus discípulos, dizendo: tomai todos e bebei. Este é o cálice do meu sangue, o sangue da nova e eterna aliança, que será derramado por vós e por todos, para a remissão dos pecados. Fazei isto em memória de mim.

0: Mistério da fé.
1: Anunciamos, Senhor, a vossa morte e proclamamos a vossa ressurreição. Vinde, Senhor Jesus.
0: Jesus está aqui conosco, com a sua nossa mãe. Com Cristo estamos no coração da igreja, que é o seu corpo, no coração da humanidade, do universo. Tudo foi feito por Ele. Celebrando, pois, o memorial da morte e ressurreição do vosso Filho, nós vos oferecemos, ó Pai, o pão da vida e o cálice da salvação, e vos agradecemos porque nos tornaste dignos de estar aqui na vossa presença, vos servir.
2: Aceitai, ó Senhor, a nossa oferta.
0: Suplicantes, vos pedimos que, participando do corpo e sangue de Cristo, sejamos reunidos pelo Espírito Santo num só corpo.
2: O Espírito nos una num só corpo.
0: Lembrai-vos, ó Pai, da vossa igreja, que se faz presente pelo mundo inteiro, que ela cresça na caridade, em união com nosso Papa Leão XIV, nosso Bispo Pedro, os bispos do mundo inteiro, os presbíteros, os diáconos e todo o ministro do vosso povo.
2: Lembrai-vos, ó Pai, da vossa igreja.
0: Lembrai-vos também dos nossos irmãos e irmãs que morreram, que adormeceram na esperança da ressurreição, e de todos os que partiram desta vida. Sétimo dia, Lucimara. Rodrigues. Pelo nosso irmão falecido, Caio Mário Djokovic, 10 anos de falecimento, e pelo sétimo dia de Braz, Vicente de Matos. Coloquemos todas as vítimas da pandemia, da guerra, da violência, acidentes, suicídios, todas as vítimas do terremoto Venezuela, que já ultrapassaram 3 mil, viu? Sim. Vamos colocá-lo todos nas mãos de Deus. Acolhei-o junto a vós, na luz da vossa face.
2: Concedei-lhes, ó Senhor, a luz eterna.
0: Enfim, nós vos pedimos, tenha piedade de todos nós e dai-nos participar da vida eterna com a Virgem Maria, Mãe de Deus, São José, seu esposo, os apóstolos, São Massimiliano Kolbe, São Francisco, Santo Antônio, Santa Clara, São Padre Pio e todos os santos que neste mundo vos serviram, a fim de vos louvarmos e glorificarmos por Jesus Cristo, vosso Filho. Por Cristo, com Cristo, em Cristo, a vós, Deus Pai Todo-Poderoso, na unidade do Espírito Santo, toda honra e toda glória por todos os séculos dos séculos.
2: Amém.
0: Agora vamos rezar o Pai Nosso. Cristo nos revelou a nossa natureza divina. Somos filhos de Deus. Portanto, vamos olhar para este Pai e dar a mão à humanidade inteira, que se desperte, sentindo que é uma família, portanto que haja paz, amor, harmonia em todos os homens e as mulheres. Por isso, irmãos e irmãs, unidos ao redor de Cristo Jesus, recemos a oração que Ele mesmo nos ensinou. Pai nosso, que estais nos céus, santificado seja o vosso nome. Venha a nós o vosso reino. Seja feita a vossa vontade, assim na terra como no céu. O pão nosso de cada dia nos dai hoje. perdoai as nossas ofensas, assim como nós perdoamos a quem nos tem ofendido. E não nos deixeis cair em tentação, mas livrai-nos do mal. Livrai-nos de todos os males, ó Pai, da guerra, da violência, acidentes. Dai-nos hoje a vossa paz. Ajudados pela vossa misericórdia, sejamos sempre livres do pecado e protegidos de todos os perigos, enquanto vivendo a esperança, aguardamos a vinda do Cristo Salvador.
1: Vós é o reino, poder e a glória para sempre.
0: Senhor Jesus Cristo, dissestes aos vossos apóstolos: eu vos deixo a paz, eu vos dou a minha paz. Não leis os nossos pecados, mas a fé que anima a vossa igreja. Dá-lhe, segundo o vosso desejo, a paz e unidade. Vós que sois Deus com o Pai e o Espírito Santo, a paz do Senhor esteja sempre convosco.
1: O amor de Cristo nos uniu.
0: Cordeiro de Deus, que tirais o pecado do mundo, tende piedade de nós. Cordeiro de Deus, que tirais o pecado do mundo, tende piedade de nós. Cordeiro de Deus, que tirais o pecado do mundo, dai-nos a paz. Senhor Jesus Cristo, vosso corpo, vosso sangue, que vamos receber, não se torna em causa de juízo ou condenação, mas por vossa bondade, seja um sustento remédio para a nossa vida. Felizes os convidados para a ceia do Senhor. Eis o Cordeiro de Deus que tira o pecado do mundo. Senhor, não sou digno do que entreis em minha morada, mas dizei uma palavra e serei salvo. O corpo e o sangue de Cristo nos guardem para a vida eterna.
1: Amém. Vamos nos aproximar da mesa eucarística, pois Jesus é a luz do mundo. Que essa comunhão nos fortaleça no caminho da verdade e da vida.

0: Vinde a mim, todos vós que estáis cansados e fatigados, eu vos darei descanso, disse o Senhor. Oremos. Nós vos pedimos, Senhor, que enriquecidos por esta tão grande dádiva, possamos colher os frutos da salvação, sem jamais cessar vosso louvor, por Cristo nosso Senhor.
1: Amém. Amém.
0: Hoje também é a festa de Santa Maria Goretti, uma jovem que foi martirizada porque defendeu sua castidade e o jovem a matou. Foi preso, foi solto depois de alguns anos pela sua boa conduta, se tornou consagrado e quando ela foi proclamada mártir, ele estava presente. Coisa, né? Como os caminhos de Deus. Ela foi lá perto de Roma, aconteceu isso. Família numerosa, pobre, mas uma jovem, acho que 12 anos, cuidava dos irmãos e defendeu sua castidade até a morte. Coloquemos agora nas mãos de Nossa Senhora a nossa vida. Virgem Imaculada, minha Mãe Maria, eu renovo hoje e sempre a consagração de todo o meu ser, para que disponhais de mim para o bem de todos. Somente peço que eu possa, minha Rainha e Mãe da Igreja, cooperar fielmente com a vossa missão de construir o reino do vosso Filho Jesus no mundo. Para isso vos ofereço minhas orações, sacrifícios e ações. Ó Maria, concebida sem pecado, arrogai por nós que recorremos a vós e por todos quantos não recorrem a vós, especialmente pelo inimigo da Santa Igreja e por todos quantos são a vós recomendados. Ave Maria, cheia de graça, o Senhor é convosco, bendita sois vós entre as mulheres, e bendito o fruto do vosso ventre, Jesus. Santa Maria, Mãe de Deus, rogai por nós, pecadores, agora e na hora de nossa morte. O Deus que coroasse Santa Maria Goretti entre os santos pela dupla vitória da virgindade e do martírio, concedei-nos, pela força deste sacramento, superar com firmeza todo o mal e alcançar a glória celeste. Por Cristo nosso Senhor.
1: Amém.
0: O Senhor esteja convosco.
2: Ele está no meio de nós.
0: Pela intercessão da Virgem Imaculada, Nossa Mãe, de São Maximiliano Kolbe, Santa Maria Goretti, abençoe-vos o Deus Todo-Poderoso, Pai, Filho e Espírito Santo.
1: Amém.
0: E antes de ir embora, então, vamos chamar aqui os dois aniversariantes. Jona, Lorenzo, vem dois aqui. Aqui em cima. Isso. Deus abençoe e proteja sempre. Os irmãos serão abençoados, porque o Senhor vai derramar o seu amor. Força!
2: Os irmãos serão abençoados, porque o Senhor vai derramar o seu amor.

0: leona já foi abençoada, porque o Senhor já derramou seu amor. O Lourenço já foi abençoado, porque o Senhor já derramou seu amor. Já derramou seu amor, já derramou seu amor. O Senhor já derramou seu amor. Já derramou seu amor, derramou seu amor. O Senhor já derramou seu amor. Peraí, os pais ficam ao lado dela. Você, irmão, vai lá. Que Deus abençoe. Vamos rezar uma Ave Maria para esta família, para que seja sempre abençoada, guiada por Deus e protegida por Nossa Senhora. Ave Maria, cheia de graça, o Senhor é convosco. Bendita sois vós entre as mulheres, bendito o fruto do vosso ventre, Jesus. Santa Maria, Mãe de Deus, rogai por nós, pecadores, agora e na hora de nossa morte. Parabéns para vocês nessa data querida. Muitas felicidades, muitos anos de vida. Parabéns. Agora o pai pega a vela. Isso. Coloca na frente deles, os dois. Agora, você, para agradecer a Deus, você apaga tudo aquilo que não é bom para uma vida nova. Então, vocês vão ter que soprar juntos. Se aproxime. Um, dois. Agora, a mãe pega outra vela. Coloca na frente deles. Peraí. Agora esta representa o vosso amor pelo vosso pai, pela vossa mãe, pelo vosso irmão. Representa o amor para Jesus Nosso Senhor. Você quer apagar isso? Sim ou não?
1: Não.
0: Fala forte.
1: Não.
0: Então devolva. Isso. Dá água benta. Olha aqui, é. Friozinho, né? Desçam todos. Para aí. Se abrace.
2: É. Tirar uma foto.
0: Bom, problema deles. Né? Bom, vamos abençoar todos vocês que estão aí nos acompanhando de longe nesta alegria. Vamos em paz e o Senhor nos acompanhe.
3: Graças a Deus.
0: Salve Maria Imaculada.
3: Salve Maria.
0: Seja louvado nosso Senhor Jesus Cristo.
3: Para sempre seja louvado.
0: Agora podemos tirar a foto. Ah, você. Não, peraí. Vem aqui, menino. Vem aqui. Lembra que nós rezamos para ela, viu? Que. Ai, água fria.
4: Dai-nos a bênção.
0: Tira a foto, isso. Ah.

0: tira selfie também.
1: Mas hoje tá com vontade de comer doce, mas não trouxeram.

0: Mãezinha do céu, obrigado por tudo.
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2: Maria torna-se verdadeiramente mãe de todos os crentes, afirmou Bento XVI. Ela nos acolhe com ternura e nos conduz com segurança ao coração de Deus. Sua presença junto à cruz e no Pentecostes é sinal de fidelidade e amor. Seu coração, unido intimamente a Deus, é fonte que jorra água viva. Você também é chamado a viver esse amor puro. Confie-se a Maria e descubra com ela o que é amar de verdade.
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5: Por que estás abatida, ó minha alma, e gemes por mim? Espere em Deus, pois ainda o louvarei. Presença que me salva e Deus meu. Salmo 42.
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1: Oiê, eu sou Gil Brasil.
2: Brasil!
1: E você continua acompanhando o programa Igreja no Rádio, sintonizado na Rede Imaculada de Comunicação. Uma alegria estarmos juntos, agora 9 horas da noite pontualmente. E hoje é segunda-feira, dia 6 de julho, dia de Santa Maria Goretti. Hoje também é dia da Beata Maria Tereza.